0: tá chegando com qualidade para dentro da defesa do Corinthians. Tem que ficar atento aí o Diniz e pedir atenção no meio de campo aí, Luiz.
1: E vem para o jogo o time do Corinthians, vem pelo setor de direita, abertura para Carrilho de primeira, já salta, jogada contínua no comando de ataque, soltou, jogada contínua no comando para Guinegão. Guinegão domina para o Timão, tentou partir do comando de ataque, cruzamento para o Garro, dominou, girou, tá na área, tirou, bateu em cima da marcação do zagueiro. Vem para a marcação o Lingard, ele erra a bola, aperta para o time do Corinthians e faz a falta o Lingard. O Lingard errou o domínio da bola. Ela passou na frente dele, falta pro Cruzeiro bater.
2: Me parece, daqui do campo de jogo, Ulisses, o Lingard muito pesado, viu? Mais do que em outros momentos jogando no Corinthians. Não sei se é força física, não sei exatamente se pode ser o percentual, mas tá pesado, tá devagar o Lingard, pelo menos na vista aqui do gramado.
1: E que chance perdeu o Garro. O cruzamento do Guinegão foi perfeito, ele dominou pessimamente, hein, Ronaldo?
0: E ele pediu essa bola do Caio César, umas três vezes que o Caio César passou aqui pela direita. O Garro estava sempre no outro lado pedindo a bola e agora ele recebeu, tentou girar e não conseguiu fazer o lance. Mas o Lingard está perdido, tanto no meio como lá na lateral também. O Lingard não sabe o que fazer aí.
3: E não é
1: e vem
3: de
1: pro
3: hoje.
1: Jogo o time da Corinthians. Pois não, pois não.
3: Não é de hoje. O Rosário também. Ele entrou fora de contexto total.
1: Nossa.
3: Parece que ele tá no chá.
1: Entrou
3: da
1: contra
3: cinco,
1: o Atlético Paranaense, também, contra o Botafogo. Tudo que ele entrou fora de contexto.
3: Eu achei que ele ia sobrar aqui. Ledo engano.
1: É. Faltou, né? A bola volta para Garro, o Garro domina novamente para Diguinho. Ele vem para a finta, recolheu para o time do Corinthians, pode jogar no setor de esquerda. Abriu para Bidu, ele bate bem, Bidu bateu para o gol! Passa a esquerda, vai embora para a linha de fundo em tiro de meta para o Cruzeiro bater.
2: E o Guinegão se arriscou, tentou um peixinho nesse chute do Bidu. Se ele consegue tocar na bola, ele surpreenderia o Otávio. Corinthians cresce, tiro de meta, Otávio bate.
1: A realidade do futebol, né? Olha só. O Arthur Jorge, ele tira o Lucas, põe o Gerson, ele tira o Caio Jorge, põe o Matheus Pereira, ele tira o Felipe e põe o Arroio, depois ele tira o Bruno Rodrigues e põe o Núcio Rodrigues. Quer dizer, e o Corinthians põe o Dieguinho e o Guinegão.
3: Isso.
1: Tá boa vida, hein? E tirou o Caio César e o Pedro Raul. Tá fácil a vida do técnico corintiano, do Diniz.
3: E o Arthur Jorge não trouxe o Wesley, né? Já fez uma estreia, fez gol contra o Mirassol, revelado pelo Corinthians. Não trouxe nem pro banco dessa vez. E ainda tem o Gabriel Peck. Revelado o Corinthians.
0: Revelado e que tava treinando no Corinthians e acabou indo pro Cruzeiro porque tem transferbando o Corinthians.
3: Pois é. E o Gabriel Peck que se machucou, quebrou a perna naquele lance com o Vitor Gabriel.
1: E tenta sair jogando, bateuzinho, toca na bola, mas faz a falta, segundo o árbitro do jogo, é falta para o Corinthians, para o time do Cruzeiro bater na esquerda. 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Tá marcado o tiro de meta pro Corinthians, ele tá dando escanteio.
2: Tá dando escanteio, mas com muito protesto por ali do João Pedro Tioca, alegando que a bola bateu por último em um cruzeirense, bate curtinho.
1: É bola do campo de ataque, tenta descer o time do Cruzeiro, cruzamento vem pra entrada na grande área, aperta na marca, a zaga do Corinthians, a pancada pro gol do Gerson à direita. Mas que força, que chute bonito do Gerson!
2: E num jogo que tá amarrado, o talento individual de um cara como Gerson pode definir. A bola passa triscando a trave do goleiro Hugo Souza, que pulou, não chegaria, ela se perde em tiro de meta.
1: É bola no campo de defesa para ser jogando Hugo Souza para o time do Corinthians. Ele bate na bola, tenta o levantamento à frente. Vamos chegando a 30 minutos de bola rolando. Tenta o domínio do time corintiano, perde o lance. Lingard, ele pede na dividida, ele perde em tudo. Vem Alan, tenta tirar para o time do Corinthians. Aperta o Cruzeiro, bate em um, bate em outro. Sobra para o Cruzeiro, que desce pela direita do campo de ataque. Vem Arruio, ele domina para o time do Cruzeiro. Vai para a finta na marcação, levou para o meio, tentou bater. Vem para Rafa, olha o Lingard, ganhou uma. Ele domina para o time do Corinthians. Boa, Lingard. Recolhe para o time corintiano, abriu para o toque de bola de Garro. Garro para Lingard. Ele volta a jogar com o Bidu. Bidu tenta o levantamento para o meio de campo, solta curtinho, errado no peito do Fagner, ele domina para o time do Cruzeiro, tentando descer, o árbitro para da lateral para o time do Cruzeiro bater.
2: E parece que ele marca a falta do Guinegão para cima do João Marcelo, de fato atropelou ele por aí. Lado direito, se posiciona o Gerson para a cobrança.
1: 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Marcado lateral novamente para o time do Cruzeiro, batendo pela direita no campo de retaguarda. 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Grupo Souza Lima, o tempo não para, Bandeirantes marca. 30 minutos de bola rolando, 30 minutos de bola rolando para você conferir. Etapa para você conferir, é final de jogo. Vem Corinthians, a abertura foi feita à frente para Diguinho. Vai para dentro da grande área, balança em frente à marcação. Vai tentar o toque de bola, esconde parcialmente a bola e perde na sequência. É bola novamente para o time do Cruzeiro. Tentou descer, bola muito forte do Matheus. Exagerou na dose. Bateu forte o Matheus Pereira, lateral de graça para o time do Corinthians cobrar. 31 jogados, o placar da Bandeirantes aponta. 23ª rodada do Campeonato Brasileiro de 38. Corinthians 1, Cruzeiro também 1 na Bandeirantes. Quem vem para falar é você. Pode falar. Diz aí, Agrela.
4: Ulisses, hoje mais cedo, João Fonseca venceu o Van Desangelo da Holanda, número 59 do ranking mundial, na segunda rodada do Masters 1000 de Cincinnati, nos Estados Unidos. Terça-feira, ele enfrenta o australiano O'Connell pela terceira rodada da competição.
1: E do Mira vem pro toque de bola, Diguinho vem pra marcação, aperta, tenta descer o time do Cruzeiro pelo setor de esquerda, aperta, vem pro toque de bola, Coutinho, Carrilho perdeu, ela volta novamente na marcação, vem o toque de bola, Alan fora driblado facilmente, bola vem para Matheus Pereira, domina pro time do Cruzeiro, abriu jogada para Ruio, é pela direita do campo de ataque, abre o compasso, soltou para Fagner, Fagner levou, cruzou, na boca do gol, dentro da grande área, o gol do Cruzeiro, bola batida, vai embora! Acontece o toque de bola para a linha de fundo, tiro de meta pro Corinthians, o Cruzeiro quase de novo na frente, ninguém marcou.
2: E dá para chamar de gol perdido, Ulisses Costa, e seria um golaço de pé em pé, desde o goleiro Otávio até o centroavante Lúcio Rodrigues, que bateu caindo, tira a tinta da trave do Hugo Souza, que escolta lá para fora, tiro de meta.
1: O Otávio tem dificuldade para sair jogando com o pé, ele já entregou umas duas aí, esse passe que ele deu agora foi ruim. É que não tinha ninguém do Corinthians da marcação. A bola volta para Hugo. Hugo rifa a bola no meio do campo de ataque. Tenta chegar. Lingard tira a bola, não consegue. Guinegão vai para cima para ganhar lateral. Ele parou de correr. Ganha lateral para o time do Corinthians bater pela direita no campo de ataque. 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Levantamento vai ser feito à frente pelo comando de ataque. Lateral para o time Corinthians bater. 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Se posiciona para repor a bola em jogo novamente. O time do Corinthians garra. Conversa com o Diniz. É bola para o time do Corinthians. Ter falta pela direita, Diniz chama um jogador depois que o Garro falou, domínio do campo de ataque, aperta o time corintiano, já tenta descer Garro, ele vem pra fim da recorde, a jogada abriu pra Dieguinho, Dieguinho prendeu pra Lingard, Lingard domina pro time do Corinthians, abre o compasso, tem Garro pelo meio, prefere voltar a jogada para Mateuzinho, Mateuzinho prendeu pelo setor de direita, ameaça o cruzamento, vem pro toque de Baracutinho, Alan tentou entrar, volta o Corinthians e sai tocando no seu campo de defesa, a bola volta pra Alan, dominou, se soltar na esquerda, boa, abriu pra Garro, tem Bidu aberto, Garro domina, recolheu pra Lingard, abriu para Bidu, Bidu domina, segunda trave, tem Dieguinho, cruzou para Guinegão de cabeça, põe para fora! A cabeçada do Guinegão, Guinegão passa à direita do gol, Corinthians quase vira o jogo.
2: Movimento e a força correta, mas por pouco a direção também não fecha a tríade que marcaria o gol de Guinegão. Livre, manda para fora, tiro de meta Cruzeiro que mudou, Ulisses Costa. Saiu 67, o João Costa, entrou 94, que é o Wanderson.
1: Anderson. É futebol, tá, Bandeirantes, pra você, do meio do campo de ataque, tenta descer o time do Cruzeiro, pela direita, aperta a zaga do Corinthians, vem pra afastar o perigo, tirou, perdeu a bola, lateral pro Timão bater, pois não, Pretzel.
3: O Anderson era do Inter, foi mandado pro Cruzeiro pra perdoar a dívida que o Inter tinha pelo Wesley, que já está no futebol da Arábia há um bom tempo, então era isso, o Anderson está no Cruzeiro há quase um ano.
1: 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Vai mexer o Corinthians, Carrilho vai embora.
2: E vem o 23, Matheus Pereira. Substituição no Corinthians.
3: Diniz
2: tem que escolher, Ulisses.
0: É. Não, essa que é a parada. O outro tá cansado, aí vai colocar o Matheus Pereira.
3: Eles gostam do Matheus Pereira, hein?
0: Meu pai do céu, velho. Esse
1: cara,
0: menino
1: é
0: deve
1: assim,
0: ser padrinho.
1: Mas vai por quem?
3: Ranieri, então, por que, que o Ranieri tá fora? Mexe, né? É? Tá, por que, que o Ranieri tá fora?
1: Porque tá sendo poupado pro jogo de quinta, tava com dores. Tá. É isso, ô, Fabiani?
2: É porque ele perdeu o Alan pro jogo da próxima quinta e não queria arriscar perder outro volante titular. Então por isso que o Ranieri foi preservado. tendência é que o Carrilho seja titular na próxima quinta-feira.
1: E tem pro jogo, o carro ganha a jogada pro time do Corinthians, toca na bola forte, o Dieguinho foi quem tocou na bola, a bola sai para a linha de lateral, lateral novamente pro time, Dieguinho nada, foi o Garro mesmo, é lateral pro time do Cruzeiro, batendo pelo seu campo de defesa, conte com a tecnologia do primeiro amortecedor pressurizado do Brasil, pode contar, amortecedor é HG na cata, afasta, vem para tirar novamente o Corinthians, tenta o domínio de bola, recolhe no campo de ataque, lançamento foi feito à frente do meio do time do Cruzeiro, para ser jogando no campo de defesa, com toque contigo na intermediária de Wanderson, ele prendeu, tentou soltar a frente, ganha lateral, o time do Cruzeiro, lateral para o Cruzeiro cobrar. 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aperta, mas só tem ele também no ataque, aperta na marcação, recolhe novamente o time do Cruzeiro, Vila Alba tenta ser o jogando de Rui, a bola voltou no toque de bola, recolheu na grande área, boba a bola, tentou bater pro gol, caiu sozinho, cara. Carro no toque do Matheus Pereira, que deixou ele na cara do gol. Que coisa, o Garro, faltou força para ele, já perdeu um gol incrível no jogo, metendo na trave, perde outra boa chance agora.
2: Eu não sei se ele tropeça, se ele escorrega, mas fato é que foi sozinho. O Garro com a perna esquerda, que é a boa, cara a cara com o goleiro, desperdiça a chance que poderia dar virada para o Corinthians, vem Cruzeiro.
1: E o Cruzeiro põe na roda, vem para o jogo, levantamento à frente, o toque de cabeça.

0: Cruzeiro! Gerson domina pela direita, ergue a cabeça, lançamento vem perfeito pela ponta. Abertura pelo setor de esquerdo, Nútil Rodrigues vem para o cruzamento, mas perfeito! Perfeito! Para meter do fundo da rede e fazer o gol do time do Cruzeiro sem marcação nenhuma, nenhuma. Livre no cruzamento. Na medida! Um cruzamento na medida para o Cruzeiro ficar na frente de novo. Depois do Garro tropeçar da bola dentro da grande área. O Cruzeiro de novo na frente. 2 para o Cruzeiro, 1 para o time do Corinthians. Que coisa impressionante, impressionante, oh, Fabiani.
1: E eu imagino o que se passa na cabeça de Rodrigo Garro, que segundos antes do gol ficou cara a cara com Otávio e tropeçou sozinho. Poderia ser o segundo do Corinthians, se tornou o segundo do Cruzeiro em um contra-ataque com o timão exposto num toque leve de cabeça para superar Hugo Souza. Wanderson vira o jogo, dá vantagem para o Cruzeiro, 2-1 em Itaquera.
0: É uma realidade, o Cruzeiro é 50 vezes melhor que o time do Corinthians.
2: Ah, e o Mateuzinho hoje, só para entregar o jogo aí, deve estar cansado. Agora na quinta-feira, vamos ver o que ele vai fazer aí, porque o jogador, para ser um manhaca, desgramada, o cara subiu sozinho e ele ficou reclamando do cruzamento. Ah, vocês estão brincando, velho.
3: E ele nem
2: quem
3: é jogador
2: jogar
3: de área,
2: Zé velho. Maria, quem viu jogar Zé Maria, viu os caras bons jogar aí, Gibe, os caras tinham vergonha na cara, isso aí é... Isso é um papelão. Tudo bem que o time do Cruzeiro é melhor. É melhor. Agora o cara fazer o que ele tá fazendo aí hoje, tem que tirar ele aí.
0: O Cruzeiro não é melhor, Ronaldo. Ele é muito melhor. Essa é uma realidade. Pra diretoria do Corinthians pensar em todas as besteiras que eles estão fazendo.
3: E o Wanderson?
0: É muito melhor o Cruzeiro. Pois não. E o gol do Wanderson. Ele sobe livre, mas sem marcação, sozinho,
3: cara.
0: E
3: eu vou te falar, acho que é o primeiro gol de cabeça dele na carreira. Ele tem 30 anos. Porque ele não é jogador de área. Então foi impressionante esse gol que ele marcou. Entrou e fez o gol, ele estava afastado.
2: Subiu sozinho?
3: Sozinho, pois
2: subiu
3: é.
2: Subiu sozinho, Prexel.
3: Pois é.
2: O Gui Negão também subiu sozinho e meteu para fora. Então é outra coisa, velho.
0: Você vê o que é o futebol, né? O Garro tropeça na bola para fazer o gol da virada do Corinthians. A sequência da jogada dá o gol da virada do time do Cruzeiro. Hein, Prexel, hein, Ronaldo?
3: Ah, sim. Agora com esse futebol aí, o Corinthians não elimina o Rosário Central, viu?
0: Elimina, o time do Rosário Central não existe.
3: Não sei. É
0: horrível.
3: É pior que o Corinthians. É pior, mas é um jogo tenso. Com essa bolinha aí de ficar alçando bola na área, não vai eliminar. Vai ter que jogar bem mais, na minha opinião.
2: O Inter é pior e passou na Copa do Brasil. Então pode esperar qualquer coisa na quinta-feira.
0: A bola volta com o time do Corinthians, vem Matheus Pereira na finta, no drible, tenta o toque de bola, recolhe e solta a jogada curtinha, briga com o Guinegão. A bola volta do toque de bola com o time do Corinthians para ser jogando. 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A bola volta do toque de bola, domina o time do Corinthians, vem para o toque curtindo na intermediária, recolhe Matheus Pereira, tenta o toque de bola pelo setor de direita, recolhe no comando de ataque, arma a jogada curtinha pelo comando, tenta o toque de bola, Matheus, abriu jogada, Guinegão, saiu na boca do gol. O Fagner vem para tirar. 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É bola pro time do Corinthians, tenta o toque para contigo na intermediária, 2-1, Cruzeiro vence o jogo e merecidamente vence porque joga muito mais, já domina do toque de bola o time do Corinthians, tenta descer pelo setor de esquerda com Ana, vai tocar novamente Ana, recolhe pro time corintiano, tenta ser jogando para Choca, Choca prende o lance pro time do Corinthians, enfia a jogada para Lingard, que cutia, o Lingard mameba, ele perde a bola, o jogo e vem Cruzeiro, no contra-golpe, alta velocidade, Matheus Pereira enfiou entre os zagueiros, vem pra tirada ali, Mateuzinho dá um bico na bola e corta. 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É uma vergonha o Lingard, hein? O Lingard não é jogador de futebol. Quem falou que esse cara joga bola?
3: Não, jogou, mas não joga um
0: tempão. Não, não é possível. É,
3: jogou.
0: Não é possível.
3: 32 partidas de seleção inglesa.
0: Na Inglaterra também, nada é a mesma coisa.
3: Ah, que isso.
0: Ué, tá bom. Quantos títulos do mundo tem a Inglaterra?
3: Ah, mas no Manchester United ele fez 200 e poucos jogos. 200 e poucos jogos no Manchester United.
0: Impressionante, mas, pô. Impressionante, o cara não joga.
3: Fim de carreira, né?
0: Ele não corre, cara. Ele não corre, ele não se movimenta. É um negócio de louco, velho. 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Aí para o jogo, bola para o time do Corinthians descer e ser o jogador do campo de defesa. É claro, o Diniz poupou o Corinthians contra o Atlético Paranaense. O Corinthians é mais time que o Atlético. E aí o que, que aconteceu? Perdeu 2 pontos em casa. E depois foi eliminado pelo Inter. Certo, Pretzel? Certo, Ronaldo?
3: Certo. E por isso que hoje ele não poupou. Até para não quebrar um pouquinho do ritmo dos jogadores. O jogo é quinta também, né? Não tem viagem, dá para recuperar bem até quinta-feira. Agora, quinta-feira é aquele negócio. Time do Corinthians bem melhor, favorito, mas é Libertadores.
0: E tenta o toque para Diguinho, passe errado para o Lingard, que demorou para correr. Domina do campo de defesa para descer novamente. Já recolhe o time do Corinthians, tenta o toque para Coutinho. Mateuzinho tenta o toque para Bidu. Bidu vem para o toque, Coutinho na intermediária, abertura vem para Tioca. Tioca rasga para Hugo. Hugo levanta a frente, é só chutão no comando de ataque. Tenta ganhar a jogada, não consegue. Guinegão, a para a volta do toque, ele para com um ótimo time do Cruzeiro, que desce pelo setor de esquerda, campo de ataque com Gerson, 2-1. 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Grupo Souza Lima, abertura vem no comando de ataque, tenta descer. O Cruzeiro na tabela vem para tirar o Gustavo Henrique. Ele liga para Garro. Garro domina para o time corintiano. Já tenta partir. Recolhe 1, 2, 3 para marcado. Domina Garro para o time do Corinthians. Toma falta. Está marcada a falta para o Corinthians bater.
1: E ela é distante da grande área. A ver se o Corinthians vai jogar ela lá para o meio do miolo. Garro dá o sinal que vai bater curtinha.
0: Bola rolando novamente, recolheando para o time do Corinthians, abriu para Bidu. Bidu domina no campo de ataque, vem para o toque de bola para Lingard. Lingard domina para o time corintiano. Meu Deus do céu, cara. Cruzamento do... Vai, ô cara. Ó a bola do Lingard, o cruzamento dele na mão do goleiro. Meu, Otávio.
2: Que vergonha, uma vergonha ver esses caras em
0: vergonha,
2: campo,
0: cara.
2: E ver o time do Cruzeiro
0: cara
2: colocando a bola no chão, tocando de lado. Ó, saiu barato, tá? 44 do segundo tempo, saiu barato. Depois que o Arthur mexeu no time dele, virou outro jogo. E a torcida do Corinthians tá indo embora lá. Dá uma olhada aí, o pessoal tá indo embora.
0: E o Lingard perde mais uma vez, mais uma bola da contra-golpe pro time do Cruzeiro. Que desce no comando de ataque, desce o time do Cruzeiro, bola rolada. Matheus Pereira tentou a tabela, afasta a zaga corintiana. A bola volta pra Garro. Garro domina pro time do Corinthians, tenta escapar da marcação. Toma falta e pinta amarelo.
1: Por ali o amarelo para o Vidalba, lateral esquerdo, que foi até o meio caçar e fazer a falta. E outro cartão também confirmado agora por ter se livrado da bola, o Wanderson. Ele chutou a bola para longe, toma cartão amarelo o atacante do Cruzeiro. Perdão, o Lúcio.
0: É bola no campo de defesa para ser jogando. Já recolhe o time do Corinthians, vem para o toque de bola contigo no setor intermediário. Aperta o time do Corinthians, levantamento vem para o setor de esquerda. Tenta Dieguinha, finta Vilalba, vem na marcação, na experiência, recupera para o time do Cruzeiro. Guinegão corre para cima da marcação, tenta ganhar a jogada, fica no bobinho. Gerson domina o Cruzeiro, toca, põe a bola no chão. Domina novamente, Matheus Pereira se livra da marcação, vai para o toque de bola para o setor de esquerda para Lúcio Rodrigues. Ele passou do Matheusinho como se passa por um cone. Dominou para o time do Cruzeiro, vem para a finta, afasta a zaga corintiana. Vem para tirar a bola, volta no toque de bola. Recolhe Garro, domina para o time do Corinthians. Ele vem para a finta, perde a jogada novamente. O Garro, ele apertou, tentou ganhar a jogada e fez a falta e vai tomar amarelo.
1: Confirmado o cartão para Rodrigo Garro, que estava pendurado. Deu um rapa no Gerson por ali, lance feio. Sobe a placa, vamos a 50 minutos. Corinthians tenta o empate.
2: Ulisses, eu não sei se eu tenho dó do Mateuzinho ou de mim, porque olha o que está passando por ele aí, virou uma avenida. Ele virou uma avenida, ele não consegue marcar ninguém. Ele dá carrinho que não chega na bola. E do outro lado, sabe quem tá do outro lado ali? É o Fagner, que ameaça aí no cara, volta, rouba a bola e vai por dentro, sai jogando. É demais, né? É demais da conta ver o Fagner do lado. E do nosso lado, o Mateuzinho. Pelo amor de Deus.
0: A bola volta com o time do Cruzeiro, já tenta descer do seu campo de defesa, vem Bidu, aperta, ganha a jogada, mas o árbitro Bandeira marca uma falta para o time do Cruzeiro, bater pela direita, é falta para o time do Cruzeiro, Cabrara.
1: E o Bandeira do jogo, ele faz o gesto para o Bidu como se ele tivesse se abraçado para cima do Lúcio por ali, de fato o fez. Falta pelo lado direito, sem pressa, é claro, o Cruzeiro com Fagner.
0: e vem pra cobrança. É falta pela direita para o time do Cruzeiro. Bater 46, iremos a 50. 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É falta para o time do Cruzeiro. Bater, obrigado, torcedor, pelo carinho da sintonia. Corinthians vai perdendo em casa para o time do Cruzeiro. Se posiciona para a cobrança de falta o time corintiano. Vem levantamento para dentro da grande área. Falta para o time do Cruzeiro contra o Corinthians. Se posiciona Matheus Pereira. Vem para a cobrança de falta para a equipe do Cruzeiro. Levantamento vem para dentro da grande área. O toque de cabeça vem para tirar choca. Ela volta no toque de bola para Gustavo Henrique. Tenta ligar para Lingard. Lingard tenta chegar na bola. Não vai chegar nunca. Volta, volta no toque de bola com Fagner, que está jogando para o time do Cruzeiro. Ele prende o lance. Volta, volta para Otávio. Otávio tenta bater do comando de ataque. Vem para subir de cabeça o time corintiano. Guinegão não ganha na dividida de cabeça. A bola sai para a linha de lado. Está parado o jogo. Marcado lateral para a equipe do Cruzeiro. Bater do seu campo de defesa. Manuel para o time do Cruzeiro cobrar. Estamos chegando a 48 minutos de bola rolando. 2-1. Cruzeiro vence o jogo aqui em Itaquera. Já domina no toque de bola contigo na intermediária. Desce Wanderson. Ele prende para o Cruzeiro. Tentou levantamento no boca do gol. Bola bate no zagueiro. Volta, volta com o Hugo. Ele vai ser jogando para o time do Corinthians. Liga para Garro. Garro mata no peito. Domina Gerson. Vem para cima da sua marcação. Ele se livra da marcação do Gerson. Abre a jogada pelo setor de direita para Mateuzinho. Mateuzinho domina do campo de ataque. Vem para a finta. Solta a jogada para Dieguinho. Dieguinho limpa para o lado errado. Mesmo assim consegue o domínio. Faz a finta. Abriu para Mateuzinho. Tem que cruzar. Cruzou na boca do gol. Ele cruza na mão do goleiro toda hora, velho.
2: Falando, velho. Isso aí é uma nhaca.
0: Toda hora.
1: Tá muito fácil a vida do goleiro Otávio. Por vezes chegam na cara dele e escorregam. E quando vem cruzamento, parece treino de goleiro. Sem pressa, o Cruzeiro vai vencendo, leva 3 pontos.
0: Eu vou dizer pro seu Mateuzinho, é dos caras que querem que o Memphis volte logo pro elenco do Corinthians. Gosta muito, mas não é pra jogar futebol não, viu, gente? Só pra vocês saberem, não é não, viu? A bola volta no toque de bola, recolhe contigo no campo de ataque, tenta descer novamente pela direita o time corintiano. Tem que caprichar de mão. Mateuzinho do Bira rolou para Garro. Garro recolhe na entrada da grande área, deu toque de bola para a direita. Ficou no chão, Garro pediu a falta, o árbitro mandou seguir. Domina o time corintiano para Mateuzinho pela direita. Gustavo Henrique está na área. Levantamento para ele, o toque de cabeça do Gustavo Henrique vai para fora. Escanteio para o Corinthians bater.
1: Bateu nas costas do João Marcelo, que reclama demais com o árbitro do jogo. Garro exausto, com pressa, se direciona a bandeirinha de escanteio. O Hugo, inclusive, olha para o Diniz, pede para ir para a área, a ver se teremos a presença do goleiro Alvinegro num dos últimos lances do jogo, Garro.
0: E vem para a cobrança de escanteio, último lance do jogo, 49, mais um minuto de jogo. Fosse ligado no futebol da Bandeirantes, é escanteio para o time do Corinthians bater. Garro vem para a cobrança. Gustavo Henrique é bom de cabeça, se posiciona, levantamento vem para o Gustavo Henrique, subiu, choca de cabeça nas mãos do goleiro Otávio.
1: Bom goleiro Otávio, encaixa sem dar rebote e repõe para o Cruzeiro no jogo.
0: A bola volta, volta com o time do Cruzeiro, que vai armar contra-golpe, recolhe do campo de ataque, vem para tirar, ganha a jogada Guinegão, ele prende para o time do Corinthians, toque errado, tal do Matheus Pereira também, gente
2: é
0: do
2: outro,
0: céu.
2: É ele, Linga de...
0: É outro.
2: Mateuzinho, pode colocar tudo no mesmo balaio.
3: Matheus Pereira foi trazido pelo Marcelo Paz, do Fortaleza.
0: A bola foi solta à frente do comando de ataque do time do Corinthians, levantamento vem, vão matar o Garro, ele prende em cima do Fagner, vai pro drible, faz o break, Garro recolheu, ele tenta a finta, tenta o toque de bola, recolheu pro Corinthians, partiu pela direita, vem Fagner, toca na bola, tira dali, a bola vai sair, recolheu o Garro, fica no chão, o árbitro para.
1: Falta.
0: Tá marcando bola pro time do Corinthians bater, falta pela direita.
1: Arranjada pelo Garro no duelo com o ex-companheiro Fagner, que ganha aplausos da torcida do Cruzeiro. É um escanteio um pouco ajustado. Próxima bandeirinha, o Hugo Souza vem pra área.
0: Se posiciona o Hugo Souza. Vai pra área, Hugo Souza. Ai, Hugo Souza. É bola. Só não pode deixar o Cruzeiro roubar essa bola aí, ó. Ai, se posiciona. Escanteio. É falta pro time do Corinthians bater como se fosse o escanteio. Vem Garro pra cobrança pro time do Corinthians. Ajeita pra cobrança. É falta pro time do Corinthians bater. Falta pro Corinthians bater pela direita do campo de ataque. Vem pra cobrança Garro. Garro pra bater novamente pro time corintiano pelo setor de direita. 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A Bandeirantes com você, Garro pra bater falta pro time do Corinthians, vem pra cobrança pelo setor de direita, Timão tenta o gol de empate, levantamento vai vir pra dentro da grande área, Hugo tá na área, Garro partiu, bateu, levantou no gol, chegou Gustavo, tirou a bola, voltou pra Mateuzinho, bateu pro gol, mas na marcação a bola explode. Mas vai parar o jogo, o que ele fez? Vai acabar o jogo ou não?
1: Ele tá esperando uma revisão do VAR pra encerrar o jogo, Ulisses Costa, não tem mais bola rolando.
0: Tá expedindo o que? Pênalti pro Corinthians? Alguma coisa assim?
1: Protocolo normal.
2: Ele vai terminar o jogo. Tá de sacanagem. Todo mundo faz isso aqui. Vai terminar o jogo.
0: Ergue o braço, o árbitro, é fim de jogo. Cruzeiro vence o Corinthians 2-1. Corinthians ficou bom pro Corinthians, viu? Poderia ser muito mais. Time fraco do Corinthians, ótimo elenco do Cruzeiro. Cruzeiro 2-1 pro Corinthians, futebol da Bandeirantes. Vem aí com ele, Ricardo Capriotti, aqui deu Cruzeiro, Capri!
4: Valeu, valeu, Lizé. Não dá, não é? A diferença é grande. A hora que bota a cavalaria aí pra entrar em ação, é muita diferença do Corinthians pro Cruzeiro. Não dá. É outro Capri. Nível, outro patamar. Vamos lá, Capri. Fabiani.
1: Um torcedor do Corinthians invadiu o campo. Eu fiquei com a impressão de tentativa de agressão a um jogador, tá? Mas agora ele vai sendo contido? Vai sendo contido pelos policiais. O Gustavo Henrique tá conversando com ele ali. Eu fiquei na dúvida, ele chegou com a guarda armada. Ah, não, não. Ele tá tietando mesmo o Gustavo Henrique. Vai levar uma camisa do zagueiro corintiano. Capri, aproveitando para dar o destaque por aqui, então perdão só.
4: Já fala aí, já fala o que você tá vendo aí, além dessa invasão aí do torcedor, vai.
1: Perdão, só chamei rapidamente porque eu achei que seria uma potencial agressão, não foi o caso. Claro, festa da torcida do Cruzeiro que vem em grande número para Itaquera, 2.500 ingressos disponibilizados. Celebração para o time do técnico Arthur Jorge, que emenda 11 jogos consecutivos sem perder como visitante. Marca impressionante sob o comando do técnico português. Vale destacar, e ainda mais, o trabalho do treinador que assumiu no começo do ano, logo depois da passagem do Tite, coloca o Cruzeiro entre as principais potências do país. Pelos lados do Corinthians, jogadores vão indo em direção ao setor norte para o agradecimento à torcida presente. Gritos de protesto contra Osmar Stabile.
2: É quinta-feira, estão gritando aí.
1: É quinta-feira. Eu conversei com algumas pessoas dos Gaviões da Fiel e a expectativa é de alguns gritos de protesto contra o Osmar Stabile. Sem faixas dessa vez, mas um protesto massivo contra o presidente do Corinthians.
4: Muito bom.
2: E agora estão gritando, é quinta-feira. Porque eles foram lá assaltar a torcida está cobrando já.
4: É. Mas é isso, né? É quinta-feira, Copa do Brasil, o Corinthians já está fora. Agora tem Brasileiro, Libertadores. É o que o Corinthians precisa fazer aí, direcionar atenção para essa competição de quinta-feira, porque é quinta-feira mesmo. Mas, ó, tem que melhorar bem, hein? E tem que fazer gol. O Corinthians não faz gol. Quem faz gol no Corinthians é o zagueiro. O Gustavo Henrique aqui é o artilheiro do time.
3: Dá e o 9 pra saiu. Ele. Dá 9 pro Gustavo.
4: Dá 3 e a 9. Quando o Corinthians está defendendo, dá 3 pra ele. Quando o Corinthians está no ataque, Gustavo, troca. Agora põe a 9. Vai lá pra frente. Tem que ser assim.
2: E se bobear, põe ele no gol.
4: Eu também.
2: Põe ele no gol também. Porque hoje o Hugo aqui foi pífio a atuação do Hugo hoje aqui, do Lingard. Dessa turma toda aí, o Cruzeiro deu uma aula hoje aqui. O Cruzeiro só não fez mais gol porque não quis.
4: É, tá louco. A diferença é grande. No banco e no campo, não é? Nos dois. É muito grande.
3: O técnico também, viu?
4: Isso, então, no banco e no campo.
3: O Arthur Jorge é superior ao Fernando.
4: Superior, o banco do Cruzeiro é melhor. Tudo, né? O time do Cruzeiro é melhor. Então é isso. 2-1 ficou bom pro Corinthians. Mas nós vamos falar disso no apito final. Que aí vai ter também a palavra do Fernando Diniz, vamos ouvir todo mundo, vamos entender aí como é que foi essa derrota do Corinthians, a vitória do Cruzeiro, 2-1 na Arena Corinthiana, já, hein? Antes do apito final, temos que escolher o melhor em campo, atenção Rafael Palmeira, vamos lá então, escolher o melhor em campo, o craque Bandeirantes de Corinthians 1, Cruzeiro 2.
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4: Fala aí, Ronaldão. Quem foi o melhor em campo, Ronaldo?
2: Ixi, Capri, eu gostei de todo mundo do Cruzeiro hoje aqui. Gostei do Otávio, goleiro. Não é espalhafatoso, mas pega a bola do jogo. Gostei do Fagner, que aí você olha do lado do Corinthians, o Mateuzinho. Que vergonha o Mateuzinho. Não sei como é que tá vestindo a camisa do Corinthians ainda. Muitas vezes se fala aqui, não é seleção, mas o cara não quer saber, não. Cara, é impressionante a falta de qualidade. Aí você vê o Fagner ameaçando ir para um lado, vem pro outro, rouba a bola. Eu gostei também, né, quando entrou o Matheus Pereira do lado do Cruzeiro, né, porque o Matheus Pereira do Corinthians tá acima do peso e a bola e a cigana enganou ele. Então tem tantos nomes aqui desse lado, o Arroio entrou, deitou em cima de todo mundo. Arthur Jorge, vai, vou dar pro treinador.
4: Pro treinador, o Arthur Jorge. Pra você, Pretzel.
3: Bom voto, gostei da criatividade do Ronaldo. Vou votar no Fagner, por incrível que pareça. Mas o Fagner,
2: boa.
3: É, o Fagner jogou bola hoje, cara. Fagner mandou no jogo e apoiou e marcou com quase 40 anos. Então, Sobrou o Fagner, deu saudades do Fagner vendo o Matheuzinho jogar. Fagner, pra mim, melhor em campo.
4: Fagner, Arthur Jorge, destaques nessa vitória do Cruzeiro 2-1 sobre o Corinthians. Agora sim, no apito final, vamos falar muito mais dessa derrota corintiana, a vitória do Cruzeiro. Não saiam daí, vamos juntos, porque nessa noite de domingo é na Bandeirantes. Futebol é com a gente mesmo. Até já.
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1: Abertura vem para a direita com um toque de Maracutinho de Moraes. Ele prendeu, não se tentou, cruzamento, levantou a boca no gol, toque de cabeça, João pegou, voltou, vai pintar o gol no Cruzeiro, bateu! Bruno Rodrigues, gol!

0: Cruzeiro! O João Costa dá uma casca de cabeçudo, mergulhou, ele toca na bola, mas ele toca na bola e ao tocar na bola ele coloca ela nos pés do Bruno Rodrigues, que enfia para o fundo da rede para abrir o placar do jogo. De Cruzeiro 1, Corinthians 0. O Corinthians perde 1-2 gols. O Cruzeiro vai lá e guarda. Cruzeiro 1-0 para o Corinthians. Bruno Rodrigues com emoção maior do futebol. E essa emoção, Bruno Rodrigues, que você proporciona à torcida do Cruzeiro. O detalhe do gol é todo o seu design.
1: O Arcanjo Jorge agora, ele reforça o meio e na frente ele
0: e deixa... vem pro jogo, o time do Corinthians, levantamento no gol, puxou! Gustavo Henrique, gol!

0: na bola, Otávio se socou, ele se choca com o zagueiro do time do Cruzeiro. A bola sobrou pro Gustavo Henrique numa puxeta, numa meia bicicleta, ele meteu no fundo da rede pra empatar pro time do jogo. Gustavo Henrique, com a emoção maior do futebol e essa emoção, Gustavo Henrique, que você proporciona à torcida do Timão. Zagueiro artilheiro do Corinthians, ele é o zagueiro artilheiro do Corinthians. Corinthians 1, Cruzeiro também 1. O detalhe é seu, Gustavo.
1: Desperdiça a chance que poderia dar a virada pro Corinthians, vem Cruzeiro.
0: E o Cruzeiro põe na roda, vem pro jogo, levantamento à frente, o toque de cabeça!

0: Cruzeiro! Gerson domina pela direita, ergue a cabeça, lançamento bem perfeito pela ponta. Abertura pelo setor de esquerdo, Nútil Rodrigues vem para o cruzamento, mas perfeito! Perfeito! Para meter no fundo da rede e fazer o gol do time do Cruzeiro sem marcação nenhuma, nenhuma. Livre no cruzamento. Na medida, um cruzamento na medida para o Cruzeiro ficar na frente de novo. Depois do Garro tropeçar da bola dentro da grande área, o Cruzeiro de novo na frente, 2 para o Cruzeiro, 1 para o time.
1: Tá aí Ulisses Costa e os 3 gols que fizeram o placar da Arena Corintiana. Corinthians 1, Cruzeiro 2. E agora, no apito final, a gente vai falar muito dessa derrota corintiana, a vitória do Cruzeiro, porque é isso, né? Quinta-feira já tem decisão para o Timão novamente. Jogo que vale lugar nas quartas de final da Libertadores da América. Bom, antes de ouvir aqui Ronaldo Giovanelli e Alexandre Pretzel, é o seguinte, o Fabiani, é aquele mesmo esquema, né? O Fernandinho vai falar só lá para as 10h30, por aí, não é? Uma hora depois do jogo, né? É aquele esquema, né? A gente já sabe que o Fernando Diniz demora uma hora depois que o jogo termina para começar a falar. Então tem muita coisa para a gente tratar aqui com o Pretzel e com o Ronaldo Giovanelli. Então vamos lá, Ronaldão, quero te ouvir aí. Vamos lá, explicando como foi essa derrota do Corinthians, a vitória do Cruzeiro 2-1. Fala para a gente aí, Ronaldo.
2: Posso falar do Cruzeiro, né? Porque o Cruzeiro jogou bola, o Cruzeiro tem esquema tático, o Cruzeiro tem jogadores que estão, além de estar ligado na partida, são jogadores comprometidos com o futebol, com vontade de jogar. Hoje o Fagner deu uma aula aqui, como a gente estava comentando, né? Eu e o Prestes aqui falando do Fagner, apesar da idade, jogou muita bola, e do outro lado, muita... Como é que eu vou dizer... Não é nem falta de habilidade, não é nem falta de vontade, é que não tem qualidade mesmo. A gente vê um Brasil carente de alas e hoje aqui vendo o Bidu e o Mateuzinho, quando for assim pede para não jogar, se os caras têm algum problema, se os caras não estão afim, tá sem receber, tá sem vontade, pede para não jogar, que a vergonha ela é maior. Hoje deu dó de ver o Mateuzinho jogando e o Biduzinho também. E o meio de campo, Pedro Raul, deu dó de todo mundo do Corinthians hoje. O Corinthians hoje foi uma presa facílima. Aí você vê a diferença de quem gasta bem e gasta no momento certo, que foi coisa do Pedrinho, que é o cara que comanda o Cruzeiro, e do outro lado quem gasta por gastar, da forma exacerbada que é o Corinthians, com esses jogadores. Hoje os jogadores medíocres, hoje foi. Deu dó do Corinthians. Se o Cruzeiro aperta um pouco mais. Teve bola na trave, teve triangulações para cima do Corinthians, teve contra-ataque bem organizado. Quer dizer, hoje o Corinthians mostrou que é um time mediano. Que, olha, se conseguir alguma coisa aí, vai ser na base da sorte, da luta e do descanso, né? Porque a semana que vem acho que eles vão descansar. Mas não sei se vão estar com essa vontade toda, porque a gente vê que falta vontade e bola. Falta vontade e bola pro Pedro Raul. Todo mundo se esforça em jogar a bola para a área, mas a bola, o GPS dele, parece que até o Prédio falou, mas tem que jogar a bola para ele, joga a bola para a bola cai na cabeça de todo mundo, menos na cabeça dele. Então, o Corinthians hoje sucumbiu a um time, e o Diniz tem que agradecer na coletiva, falar, olha, hoje nós escapamos de uma goleada, que o time foi medíocre, ruim, e tava dando jogo pro Corinthians enquanto o Arthur não mexia. O Arthur falou, vou parar com a brincadeira aqui, vai, vou colocar meu time para fazer o meu time jogar, e ninguém machucou, ninguém machuca, porque todo mundo corre certinho, todo mundo joga agrupado, tocando a bola. Entrou o Matheus Pereira do lado do Corinthians, foi uma negação total, como sempre foi. Só que do lado do Cruzeiro teve bola, teve o Arroio passando, todo mundo passando, virou uma avenida. Ele judiou do Mateuzinho com bola nas costas, do Mateuzinho, judiou do Bidu com bola nas costas. Então o Cruzeiro veio aqui hoje e fez um treino de gala, dentro da arena do Corinthians. É o que ficou marcado para mim, porque o Corinthians... Se for olhar o elenco e depois nas mexidas também do Diniz, eu vi lágrimas correndo no olho do Diniz, porque deu dó, Capri, deu dó do que eu vi hoje aqui. E o Cruzeiro tem um time aí para lutar e lutar por um bom tempo aí, porque um time com muita qualidade, um treinador que sabe o que faz e um time que tem vergonha e corre pelo Cruzeiro, Capri, é o que eu vi aqui hoje. Não dá pra falar mais, porque eu vou te falar, até o Hugo colocando a bola pra dentro da área pra sair gol, Hoje, do goleiro do Corinthians, ao cara que entrou na ponta esquerda, que foi o Caio, que o Ulisses ficou louco com ele hoje, que ele virou um fominha, ele não passou pra ninguém. Não sobrou ninguém hoje aqui, Capri, ninguém. Não dá pra colocar um, falar, não, um foi melhor. Não, não, não tem como. Ninguém do Corinthians apareceu hoje aqui. Foi uma judiação. E saiu barato. Saiu barato, Capri.
1: Saiu barato. Ô, Ronaldão, quero falar com você da sua especialidade, que é o gol, né? Hugo Souza, eu não sei, mas depois que ele não foi para a Copa do Mundo, o Hugo Souza não foi mais o mesmo Hugo Souza. Porque esse Hugo Souza que nós estamos vendo no gol do Corinthians não é o Hugo Souza que era cogitado para estar entre os três goleiros da seleção brasileira na Copa do Mundo. Ele tem tido falhas recorrentes. Hoje, ele falhou, quer dizer, ele espalmou para frente no primeiro gol do Cruzeiro uma bola que ia para fora. O que está acontecendo com o Hugo Souza, Ronaldão? O que está pegando aí? Você que é o especialista na posição e conhece como poucos esse lugar sagrado aí, que é onde o goleiro pisa na pequena área ali.
2: Eu acho que uma coisa que eu posso falar é que ele está treinando pouco, porque ele está jogando muito. É um jogo atrás do outro, ele deve estar tirando o pé um pouco nos treinamentos para não machucar também. Isso já deve ser ordem do treinador, essa coisa toda. Porque quando você entra numa fase dessa, e eu também entrei, você tinha que treinar. Você tinha que treinar mais que a turma. Aí o pessoal vinha, Ronaldo, para, Ronaldo, maneira. Eu falava, não, não, não, eu não tô me adequando aí aos jogos e eu preciso treinar mais. Então, quando você entra nessa fase onde a bola, você está tirando a bola de fora do gol para colocar para dentro da área e você está na reposição errando, você tem que treinar mais. Então, o que eu posso colocar em cima do Hugo agora, nesse exato momento, é que está rolando muitos jogos, muita competição. Então, ele não está tendo tempo para treinar. E a mesma coisa o Carlos Miguel, viu? O Carlos Miguel, o cara tem 2 metros de altura, 2 metros não sei quanto, e ele está falhando muito. Eu acho que é porque ele não está tendo tempo para treinar. Está viajando muito, está jogando muito. Então, o que precisa fazer, Ronaldo? É sair um pouco do hotel e começar a treinar. Porque sorte... Quem tem sorte, o goleiro que tem sorte é o que trabalha mais de 1000%, porque aí você tem sorte, a sorte acompanha. Quando ela começa a escapar de você é porque você parou de treinar, Capri. Era o que eu, na minha época, para sair dessa fase ruim e o mais rápido possível, era treinando. Então, o que eu posso ver é isso aí, é muitos jogos e deixando de treinar.
1: É, treino, treino, é o caminho, não tem jeito, não tem saída, não tem salvação. 9h45, tá marcando o quinto sinal. Então tá bom, Ronaldão, amanhã a Renata vai, já sabe como é que vai ser amanhã com a Renata, não é? Mas não tem problema.
2: Ela tá na zona de rebaixamento, calma, tá, que amanhã... amanhã é, e parece que vai ter um trator chegando lá pra ver se ela quer negociar ou não também, então... Vai ser divertido amanhã aqui, vocês não percam, que amanhã vai ser muito bom, que ela tá com medo do Remo já.
1: Tá bom. Valeu, Ronaldão. Quinta-feira tem mais, valeu, hein? Capri. Quinta-feira te esperamos aí. Grande abraço, boa semana e até lá. Tchau, Ronaldo.
2: E obrigado. Hoje eu me senti no reality show, porque olha, é câmera pra tudo quanto é lado, é reação pra cá, reação pra lá. Só você mesmo, hein, Capri? Um abraço.
1: Ó, e dia 30 com a camiseta, hein? Te espero dia 30 com a camiseta aí no nosso grande camarote Fielzone. Tchau, Ronaldão.
2: Então, dia 30 eu tenho um atestado já, prontinho. Já? Um abraço, Capri.
1: Você tá de brincadeira. Atestado por antecedência.
2: Não... Tá bom. Eu não consigo ficar à vontade, eu não fico à vontade com as câmera, você acredita, Capri?
1: Tá bom. Tchau, Ronaldo.
2: Abraço. Bom trabalho.
1: Valeu. Tchau, tchau. Atenção, estamos com uma enquete na nossa live do YouTube, youtube.com/radiobandeirantesoficial. Entre agora aí. Qual é, ô Guilherme Agrela, conta aí a nossa enquete. Qual é a enquete que está no ar agora no nosso YouTube? youtube.com/radiobandeirantesoficial. Quem tá lá já tá votando e quem quiser entra agora pra votar também. Qual é a enquete, Agrela?
3: Vamos lá, Capri. Vocês estavam comentando sobre o elenco do Corinthians, principalmente da disparidade entre o elenco do Timão e do Cabuloso. Então, em que prateleira do futebol brasileiro está o elenco do Corinthians? Tem 4 opções: primeira, segunda, terceira ou quarta prateleira. Já adianto, viu? 59 votos, a quarta prateleira está vencendo. O pessoal não gosta do elenco do Corinthians, que hoje deu mais uma demonstração de como é escasso, né, Capri?
1: Em que prateleira do futebol brasileiro está o elenco do Corinthians? Essa é a pergunta da enquete, que está lá na nossa live do YouTube. Não é? Primeira, segunda, terceira ou quarta prateleira. Você entra lá, dá o seu voto, vota aí e mostra pra gente, né? Qual é a prateleira do futebol do Corinthians, do elenco corintiano. Não é?
3: Aliás,
1: do elenco corintiano.
3: Ô Capri, pra votar, você tem que estar logado no YouTube. E Se você logar a sua continha no YouTube, aproveita e se inscreva no nosso canal. Não deixa de acompanhar sem deixar o like, sem se inscrever, porque o seu like e a sua inscrição ajuda demais. 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
1: Boa, é isso aí. Então entra lá agora, aproveita, deixa a sua pergunta se você quiser também, porque na sequência, vamos para o intervalo rápido. Intervalo rapidíssimo e na sequência quero ouvir o Pretzel. Pretzel vai contar pra gente então a visão dele dessa derrota do Corinthians, que vai demorar mais um pouquinho ainda o Fernando Diniz, certamente, não é? Vai dar tempo de fazer aqui também o nosso gabarito do jogo. Pretzel vai dar as notas dos jogadores corintianos e cruzeirenses, porque o Fabiani já está lá aguardando a chegada do Fernando Diniz. É aquele protocolo, né, Fabiani? Demora um tempão aí pro Diniz chegar, né? Hoje vai longe aí o negócio, não é?
4: Ô Capri, a estratégia da Bandeirantes hoje é a seguinte: eu tô aqui na zona mista, porque aí eu garanto pros personagens que passam enquanto o Diniz se direciona à sala de entrevistas coletivas. Se passar um jogador aqui, dou prioridade a ele. Assim que eu ver que o Diniz tá passando, eu sigo pra sala de coletiva e a gente traz o Diniz ao vivo aqui na Bandeirantes.
1: Então tá bom, então fica aí plantão, plantão aí, assim que chegar algum jogador, passar um jogador. Já tá lá o Luiz Fabiani, vamos ouvir o jogador. E o Fernandinho, como ele tem demorado bastante, ele tem demorado aí algo em torno de uma hora, por volta de uma hora, né? Às vezes até um pouquinho mais, para falar, para conceder a entrevista coletiva. Então a gente aguarda, segura um pouco, dá uma seguradinha aí. Já já a gente traz Fernando Diniz, o treinador corintiano, quinta-feira, como disse a torcida do Corinthians. É, meu amigo, é quinta-feira. Quinta-feira é o jogo da Libertadores, vale vaga nas quartas. Corinthians precisa estar nas quartas de final para fazer caixa, para entrar dinheiro no caixa. Então é muito, muito importante que quinta-feira o Corinthians despache o Rosário. O primeiro jogo foi 0-0 lá na Argentina, né? Então não é fácil não, não tem facilidade, jogo duro. Então a gente vai entender isso com o Alexandre Pretzel, que vai explicar para a gente, vai contar então a visão dele para essa derrota do Corinthians. Como é que foi para você, Pretzel?
5: Olha,
1: Corinthians 1, Cruzeiro 2.
5: Primeiro, Capri, eu quero dizer que eu concordei com o que o Diniz fez, escalando força máxima. Eu não sou a favor de ficar poupando o jogador. E aí tem um detalhe também. O Corinthians jogou em casa hoje. Jogou na Argentina, que é perto aqui, Rosário. Tem voo direto até para São Paulo. É, e aí jogou em casa hoje, jogou na quinta, jogou em casa hoje. E joga quinta em casa também contra o Rosário. Depois tem uma viagem curta para Curitiba, enfrentando o time do Curitiba. Então, eu acho assim, ó, eu concordei com a escalação do Fernando Diniz. Só espero que o fato dele não poupar jogadores, que isso daqui a pouco não seja uma crítica, né? Porque o Corinthians não tem elenco. Ah, porque não botou o time reserva hoje? Ia perder também. Perdeu com os titulares, que o Cruzeiro é melhor. O Cruzeiro hoje preferiu colocar como titulares Otávio, Fagner, Jonathan Jesus, só, e o Caio Jorge, quatro titulares. Depois que ele colocou daí o Arthur Jorge, que é mais técnico que o Fernando Diniz, é melhor que o Fernando Diniz, aí ele colocou o Gerson, o Matheus Pereira, o Wanderson, o Arroio e o Luciano Rodrigues, que estreou hoje. E ainda tinha o William e Fabrício Bruno no banco de reservas, mais o Lucas Silva, quer dizer. Então, o Arthur Jorge deu uma cozinhada com os reservas, conseguiu fazer 1-0 no final do primeiro tempo, depois que o Garro chutou a bola na trave. Aí no segundo tempo, o Gustavo Henrique empatou aos 13 do segundo tempo, numa falha do goleiro Otávio. E aí o Gustavo Henrique empatou fazendo um gol de centroavante, né, num voleio realmente maravilhoso, maravilhoso. Então o Gustavo Henrique, para mim, conforme tu disseste, tem que dar 13-9 para ele, é um dos principais jogadores hoje no time do Corinthians. E depois o Corinthians não teve grandes oportunidades. Teve aquela bola que o Garro entra sozinho, o Ulisses falou muito bem, e aí ao invés de chutar ele cai. Depois que ele cai, que o Cruzeiro já tinha feito as mudanças, o Cruzeiro contra-ataca e faz o gol com o Wanderson de cabeça. Eu não me lembro do Wanderson, né, ter feito um gol de cabeça na carreira. Não lembro realmente, no Inter ele não fez. Jogador de poucos gols, mas um jogador inteligente para jogar do meio para frente. E aí...

0: de enfrentar o Rosário. Então o Rosário tem um volante barra que é muito bom, né? A defesa é baixa, o goleiro também é razoavelmente baixo. Então na bola aérea o Corinthians pode ter muito sucesso na quinta-feira. Mas se repetir a atuação de hoje, eu vi aqui nas redes sociais, o Corinthians fez um grande jogo. Eu não vi esse grande jogo, mas não vi mesmo, né? Então eu acho que se repetir a atuação de hoje, eu não sei se passa pelo Rosário. Tem que melhorar. O Ranieri vai jogar, talvez um time mais intenso, um time mais forte do meio pra frente e mais competitivo. Mas certamente não vai ser fácil o jogo da quinta-feira com a bolinha que o Corinthians jogou hoje, meu caro Ricardo Capriotti.
1: Boa, já vou te ouvir mais um pouquinho aí, Pretzel. Vamos ouvir o Arthur Jorge, o técnico do Cruzeiro. Muito bom, hein? Arthur Jorge, muito bom o treinador, falando aqui no apito final, explicando a vitória do time dele. Fala aí, Arthur Jorge.
2: Muito competentes e esta competitividade que eu quero. É, não só interna para poder mostrar que temos soluções, ou que devemos ter soluções, porque isso é que acaba por tornar o coletivo mais forte, mas sobretudo destacar o comportamento dos jogadores, aquilo que fizeram, a forma como se apresentaram, como desde o primeiro minuto souberam lidar com tudo aquilo que era o contexto do jogo, como lutaram até ao fim e como merecidamente, na minha opinião, ganharam hoje aqui.
3: Arthur, o Cruzeiro tem um time jovem e já há um bom tempo não perde fora de casa, com uma campanha espetacular, jogando mesmo com uma pressão muito grande. Qual que é o fator que você determina tanto sucesso fora de casa também? Um time jovem, mas consegue controlar o jogo e ter sucesso nas ações e em números, né? Já é o 11º jogo sem perder fora de casa.
2: Eu gosto mais de destacar aquilo que é consistência. Eu digo que é a importância dos resultados. É nós termos a mesma abordagem, a mesma, falei nisso há 3 dias atrás, de mantermos a mesma identidade, aquilo que é os nossos principais valores, independentemente de jogarmos em casa ou fora. É um adversário, é nós conseguirmos reduzir, dentro de nós próprios, reduzir o que temos pela frente, considerando que temos um adversário. E, portanto, é sobre isso que nós nos temos que debruçar em cada um desses jogos. E, de facto, uma equipa muito jovem. Hoje tivemos a oportunidade de ter 2 miúdos de 18 anos no 11 titular, 2 de 20 e o Jonathan, o mais velho, com 22. Portanto, 5 jovens jogadores que a mim também me dá gosto de ver a evolução e o processo de trabalho deles para poderem merecer hoje serem opções também válidas nesta equipa do Cruzeiro, que tem feito, de facto, um percurso muito, muito interessante do ponto de vista de resultados, de desempenho e também da valorização daquilo que são os seus ativos.
3: Arthur, desde quando você chegou, você disse que não abria mão, né, da questão da intensidade. E o Cruzeiro vem de 2 jogos muito intensos, contra o Flamengo e agora esse jogo aqui contra o Corinthians. Na quarta-feira tem a decisão aí da vaga para o futuro do Cruzeiro na Copa Libertadores. Como manter essa concentração e essa intensidade, né, nesse decorrer, não só porque tem Libertadores, tem Copa do Brasil chegando também, a sequência do Brasileiro, mesmo com tantos jogadores tão jovens, como você já disse?
2: É um período muito exigente para nós, mas que nós temos que nos preparar da melhor maneira, porque eu tenho dito aos jogadores que aquilo que vai mascarando o cansaço e a fadiga é ganhar. É nós termos a capacidade de lutar e de tentar ganhar sempre, porque o ganhar traz-nos uma energia diferente e emocionalmente torna-nos também mais capazes, e nós temos que ter esta ambição e esta predisposição de todos para conseguirmos ter esta intensidade de jogos como tivemos estes 2 últimos, que seguramente vamos ter na quarta-feira, que é a nossa primeira final de Libertadores, é já na quarta-feira, e depois tudo aquilo que é continuidade no campeonato, onde nós temos vindo muito de trás para a frente e onde queremos, obviamente, também ter e estar bem naquilo que são as quartas de final da Copa do Brasil também.
4: Arthur, boa noite. Pensando nesses 2 assuntos que a gente está conversando aqui, né, sobre essa juventude do time do Cruzeiro e também sobre essa final que o Cruzeiro tem na quarta-feira, eu queria falar sobre o Otávio. Não sei se você sabia, tinha essa informação, mas o Otávio é o goleiro mais jovem a participar no defendendo o time brasileiro, né, de um mata-mata. E eu queria que você falasse um pouquinho como que é o trabalho com o Otávio, você que já venceu a Libertadores, o que se conversa, como é que se passa uma confiança para um goleiro que é uma das promessas do Cruzeiro, até não porque pensando na seleção brasileira. Obrigado.
2: Olá. É de facto uma grande promessa que nós temos. É um goleiro que, saído da nossa base, esperou a sua oportunidade, o seu momento, que chegou numa fase bastante jovem para ele de poder competir. Ao dia de hoje, e podendo ele já ter feito os jogos que fez, não sei exatamente quantos, de

0: Libertadores, mas fez os suficientes para poder estar preparado para aquilo que são as dificuldades, porque todos nós temos que saber lidar com a pressão, com a intensidade, com a exigência. E o Otávio, apesar de jovem, tem demonstrado exatamente isso também. E eu já disse que nós vamos e temos a confiança em todos os nossos jogadores para estarem preparados. O Otávio é, de facto, uma dessas mais-valias que nós temos no grupo de trabalho. É um jogador que nós apostamos desde que cá chegamos para poder assumir a baliza do Cruzeiro. Correspondeu, tem dado resposta, tem sido muito competente também. Aqui e ali, e nós sabemos que há uma evolução que tem que existir, porque é um jogador jovem e que vai crescer naturalmente com o trabalho, com a sua dedicação, com aquilo que é o seu empenho também. E é um jogador no qual nós acreditamos muito e que está preparado para poder corresponder a tudo aquilo que é a exigência, não só dele, mas todos nós enquanto coletivo.
1: Tá bom, acho que tá bom. Vimos bem aí o Arthur Jorge, né, o técnico do Cruzeiro, explicando essa vitória do time dele sobre o Corinthians por 2-1. Ele vai ter uma parada duríssima nessa quarta-feira contra o Flamengo do Maracanã. E que jogo, hein, senhoras e senhores? Que jogo que o João Paulo Capelanes vai transmitir nessa quarta-feira, 21h30. Flamengo e Cruzeiro lutando por um lugar nas quartas de final da Libertadores da América. Vai sair um favorito ao título. Ou Flamengo ou Cruzeiro, quem for eliminado é favorito ao título nesse ano. Então, precocemente, né, nas oitavas de final, vai sair um favorito ao título. E o Arthur Jorge é bom, hein, Pretzel?
2: Muito bom.
1: Bom treinador, muito bom. Ele e o Leonardo Jardim são os grandes expoentes da escola portuguesa em atuação no Brasil nesse momento, hein?
2: Vou falar um negócio, o Ancelotti...
1: E o Abel Ferreira, claro, Abel Ferreira, né? Porque o Abel já tá num patamar ali, eles chegaram agora, mas o Abel já tá muito mais tempo aqui, mas os dois aí são muito bons treinadores. A escola portuguesa de técnicos, ela é espetacular, fantástica, num país infinitamente menor do que o nosso, né? Infinitamente menor. Com o futebol infinitamente menos representativo em termos internacionais e seleção, por exemplo, que a seleção de Portugal nunca foi campeã do mundo, nós temos 5 títulos, mas nesse momento, na questão de treinadores, pelo menos, eles estão bem à frente da gente.
2: Ah, sem dúvida. Aliás, se o Ancelotti não der certo até 2030, eu não sei como é que é o futebol, o dinamismo do futebol. Por exemplo, não sei se tu viu agora o documentário sobre José Mourinho. São 13 episódios, tá? Tu vê a maneira como ele lida e como ele trabalhava para transformar os times desacreditados em vencedores, é um negócio espetacular. Só que isso tem validade, porque ninguém aguenta, certo? Tu puxa tantos caras, tu joga tanto no limite mental, físico e técnico, certo? Que tem hora que os jogadores eles não suportam mais o cara, certo? Mas o documentário é espetacular para ver o que ele fez no Chelsea em 2004, para o que ele fez na Inter de Milão, campeão da Champions em 2010, e para o que ele fez no Real Madrid para bater o Barcelona do Guardiola. Então, assim, é um documentário espetacular de um treinador que só fala em vencer, vencer e vencer e vencer. Então, o Arthur Jorge é meio parecido.
1: Aliás, vai ser interessante vê-lo agora de volta a um time ponta, o Real Madrid. Eu acho que o Mourinho perdeu muito espaço, né? Outros treinadores ocuparam o espaço dele. Mas agora ele num time de ponta, o maior clube do mundo, né? Vai ser interessante ver essa retomada do Mourinho. Eu estou muito, muito curioso para ver o que é que ele vai fazer no Real Madrid nessa temporada
2: aqui. E um time cheio de estrelas de novo, né? Para tentar recuperar o Real, que não ganhou nada nos últimos 2 anos, com o Mbappé no time, gastando com o Vinícius Júnior, gastando fortunas, e não ganhou nada. Mas eu só queria falar sobre isso, falando de técnico português, porque o Arthur Jorge, para mim, é um potencial treinador da seleção brasileira no futuro. E falo isso do Abel Ferreira
1: Arthur
2: também.
1: Arthur Jorge.
2: E falo isso do Abel Ferreira
1: Leonardo
2: também.
1: Jardim, não?
2: Acho que não. Acho que o Arthur Jorge é mais capacitado. Até pela maneira como ele se... Sabe? Tu vê as ideias dele um pouco diferente do Leonardo Jardim. Para seleção, acho que o Arthur Jorge é um cara mais adaptável a trabalhar com seleção, trabalhar de vez em quando e extrair
1: mas
2: o máximo
1: dos
2: jogadores.
1: Mas o Abel não está na frente do Arthur Jorge?
2: O Abel é mais jovem que o Arthur, né? São 4 anos de diferença. Mas tu tem razão, o Abel está mais tempo aqui. Mas a maneira como o Arthur Jorge chegou, ficou 1 ano no Botafogo, né? E ganhou Libertadores e Brasileiro. Não ficou porque ele não acreditou mais no John Textor. Essa que é a realidade. Só por isso ele foi embora. É. E agora ele voltou e ele tem um contrato, pessoal. As pessoas esquecem, até 2030.
1: Verdade.
2: É, eu sei que tem muito contrato que não chega nesse ponto, mas ele recebeu do Pedro Lourenço um contrato até 2030. Não sei se ele vai cumpri-lo, mas que é uma oferta espetacular num clube como o Cruzeiro, sem dúvida. Então eu acho que esse trabalho pode render muito numa duração de 4 anos. E hoje ele é um dos melhores treinadores. Ele pegou o Cruzeiro com 5 pontos no Campeonato Brasileiro, depois que o Tite saiu, né? E ele já está aí com quanto? 36, né? 35, 36. Então já é uma campanha já de Série A garantida. E agora ele pode pensar se ele vai ganhar a Libertadores ou ganhar a Copa do Brasil. Se vai ganhar, mas ele pode sim dar uma priorizada nessas duas competições, já que o Cruzeiro é um time copeiro e financeiramente ele está recuperado com um dono. É isso que eu penso do Arthur Jorge, num jogo que o Cruzeiro realmente fez um segundo tempo bem melhor que o Corinthians, mas o primeiro tempo foi parelho também, porque o Cruzeiro só tinha 4 jogadores. E o Corinthians, com essa bola de hoje, elimina o Rosário? Vai sofrer. Tem que jogar, tem que fazer um jogo mais associativo no meio de campo. Por que o Corinthians parou de jogar pelo meio? Ah, porque o Garro tá mal? Não sei. Então, ele sabe, o Carrilho na época do Ramon Dias, lembra do Carrilho e do Garro juntos? Eles faziam uma dupla muito boa com o Ranieri como cão de guarda. E aí o Memphis e o Roberto. Tá, mas tu não tem o Memphis e o Roberto. Sim, é um problema. Então tu precisa de um pouco de um cara veloz na frente, que não é o Caio César, eu acho, que é muito pequeno, né? E fisicamente ele sofre. Se entrega na marcação. E tu pode deixar o Pedro Raul como referência. Mas quem pra jogar ao lado do Caio César? Eu iria com o Dieguinho, que é o que tem. Iria com o Dieguinho. Muito jovem, mas eu iria com ele. E outra, e se demorar pra sair o gol contra o Rosário, que entre o Guinegão ao lado do Pedro Raul. Certo? Pra fazer uma dupla. A zaga do Rosário é baixa, apesar de ter um jogador, o Ovando, zagueiro de 19 anos só. Bom na saída de bola, mas zagueiro baixo. Então, o jogo na próxima quinta-feira vai ser um jogo de paciência, a torcida vai lotar o estádio. O Corinthians tem um leve favoritismo, mas o time do Rosário é aquele negócio. Tem o Campas, que foi melhor que o Mateuzinho no jogo de ida, e o Mateuzinho hoje foi muito mal. Tem o Di Maria, que num lance só pode decidir, mesmo que o Bidu tenha marcado ele muito bem, certo? Então, tem que tomar cuidado. O Corinthians é favorito para quinta? É, mas se repetir o que jogou hoje, na minha opinião, terá enormes dificuldades para conseguir passar no tempo normal, Capri.
1: Tá pronto o gabarito aí, Pretzel?
2: Sempre.
1: Podemos chamar aqui, porque já vem o Fernando Diniz, claro, hein?
2: Tá no fax.
1: Tá no fax, tá? Aquele famoso fax, o nosso Fernando Diniz. Então, atenção, olha só. 10 horas e 4 minutos, 22 horas, 4 minutos. Apito final na Bandeirantes, que agora vai gabaritar. Corinthians 1, Cruzeiro 2. Vamos lá, Rafael Palmeira.
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1: E já sobe o hino do Cruzeiro aí. Existe.

0: E a nota do goleiro Otávio.
1: Falhou no gol, né? É um goleiro de potencial. Falhou no gol. Falhou no gol do Gustavo Henrique. Ele dá um soco na bola e derruba o Lucas Romero. E a bola sobra pro Gustavo Henrique. Não foi um gol fácil de fazer, hein? Um gol de voleio a lá Bebeto. Bonito gol do Gustavo Henrique. Nota 5 pro Otávio.
0: Nota do João Marcelo.
1: João Marcelo, bom zagueiro. 6.
0: Jonathan Jesus.
1: Melhor que ele. 6,5.
0: Vidalba.
1: Vidalba, 5.
0: Meio de campo do Cruzeiro teve Lucas Romero.
1: 6.
0: Zé Lucas.
1: Tem só 18 anos o Zé Lucas, hein? Bom jogador, hein? 5,5.
0: Saiu para a entrada do Gerson.
1: Gerson bem melhor também, 6,5.
0: Quase marca um belo
1: exatamente.
0: Gol,
1: Gerson, hein?
0: Passou raspando ali um chutaço do Gerson. Foi... Não, o Gerson entrou. Felipe Moraes.
1: 4.
0: Saiu para a entrada do Arroio.
1: Arroio bem melhor, 6,5.
0: Bruno Rodrigues.
1: Autor do gol. Do primeiro gol, é um jogador que é comum, mas fez o gol. 7.
0: Foi embora para a entrada do outro Rodrigues, o Lúcio.
1: Teve uma bola e quase fez o gol. Estou na trave. 6.
0: Caio Jorge.
1: Caio Jorge, sempre uma preocupação para a defesa. 6,5.
0: Saiu para a entrada do Matheus Pereira.
1: Matheus Pereira, 6.
0: João Costa.
1: Cabeceou a bola para o gol que o Hugo Souza falhou. E perdeu um gol no segundo tempo. 6.
0: Saiu para a entrada do Wanderson.
1: Autor do gol também. 7.
0: Fagner.
1: 7,5 para mim, o melhor em campo.
0: E a nota do técnico Arthur Jorge?
1: Tem o time na mão, tem o elenco na mão, certamente, e vai ser um jogaço contra o Flamengo, hein? O Flamengo fez 5-1 hoje no Mirassol, mas o Cruzeiro tem condição de eliminar o Flamengo no Maracanã. Ah, tem condição, sim, de eliminar o Flamengo no Maracanã. 7,5 para o Arthur Jorge.
0: Ah, vai ser um jogo espetacular. Espetacular. Quarta-feira, hein? Cruzeiro e Flamengo. Que jogo, senhoras e senhores, Flamengo e Cruzeiro, né? Porque o jogo vai ser no Maracanã. É mando do Mengão agora. Aí, gabaritado, o time do Cruzeiro, às 10 horas e 7 minutos. Atenção, Rafael Palmeira. Sobe o hino do Timão. Salve.

0: do goleiro Hugo Souza.
1: Ele falha no primeiro gol, uma bola aqui afora, né? E aí ele espalma pra dentro da área e o Bruno Rodrigues faz o gol. Mas também ele faz uma defesa no chute do João Costa no início do segundo tempo, que foi a defesa que evitou 2-0. Então eu vou dar a nota 6 pra ele. Falhou num gol, mas salvou outro.
0: O Fábio Pucci levanta um... Sim. Levanta aqui uma questão interessante, né? Hugo Souza mal, Carlos Miguel também momento ruim. Muita gente achava, ao final da Copa do Mundo, que esses seriam os goleiros para iniciar essa nova fase da seleção brasileira, esse novo circuito aí da seleção, né? Até a Copa de 2030. Mas, pelo jeito, se depender aí do que eles estão fazendo, o Hugo Souza e o Carlos Miguel... Não vai dar para convocar não, hein, Pretzel?
1: Eu também, eu acho que é cedo ainda. Convocação vai ser quando, hein? Tem Brasil e Austrália, dois amistosos, Brasil e Índia.
0: É no dia... deve ser ali por volta do dia 10 de setembro, nossa, mais ou menos.
1: Amistosos,
0: né?
1: nada a ver, longe do Brasil, nada a ver. Serão quatro amistosos, uma data FIFA longuíssima.
0: É.
1: Porque a FIFA quis...
0: Ela quis
1: juntar duas datas para não quebrar calendário. Então ela vai fazer quatro datas, a Europa vai ter quatro jogos entre seleções da Liga das Nações. Então é o seguinte, ó, nada a ver isso aí. Então eu chamaria agora já o Hugo Souza e o Carlos Miguel até para testá-los. Já chamo agora para testar, para jogar com fuso alternado, certo? 12 horas na frente, já para testar os goleiros agora. Eu chamaria nesses amistosos já definitivamente, mas que a gente precisa...
0: Porque não tem outros.
1: Se não chamar, você vai chamar quem?
0: Que o Alisson, vai chamar,
1: meu? O Alisson, o Ederson e o
0: Bento.
1: E o Bento, tu vai chamar eles de novo? Então, se ele tá falando em renovação...
0: O Everton. Não dá.
1: Se ele tá falando em renovação, e até agora não foi anunciada a saída do Taffarel da seleção, porque se fala muito que o Taffarel sai, mas até agora não foi nada oficializado, então ele tem que chamar os dois. Chama o Carlos Miguel e o Hugo Souza agora.
0: Mateuzinho
1: hoje foi mal, hein? 3.
0: Gabriel Paulista.
1: Mal também, 4.
0: Aliás, o Gabriel Paulista é mal todo jogo, né? Difícil achar um jogo bom do Gabriel Paulista.
1: Ele tem uma
0: Paulista.
1: Personalidade forte, viu? Porque ele não... O Diniz foi reclamar dele, ele também, né? Quase que mandou todo mundo longe ali na hora de sair. Porque ele já tava... No intervalo eu falei, né? A câmera foi nele, ele não se aguentava mais em pé.
0: Tava exausto.
1: Ele já devia ter saído no intervalo.
0: Sabe por que o João Pedro Tchoca não tem uma oportunidade a mais aí para jogar com o Gustavo Henrique, né? Mas sei lá eu. Bom, saiu o Gabriel Paulista para a entrada do João Pedro.
1: 5.
0: Gustavo Henrique.
1: Melhor sempre na defesa, 7.
0: Esse rapaz tem que ganhar por ele e pelo Pedro Raul, que é o Gustavo Henrique quem salva o Corinthians aí, né?
1: E como o futebol ele é cruel, né? Porque esse jogador, sempre que quando ele surgiu no Santos, eu sempre fui fã desse jogador, como zagueiro. E ele era um zagueiraço na época do Santos. Aí ele teve uma lesão grave no joelho. Uma lesão ligamentar que ele demorou pra voltar, porque quando ele tava voltando, ele teve de novo. Certo? Então ele ficou quase um ano parado. Isso atrapalhou muito. Aí ele saiu, ele foi pro Flamengo. E ele pegou aquela época do Flamengo que ele não tinha muito espaço. Ele era reserva. A defesa era o Rodrigo Caio e o Pablo Mari. Ele não tinha espaço. Ele era reserva. Aí ele foi pra Turquia. Né? E teve um bom desempenho na Turquia. E aí o Corinthians foi rapidamente e trouxe ele de volta. Quando o Corinthians trouxe ele de volta, eu pensei, pô, mas o Gustavo Henrique, aquele não vingou mais. E ele virou um dos principais jogadores do Corinthians. Ele é o principal jogador do Corinthians hoje, junto com o Garro, junto com o Yuri Alberto e com o próprio Memphis também. Então eu gosto desse jogador e que bom que agora ele está com 30, 31 anos, que ele esteja vivendo um ótimo momento na carreira.
0: E o gol dele foi gol bonito, uma puxeta aí bem bonita do Gustavo Henrique. Fechando a defesa corintiana, o Matheus Bidu.
1: Matheus Bidu, 5.
0: Nota de Carrijo.
1: Hoje, 5,5. Não foi tão mal.
0: Saiu para a entrada do Matheus Pereira.
1: Ah, sem nota, né?
0: Alan,
1: 4.
0: Garro.
1: Chutou a bola na trave e perdeu um gol porque ele caiu. Né? Mas assim, ó, foi um dos caras que tentou jogar bola hoje. 6.
0: Breno Bidon.
1: Oh, mal, hein? 4.
0: Saiu para a entrada do Linga.
1: 3.
0: Que Linga. Ai, dureza. Caio César.
1: Ah, o Caio César é o seguinte, ele tem que me convencer que ele consegue passar do lateral adversário, né? Ele teve uma vitória pessoal sobre o Vilalba. E aí, o que ele tinha que fazer? Ele tinha que chutar e ele foi passar a bola. Então, escolhas erradas, jogador esforçado, nota 4.
0: Ah, Caio César, rapaz, não dá, hein? Não é jogador pro Corinthians. Todo o respeito ao Caio César aí, mas não é jogador pro Corinthians. Ele saiu pra entrada do Dieguinho.
1: 5.
0: O Corinthians também não é jogador pro Corinthians, mas quem que o Corinthians pode contratar? Ninguém. Então tem que ir aí com o que tem, né? É o que tem aí. Pedro Raul.
1: Ah, cara, é o seguinte, eu falei...
0: Voltou a ser Pedro Raul.
1: Não, mas eu falei, pô, os caras... Pô, o Pedro Raul também não participa do jogo. Pô, os caras erram todos os cruzamentos. Ele é um jogador que precisa do cruzamento. Aí a bola passa, viu, no terceiro andar. Passa por baixo, né? Os caras cruzam na canela do adversário. Nota 5 pra ele, mas também ele não pode ser crucificado porque a bola nunca chega também.
0: Ele saiu pra entrada de Guinegão.
1: Eu gosto do Guinegão, acho que pelo esforço ele tem que jogar contra o Rosário. Tem que botar lá pra lutar, pra
0: Guinegão
1: batalhar.
0: Guinegão e Pedro Raul contra
1: isso,
0: o Rosário.
1: Juntos.
0: Deixa o Caio César no banco de reserva.
1: Eu acho que sim. Então, até pra forçar a bola aérea, porque a defesa do Rosário é baixa. Guinegão, nota 5.
0: E a nota do técnico Fernando Diniz?
1: Hoje ele acertou em ter colocado os titulares, na minha opinião, mas o time não respondeu hoje. Por quê? Porque o Cruzeiro é melhor. O Arthur Jorge é melhor do que o Fernando Diniz e o Cruzeiro é mais time do que o Corinthians e elenco também. Ganhou melhor hoje. Hoje, para mim, isso é o básico do futebol. Ganhou melhor hoje. Não é sempre que ganha, mas hoje o melhor jogou melhor e ganhou o jogo. O Arthur Jorge é melhor que o Fernando Diniz. Nota 5 pro Fernando Diniz.
0: E para fechar aqui, a nota do árbitro David Oliveira Lacerda.
1: Eu gosto dele, né? E hoje ele foi absolutamente protocolar, ó, sem erros. Sem erros. Nota 7 pro Davi Lacerda. E eu tenho aqui público e renda também, ó.
0: Opa.
1: Público pagante, 37.894. Impressionante a torcida do Corinthians.
0: É.
1: E a renda, R$2.554.978,62.
0: Tá bom.
1: Aí.
0: Eu não sei porque que tem 60 centavos.
1: Eu também.
0: Aí 62 centavos.
1: A hora do Borderon.
0: Paga o ingresso
1: descontar
0: com um centavo.
1: Né? Desconta o imposto aqui, Borderon. Tem arbitragem, tem o VAR aqui.
0: Aí dá esses trocados.
1: Vem cá, a CBF é bilionária, sabe quem é que paga a arbitragem e o VAR? Os clubes.
0: É verdade.
1: É uma piada.
0: É verdade. Ô Fabiane, 10h15 vai marcar o quinto sinal aqui. 45 minutos do jogo encerrado. Cadê o homem?
2: Capri, é o seguinte, os homens, né? Porque o Caio César e o Bidu vão falar por aqui. São os dois jogadores escolhidos pelo Corinthians para falar na zona mista, né? Ele, nenhum dos dois apareceu, nem mesmo para falar com as televisões detentoras dos direitos de transmissão que recebem os jogadores antes dos demais veículos. Pelos lados do Cruzeiro, eu tô de olho aqui. Vai que passa algum personagem interessante também, por que não? O próprio Fagner, o Jonathan Jesus, o Lúcio, o estreante, a gente para ouvir também, mas por enquanto, zero movimentação por aqui. Alguns jogadores do Corinthians, eles foram embora, já ouviu o Carrilho, por exemplo, se dirigindo ao seu carro por ali, mas para falar com a imprensa, nenhum.
0: Mas dá tempo então de um intervalo rapidinho. Rapidíssimo intervalo aqui no apito final, quero ficar com o tempo para a gente ouvir depois o Fernando Diniz, né, que vai falar já, em instantes fala o treinador corintiano e a gente vai ter todo o tempo do mundo aqui para ouvir o técnico do Corinthians, tá falando também do duelo de quinta-feira, decisão para o Timão na Arena do Corinthians, claro, transmissão Bandeirantes desse jogo decisivo. Não saiam daí, parada é bem rápida mesmo, já voltamos aqui com o apito final.
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5: São 10 horas e 19 minutos no Apito Final da Bandeirantes. Tô dando uma olhada aqui na tabela de classificação, viu, Pretzel? E aqui é preocupante, não é? Porque a gente tem dois gigantes na degola, Inter e Vasco.
6: Nem me fala.
5: Amanhã, Inter 23.
6: Amanhã tem Inter e Remo no meio do Esporte em Debate. Amanhã eu tô, viu? Amanhã eu tô meio pau amanhã. Viu? Calma, amanhã eu tô, Pretzel, viu? Calma. Amanhã eu tô numa situação amanhã, viu?
5: Calma, pera aí, Pretzel, assim
6: eu tô próximo de uma convulsão como durante
5: meio
6: o programa.
5: Pau, assim não.
6: É, viu? Próximo
5: meio
6: de uma convulsão.
5: Pau, não, amanhã o senhor vai estar com a energia total. Amanhã nós vamos,
6: até às
5: nós
6: 8.
5: Vamos dar aquele negócio lá pra deixar você energizado.
6: Depois
5: amanhã.
6: Às 8, o Capelães vai torcer pro Remo, Quesada também. O Denis é um corneteiro gigantesco. O Denis vai estar no programa? Corneteiro gigantesco.
5: Eu vou ser solidário a você.
6: Exatamente, tu
5: já
6: vai ser
5: tá
6: o único.
5: Todo mundo contra você, eu vou ser solidário
6: único.
5: A você.
6: Vai ser o único.
5: Vamos morrer abraçados. Vamos morrer abraçados.
6: Filme de terror amanhã, 8 da noite, Inter e Remo. No Beira-Rio.
5: Nossa, que senhora. Isso, hein? Ó, mas Inter 23, Remo 22, Vasco 22, Chapecoense 11, essa é a zona da degola. O primeiro fora é o Mirassol com 23 também, mas se o Inter vencer amanhã, ou o Remo vencer, não é? O Mirassol entra na zona do rebaixamento. E tô, não é? O Santos com a vitória de hoje, ótima vitória contra o Vasco, por 3-0.
6: Grande vitória.
5: Grande vitória. Deixou o Vasco lá na zona da degola, zona do rebaixamento, não é? O São Paulo, depois, é o time que tem 27 pontos na 13ª posição. Corinthians é o nono com 32. E o melhor paulista é o Palmeiras, né, com 48 pontos. Não estou falando aqui do Bragantino, né? O Bragantino está em sétimo lugar com 32 pontos. E o Mirassol, já falei, está lá pertinho da zona da degola em 16º lugar. Eu acho que é um brasileiro muito modesto dos times paulistas, viu, Pretzel? Muito, muito modesto.
6: Pô, a gente pega a rodada de hoje.
5: Os times paulistas muito, muito modestos. Exatamente. Nesse Brasileirão.
6: Olha a rodada de hoje. Palmeiras perdeu. São Paulo empatou em casa com o Coritiba.
5: É.
6: O Bragantino empatou, ok. Um ponto ganha contra o Atlético em Curitiba. Mas o Corinthians perde em casa. O Santos foi o melhor resultado, 3-0, foi. Belíssima vitória. E o Mirassol toma de 5 do Flamengo. A gente achava até que o Flamengo ganharia, mas seria um jogo difícil, né? Foi um amasso. Oh, e foi barato, hein?
5: Foi.
6: Podia ter sido uns 8, pelo menos. 8-2, pelo menos, do que foi o jogo Flamengo e Mirassol. Então, um fim de semana para esquecer dos times de São Paulo.
5: Ô, Agrela, dá uma passada na classificação, então, aí, vai, do primeiro ao vigésimo. Todos os números aí para a gente conferir. Quem está em qual posição aí para poder dar um panorama melhor dessa, após 23 rodadas do Campeonato Brasileiro. Vamos lá, Grela.
7: Vamos lá, Capri. Palmeiras é líder do campeonato com 48 pontos e 23 jogos. O Flamengo é o vice-líder com 22 partidas. Tem uma a menos contra o Mirassol pelo primeiro turno no Maracanã, válida pela quarta rodada. Então são 3 pontos de desvantagem em relação ao Palmeiras, com uma partida a menos. Na sequência tem Atlético Paranaense com 41 e o Fluminense com 38. O Cruzeiro chegou a 36 pontos, é o quinto. Bahia, o sexto, com 34. Bragantino, 32. Galo, 32. E o Corinthians também tem 32. Curitiba, Botafogo, Vitória, São Paulo, Santos, Grêmio e o Mirassol. O Mirassol tem 23, assim como o Inter, Remo, 22, Vasco, 22. E a Chape tem só 11. A Chape já caiu, né?
6: Chape já foi. Mas bom, ela tá fazendo um campeonato digno, viu? Hoje tava, ficou atrás do Bahia 3 vezes e buscou o resultado. 3-3. E vai fazer alguns crimes ainda, viu? Até o fim do campeonato. Ah, sim, vai tirar alguns pontos aí.
5: Certamente. Vai mesmo.
6: Tu quer uma informação? O Rosário Central tá em campo neste momento, tá? 30 do segundo tempo, tá enfrentando o Barraca Central pelo Clausura Argentina e tá ganhando fora. 1-0. Gol do Alan Rodrigues, emprestado pelo Inter, que nunca acertou na bola no Inter. Fez um gol aos 39 do primeiro tempo. O escalação do Rosário, time todo reserva. Werner, Jiménez, Facundo, Zarate e Veron. Fernandes, Pizarro. Pizarro jogou contra o Corinthians. Talvez seja o único titular. Alan Rodrigues, Julian Fernandes, Badalone e Soto. Time reserva, todo reserva para enfrentar o Barraca Central. Os titulares, ó, poupados para enfrentar o Corinthians na quinta-feira.
5: Vem com força máxima e babando o Rosário Central na próxima quinta-feira para tentar a vaga às quartas e final da Libertadores da América. 10h24, diga lá, Grela.
7: Hoje também teve River Plate em campo, o Almada estreou. Ele esteve muito próximo do Flamengo, né? Quase certo com o time rubro-negro. Resolveu se transferir ao River Plate e ele deu assistência para o Montiel, que jogou a Copa do Mundo também pela seleção argentina. Então, começou bem pelo River Plate. Agora, engraçado, um jogador trocar o Flamengo por outro time da América do Sul, né? Hoje em dia isso é bastante esquisito. Ele preferiu assim, estreou hoje, estreou bem com a camisa do River, né, Prete?
6: É verdade. E essa vitória do Rosário, o River foi a primeira vitória em 5 jogos.
7: É verdade.
6: Perdeu 4 seguidas, né?
7: Sim.
6: E essa vitória do Rosário coloca o Rosário na terceira posição do Grupo B, com 10 pontos em 15. 3 vitórias, 1 empate e uma derrota. Eu acho que o Rosário é pior do que o Corinthians, mas eu não vejo essa barbada toda como o Ulisses falou na jornada, que o Corinthians vai atropelar o Rosário. Eu acho que ainda não.
5: Atropelar é forte, né? Porque o Corinthians não faz gols. Esse é o problema hoje do Corinthians. Não tem atacante que faz gol. Depende do zagueiro, depende do lateral para poder fazer gols. Ou o Pedro Raul, né? Quando tá numa noite um pouquinho só inspirado, que é muito, muito difícil. Hoje, por exemplo, não foi a noite do Pedro Raul. Só para antes de... Já vem o Fernando Diniz aí, hein? Estamos aguardando aí. O Fabiano está lá esperando o Fernando Diniz e outras estrelas do Corinthians. Mas em 5 minutos aproximadamente deve começar a falar o técnico Fernando Diniz, Pretzel. Mas só para a gente, quem está agora conosco aí e ficou meio desligado nesse domingo, viu que o Santos ganhou do Vasco da Gama por 3-0. O Neymar não fez gols mais uma vez, mas foi ali o condutor do Santos nessa vitória, né? Os dois, o segundo e o terceiro gols nasceram de jogadas de bola parada, cobranças do Neymar, que é exatamente isso que a gente sempre espera do Neymar, que ele seja um cara para resolver no time do Santos. Ele é o grande craque, o grande nome, e é isso aí que ele precisa entregar, não é? Ser o condutor, o homem que chama a responsabilidade para ajudar o Santos a vencer e sair dessa situação incômoda no brasileiro, avançar na Sul-Americana e avançar na Copa do Brasil.
6: Você tem toda a razão. Então, ele jogou muita bola contra o Macará na quinta-feira. E hoje ele não fez um jogo brilhante. No primeiro tempo, ele foi bem marcado. O Santos não jogou bem no primeiro tempo, apesar de acertar uma bola na trave. Mas no segundo tempo, o Neymar conduziu o time, realmente. Chamou a responsabilidade. O Gabigol é um cara que, né, finalizador nato. Então, quando ele faz o gol, ele adorava fazer gol no Vasco, quando ele vestia a camisa do Flamengo, né? Então, ele foi xingado pela torcida, ele estava bem no ambiente que ele gosta, né? E aí o Gabigol perde esse gol no primeiro tempo, impressionante, já era para ter feito 1-0. Mas ainda assim, ó, o Neymar, mais uma vez, foi muito, muito útil, por quê? Porque mesmo fora de forma, certo, ainda lento e longe da sua condição espetacular, ele ainda sobra no futebol brasileiro, por incrível que pareça. Então, O Santos tem time para escapar do rebaixamento? Eu tenho certeza que sim. Mas a luta vai ser até o final, viu, Capri? Porque o elenco do Santos também é um elenco desconjuntado. O que é isso, né? É um elenco desequilibrado. Sofre o mesmo problema do Corinthians. E outra, e com jogadores muito caros também, atrasando muito salário e tal. Né? O Neymar, é claro, é um cara milionário, tem o dinheiro dele e tal, tem um monte de dinheiro para receber do Santos. Mas ele está cumprindo, pelo menos neste momento, com o time, algo bem interessante para livrar o Santos do rebaixamento.
5: É isso aí. 10h27, cadê o Fernando Diniz aí, o Fabiani? Tá chegando aí o técnico do Corinthians?
8: Nem sinal dele ainda, viu, Capri? Quem tá próximo por aqui? Bidu e Caio César. Eles estão falando com as detentoras dos direitos de transmissão do Campeonato Brasileiro. Em instantes, eles chegam na baia aqui das rádios e web rádios. Então, daqui a pouquinho, Matheus Bidu aqui na Bandeirantes. Alguns segundos.
6: O Diniz tem que vir rápido, pessoal. Pô, sabe, a gente normalizou também ficar esperando uma hora e vinte para ele aparecer para dar entrevista.
8: Tá vindo aí o Bidu.
6: Não, o Bidu, mas o Diniz é o seguinte, ó. Tem horas que a imprensa também levanta todo mundo e vai embora.
8: Chegou pra aqui.
6: Não tem coletiva hoje.
5: Fala aí o Bidu, vamos ouvir o Bidu.
9: Esse jogo de hoje serve como alerta para nós de quinta-feira. A gente sabe que é um jogo extremamente importante. A gente vai dar a vida dentro do campo e sabe que todo o apoio da torcida vai ser muito importante para nós. Eles é o 12º jogador para nós. A gente sabe que aqui em casa eles nos ajudam muito.
10: Bidu, como você avalia a partida do Corinthians hoje? Eu tinha até talvez uma dúvida do Corinthians vir mais reserva. Veio praticamente titular, tirando o Ranieri. E o Cruzeiro, que veio com uma equipe mista, depois conseguiu colocar ali seus principais jogadores. E o Corinthians dentro de casa acabou não conseguindo o resultado, que era os 3 pontos.
9: Acredito que a gente fez uma boa partida. Infelizmente, foi um resultado negativo que a gente não esperava. Mas serve como alerta, né? Alerta para quinta-feira. Agora é ir para casa, esfriar a cabeça, começar já a semana já bem preparado. A gente sabe que quinta-feira a gente não pode dar nenhum vacilo e vamos procurar dar a vida dentro de campo.
8: Por que você acha que o Corinthians tem tantas dificuldades em jogos como o de hoje para encontrar o Pedro Raul nos cruzamentos? Funcionou contra o Braga, contra o Inter em dado momento, mas parece que esses cruzamentos são muito pontuais no jogo e, por vezes, ele não recebe tantas oportunidades como gostaria. Por que você acha que isso acontece?
9: Eu acho que depende muito da forma do jogo, né? Infelizmente hoje a gente não conseguiu encontrar um cruzamento. Como você falou, nos jogos anteriores deu certo, hoje infelizmente não aconteceu. Mas eu acho que a gente tem que trabalhar no dia a dia para procurar melhorar esse fator cruzamento também.
11: Bidu, mas...
12: as lições dessa derrota de hoje, para a gente tem que...
8: Ouvimos por aqui o Matheus Bidu, Capri. Ele seguiu adiante na zona mista. Daqui a pouco, o técnico Fernando Diniz aparece para falar com a gente. Espero eu, né? Que daqui a pouco e não daqui a muito.
5: Eu espero também, né? Eu compactuo aqui com o que disse o Pretzel. Já falava sobre isso na época do Rogério Ceni no São Paulo, quando a gente aguardava uma eternidade para ouvir o Rogério Ceni. Antes era o Muricy, não é? O Muricy também demorou, chegou a demorar muito, muito tempo. Acho que não é nem com a gente, o problema não é com a gente, é o torcedor, né? Que fica muitas vezes esperando ali o treinador do seu time poder falar, dar as explicações, o torcedor quer entender por que aquele desempenho do time e às vezes não consegue, ó, já 10h30. Muita gente já tá dormindo essa hora, tá indo pra cama já, porque amanhã é segunda, né, gente? Amanhã é dia de trabalho pesado. Então, domingo, esse horário, a galera já tá indo pra cama, já tá se preparando pra dormir. Então, até em respeito ao torcedor do time, eu acho que os técnicos tinham que falar mais rapidamente. Mais rapidamente.
8: Uma hora desde o fim do jogo já, Capri.
5: Então, eu acho que eu trato como uma, assim... Cada um tem o direito de fazer, mas como é trabalho, acho que a direção do clube deveria chegar e dizer, olha, é o seguinte, vocês têm que falar meia hora depois que acabou o jogo. É igual na Copa do Mundo. Copa do Mundo o cara tem um prazo, ele vai lá e cumpre. Isso quer dizer que o Fernando Diniz, então, nunca vai poder ser técnico de uma seleção e uma Copa porque ele não fala antes de uma hora? Claro que fala. Se ele estiver na Copa do Mundo, ele vai ser obrigado a falar, vai ter que falar. Então, acho que tem algumas coisas que precisam ser combinadas, ajustadas.
6: Ele tem que chegar um dia na coletiva, tem que chegar um dia na sala, que é grande, né, e não ter ninguém. Aí talvez ele volte mais cedo, né? Ele venha mais cedo para dar entrevista.
5: Poder fazer isso da melhor maneira possível, né? São 10 horas e 31 minutos, 10h31, já passou de uma hora, né, que o jogo terminou. Mais de uma hora que o jogo terminou, o jogo foi encerrado. Mas tá tudo certo, estamos aqui aguardando o treinador corintiano para poder ouvir aí as explicações dele. E acho, tem a impressão... Ô Fabiani, ele não vai ter nada aí de novo aí, nenhum jogador para poder lançar a mão na quinta-feira, não tem ninguém aí que está machucado vai voltar, o que estava suspenso vai voltar, nada disso, né?
8: Vamos ver, Capri, até onde vai a paciência do Diniz com o Pedro Raul, né? Apesar dos dois gols contra o Bragantino e contra o Internacional, hoje ele foi sacado no decorrer da partida, que foi algo inédito nessa sequência de jogos pós-lesão do Yuri Alberto, e o Guinegão entrou, mostrou um pouco mais de movimentação, não resolveu nenhum problema, é verdade, mas vamos ver como é que o Diniz vai lidar com essa situação. Sobre o Yuri Alberto, houve chance zero de ficar à disposição na quinta-feira, tá? Pra não dizer impossível, 99% de chance dele estar fora desse próximo compromisso do Corinthians. Então, vai ter que ir com as armas que tem o Fernando Diniz e, claro, torcer para até essa partida não perder mais nenhum atleta, né? Ter todos que já estão à disposição seguindo dessa forma. Tô vendo aqui, Capri, uma movimentação, tá, da assessoria de imprensa do Corinthians, o Júlio César e o Thiago Aires, gerente administrativo, eles estão indo para a sala de coletivas. Então, ó, 3-4 minutinhos e o Diniz está falando.
5: Tá bom, então vamos aguardar aí mais um pouquinho. Só um instante, eu tô revendo aqui alguns lances do jogo do Santos e ficou muito hoje, viralizou a imagem do Thiago Mendes não cumprimentando o Neymar antes da bola rolar, não é, Pretzel? Porque tem aquele cerimonial antes do jogo começar, os times ficam perfilados, ouvem o hino nacional e aí depois um elenco sai para cumprimentar o outro. E aí o Vasco saiu para cumprimentar os jogadores do Santos e o Thiago Mendes passou direto. O Neymar estava com a mão estendida ali, aguardando o cumprimento.
6: Isso normal.
5: Ele passou direto. Mas é que eles têm uma rixa já de alguns anos.
6: Não, e como
5: que
6: capitães.
5: Vem lá do futebol francês, não é?
6: E como capitães, eles não se cumprimentaram.
5: Não.
6: Na frente do árbitro.
5: Não.
6: E nem tiraram foto.
5: Quem está com a gente no YouTube está vendo a imagem aí. A imagem lá do Neymar. Ficou no vácuo, como a gente costuma dizer, não é? Ele estava esperando ali o Thiago Mendes cumprimentar, mas aí ele passou direto e o Neymar ficou com a cara meio sem graça ali, mas seguiu em frente. Foi lá, cumprimentou o árbitro do jogo, os assistentes e vida que segue. É, isso acontece toda hora.
6: Ninguém é obrigado a cumprimentar o cara. Isso é um protocolo, né? Num tal do fair play, que é meio cínico, ponto. Lembra do Evra com o Luis Suárez, né? O Luis Suárez ficou sabendo que o Evra queria bater no alguma coisa, assim, ou foi uma atitude racista, ou o Evra criticou a mordida do Luis Suárez, não sei o quê. E aí teve Manchester United e Liverpool. Viralizou isso, né? Que na hora de cumprimentar, o Evra estende a mão e o Luis Suárez passa reto e ele puxa o braço do Luis Suárez. Já cria um conflito ali na passagem dos jogadores, do francês contra o Uruguai. Diz. Né? Então é, sabe, não é obrigado a cumprimentar, é mais uma questão de educação, claro. Mas nesse momento, tu vai cobrar educação nesse momento, eu também não sei o que
5: cada
6: dizer.
5: Cada um faz o que acha que tem que fazer e vamos em frente. Vamos ouvir Fernando Diniz, o técnico corintiano, no apito final explicando a derrota do Timão. Vai, Diniz!
11: Pelo Pedro Raul, a exceção do jogo contra o Internacional na Copa do Brasil. Nesses jogos, o Corinthians teve uma criação mais pautada em cruzamentos e muitas vezes sem eficácia, apesar dos últimos gols terem saído dessa forma. Como você pretende fazer para deixar o Corinthians com o Pedro Raul, que é a situação que tem no momento, menos dependente de cruzamentos e com mais repertório para criar jogadas de perigo?
13: Hoje foi só cruzamento. O Galo chutou bola na trave, teve outro chute de fora do Carrijo, chegamos pela linha de fundo do cruzamento para trás. Se você falar que no jogo do Inter a gente cruzou muita bola na área, eu concordo com você, que era uma estratégia mesmo. E a gente fez os dois gols com bola aérea e a gente teve outras chances de bola aérea, porque o Inter jogou com um bloco muito baixo. E quando joga assim, quando o time é muito retraído, as jogadas tendem a sair pelos lados e de cruzamento. Mas eu não acho que a gente só cruzou bola na área hoje. Me desculpa, não concordo com a tua análise, nem contra o Rosário. Eu achei que a gente só cruzou bola na área também. Foi um jogo mais difícil, um jogo muito pegado. E hoje, principalmente, a gente teve muito controle do jogo. No primeiro tempo, no segundo, um pouco menos de posse. E a gente procurou variar o repertório. A gente não ficou dependendo de cruzar bola na área.
14: Diniz, boa noite. Marco Belo, Rádio TMC aqui, à sua direita. Até em cima disso, o Rosário também vai jogar atrás igual o Inter, né? E hoje a gente tem muito contato direto, instantâneo, assim, com o torcedor, por causa dessas lives de rede social e tal. E o que mais falam é, Corinthians não tem ataque, Corinthians não tem ataque, Corinthians não tem ataque. Então eu queria saber, tirando a bola aérea, que você já falou sobre isso várias vezes, e os gols contra o Inter saíram desse jeito, contra o Rosário, que é um time que joga todo atrás, é o que mais quebra a tua cabeça, tentar fazer o ataque do Corinthians funcionar, tirando a bola aérea?
13: Então, não é que é com o Corinthians. Se você for ver os jogos, quando tem um time que joga predominantemente com posse no ataque, os gols majoritariamente vão ser de cruzamento. E tem a questão que tem o Pedro Raul, mas se você observar o jogo, por exemplo, nós e Atlético Mineiro aqui, foi um jogo que a gente cruzou um monte de bola e não tinha o Pedro Raul. E o gol saiu no cruzamento que o Zacarias fez o gol lá no segundo pau de pé esquerdo, mas tinha seis caras dentro da área. E a gente não faz gol porque tem um jogador grande dentro da área. Você faz gols de cruzamento porque você invade a área com bastante gente. Então, assim, não é uma específico do Corinthians que o Pedro Raul está lá. Agora, quando você tem um jogador alto e que tem mais condição de ganhar a bola no alto, isso fica um pouco mais intensificado em alguns momentos. Mas não é o caso de times, quando você está jogando um time que joga com muita linha baixa, vai ter cruzamento e vai ter chute fora da área, porque fecha muito dentro, os espaços que sobram são do lado, se você forçar muito por dentro, você corre o risco de tomar contra-ataque. Então, eu também não sei como é que o Rosário vai jogar, se vai jogar igual o Inter, porque o Inter jogou daquela forma já em Porto Alegre. O Rosário, os jogos da Libertadores, não jogou necessariamente num bloco tão baixo assim, até pelos jogadores que eles têm. Pode ser que eles joguem baixo, pode ser que a gente empurre eles para baixo, pode ser que eles joguem mais adiantados. A gente não dá para saber, tem que preparar para mais de uma situação, o que a gente vai tentar fazer para quinta-feira.
15: Diniz, aqui, à sua direita. Boa noite. Você disse no jogo contra o Rosário Central, te perguntaram sobre o Memphis, você disse que tinha ficado triste e decepcionado com o fim das negociações. Agora saiu a notícia de que o Corinthians retomou as conversas com o holandês. Como é que fica o Diniz agora? O Diniz fica feliz, iludido? A decisão parece que foi do Memphis Depay de procurar o Corinthians, porque ele não quer ir embora, ele quer ficar no Corinthians, ele quer ficar no Brasil. Isso te anima ou você prefere ficar com os pezinhos no chão, não se empolgar tanto?
13: Não, vocês sabem tudo que eu penso sobre o Memphis, né? Seria redundância eu falar. Eu falo desde o primeiro dia que eu cheguei aqui. Mas diretamente tua pergunta, isso me traz alegria e esperança, e tem toda a minha torcida para que isso se conclua com a permanência dele aqui.
16: Diniz, Marcio Reis aqui da Rádio Crack Neto, sua direita. Boa noite.
13: Boa noite.
16: Gostaria que você fizesse uma análise sobre o meio de campo. Hoje, no primeiro tempo, concordo, o Corinthians realmente dominou a partida, teve muitas chances. Mas na segunda etapa, quando o Bidon sai, parece que o time meio que desencaixou quando o Lingard entra. E aí, você não optou por colocar o Ranieri, que é o jogador que tem o maior poderio de marcação nesse meio de campo. O que você pensou nesse momento e o que você leva dessa derrota de hoje para o jogo de quinta-feira? Obrigado.
13: Então, eu também não achei que a entrada do Lingard a gente recuou. Se você pegar os 15, 20 primeiros minutos, além da gente fazer o gol, foi talvez o nosso melhor momento no jogo. Então, não achei que aconteceu isso. Depois, com as trocas, a gente começou a trocar mais o time, e o Cruzeiro também trocou, a gente perdeu um pouco da posse e ficou, em alguns momentos, para encaixar a marcação um pouco mais difícil. Tá? Então, eu acho que foi isso que aconteceu. O Ranieri não entrou porque a gente tinha que fazer algumas escolhas, e o Ranieri estava numa situação... Ele jogar hoje, mesmo se fosse poucos minutos, era um risco para quinta-feira. Ontem ele tinha uma dor, hoje melhorou a dor, mas não tinha zerado. Então ele não entrou por precaução. Não foi, porque senão ele teria entrado, senão ele teria jogado até o Ranieri. E foi isso. O Bidon saiu no intervalo também, porque corria risco, já estava sentindo. Então, todo mundo que ontem, quando a gente foi fazer a reavaliação, eu perguntei para todo mundo, no departamento médico estava todo mundo ok. Quem tinha um problema ontem para a gente tomar cuidado era o Ranieri, especificamente, a gente tomou os cuidados que tinha que tomar, e o Ramalho. E hoje, no intervalo, quando deu o intervalo, aqueles também que tinham algum tipo de problema, a gente resolveu tirar. E com o decorrer do jogo, o Caio César é um jogador que sprinta muito, que já teve lesão de posterior, que estava se queixando, não hoje, mas uns dias atrás. A gente também resolveu tirar ele por conta para preservar, que era um cobertor meio curto para o jogo de hoje. A gente tentou fazer o melhor possível para tentar ganhar o jogo e, ao mesmo tempo, não arriscar perder ninguém para quinta-feira.
17: Diniz, boa noite. Vitor Scarali do GE. Ainda sobre esse tema, então, eu queria que você se desse já para atualizar a situação no Gabriel Paulista, parece que saiu com algum incômodo ali na coxa, e também o Yuri Alberto. Muitos falam do ataque, qual que é o estágio de momento aí do Yuri Alberto para quinta-feira? Obrigado.
13: O Yuri a gente precisa esperar mais um pouco ainda, não consigo te falar hoje qual que é a situação dele. Se a gente puder contar com ele vai ser ótimo, mas não é uma... A gente não tem uma informação muito precisa daquilo, de como que vai desenvolver o Yuri daqui para frente. Ele está evoluindo dia após dia, deu uma melhorada na lesão, mas não dá para eu falar para você se ele tem alguma condição de jogar na quinta-feira. O Gabriel Paulista, ele não sabe o que aconteceu, pode ser que ele tenha tomado uma pancada lá no jogo do Rosário, que foi um jogo que teve muito, muito choque. Ontem ele estava com uma dor muito pequena, e hoje teve um lance hoje no jogo que ele falou que ele sentiu um pouco, incomodar um pouco mais, e ele resolveu sair. Mas também não é uma coisa, pelo menos em princípio, muito preocupante, não.
18: Diniz, aqui, boa noite. Henrique Vigliotti, Central do Timão. Diniz, você falou sobre ausências, sobre possíveis ausências de quinta-feira, e você tem uma delas garantida, que é o Alan. Falando disso, então, como que você já pode projetar esse meio campo do Corinthians, que hoje você entra com o Carrillo no meio campo ali, ocupando a função um pouco mais ali do que era o Ranieri. Como que você pensa esse meio de campo para quinta-feira sem o Alan, que vem sendo um titular importante desde a sua chegada ao Corinthians?
13: Não, o Carrillo é uma das possibilidades, temos outras também, e vai ter até quinta-feira para definir isso.
19: Diniz aqui, boa noite, Bianca Molina, Canal Gold. Diniz, queria voltar no ponto do ataque, pensando que até o presente momento, quinta-feira, é o principal jogo da temporada do Corinthians. O Corinthians tem um atacante que é o artilheiro, mas que em princípio, por enquanto pelo menos, tu não tens ele à disposição. E depois os três principais artilheiros são um zagueiro, um volante, aliás os quatro, dois meio-campistas. Quando a gente olha para as opções de ataque que tu tens hoje, o Lingard tem dois gols, o Pedro Raul tem dois gols, o Caio César tem dois gols, o Guinegão tem um gol na temporada. De que forma, pensando nesse contexto do principal jogo até o momento na temporada, esses números abaixo do ataque do Corinthians te preocupam para esse jogo de quinta-feira? Obrigada.
13: Então, eu não fico fazendo esse tipo de análise, então não é uma coisa que me preocupa, que eu não fico analisando dessa forma. Eu acho que o time tem evoluído, tem criado, hoje a gente finalizou 19 vezes, e é importante a gente colocar a bola dentro do gol. Se vai ser o Gustavo Henrique, se vai ser o Guinegão, se vai ser o Pedro Raul, se vai ser o Mateuzinho, não importa. Não importa que a gente continue evoluindo, que a gente consiga produzir. E, principalmente, é uma coisa que eu tenho tido muito... Tenho me dedicado muito para a gente conseguir se defender bem. Hoje a gente perdeu o jogo, basicamente, que a gente tomou dois gols muito evitáveis, tanto um quanto o outro. Senão o jogo ia ser 1-0. Talvez até se faz o gol primeiro, o Cruzeiro tivesse que se abrir, facilitaria as coisas. E tem sido um ponto forte do time, a capacidade de se defender. Hoje a gente, os dois gols que a gente tomou, a gente tinha muita condição de evitá-los, tanto um quanto o outro.
20: Boa noite, Diniz, José Eduardo da Agência Ultimão. Bom, após a partida, né, as redes sociais hoje são muito fortes. E principalmente dois jogadores vêm recebendo muitas críticas pela atuação de hoje. Mateuzinho e Rodrigo Garro. Gostaria de uma avaliação sua sobre esses dois jogadores, a partida deles dois.
13: Eu achei que o Garro desenvolveu bem, e o Mateuzinho também. O Mateuzinho, inclusive, tem sido o jogador que tem mais jogado comigo, tem se dedicado muito e tem feito muito boas partidas. Eu teve um erro de passe, normal, que as coisas acontecem, mas acho que ele tem sido muito importante para... Desde que eu cheguei aqui, o Matheus, muito importante mesmo, tanto defendendo como atacando.
21: Diniz, boa noite. Lucas Cardamone, da Rádio Coringão. Diniz, de acordo com os dados do SofaScore, o Corinthians é o time que menos cria grandes chances no Brasileirão. A gente entende que em Copa do Brasil, Libertadores, partidas de mata-mata, existem esses contextos de um time estar mais defensivo, mas no Brasileirão, que teoricamente é mais democrático, enfrenta times de várias formas. Esse dado te preocupa e onde você acha que consegue encontrar novas soluções? Obrigado.
13: Eu acho que o time está buscando novas soluções. Isso tem um dado que você tem que pegar desde o começo do campeonato. Eu tenho que te responder desde quando eu cheguei aqui. Eu não sei especificamente, desde a minha chegada aqui, se o dado é tão ruim como você passou. Eu acho que a gente tem produzido, tem feito mais de uma partida, a gente fez mais do que dois gols, temos três gols contra o Grêmio em Porto Alegre, três gols contra o Grêmio. Hoje a gente produziu para fazer muito mais do que um gol também. Então, eu acho que o time tem evoluído nessa questão.
21: Diniz, boa noite. Aqui do seu lado direito, Antônio Vinícius, Auriverde Brasil. É, ao final da partida, mesmo com a derrota, a reação da torcida, claro, foi imediata, os gritos de é quinta-feira, jogue com raça. Como fazer para trabalhar essa parte ao longo da semana para que esse apoio não se transforme numa pressão, sabendo que a Libertadores é uma das grandes chances de título que o Corinthians tem nessa temporada?
13: Não, eu acho que os jogadores, eles sabem muito bem absorver esse estímulo do torcedor. Foi muito importante, tem sido muito importante o que a torcida tem feito pelo time. Lá em, quem foi lá na Argentina, deram um show lá na Argentina, no Rosário. Deram um show aqui contra o Inter e jogos da Libertadores, hoje também. Então o time está fazendo de tudo para corresponder àquilo que a torcida deseja. E essa conexão está existindo, na minha opinião, de uma maneira cada vez mais consistente do time com a torcida.
0: Diniz aqui, ó, Matheus Poggioli, Portal Meu Timão. Há poucos minutos acabou lá na Argentina, o Rosário venceu o seu jogo e colocou o time reserva em campo, enquanto você acabou optando por colocar o time titular. Queria que você comentasse um pouco sobre esse jogo da quinta, como seu time chega fisicamente, ainda mais enfrentando um adversário descansado, e qual a sua projeção para esse confronto contra o Rosário?
13: Não, chega super bem da quinta-feira. A gente... Isso é uma questão de estratégia. O Campeonato Brasileiro também é importante para nós. Se o jogo fosse na quarta-feira, provavelmente eu não teria colocado o time. Teria feito mais ou menos como eu fiz com o Atlético Paranaense. Se tivesse só dois dias de recuperação. Como o Cruzeiro, por exemplo, tem dois dias só e já vai ter que jogar contra o Flamengo. Com quatro dias, os jogadores vão chegar inteiros fisicamente. E a gente, com a rotina que a gente tem aqui, ainda mais jogando em casa, a gente não tem a viagem e temos quatro dias. Então, no fundo, hoje, a estratégia foi tentar colocar o melhor que a gente tinha sem risco de lesão. Fisicamente, não tem nenhuma desculpa para quinta-feira. A gente vai ter tempo hábil para se recuperar totalmente para jogar. O que já riscou um pouco e a gente evitou o máximo que a gente pôde não colocar o jogador com risco de lesão.
1: Diniz aqui, boa noite, Daniel Jonquinas da Rádio Z. Eu queria que você falasse sobre a questão defensiva, se você não tiver o Gabriel na partida de quinta-feira, o Tioca hoje voltou, né, a ser utilizado. Você confia plenamente que ele possa ser titular na partida de quinta, caso o Gabriel não esteja à disposição?
13: Todos os jogadores que estão no elenco têm chance de serem titulares. O André Ramalho hoje não pôde participar porque teve um evento... de uma labirintite, mas ele deve estar à disposição para quinta-feira. Temos o Tioca, temos o Ranieri, já jogou de zagueiro, temos o Iago, que é um garoto da base. Se está no elenco aqui, tem a minha confiança para jogar.
22: Diniz, boa noite. Yuri Medeiros, da Itatiaia. A gente sabe como o mata-mata é resolvido muitas vezes no detalhe, né? E me parece que as últimas derrotas do Corinthians foram no detalhe. Até a eliminação contra o Inter, que foi uma vitória, a derrota no Beira-Rio e a derrota hoje. Jogos que o Corinthians tem mais posse, volume, chances, mas acaba perdendo nas poucas chances que cede. Isso é uma preocupação para você? Você vai alertar seus jogadores em relação a isso para o jogo de quinta? Obrigado.
13: A gente está sempre alerta em relação a isso. Principalmente de não ceder chance para o adversário. Criar sempre é mais difícil, mas a gente, quando está muito conectado com o jogo e todo mundo ajudando no sistema defensivo, a gente acaba cedendo poucas chances ao adversário. Que talvez hoje, se fosse me perguntar, eu repito, qualquer de Aquiles hoje nosso foi a gente ceder as chances que os dois gols a gente eram muito evitáveis.
23: Obrigado, Diniz. Boa noite a todos.
8: Fim de papo com o Diniz por aqui, Capri.
5: Vamos lá, o seu destaque final então. Vai lá, ô Fabiani.
8: Bora lá, Capri. Foco total do Corinthians no jogo de quinta-feira, Libertadores da América contra o Rosário Central, aqui mesmo em Itaquera. Para o Corinthians basta uma vitória simples para se assegurar nas quartas de final da competição, feito esse que não ocorre desde 2022, ocasião em que o Corinthians acabou eliminado pelo Flamengo, perdendo por 2-0 a ida e por 1-0 o jogo de volta. Amanhã, 5 horas da tarde, de maneira remota, Capri, o Conselho de Orientação do Corinthians, o CORE, se reúne para emitir parecer a respeito da renovação contratual de Memphis Depay, deixando claro que o presidente não era obrigado a solicitar ao CORE um parecer, mas ele entendeu que seria bom para ter um termômetro político a respeito da renovação ou não do jogador, que já tem as bases acertadas com o Corinthians, mas espera essa definição dos 16 integrantes do Core para aí sim chancelar qual será o último passo do Corinthians. Destacando, as reuniões do Core costumam ocorrer presencialmente no Parque São Jorge, mas o temor por protestos de uma eventual negativa à contratação do Memphis fez os conselheiros mudarem de ideia, e essa reunião será realizada de maneira remota às

0: de estatísticas, né? Vitórias, aproveitamentos, né? Jogadores que eles revelaram, certo? Goleadas, boas atuações. Aí quando é um número que é contrário aos jogadores que ele tem, ele disse que ele não liga para isso, que nem sabia disso, que nem leva isso em consideração. Deveria levar. Deveria levar, porque hoje, mais uma vez, quem é que terminou como centroavante? Gustavo Henrique. Gustavo Henrique terminou lá na área como centroavante na reta final do jogo contra o Cruzeiro. Pode dar certo? Pode, mas a chance é pequena quando acontece isso. Então acho que ele deveria levar esses números em consideração. Então eu acho que vai ser uma semana de jogos importantes, né? Tem São Paulo e Bolívar na terça. Eu não sei, hoje não dá para dizer que o São Paulo passa pelo Bolívar ao natural. Não dá, acho que pode ser um jogo duro. Quarta-feira, Cerro e Palmeiras, né? O Palmeiras nunca foi eliminado pelo Cerro, né, o Capri? Mas tem que tomar cuidado, porque a decisão é no Paraguai. Quinta, eu acho que o Santos passa do Macará.
1: Não tá jogando bola,
0: não,
1: né?
0: Tá jogando bem. Quinta, eu acho que o Santos passa do Macará. Acho que ganha de novo. E Corinthians e Rosário. Corinthians tem um leve favoritismo e deve ganhar o jogo aqui por uma diferença mínima, pelo menos. E para fechar, olha essa informação aqui, né? O Cuca, quando treinava o Galo, ele pediu a contratação do volante Alexander, que era do Fluminense e tava no mundo árabe, perfeito? O Galo contratou, pagou 5 milhões e meio de euros, certo? Então a notícia é que é bombástica, que vem de Belo Horizonte agora, viu? Que o Santos contratou o Alexander hoje por 5 milhões de euros, a pedido do Cuca.
1: Que isso?
0: É, porque ele estava disponível no Galo, não ia ser mais utilizado.
1: 5 milhões de euros?
0: É.
1: 30 milhões
0: exatamente,
1: de reais?
0: Com transfer ban, essa informação aqui vem de Belo Horizonte, eu quero ver para crer, porque o Santos tem transfer ban, o Santos tem salário atrasado. Então, vamos ver, mas que a informação que está correndo muito forte no Belo Horizonte é que o Alexander está vindo para o Santos.
1: Valeu, Pretzel. Bom descanso e até amanhã, hein? 7:30 da noite estaremos juntos aí no Esporte e Debate.
0: Solidariedade comigo amanhã, porque às 8 vai ter Inter e Remo durante o Esporte Debate. Cheio de secador, inclusive você, galera, que é um secador nato, né?
2: Eu?
0: É, você também. E aí é o seguinte, então só eu e o Capriotti, um pouco de solidariedade lá no fundo também, né?
1: Minha solidariedade
0: para o jogo de amanhã entre Inter e Remo.
1: Um abraço a todos. Tchau, até amanhã. 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Já voltamos aqui com o apito final.
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7: A Conmebol remarcou os jogos das equipes colombianas que foram adiados nessa semana por conta do forte terremoto que atingiu a Colômbia. As partidas envolvem confrontos de Copa Libertadores e Copa Sul-Americana e já tem novas datas definidas entre os dias 18 e 26 de agosto. Pela Libertadores, o Tolima vai enfrentar o Independiente Del Valle no Equador, em Ibagué, no próximo dia 18. A volta acontece em Quito no dia 25. Já na Sul-Americana, o Santa Fé deve receber o River Plate no dia 19 de agosto, em Bogotá, com o jogo de volta no dia 26, em Buenos Aires. Os jogos estavam marcados para essa semana, mas por conta do terremoto de magnitude 7,4, a Conmebol teve que adiar as partidas.
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9: Ah, terminou o apito final, né? 11 da noite, marcou o quinto final, hora oficial do Brasil. Nós estamos fechando a edição de hoje. Agrela, semana tem muito mais aí, é muito mais apito final. Bom descanso e até amanhã, hein, Agrela?
10: Boa, Capri. Boa semana pra nós de muito futebol. Copa Sul-Americana, Copa Libertadores. Se tem futebol, você sabe, aqui na Bandeirantes. Abraço, Capri. Boa semana.
9: É isso aí. Estamos só abrindo a nossa semana de muito futebol, de Libertadores e Sul-Americana, de grandes jogos que vem aí, claro, da nossa programação esportiva, que também virá, como sempre, muito forte pra gente analisar, debater e informar todos vocês. Mesa de som com Rafael Palmeira. Na central técnica, o Caiame Martins. No nosso switcher, o Carlos Amaral. Nas redes sociais da Bandeirantes, a Letícia Menezes. Na externa, o Marquinhos Conceição e o Rafael Pellegrini. Muito obrigado pela companhia, pela audiência de todos vocês nesse domingo. Começamos cedinho, hein? Às 8 da manhã, já com o fôlego. E estamos fechando agora às 11 horas e 1 minuto, um domingo de muito futebol, de muito esporte para todos vocês. Um bom finalzinho de domingo, uma excelente semana. Tchau, São Paulo. Tchau, Brasil.
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0: Olá, está no ar o Antenados aqui pela Bandeirantes, pelo aplicativo Bandplay e também radiobandeirantes.com.br. Eu sou o Danilo Gobato e recebo hoje no programa Zé Carlos Machado, que está de volta a São Paulo com um espetáculo de sucesso Dois Papas em cartaz no Tuca. Vista por mais de 30 mil pessoas, a peça parte do momento em que Bergoglio viaja a Roma decidido a pedir sua aposentadoria. Mas, para sua surpresa, é convocado a uma conversa pessoal com o Papa Bento XVI, que considera renunciar ao cargo diante das pressões enfrentadas pela Igreja. O que se segue é um diálogo carregado de tensão, respeito e humor, no qual visões antagônicas encontram espaço para escuta, conflito e transformação. Dois Papas leva aos palcos o encontro entre dois líderes com visões de mundo opostas. O conservador Papa Bento XVI, interpretado pelo Zé Carlos Machado, e o progressista argentino cardeal Jorge Bergoglio, futuro Papa Francisco, vivido por Celso Frateschi. Lembrando, hein, que você pode interagir conosco pelas redes sociais em @DaniloGobato.
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2: Muito bem, conforme anunciamos, estamos recebendo hoje nos estúdios da Bandeirantes em São Paulo o ator Zé Carlos Machado. Tudo bem, Zé? Seja sempre muito bem-vindo, viu? Sempre uma alegria te receber.
3: Ah, muito obrigado, Danilo. Tá? É um prazer vir aqui conversar com você novamente. Ainda mais fazendo parte do bom e do melhor. Caramba, isso para mim é uma responsabilidade.
2: Zé tá aqui para dividir as novidades da carreira, né? Relembrar os papéis marcantes no teatro, no cinema, na televisão. A gente vai lembrar também um pouquinho das origens, né? Mas, claro, contar sobre a reestreia, essa nova temporada aqui na capital paulista, em São Paulo, de Dois Papas em cartaz no Tuco, Tucão, esse teatro histórico da PUC na rua Monte Alegre, em Perdizes. E você sabe, eu tava te falando aqui nos bastidores, no intervalo, que ontem estive com o seu diretor, o Munir, fiquei de mandar um abraço para ele, então tá dado aqui, viu, Munir? E que dirige, né, o seu diretor, dirige esse espetáculo. Perfeito. E é um teatrão mesmo, é um teatrão Dois Papas. Eu, quando assisti, logo na estreia, vocês fizeram primeiro Sesc Guarulhos, depois Sesc Santo Amaro, eu assisti no Sesc Santo Amaro, e fiquei assim, saí impactado ali de lá, o espetáculo me impactou muito, saí arrebatado, e a gente fez, né, um programa, você, Celso e Munir, e foi muito bacana. Falei pro Renato, assessor de imprensa, que está aqui também com a gente, falei na época que pena que um espetáculo desse nível, com dois grandes atores em cena, vai ficar tão pouco em cartaz, que era a temporada combinada ali, mas depois não, vocês rodaram, fizeram várias cidades, uma temporada linda no Rio de Janeiro, mais de 40 mil espectadores, agora no Tuca. Que trajetória, hein, Zé?
3: Ah, é assim, é um prazer, né, a gente retomar a história do teatro mesmo, como ele era feito antigamente, que você ficava meses em cartaz, e às vezes fazendo assim de quarta a domingo, duas sessões quinta, duas sábado, duas domingo. Então, a gente tem sido muito feliz com os Dois Papas. Ele estabeleceu com a plateia assim uma empatia muito significativa, Danilo. E a gente tem vai completar agora um ano e meio praticamente em cartaz, e a gente tem desenvolvido o trabalho, aprofundado ele cada vez mais, ele fica mais potente. E estar aqui no Tuca, como você falou, nesse teatro histórico, para a gente é uma honra, porque o Tuca tem um histórico assim com a cultura brasileira, com o pensamento brasileiro, com a reflexão, com a filosofia, com a política, né, de muito significativa. A primeira peça que o Tuca fez é histórica, que é Morte e Vida Severina, dirigida pelo saudoso Sionei Siqueira. Então, quem faz teatro não pode desconhecer essa importância do Tuca no teatro brasileiro, que é a partir do Morte e Vida Severina. Então, nós estamos ocupando agora um espaço icônico em São Paulo, e que muito nos honra e muito nos fortalece mesmo, e de alguma maneira ele vem reafirmar o propósito dos Dois Papas ocupando esse espaço, que é um espaço significativo, um espaço forte, é um espaço que o público paulista conhece. Ali tem o Tuca Arena, que são dois espaços sagrados do teatro paulista, do teatro brasileiro, por que não dizer, não é? E para a gente está sendo assim uma honra absoluta estar voltando com um espetáculo para São Paulo no Teatro Tuca.
2: Eu vou passar o serviço daqui a pouquinho, a venda de ingressos, o perfil no Instagram, as sessões todas, mas contar para a nossa audiência, para os nossos ouvintes, que Dois Papas apresenta o encontro entre dois líderes com visões de mundo opostas, né? O conservador, o Papa Bento XVI, interpretado pelo Zé Carlos Machado, e o progressista argentino, o então cardeal Jorge Bergoglio, cardeal Bergoglio, futuro Papa Francisco, que é vivido pelo Celso Frateschi. E Dois Papas, tem muita gente que se lembra, ganhou uma adaptação cinematográfica, filme da Netflix, dirigido pelo Fernando Meirelles, indicado aí a 4 Globos de Ouro, 5 BAFTAs, 3 Oscars, Anthony Hopkins está no elenco, e é isso, né, Zé? A história parte do momento em que o Bergoglio viaja a Roma, decidido a pedir aposentadoria, afinal de contas ele chegou ali na faixa limite, né, de 75 anos, mas é pego de surpresa ao ser convocado para uma conversa privada, reservada com Bento XVI, que considera renunciar ao cargo e aquela, diante das pressões todas que vivia, enfrentadas pela igreja. Então o público, né, a plateia passa a acompanhar justamente isso. Visões diferentes, opostas, mas que encontram os dois um espaço para escuta, não?
3: É verdade. A peça, ela parte de um romance, né, do Anthony McCarthy, um neozelandês, que escreveu um romance. Depois ele mesmo fez a adaptação para o teatro, do romance para o teatro. O Fernando Meirelles fez um compilado do romance e da peça teatral e realizou esse brilhante filme que você acabou de citar, com o Anthony Perkins e com o
2: Anthony Hopkins.
3: Ai, meu Deus do céu. Bom, os dois grandes atores, indicado para vários prêmios. E a gente, na verdade, está fazendo a peça teatral que o próprio Anthony McCarthy escreveu. Que no filme não tem, por exemplo, duas freiras que fazem parte da peça teatral, que na nossa peça é feita pela Eliana Gutmann e pela Carol Godoy, e que traz uma visão feminina também para a peça, muito interessante, nesse mundo masculinizado, um pouco do Vaticano. É ou não é? Então, acho que esse encontro é um encontro também fundamental para a gente entender o mundo contemporâneo, porque a gente está vivenciando muitas polarizações de pensamento, né, na política, nas ideologias, no segmento da vida. E acho que o confronto desses dois pensamentos, um considerado mais conservador e o outro considerado mais progressista, só vem a alimentar o nosso raciocínio, a nossa reflexão sobre o mundo que a gente está vivendo nos tempos atuais. E a peça, além disso, é uma peça que você viu, esteticamente ela é muito bonita. E ela, ainda hoje, eu acabei de dizer para algumas pessoas assim: você acha que conhece mesmo o Papa Francisco? Você acha que conhece de fato o Papa Bento XVI? As pessoas acham que conhecem, mas através da peça as pessoas vão se surpreender com muitas novidades que essas pessoas trazem no seu cotidiano. Porque a gente tem uma visão mais ou menos dos dois papas, de uma maneira um pouco distanciada. E acho que a peça traz para o cotidiano, um pouco para a vida deles mais cotidiana, e isso acaba surpreendendo muito a visão dos espectadores e nossa mesmo, né? E é muito bom poder participar desse confronto de pensamentos através de uma peça teatral, que tem todo o prazer de uma peça teatral, que é o fundamental até, mas através dela também você trazer questões fundamentais para a gente pensar no mundo que a gente está vivendo, esse mundo que a gente está vivendo, que é um mundo muito discutível, né? Muito discutível.
2: O Jonathan Pryce é o nome do outro ator.
3: Jonathan Pryce.
2: Que faz o Papa Francisco. O Anthony
3: Desculpa,
2: Hopkins,
3: é Jonathan.
2: O Bento XVI.
3: E o Anthony Hopkins.
2: É muito importante essa sua colocação, porque a peça desconstrói um pouco a visão dos dois, né? Porque a gente tem aquela imagem, do Papa Francisco, que é um latino, é da Argentina, então um pouco mais solto, mais debochado, bem-humorado. Mas o Bento XVI, à sua maneira, também tinha suas piadas, que na peça não eram lá muito engraçadas, tem esse encontro entre os dois, mas é isso, né? Agora, contar também para o nosso ouvinte o que é fato, o que é verídico na peça, né, no filme, nesse texto. Bento XVI e Papa Francisco, sim, tinham visões de mundo completamente opostas. Era o conservadorismo tradicional do Bento XVI e a postura mais aberta e social do Jorge Bergoglio, o Papa Francisco. Fato também, verídico, que o passado do Bergoglio na Argentina, que é retratado na peça, isso também aconteceu, né? Esse exílio temporário que ele passou em Córdoba, as questões todas de proteger jesuítas, amigos próximos dele, isso é verídico na peça e no filme. É verdade também que Bergoglio queria se aposentar e queria viver tranquilo ali em Buenos Aires, numa casinha ali para padres, para cardeais, enfim. Agora, o que não é verídico, o que não se tem relato, é o encontro, que é o molho, né, da peça, que é muito legal imaginar, né, Zé, o que se passou ali no Vaticano, nos jardins do Vaticano, entre Bento XVI e o Papa Francisco, porque ele é chamado e os dois começam essa conversa, só que isso é ficção, né?
3: É verdade, tem muito de ficção, mas tudo também calcado numa realidade, porque a gente sabe de muitos pensamentos do Papa Francisco, sabe-se muito também do Papa Bento XVI. Afinal de contas, o Bento XVI, ele é um acadêmico, ele tem mais de 100 livros publicados, tratados, ensaios sobre a Igreja. Então, é de uma inteligência, de uma sumidade assim dentro do Vaticano, dentro da Igreja, o pensamento dele, de muita importância. Obviamente que ele traz pensamentos também retrógrados, mas isso não quer dizer também que ele não tenha um lado de humanidade, que ele reflete sobre isso. O próprio Leonardo Boff, que é da Teoria da Libertação, teve um encontro com ele, e o próprio Boff reconhece a importância do padre Bento XVI dentro da Igreja Católica, dentro dessa religiosidade, pelos pensamentos que ele traz, pelo aquilo também que é necessário ocultar, mas que chega um determinado momento em que o mundo está precisando que as coisas se abram. A Igreja está vivendo, no período do Bento XVI, um período muito difícil, estava perdendo muitos fiéis, né? Tem coisas ocultas que a peça vai revelar, que é muito interessante você assistir a peça. Eu não vou dar o spoiler assim, mas tem muita coisa oculta dentro da Igreja. Tu imagina, você tem que lidar com uma cúria de centenas de cardeais, de papas, com pensamentos completamente diferentes, pensamentos opostos, linhas de pensamento com interesses, com monopólios de pensamento. Eu às vezes costumo mais ou menos comparar com o nosso Congresso. Como é que se lida com esse Congresso que está aí? Então tem uma dificuldade que o Bento XVI está passando naquele momento, e há necessidade de uma transformação dentro da Igreja, de mudanças de paradigmas. E eu acho que o padre Francisco, ele traz essa possibilidade. Então a gente vai ver esse confronto desses dois. Mas uma coisa fundamental, coisa que o homem ainda não aprendeu, que o diálogo, ele serve para a possibilidade da transformação, né? E a gente está vivendo mundos polarizados em que não se ouve. Um lado não ouve o outro. A gente não reconhece o outro. E acho que através desse encontro a gente tem também, além do prazer estético, prazer de conteúdo, prazer dessas discussões que tem dentro do Vaticano, a possibilidade de nos remeter a novos paradigmas de pensamento, não é? Acho que o planeta, ele está pedindo um olhar diferente para essa humanidade.
2: Podemos tocar um trechinho aqui, depois a gente continua?
4: Eu já atingia a idade oficial de aposentadoria dos padres. Ninguém deveria ficar surpreso.
5: Meu médico me deu esse relógio fitness, sabe? Ele me disse que eu estou em muito boa forma, para 86 anos, mas em péssima forma como ser humano. Ele conta os meus passos diários, sabe? Ele até me repreende como uma criança. Olha, manda mensagens, olha aí.
6: Time to get moving.
5: Ou...
6: Well done. Bravo, bravo.
7: Não, santidade.
5: O senhor diz que não quer ser mais um cardeal arcebispo. Eu posso lhe perguntar, o senhor ainda tem certeza de que quer ser um padre?
7: A minha mãe achava que eu era muito inteligente para ser padre. E ela queria que eu fosse médico. E eu falei, mãezinha, eu vou ser médico da alma. Oh, jogou um panelaço na minha cabeça. Se eu fosse papa, eu viria para cá todos os dias.
5: O que mais que o senhor faria?
7: Santidade.
5: Se eu tivesse sido escolhida, o senhor... Isso aqui seria muito diferente, não seria?
7: Bento XVI não vai voltar a ser Ratzinger.
5: Seremos dois papas.
7: Dois papas é impossível.
5: Em 1978 nós tivemos três.
7: Ah, mas você foi um de cada vez, não foi ao mesmo tempo?
5: Isso foi uma piadinha.
7: Uma piada?
5: Uma piada alemã, não precisa ser tão engraçada, pronto. Eu não concordo com a maioria das coisas que o senhor diz, das coisas que o senhor faz, mas... Agora, talvez, eu vejo a necessidade por Bergoglio.
2: Vou passar aqui o serviço, né? Dois papas no Tuca, no Teatro da PUC, na Rua Monte Alegre, 1024, em Perdizes, temporada até 27 de setembro, às sextas e sábados, às 8 horas da noite, aos domingos mais cedo, às 6 da tarde. Ingressos à venda em simpla.com.br. Tem um perfil aqui no Instagram, dá para seguir já, @doispapasteatro, @doispapasteatro. E o do Zé também, né? Daqui a pouquinho tem um Instagram aqui do Zé que eu vou passar, no Tuca, no Teatro da PUC, ali na Rua Monte Alegre, 1024, em Perdizes. Já com um tempo ali em cartaz, tantos espectadores, né? Tantos espectadores já, queria saber o seguinte, Zé. Você tá gostando de ser papa?
3: Cara, eu tenho tido assim uma sorte de ter trabalhado através da minha profissão com personagens bastante significativos, bastante exigentes, mas que me dá muita satisfação de colocar eles em pauta para trazer para uma discussão significativa para o mundo que a gente vive. Além do prazer teatral, né, que é sempre um jogo. Então, eu, por exemplo, fiz na televisão uma personagem icônica, que é o Abraão, em Gênesis, que ele também tem uma importância muito grande dentro da construção de um pensamento, de uma religiosidade. É um inspirador do islamismo, do cristianismo, do judaísmo. Então, são personagens muito significativos, principalmente para o mundo ocidental. Então, fiz já pastores em outras peças. Fiz num filme do Beto Brandt chamado... Eu receberia as piores notícias dos teus lindos lábios, num roteiro fascinante do Marçal Aquino, dirigido pelo Beto Brandt, um pastor também que tinha uma paixão dilacerante pela personagem da Camila Pitanga e tem uma história religiosa e política dentro desse filme muito contundente também. Então, algumas experiências me levam um pouco a abraçar o Papa com uma certa tranquilidade, com certo conforto, mas com muita exigência também, né? Porque você está representando uma personagem real, uma personagem que dentro de uma instituição muito importante para o mundo contemporâneo, que tem voz ativa no mundo que a gente vive, que é fundamental que ele tenha essa voz ativa, né, com pensamentos tão diferenciados e tão perigosos que circulam por aí, né, um mundo armamentista que se apresenta, e eu acho que a Igreja e o Vaticano traz novos pensamentos para que a humanidade reflita e dê saltos quânticos em cima desses pensamentos perigosíssimos que estão acontecendo por aí. Então, fazer esse Papa, além de ser um estudo bastante profundo para mim como ator. Ele me revela também que eu aprendo com esses trabalhos, né? Eu tive que, obviamente, entender um pouco mais da vida do Bento XVI, entender um pouco mais sobre o mundo do Vaticano, reconhecer a importância do Papa Francisco no momento que a gente está vivendo e mais até... como que eu poderia dizer isso?
2: Bom, tem vários símbolos também, né? Da igreja, que os anéis, todos ali, os adereços também, cada coisa tem o seu significado ali, que na peça tem também, né, Zé?
3: É verdade. A peça, ela traz também a questão do figurino do Vaticano, a questão de imagens, de projeções do Vaticano. Você é levado para dentro do Vaticano de uma maneira ou de outra, e isso também dá um prazer. Você é como se você fosse levado para dentro das discussões do Vaticano, das discussões da cúria, das discussões desse mundo em processo de transformação também. E para mim, como ator, é fascinante, obviamente, poder abraçar mais essa personagem e oferecer para o público.
2: Zé, quero aproveitar aqui.
3: Bom, primeiro eu quero agradecer todas essas manifestações, por favor, dos seus ouvintes. Puxa vida, muito obrigado, gente, muito obrigado. Alguém citou aí Sessão de Terapia, que voltou a uma nova temporada agora, que eu participo, né? E eu tenho muita honra de ter lançado o Sessão de Terapia alguns anos atrás, fiz 3 temporadas, e um dos propósitos do autor da Sessão de Terapia, do Haggai Levi, que é um israelense, é despreconceitualizar a questão da terapia, a questão da psicanálise, a questão... do tratamento, né? Porque muita gente acha assim, você está indo no psicanalista, está indo com o terapeuta, você está maluco? E não é nada disso, né? Existem muitas fissuras na alma humana, muitas questões a serem resolvidas, e que um terapeuta já está mais do que provado, um psicólogo, o quanto ele é fundamental para dirimir várias questões. E eu fico muito feliz de ter feito o TEL, de ter aberto essa possibilidade, porque a gente recebeu manifestações do país inteiro e muita gente começou a ir à terapia, o quanto isso faz parte de um processo de cura, que na verdade eu não citei aquele momento, mas acho que o nosso planeta, ele precisa da cura, o homem precisa da cura dentro de si. E eu, aquela hora, eu perdi um pouco o pensamento, mas é que tem um outro Papa que eu faço, que provavelmente eu vou voltar em cartaz, uma peça chamada Papa e Girte. Papa Igirte não tem nada a ver com o Vaticano, mas conta a história de um ditador latino-americano. É uma vertente completamente diferente do Papa, e que é um texto do Vianinha, do querido Vianinha, que eu fiz outras peças dele, o Rasga Coração, fiz o Corpo a Corpo dele, e o Papa Igirte, que é uma realização do Grupo Tapa de Teatro, dirigido pelo Eduardo Tolentino. A gente deve voltar esse ano ainda. Opa. Para poder discutir um pouco, principalmente as questões das eleições que estão aí presentes, discutir um pouco essa questão das ditaduras, como é que elas se estabelecem no nosso país, na nossa mente, no nosso coração, e traz muito estrago.
2: Não é? Boa notícia.
3: Obrigado, gente.
2: Essa Papi Guite, um abraço aqui pro Tolentino, grande Tolentino, pessoal todo ali do Tapa, muito querido. E, bom, em Sessão de Terapia, só para fechar esse parênteses, é realmente no momento em que a gente está tão assim atropelado, né, por tudo, pela vida que passa que nem um bonde, tudo na velocidade 2 ali, Sessão de Terapia é um projeto audiovisual, é uma série de interpretação, né, de 2 atores ali num ping-pong, num jogo fantástico, muito bacana. São várias temporadas. A direção é do Celton, né?
3: A direção do Celton. E depois de uma determinada temporada, a 4ª temporada, que eu fiz as 4ª temporada protagonizando esse terapeuta, o Celton assumiu, porque eu estava comprometido com outros trabalhos, e o Celton tem desenvolvido assim um trabalho de ator também, ele fazendo o psicólogo, de uma maneira muito brilhante, trazendo casos e mais casos significativos para não só pro lazer, para a importância desse programa, mas também como realização artística, né? Eu acho que o Celto também continua dando vazão para essa personagem, para esse programa, de uma maneira brilhante.
0: Ah, ainda dá tempo da gente também conferir mais dicas de cultura e lazer pro final de semana. O fato da China ter se tornado um dos maiores importadores do café brasileiro, atualmente o sexto maior, levou a artista plástica Camila Arruda da curiosidade à investigação cultural e a um passeio sensível pela história e pelas transformações vividas pelos chineses nos últimos anos. O que o despertar para o consumo do café na cultura milenar do chá pode nos dizer em termos sociais, culturais e de futuro? É esse caminho de exploração que guia a produção de 15 obras inéditas para a exposição Ouro Negro e o Dragão, que o Museu do Café em Santos exibe. A mostra nasce de um convite do museu para celebrar o Ano da Cultura e do Turismo entre Brasil e China em 2026. A mostra contextualiza a metamorfose histórica do país. Se antes a China era a fábrica do mundo, hoje busca ser a vanguarda da criação. Um dos pontos centrais da investigação é o contraste social da bebida. Nas metrópoles chinesas, o café tornou-se um código visual de prestígio, impulsionado por uma geração que estudou no Ocidente e trouxe o hábito na bagagem. O grão brasileiro desembarca na China como símbolo do sonho chinês, uma mistura de modernidade e transformação pessoal. A exposição é composta por 15 obras, pinturas, escultura, instalação e vídeos com entrevistas, que está organizada em três núcleos que guiam o visitante da raiz do pensamento oriental até a China tecnológica. Ouro Negro e o Dragão fica em cartaz até 13 de setembro no Museu do Café, na Rua 15 de Novembro, 95, no centro de Santos. Mais informações em www.museudocafé.org.br. A exposição fotográfica Cartunistas, em cartaz no Centro Cultural Fiesp, na Avenida Paulista, reúne 143 retratos de nomes importantes do humor gráfico brasileiro. Com entrada gratuita, a mostra segue aberta ao público até 20 de setembro, de terça a domingo, das 10 às 20. Idealizada pelo fotógrafo Paulo Vitali, com curadoria de Éder Chiodetto, a exposição apresenta retratos de artistas que marcaram a história do cartoon, da caricatura e dos quadrinhos no país. Entre os nomes retratados estão Maurício de Souza, Ziraldo, Paulo Caruso, Jaguar, Laerte, além de representantes da nova geração como Elodângelo e Carlos Ruas. A proposta da mostra é aproximar fotografia e desenho em uma experiência visual que dialoga com o universo criativo de cada artista. Nesta temporada, na Avenida Paulista, Cartunistas ganhou mais de 20 imagens inéditas e conteúdos audiovisuais com depoimentos e bastidores dos ensaios fotográficos. A exposição já passou por cidades como Sorocaba, Rio Claro, São José do Rio Preto, Itapetininga e Campinas, reunindo mais de 40 mil visitantes. O Centro Cultural Fiesp fica na Avenida Paulista 1313 e a entrada é gratuita. O samba, uma das maiores expressões culturais do Brasil, ganha protagonismo no palco do Teatro Itália no espetáculo A Ópera do Carnaval, a história do samba contada por nós, nova montagem do coletivo Kizomba Pra Preto, que propõe uma releitura potente da história do povo negro no país. Com texto e direção de Fábio Gouveia, o espetáculo combina teatro, música e dança para conduzir o público por uma jornada que atravessa a diáspora africana e chega a consolidar do samba como símbolo de identidade, resistência e celebração. Mais do que contar uma história, a obra reivindica narrativas e revisita as lutas, resistências e conquistas de homens e mulheres pretos que transformaram a dor em cultura. No palco, o samba assume o papel de narrador, revelando histórias e personagens fundamentais na construção da cultura brasileira, muitas vezes invisibilizados ao longo do tempo. A montagem aposta em uma linguagem contemporânea com forte impacto visual e musical, aproximando o público de temas históricos por meio da emoção e da identificação. A Ópera do Carnaval, a história do samba contada por nós, cumpre temporada nos dias 7, 14, 21 e 28 de agosto, às 20h30. O Teatro Itália fica na Avenida Ipiranga 344, no subsolo do Edifício Itália. Ingressos em simpla.com.br. O Antenados faz um rápido intervalo e na volta vamos continuar com Zé Carlos Machado, dividindo as novidades da carreira. Voltamos já.
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0: O Antenados está de volta e hoje recebendo nos estúdios da Bandeirantes em São Paulo, Zé Carlos Machado, que está em cartaz com Dois Papas no Tuca.
2: Você sabe que da última vez que você esteve aqui, estivemos juntos, que foi para falar da primeira temporada de Dois Papas, não deu tempo, né? A gente tava junto com o Celso, com o Munir, mas hoje a gente tem aqui mais tempo e eu queria me aprofundar um pouquinho mais na sua história, na sua vida, na trajetória, nas origens, porque tudo começa com Alfredo Marcondes, né? Sua cidade natal, sua terra natal.
3: Querido Alfredo Marcondes.
2: Uma cidade pequenininha, né? E que na época tinha cinema, tudo, mas sobretudo circo, né? E aí acho que já começa a sua primeira relação com as artes de alguma forma, através do circo. Seu pai tinha um passe permanente ali. Você gabaritava, assistia tudo ali, Zé?
3: Ah, com certeza. Era uma cidadezinha pequenininha, lá nos anos 50, nos anos 60. Alfredo Marcondes, lá na região de Presidente Prudente, na Alta Sorocabana. Eu nasci ali, cresci ali, crescia descalço, entendeu? Pé no chão, nadando nos rios. Eu tive uma vida de moleque bastante saudável, onde todos os pais da cidade eram pais de todas as crianças e todas as crianças eram filhos de todos os pais da cidade. Então era uma vida bastante afetiva, bastante amorosa. E naquela época não tinha um cinema, coisas assim, mas que passava séries uma vez por semana. Mas tinha os circos que passavam pela cidade sempre. E meu pai era fiscal da saúde. Como fiscal da saúde, ele tinha direito às permanentes das quais eu usava e abusava. Porque isso dava direito de entrar no circo de graça. Eu venho de uma família classe média baixa, entende? Talvez eu não pudesse pagar todas as sessões, mas com aquela permanente eu entrava. E naquela época tinha os circos teatro. Eu lembro do Circo Teatro Neirino. Entendeu? Lá na minha infância, que circulava pelo Brasil inteiro, levando além dos palhaços, dos acrobatas, das bailarinas, enfim, coisas assim, tinha teatro, tinha drama e tinha comédia. E chegava na segunda parte do circo, tinha esses espetáculos, e eu ficava babando ali, lembro do coração de mãe, aquele fígado na mão daquele homem que tinha matado a mãe por uma paixão, por uma mulher, e eu já ficava alucinado olhando aquilo e sonhava com aquilo, e depois ia brincar nos quintais da minha casa, nos quintais dos amigos, de circo, de teatro, coisa assim. Então eu acho que tem alguma raiz aí, entendeu, na minha alma, no meu espírito, alguma raiz para eu estar nesse mundo hoje.
2: Mas até aí, até esse momento, né, longe de pensar em seguir carreira artística, em seguir qualquer coisa, né, teatro, música, dança, circo, não, você não pensava nisso, tanto é que quando você vem para São Paulo, começa a trabalhar como office boy, ali no Parque Dom Pedro, circulou tudo por aqui.
3: Ele sabe da minha vida toda. Caramba, que isso? Espero que eu não saiba tudo.
2: E aí, Zé, sua chegada, sua vinda a São Paulo, hein?
3: Então, rapaz, essa semana eu ainda estava falando sobre a minha chegada em São Paulo. Eu trabalhava lá no Parque Dom Pedro, era office boy. era encantado com São Paulo, porque eu não conhecia São Paulo. E nos anos 60, São Paulo era fascinante. Então eu trabalhava indo para bancos, entrando naqueles bancos da Rua Boa Vista, era 15 de novembro, aqueles edifícios homéricos, né? É, saía direto do trabalho, ia estudar no Colégio Alexandre de Guzmão, no Ipiranga, que eu morava na região de São João Clímaco, um pouco mais adiante. E na época eu fazia o científico. E os meus fins de semana também. E tinha professores lá que me levavam. Aliás, antes disso eu tive um professor no ginásio em Veracruz, uma outra cidade que eu morei, que eu não posso esquecer dele, professor Deléo, entende? Que ele já dava aula fazendo teatro. Então aquilo também acho que tem uma significação dentro da minha alma. Mas eu tive professores na época do científico que nos levava sempre a teatro. E era uma época bastante profícua no teatro, que estava surgindo, vamos dizer, Plínio Marcos, as peças do Nelson Rodrigues, Leila Assunção, que eram peças muito contundentes, porque nos anos 60, final dos anos 60, nós estávamos vivendo uma ditadura brava e as artes, a literatura dramática fazia parte do contexto de discussões, dos conceitos de reflexão daquele mundo que a gente estava vivendo. Então era um mundo fascinante para debates, discussões através do teatro. Então a professora Cida Calasso, por exemplo, era quem nos levava. E a história que eu ia contar era a seguinte: nos fins de semana, o meu lazer principal era jogar futebol. Eu morava num bairro em São João Clímaco que na frente tinha 41 campos de futebol. 41 campos de futebol. Então, no final de semana, estou falando agora a propósito até da nossa campanha na Copa do Mundo, um pouco desse fracasso, mas eu era da várzea. Eu jogava da Portuguesinha do Sacomã com meus 14, 15, 16, 17 anos, né? Que era a diversão da gente na época, era o momento de se aglutinar, de se reunir, depois ir para os bailinhos à noite. Eram 41 campos de futebol. Só que eu mudei de lá no final dos anos 60. Início dos anos 70, fui fazer teatro. Alguns anos depois, resolvi passar lá de novo. Eu precisava para São Caetano do Sul. Eu falei, vou pelo caminho da Estrada das Lágrimas, que é onde tinha os 41 campos de futebol. Quando eu comecei a passar, eu não acreditei. Aí já estava formada a maior comunidade da região com um campo de futebol só lá no centro. Tenho muitos amigos lá, a gente faz trabalhos sociais ali, né, Heliópolis, e a transformação do mundo também, que a gente está vivenciando ainda hoje. Os bairros estão se descaracterizando, está subindo prédios para tudo quanto é lado. Há uma ganância econômica sendo implantada e o mundo continua seguindo. E vamos ver o que a gente faz com ele, né?
2: Você chegou, nessas andanças todas, você chegou a fazer economia. Você terminou a economia?
3: Não terminei, não. Nem cheguei a começar. Porque quando eu estava para começar em São Caetano do Sul, estava indo até para a faculdade, para IMES, naquela época, eu passei numa rua chamada Visconde de Inhaúma para tomar um café, tinha uma padaria, fui tomar esse café, eu e um amigo meu, estou tomando café. Eu quero dizer que na época que a Cida Calasso nos levava, na época do sentido para o teatro, eu também comecei a ir sozinho. Primeiro para namorar, era um charme se levar para o teatro também, para namorar, essa coisa toda, alguém. Então eu estava acostumado a ir a teatro. Mas parei nessa padaria, indo para a faculdade, para fazer praticamente a inscrição. Eu olhei do lado de lá da rua, tinha lá um prédio imenso e na frente tinha assim, inscrições para a escola de teatro. Era na Fundação de Artes de São Caetano do Sul. Eu olhei aqui e falei, ué, então tem? Eu não sabia, nunca tinha passado pela cabeça. Estava lá dentro esse espírito com a arte dramática, essa coisa toda. Mas nunca tinha me passado pela cabeça. E eu estava muito em dúvida se eu deveria seguir aquilo que era uma campanha do chamado, entre aspas, milagre econômico. Muitas faculdades de economia, muitas coisas. Eu estava muito em dúvida, um pouco angustiado até em seguir esse caminho. Mas eu olhei aquilo e falei, deixa eu ir lá ver. A bola bateu na trave, depois fiz o gol porque consegui entrar lá, participar dos exames de seleção, consegui entrar No segundo mês, eu tinha abandonado o trabalho, tudo, fui viver numa república de estudantes de teatro. E tudo começou assim.
2: E lá na fundação já teve um primeiro grande mestre, que foi o Antônio.
3: O Antônio Petrin. Teve o Antônio Petrin, claro, querido Antônio Petrin, grande ator, grande mestre. Teve Eugênio Kuznet, teve Timoshenko Hebe, teve Jura Otero. Era um núcleo de professores bastante interessados no teatro. O Teatro Oficina estava forte, o Teatro Arena estava forte, entendeu, naqueles anos. E eram núcleos de trabalho bastante importantes para a gente que fazia teatro. A gente tinha conexão com eles constantemente e era um estímulo muito grande, era uma fase de estímulo muito grande e de fazer parte da vida social, política e humana desse país, e que a arte também não pode prescindir, não pode ficar ausente. É ou não é?
2: Ô Zé, e aí você, então, começa essa trajetória, né, nas artes, no teatro, abandonou a faculdade, tudo, e corta para um tempo, você recebe uma oportunidade no Rio de Janeiro, de ir para o Rio de Janeiro, e aí também só a nata, né? A Grande Otelo, Bibi Ferreira, Paulo Autran.
3: Essa história é muito bonita.
2: O que foi?
3: Antes disso, deu ainda para fundar em São Caetano do Sul, com um propósito bastante significativo também, que era a formação de público para teatro. A gente formou um grupo de teatro dessa casa, que foi morar nessa república, que a gente deu o nome dessa república de Pazárgada, que é um poema do Manuel Bandeira. Vou-me embora para Pazárgada, lá sou um amigo do rei, e por aí afora. A gente fundou um grupo de teatro que existe até hoje. Tem mais de 50 anos, 55 anos, o Grupo Teatro Pazárgada, que é administrado com talento assim, pelo Zé Geraldo Rocha e pelo Valnice Vieira. Ainda existe esse grupo. Mas aí, profissionalmente mesmo, eu digo que eu fiz a minha primeira peça teatral dentro disso que você estava falando. Eu fiz um teste para uma peça, aí me passaram, só que essa peça ia viajar para o Rio de Janeiro e nessa peça tinha nada mais, nada menos, além de um grande elenco, inclusive o Antônio Petrin fazia parte dessa peça. Nada mais, nada menos que Paulo Autran, Bibi Ferreira e Grande Otelo. Cara, eu não podia deixar de fazer essa peça, que foi um grande aprendizado para mim e que é considerado por mim a primeira peça profissional. Aliás, eu já contei essa história há coisa de uns 2 meses atrás, a propósito da gente estar estreando no Rio de Janeiro, nesse teatro, que eu estava estreando profissionalmente. Esse teatro estava sendo inaugurado naquele momento no Rio de Janeiro, em 1973. O teatro chamado Teatro Manchete, que hoje chama-se Teatro Total Energy. Nunca mais entrei. Fiquei lá 9 meses, o tempo de uma gestação, vendo Bibi, Grande Otelo e Paulo Autran trabalharem. Comigo trabalhava uma pleiade de atores que estão aí, tipo de Dilon Wagner, tipo Joãozinho Signorelli, que nos deixou, que acendeu, um grande menino também de teatro, grande ator, grande companheiro, da maior solidariedade, e que nos deixa agora também nossos sentimentos para os familiares todos e para toda a turma de teatro. Mas, então, nessa peça que eu fiz, e eu repito, em 1973, com esses grandes atores, nunca mais, depois de 9 meses de gestação, né, ali eu concluí que eu ia ser ator de teatro. Nunca mais entrei nesse espaço. 53 anos depois, agora eu entro lá. Lá eu era figurante. Eu entro agora lá protagonizando os dois papas. Imagina! Não é mágica essa vida?
2: É.
3: Então eu entro protagonizando. Lá eu era. E, cara, foi muito comovente, meu coração só de falar entra em vibração, assim, e fizemos uma temporada brilhante agora com os dois papas, fazendo sessões extras, sendo muito recebido pelo público carioca, muito bem recebido.
2: Então, seu marco zero, mesmo que você coloca o ponto de partida, 73,
3: com 73, essa peça. 73, como convicção que eu deveria seguir a minha carreira artística. Ah, porque, aliás, aí tinha uma música que o Paulo Autran cantava. Aliás, ele nem cantava, ele mais declamava.
2: Era o Homem de la Mancha?
3: O Homem de la Mancha. O Homem de la Mancha era a peça. Que tem uma música que é assim: sonhar, mas um sonho impossível. Lutar, onde é fácil ceder. Vencer, o inimigo invencível. Negar, onde a regra é vender. Sofrer a tortura implacável, romper a incabível prisão, voar num limite improvável, tocar o inacessível chão, é minha lei, é minha questão, virar este mundo, cravar este chão, não me importa saber se é terrível demais, quantas guerras terei que vencer por um pouco de paz, e por aí vai. Essa música é minha inspiração até hoje, que Paulo Autran cantava e declamava nesse espetáculo O Homem de la Mancha.
2: Ô Zé, que bacana, que bonito, né? E a partir daí uma trajetória mesmo de sucesso, né? Não só no teatro, no cinema, na televisão, papéis marcantes. Na Globo teve Páginas da Vida, Vai na Fé, Além do Tempo. Na Record você já até citou alguns trabalhos também, Os Dez Mandamentos, Gênesis, O Rico e o Lázaro. Na série, Sessão de Terapia, no teatro com o Grupo Tapa. E tanta coisa que você fez, teve um momento em que você ficou um período aí, isso acho que um pouco depois de O Homem de la Mancha, meio desesperançoso, ficou afastado dos tablados 2 anos, mas logo tivemos o retorno de...
3: Ele sabe tudo da minha vida, Maria Eugênia, o que, que é isso? É uma máquina assim? Danilo, é verdade, não, é verdade. A vida às vezes nos coloca em situações muito, muito complicadas, né? No início da minha carreira eu tive algumas dificuldades. É claro que a gente é jovem, você crê nas coisas, você supera as dificuldades, mas eu morei muitas vezes assim num quarto alugado com mais 4, 5 pessoas, morei assim em pensões, às vezes de favor, né? Mas teve uma vez, especialmente lá nos inícios dos anos 70, 74, 75, que eu estava com um problema de dente e eu fui no dentista do sindicato e ele falou assim: aqui não dá para você fazer o tratamento, você vai ter que arrancar esse dente. Eu falei: vou arrancar meu dente aqui, o meu dente da frente, entendeu? Ficar banguelo. Aí me deu uma dor profunda no coração. Eu falei: não, eu preciso ajeitar isso daqui. Entrei em conflito. Não era bem conflito, mas tem um grande teórico e autor teatral chamado Bertolt Brecht. Ele fala assim: primeiro a barriga, depois a moral. Então, eu precisava dar uma olhada para a minha saúde, para aquele universo que eu estava adentrando, que tinha suas dificuldades também, como qualquer trabalho. Se você quer ser médico, você tem que superar muitas coisas. Se você quer ser jornalista, se você quer ser, né, um engenheiro, você tem que superar muitas coisas. Então eu tive que um pouco abandonar o teatro para dar conta disso. Como os deuses são muito protetores meus, eu logo arrumei um trabalho que eu pude cuidar da minha saúde, pude cuidar dos meus dentes, pude alugar um lugar quietinho, entendeu como é que é, onde pudesse refletir, pensar, trabalhar e sobreviver. Mas não durou muito tempo, não. Fiquei 1 ano e meio, mais ou menos, nessa situação, resolveu até rápido, mas eis que, de repente, eu vou assistir uma peça de teatro chamada Lição de Anatomia, no Rio de Janeiro. O Cadu Moliterno, aquele ator Cadu Moliterno, e na peça fazia parte Perry Salles, fazia parte Geraldo Del Rey, né, Estela Freitas, uma pléiade de atores maravilhosos, e era um exercício fascinante para o ator, porque você tinha que trabalhar o seu corpo. Fisicamente era muito exigente e tinha uma questão de conteúdo, de discussões na peça, muito significativas também. E o Cadu ia sair e falou: estão fazendo teste, vem fazer teste, Zé. Falei: mas eu estou naquele trabalho. Mas eu falei: vou fazer o teste. Fiz o teste. Me passaram, não digo que eu passei, eu digo que me passaram. Me passaram e eu olhei e falei: é o seguinte, vou voltar com essa peça. Isso foi em 78. Aí eu nunca mais parei até hoje. Acho que ali foi porta se abriu de repente assim, e graças aos deuses, aos amigos, aos companheiros, aos deuses do teatro, aos deuses da arte, eu consegui estar trabalhando até hoje no teatro, no cinema, na televisão, e sempre com trabalhos das quais eu tenho muito orgulho de ter participado, com todas as dificuldades para construir cada trabalho, porque cada trabalho tem uma exigência.

0: Mas obviamente que eu fiz parte de um grupo também que viajou pelo Brasil inteiro. A gente um trabalho chamado Jogos na Hora da Sesta, em que esse grupo resolveu fazer um projeto pelo Brasil inteiro pelo Serviço Nacional de Teatro, e a gente fez Norte, Nordeste, Centro, Sul, uma peça chamada O Homem de La Mancha, em que eu tinha uma Chevette. Eu troquei aquela Chevette por uma Kombi e nós viajávamos pelo Brasil todo. Eu estou contando isso porque é muito significativo para a gente que faz teatro também, numa época em que você tinha essas chances de viajar e tinha um grupo de amigos, de companheiros que amavam o seu trabalho e que se predispunha a subir numa Kombi e viajar por todos esses estados desse país e fazendo teatro. Ali a gente já conseguia sobreviver. Teve uma época que o teatro a gente já conseguia sobreviver. Depois eu faço também parte de um grupo de teatro muito significativo, o grupo Tapa de Teatro, há muitos anos, em que nós éramos patrocinados para fazer, ocupamos o Teatro Aliança Francesa muitos anos e fizemos dezenas de trabalhos ali, patrocinados pelo Pão de Açúcar, na época, que nos deu uma longevidade e a possibilidade de você ter uma sobrevivência através do seu trabalho. Né? Mas quando eu fui chamado para fazer um filme do Beto Brandt chamado Ação Entre Amigos, através desse filme, a televisão também se abriu para mim, num certo sentido. E a televisão remunera muito mais significativamente que o teatro, que o próprio cinema, coisas assim. Eu comecei a fazer televisão também. Então, de alguma maneira, não que eu tenha resolvido as questões econômicas, como você fala, porque é sempre uma luta. Eu tenho uma família, tenho filhos, tenho netos, entendeu? E acho que os deuses, mais uma vez, me favoreceram para, através desses trabalhos, desses contratos, através da televisão também, eu conseguir estar sobrevivendo e vivendo de uma maneira, vamos chamar, digna no mundo que a gente vive, né, em que o arroz e o feijão não tem faltado. Mas e também, né, tenho dado muita sorte no sentido de que eu faço televisão, mas o teatro está sempre presente. Quando estou acabando aquela temporada teatral, me surge um filme para fazer. Então, e tem sido projetos muito, dos quais eu muito me orgulho, né? Fiz filmes do Beto Brandt, acabei de fazer um filme agora com o Bruno Bini, que ganhou, foi para os cinemas agora, chamado Cinco Tipos de Medo, né? Que eu faço uma participação, mas é um projeto lindo, ganhou muitos prêmios lá em Gramado, agora aqui em Quitos, e está percorrendo festivais por aí. A minha profissão, eu costumo dizer que me salvou. Me salvou, salvou a minha alma, salvou o meu espírito, salvou o meu cotidiano. Não digo que viver é fácil, viver é uma barra. Mas que maravilha acordar de manhã, não é? Respirar e falar, mais um dia, graças ao divino, graças às forças divinas, graças a cada um de nós, né? Porque as forças estão dentro da gente. Né, o divino está dentro da gente. Quando eu falo sobre Deus, Deus, a palavra já embute, né, eus, os meus eus. Todos nós sabemos quando a gente está fazendo alguma coisa significativa, quando está fazendo alguma coisa nobre. E sabemos também quando é banal, quando é profano. Então, acho que Deus está dentro de mim. Os meus eus superiores estão dentro de mim. E eu acho que isso também é uma força presente para a gente continuar acreditando nessa luta dentro desse planeta, nessa vida terrestre. É ou não é? Porque daqui o que será? Hã?
1: Na reta final aqui desse bate-papo com o Zé Carlos Machado, queria primeiro reforçar o serviço de Dois Papas no Tuca, Teatro da PUC, na Rua Monte Alegre, 1024 em Perdizes, temporada até 27 de setembro, às sextas e sábados, às 8 horas da noite, aos domingos, mais cedo, às 6 da tarde. Os ingressos à venda em simpla.com.br. Tem um perfil do espetáculo no Instagram, @doispapasteatro. Encontro de dois

0: grandes atores, o Zé Carlos Machado, o Celso Frateschi, tem as meninas também, claro, super talentosas ali compondo esse espetáculo, direção do Munir, agora retornando à capital paulista. Aí o Zé já deu aqui a informação, não sei se tem o serviço, se já tem alguma data certa do retorno de Papo e Guite, já está acertado.
1: Dia 31 agora, semana que vem, estreia, né? E fica até 27 de setembro. Os Dois Papas. Sexta, sábados às 20 horas, domingo às 18. E vão assistir, porque a gente daqui ainda tem Brasília, tem Ceará para fazer, volta para o Rio de Janeiro. Tem muitas viagens para serem feitas. Até fevereiro a gente está, vamos dizer, encampado com essa peça pelo Brasil.
0: Com Os Dois Papas. E a outra do Vianinha?
1: A outra do Vianinha eu devo fazer agora no mês de outubro, que a gente vai ter um mês de férias com Os Dois Papas. E eu devo fazer agora no mês de outubro na... ou talvez no próprio espaço do Tapa, lá na Barra Funda, ou talvez em algum outro teatro que a gente possa achar mais conveniente nesse momento.
0: Mas olha, queria agradecer demais mesmo o Zé Carlos Machado, dividindo, né, as origens, as histórias, porque quando a gente vê na televisão, quando a gente vê no teatro, no cinema, a gente nem imagina, né, toda a trajetória que um ator percorreu. Então, desde lá do circo, as primeiras lembranças, as primeiras memórias, tudo isso bagagem, né, para o Zé hoje que a gente, né, vê aí brilhando. E brigadíssimo mais uma vez pela presença, pelo papo, viu, Zé? Sempre muito bom.
1: Ah, Danilo, é um prazer estar aqui com você e uma aula. Você distribui o seu verbo assim com uma capacidade, um talento assim invejável também. Quando eu crescer, eu quero ser que nem você. Muito obrigado.

0: E ponto final na edição de hoje do Antenados. 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A sonorização foi de Caio Martins e a apresentação foi minha, Danilo Gobato. Obrigado pela companhia, pela audiência e seguimos antenados por aqui. Tchau!
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0: Boa noite. O Canal Livre dessa noite vai mostrar uma trajetória de uma empresária de sucesso que decidiu mudar a vida e criar uma ONG para combater a fome e a miséria no sertão nordestino. Eu sou fã dela. É, não sei se é número um, porque tem muita gente nessa fila. Os resultados dessa ação, esses resultados que aparecem também na qualidade da educação dos municípios beneficiados, se estendem também a tantas outras áreas. A convidada do nosso programa de hoje é a fundadora da ONG Amigos do Bem, Alcione Albanese. Antes de dar boa noite, deixa eu só dar boas-vindas aqui também aos meus companheiros de bancada, Fernando Mitre, Andressa Guaraná, que conhece muito de perto esse projeto, e Olívia Freitas também. Primeiro dizer que já é um milagre a gente conseguir ter a Alcione, Mitre, na nossa bancada, porque ela vive mais no sertão.
1: Isso é verdade.
0: Né? Alcione, hoje quando você equilibra tempo atualmente, é quanto tempo no sertão, quanto tempo
2: eu passo 10,
0: o resto da família, netos?
2: 10, 14 dias no sertão. Eu cheguei a 2 dias, todos os meses. Então, você vê que o tempo, ele...
0: Ela está lançando, minha gente, essa semana, esse livro aqui maravilhoso, Coragem de Transformar, que é a história, a biografia da Alcione Albanese. Alcione, quem é Alcione Albanese? Como é que você constrói essa história de empresariado e depois chega, por exemplo, hoje, a esse envolvimento com Amigos do Bem, a formar uma organização não governamental e mudar a realidade de muitas pessoas no sertão?
2: Olha, Rodolfo, eu digo, primeiro é uma alegria estar aqui com vocês, né? Pessoas tão queridas, e ter essa oportunidade de falar um pouco da nossa história. Olha, eu falo que eu nasci meio diferente, né? Eu, desde criança, eu era inconformada com tudo. Até com brincadeira de criança, se alguém tivesse sendo injusto, eu já tava lá no meio tentando pôr ordem nas coisas, desde pequena. Então, eu acho que eu sou o resultado de um inconformismo muito grande durante a vida toda. E quando a gente é inconformada, a gente começa a ter ações para mudar isso. E eu acho que foi a minha história é isso. Eu acho que sempre tive muita coragem, sempre fui muito inconformada. E aí veio, em algum momento da minha vida, uma indignação. Que aí juntou a coragem, conformismo, indignação e veio a ação. Porque eu sempre digo que indignação, ela tem que vir com ação. Ela não pode ser simplesmente um discurso, né? Porque muitas vezes, indignação, mas peraí, vamos lá.
0: O que você está fazendo para mudar isso?
2: O que nós vamos fazer para mudar isso? Então, isso faz parte do meu dia a dia, da minha vida, da minha história.
3: Tem uma ousadia também muito grande da personagem, né? Eu fico imaginando como uma menina de 17 anos já poderia comandar um negócio com 80 empregados. Eu vi esse dado, é verdade isso?
2: É verdade. Mitre, olha uma coisa, eu fui para os Estados Unidos com 14 anos, tá? E naquele tempo, ai meu Deus, vai parecer que é um monte de tempo, né? Mas é um bocadinho. Naquele tempo, era o tempo que você fazia ligação por collect call. Você não vai saber isso, né? Que você tinha que esperar o telefonista.
0: Mitre conhece, eu não.
3: Sofri muito com o collect call, era
2: que você tinha que ficar do lado do telefone esperando a telefonista completar a ligação. É. Eu fiquei um ano nos Estados Unidos. Eu convenci meus pais, com 14 anos, que eu queria ir para os Estados Unidos. Mas naquele tempo, não era, imagina, como agora. Você ligava para tua mãe uma vez por mês, eu fui. Então, eu sempre fui muito precoce. E quando eu voltei dos Estados Unidos, eu voltei com uma postura. E minha mãe, peraí, eu mandei uma filhinha, agora nós vamos ter. E me botou num curso, que era o curso da Cristina Ufon, que era de postura. E lá eu vi as manequins desfilando. Eu falei, peraí, eu vou, não vou só ter uma postura melhor. Eu vou realmente usufruir dessa porta que se abriu. Comecei a desfilar durante um período de um ano e logo em seguida eu já queria ser dona da confecção, né? E com 17 anos eu já tinha minha confecção com 80 funcionários. Olha como a vida vai, a gente nem sabe, mas ela...
3: E olha o que veio depois, hein? Nossa.
2: Meu Deus, o que veio depois?
1: A vida de empresária ainda teve um tempo até que você tivesse essa virada de chave para transformar a vida das pessoas, né? Como
2: não,
1: é que foi
2: muito,
1: isso?
2: Porque você vê, com 17 anos, eu fiquei anos com a confecção. Então, eu viajava 4 vezes por ano para a Europa, para buscar modelos, né? Então, já era uma vida agitadíssima. Eu me casei muito cedo, com sempre assim, empresa, casa, filho pequeno. Eu fui sempre conciliando na minha vida muitas coisas ao mesmo tempo. E depois, eu tinha muitos amigos que tinham loja na Santa Ifigênia, na rua Santa Ifigênia, em São Paulo. E todos eles eram muito prósperos. Eu olhava e falava, puxa vida, confecção é o que eu amava, mas você tem a troca de tecido, você tem a troca de cor, você, cada estação é uma situação que você tem que se adaptar, né? Falei, puxa vida, eu vou montar uma loja. E eu comecei com uma loja na Santa Ifigênia. Então, você imagine que com 8 anos, eu já estava com 26 anos, eu já estava com uma loja na Santa Ifigênia, enfrentando, vocês imaginam, a única mulher com uma loja lá, mais uma vez, um grande desafio para se enfrentar.
3: Mas então, você logo vida... foi diretora também do Clube dos Lojistas.
2: Não, eu comecei, então, quando
3: então,
2: eu fui para Santa Ifigênia...
3: Então, a mulher foi muito bem
2: recebida. Mais ou menos, né? Entrou uma mulher para ser a diretora do Clube dos Lojistas para botar um pouquinho de ordem naquilo, né?
3: Pois é.
2: Coloquei. Eu me lembro que, na época, a Rua Santa Ifigênia, ela não tinha segurança, todo mundo tinha muito medo, aí nós colocamos a segurança privada, comecei a mudar todo espaço com os lojistas. Eu sempre tive, assim, eu sempre construí pontes e isso me ajudou muito. Mas o começo da loja na Santa Ifigênia foi muito difícil. Primeiro eu comecei com uma loja muito pequena, já com o sistema de self-service. Ninguém falava, era aqueles balcões, né, que as pessoas compram e vendem no balcão. Eu já falei, não, vamos fazer autosserviço. Só que a minha loja era pequenininha. Eu comecei, eu tinha minha confecção, eu vendia confecção, sempre, todo o resultado financeiro, eu sempre tive que trabalhar muito para alcançar. E aí eu montei minha loja, já com o sistema certo, só que com o tamanho errado. E você ter que enfrentar, né? Eu saía na rua, era todo mundo que mexia, né? Porque, ô, dona Maria, vai lavar pra... Eu falava, peraí, um dia eu falei, eu não vou mais sair desse jeito, andando rápido para não ser incomodado. Eu vou começar a cumprimentar todo mundo. E naquele dia começou a mudar tudo. Quando mexeu, meu amigo, eu sou Alcione, eu sou da loja Codimel, eu preciso de ajuda. Olha, vocês podem me ajudar? Eu não sei absolutamente nada. Pronto. Em 3 dias, todo mundo cuidava de mim. Passei a ter liberdade de sair e conquistei mais amigos para me ajudar.
4: Olívia. O Alcione, sempre empreendedora, né? Toda a sua trajetória, tudo que você conta até agora, é você tomando as decisões. É você decidindo o destino da sua vida. Por quê? De onde vem isso?
2: Olha, tem coisas que a gente se pergunta de onde vem essa força, né? Parece que a gente nasce assim. Eu fui criada, isso fez, eu acho que tem muito a ver com a minha vida, com tudo que eu sou. A minha mãe, ela sempre nos criou estimulando. Olha só, o estímulo. Então, não era assim, você não sabe, você não faz, você não fez. Sempre foi, você consegue, você é inteligente. Isso me trouxe sempre uma confiança muito grande, porque eu fui educada dessa forma. Minha mãe, com uma sabedoria imensa, ela sempre nos fez, os 4 filhos, nós acreditarmos em nós. Então, quando você cresce um ser humano seguro, você sai mais preparada, porque a gente sabe que a vida, nós vamos ter problemas. Você vai ter dificuldades, você vai ter desafios. E você vai ter que ter uma força interior. Porque muitas vezes tudo em volta tá lhe mostrando o contrário. Mas você tem que ter o seu próprio recurso. E eu sempre tive. Então eu acredito que foi de uma formação.
3: Mas como nasceu esse amor pelo Nordeste? Como foi o encontro com o Nordeste? Era um grupo de empresários, de amigos que iam ao Nordeste levar presentes para a população do interior do Nordeste.
2: Do interior. Mitre,
3: e
2: foi
3: aquilo
2: assim,
3: provocou um amor, uma coisa diferente.
5: Ano?
3: Isso que é a questão.
2: O que acontece? O bem se ensina. Eu falo sempre isso porque é uma realidade. O bem se ensina. Olha só a responsabilidade de todos nós. porque eu aprendi a fazer o bem com os meus pais, principalmente com a minha mãe. Desde criança, a cultura da doação, ela fazia parte dos valores da nossa família. Então, jamais você recebia, ganhava um presente sem que fosse no guarda-roupa e tirasse alguma coisa para doar. Já fomos estimulados ao bem. Minha mãe sempre teve creches em São Paulo, 2.000 crianças nas favelas, em locais muito vulneráveis. E as mães das crianças das creches sempre falando da pobreza que era no Nordeste, que tinham vindo do sertão. Teve o ano de 1992, era final de 92 para 93, uma mãe falou para mim: Alcione, perdi mais um sobrinho para a fome. Eu olhei para ela e falei: aonde é isso? Falou: é no sertão de Pernambuco. E era perto do Natal. Eu falei: eu vou reunir 20 amigos, nós vamos para lá. Reuni 20 amigos. Chegamos lá. Nós não sabíamos nem o que é, onde era esse sertão. Chegamos em Recife. Fomos para Pitimbu, que era uma praia, onde está? Aí todo mundo falou: ei, dona, sertão é longe. E nós tínhamos 1.500 cestas básicas. Nós íamos em cima da carga de caminhão naquele tempo. A gente, era o que a gente podia fazer. E aí, acabando verde, ia chegando uma secura. Você não acreditava. Um lugar onde até o mato desiste de nascer. É uma coisa, o sertão. Quando nós começamos a entrar nos povoados e ver a situação, eu não acreditava. Não pode ser o nosso país. Isso não é o nosso país. Tão perto, você toma um avião, 3 horas, 5 horas. Como o nosso país, uma África dentro do nosso país, crianças extremamente magras, roupas rasgadas, adultos com roupas rasgadas. Você chegava nos povoados e eles corriam assustados, nunca tinham visto ninguém. Esse foi, nós chegamos no sertão por isso. E quando eu voltei, eu reuni todos que ficaram, meus amigos, família, e falei: Alcione que foi, não é mais a que voltou. E a partir de agora, isso é minha missão de vida. Então, naquela viagem, eu lembro que quando eu entrei, eu morava num apartamento grande, eu lembro que eu abri a porta do apartamento e eu fui para o meio da sala e eu chorei, me ajoelhei e chorei muito. Chorei dizendo, eu olhava tudo, eu falava: meu Deus, o meu espírito já ficou lá.
1: Foi nessa viagem que você encontrou a dona Geralda?
2: Não.
1: Foi na frente, hein?
2: Nós começamos, então, a fazer todos os anos. Nós trabalhávamos o ano todo, arrecadávamos, então foi 1.500 cestas, depois eram 4 mil, depois eram 10 mil, 15 mil, 20 mil, movimentando voluntários, mais voluntários chegando, o nosso trabalho crescendo. Olha só, você começa e sem saber, você vai fazendo coisas que você nem imaginava. Se alguém tivesse traçado, olha, é isso, isso, isso, como é que você... Eu não teria acreditado que nós conseguiríamos.
4: E como é que você percebeu que já tinha virado um projeto grandioso? Porque começou ali vocês, alguns voluntários, 1.500 cestas básicas, aquelas imagens, aquela realidade, e quando a gente toca, parece que a gente volta para a nossa vida está fora do lugar, é doído, você fala, como eu posso estar aqui? E as pessoas não têm acesso a nada disso, né? Todos precisariam ter acesso a tudo que é digno, a tudo que é justo, a tudo que é bom. E aí é onde nasce uma dor profunda.
2: Uma dor profunda.
4: E aí você começou a trabalhar com essas pessoas. Quando você percebeu, Sônia, que você estava diante de uma coisa grande já, que você já tinha feito algo grande?
2: Olha, desde a primeira viagem, eu vi que tudo aquilo era maior do que qualquer coisa na minha vida. Eu já tinha esse sentimento, mas eu não sabia a dimensão. Eu sabia que era grande, mas não sabia a dimensão. Quanto mais, a cada ano, indo para povoados, vendo milhares e milhares de pessoas que vinham buscando comida, que vinham pedindo ajuda. E você vai fazendo o que pode e cada vez mais a dor. Fomos adquirindo experiência. Olha bem, as pessoas falam, Sônia, vocês foram 10 anos distribuindo, por que que vocês não começaram antes? Primeiro, você enfrentar 3, 4 mil quilômetros de distância. Se fazer o bem é difícil, e o bem longe? 3, 4 mil quilômetros de distância. Você ter uma logística disso tudo e conhecê-los. Porque você entende o que é você, não é só você dar uma cesta básica. Você chega num povoado onde todos estão assustados. Nós fomos vendo o jeito que nós poderíamos construir essa ponte. Começamos com a música. Chegávamos nos povoados, nós viemos aqui em nome de Deus, nós vamos cantar juntos. Falava em Deus, uma música, e todos já iam se sentindo confortáveis. Nós fomos adquirindo ao longo destes anos, nós mapeamos, fomos mapeando os lugares mais carentes, fomos conhecendo as pessoas, fomos sentindo as pessoas. E eu fui conciliando o trabalho social e a empresa. Minha empresa crescendo.
3: Que era a lâmpada econômica.
2: Que era a lâmpada.
3: Que você descobriu na China.
2: Que eu descobri na China, na minha primeira viagem em 1992, quando eu fui para a China.
5: E a empresa estava indo muito bem, voando.
2: Estava indo muito bem. Eu vendi a loja, depois eu parei com a loja e fui, comecei indo para a China. Logo que abriram as importações, em 1992, eu fui para a China. Você imagine, eu chegando em 1992... sozinha, na China, mais uma vez, parece que a minha vida ia assustar pessoas, porque eu chegava na China, alta, cabelo enrolado, eles andando de bicicleta, eram 100 mil bicicletas para, tipo, 1000 carros, era só bicicleta.
3: País pobre ainda, muito pobre.
2: Pobre, Mitre, eu acompanhei a evolução da China, o crescimento da China. Você não acredita que era Xangai. Você, eu não estou nem falando de Fushan, não estou nem falando de outros, mas Xangai, era todo mundo nas calçadas, aquela população, aquela coisa, você não acredita a evolução e a rapidez. E isso nos traz uma esperança muito grande para o nosso país.
3: A China tinha o PIB menor do que o PIB do Brasil. Aí você imagina hoje como está, né?
5: Tiraram centenas de milhões de pessoas da pobreza.
3: Eu, claro, não li seu livro todo, mas eu li alguns capítulos assim, fui escolhendo sem nenhum critério, e caí num capítulo aí maravilhoso, quando vocês começam a plantar caju. E o caju não vai. A seca estava terrível e o caju não nasce. Mas nasce uma escola.
2: Uma escola.
3: Floresce uma escola. E ali parece que é uma espécie assim, de semente da educação nesse projeto. E essa educação virou um exemplo, talvez, especialíssimo para o Brasil inteiro. Porque hoje vocês dão um show de bola com índice no IDEB, que é inacreditável.
5: 9,8.
3: 9,8.
2: Você vê.
3: É brincadeira. A educação, como é que essa educação virou essa resultante que tem hoje no seu projeto?
2: Porque nós começamos com a fome. Porque eu falo sempre que quem tem fome não é livre. E fome é uma batalha diária. Então, primeiro é a fome. Que com desnutrição, com fome, você nem aprende. Só que, como é que nós vamos transformar? Educação, a base. Qualquer movimento que se faça, se não priorizar a base, que é a educação, você não avança, não. Começamos com as escolas. Começamos construindo as escolas, os nossos centros de transformação e trabalhando a criança. Chegamos em Inajá, construímos, compramos as terras, chegamos lá, construímos a escola e, paralelamente, a plantação de caju, que seria a maior plantação de caju, 1.700 hectares. Nós já tínhamos uma plantação de caju no Imbuíque, que é a maior plantação de caju hoje de Pernambuco, é dos Amigos do Bem, porque, olha bem, educação é a base. E o segundo passo, se não gerar trabalho, você também não gera transformação. Então, isso nós fomos assimilando essas necessidades e fomos atuando. A escola, aí nós em Inajá plantamos 1.700 hectares de caju, você imagine, e nós perdemos tudo. Só que a escola estava construída. Então, você imagine que a semente da transformação estava lançada. Eu tenho um vídeo que eu estou chorando com os trabalhadores, demitindo mais de 100 trabalhadores, eu no chão chorando e perguntando, meu Deus, como pode, meu Deus? A única esperança que nós tínhamos, mas eu não tinha olhado para o lado, para a nossa escola. E está aí, a escola de Inajá. 9,8 de DEB.
1: Que é um resultado, na verdade, de uma cadeia, né? Não é olhar só o aprendizado isoladamente, não. Mas uma cadeia que vai, inclusive, passando pela fome, pela alimentação, a nutrição das crianças para que elas consigam, de fato, aprender e chegar nesse nível.
2: Muitas pessoas, né, como é que vocês conseguem 9,8? Primeiro, não, você tem que olhar a criança. Eu digo, antes do português e da matemática, das ciências, da história, olhe a criança, entenda a criança. Nós sabemos que cada um de nós temos uma vida, imagine uma criança também, não é ela exceção disso. Elas vêm de famílias, de agressividade, pais que bebem muitas vezes, abuso. Quando você chega numa casa de barro, que você vê uma casa de barro, uma cama, com 5 crianças em cima, o pai e a mãe, o único lugar, o único cômodo da casa.
5: Tem nem banheiro, né?
2: Tem nada, tem banheiro nada. Lá fora.
5: Fossa.
2: Aí você imagina, Rodolfo, como é que essa criança se forma? O que ela assiste? Será que ela assiste a relação sexual dos pais? Como é que isso? Então você tem que entender a criança. Então, primeira coisa, nós entendemos a criança, a família, e aí nós começamos a falar de educação. Isso é, eu acredito que esse trabalho na criança, e aí nós identificamos a criança que tem o pai que bebe, a criança que tem agressividade, você começa a tratar a criança diferente e estimulá-la naquilo que nós reconhecemos que vai ajudá-la.
5: Agora, senhora, que ela como possa... é que você consegue lá no sertão nordestino também a mão de obra, ou seja, professores, pessoas treinadas para ajudar? E eu já fui em muitos eventos, muitos encontros com vocês, eu me emocionei muito num que eu fui... no ano passado, em que você mostrava pessoas que foram ensinadas nas escolas e que pela primeira vez, depois de gerações, estão indo para a universidade por causa do projeto do Amigos do Bem, mudando a realidade dessa família.
2: Olha, Rodolfo, nós temos hoje uma geração transformada.
1: Os multiplicadores do bem,
2: os
1: né?
2: multiplicadores, Andresa. Imagine uma coisa. Nós hoje, 95% dos nossos professores do Centro de Transformação são as crianças que corriam no mato seco quando nós chegamos há 30 anos. Hoje são formadas. Nós temos mais de 700 jovens formados. Se você vai na nossa logística, quem é o responsável, o gerente da nossa logística? É o jovem que se formou em logística. Todo o nosso trabalho são dos nossos jovens. Você vai na nossa administração, porque nós não temos quem contratar. Lá não tem. Quem é que quer ficar numa área rural, extremamente rural? A pessoa quer ir para as grandes capitais, quer ir para os grandes centros. Então, nós não temos mão de obra. Nós não temos um mecânico. Nós temos que formar. Então, essa necessidade também de nós formarmos, nos trouxe um alerta muito grande e uma atenção muito grande nos jovens, no futuro e na mudança.
1: E formar para ficar, né? Não formar para sair,
2: formar pra
1: senão
2: ficar.
1: Não adianta.
2: Eu garanto para vocês que todos gostariam de estar onde eles nascem. Eu garanto. Se você pergunta, até mesmo, olha que hoje, aqui no Sudeste, nós temos uma quantidade, meu Deus, nós temos que agradecer muito o Nordeste. Todos os departamentos, nós temos que agradecer o Nordeste.
5: O êxodo que houve para o Sudeste, por exemplo, né?
2: Sim, olha a colaboração deles para todos.
5: Mas se eles tivessem oportunidade,
2: mas
5: eles ficariam nas terras deles.
2: Mas se eles tivessem oportunidade, eles estariam lá. Eles estariam crescendo lá, porque é com a família. Vocês não têm ideia como o nordestino tem raiz.
4: Orsoni, como é que você percebe o impacto do projeto para além do núcleo Amigos do Bem, mas no entorno dessa comunidade? Também tem algum reflexo ali no entorno?
2: Sim.
4: Ou ele ainda fica restrito ali,
2: não,
4: né,
2: ao núcleo da comunidade? Você muda tudo. Olha, foi feito um trabalho pelo IDES, que mede o impacto social, né, de a cada um real, o SROI, a cada um real investido, 6,45, 650% de transformação. Isso, o município. Você imagine que não tinha ninguém, não tinha uma mercearia, não tinha ninguém que não tinha um açougue, não tinha carne, não tinha nada. Hoje tem. Por que que tem? Porque eles têm receita. São mais de quase 50 milhões de receitas que nós distribuímos com a nossa área produtiva. Eu, engraçado, que quando eu vendi a empresa, eu falei, olha, eu não vou vender mais nada, eu só cuido de gente. né? Eu sou voluntária no projeto. Só cuido de gente. Ah, quem me dera. Eu tenho que pegar minha castanha, botar embaixo do braço e lá estou eu, nas grandes redes, pedindo, comprem a nossa castanha.
3: E a produção de castanha lá parece que é a maior, né?
2: Nós somos a castanha mais vendida do Brasil.
5: E é maravilhosa, hein?
2: A nossa castanha, ela é maravilhosa. Ela tem dois ingredientes importantes. Primeiro, o amor e a gratidão das pessoas. Que eles valorizam o trabalho, porque você não tem um trabalho, você não tem para quem mandar um currículo. Quando você chega no meio do nada, está lá a fábrica dos amigos do bem. Só que tem uma outra coisa muito, muito importante, é que a nossa fábrica, ela não é automatizada. Vocês imaginem que numa
5: fábrica... Eu fui lá e vi, maravilhoso, na mão.
2: É manualmente.
5: Mulheres, que não tinham emprego.
2: Roça, só roça. Por que que tem que ser manual? Uma loja, uma fábrica como a nossa... que utilizariam os 300 funcionários, colaboradores, nós temos, que seriam 30, nós temos 300. Por quê? Nós não vendemos castanha pela castanha, nós vendemos castanha para gerar trabalho e transformação. Então, você tem que gerar trabalho.
5: Além de castanha, de caju, vocês hoje estão produzindo, vocês têm, por exemplo, doce de leite.
2: Tem mel, doce de leite,
5: aquela pimentinha maravilhosa.
2: Pimenta, tudo que você possa imaginar que pode se dar... Nós
3: mel realmente... E os grandes supermercados
2: compram, apoiam,
3: recebem esse material tudo.
2: Apoia. E olha, e é o seguinte, o produto tem que ter qualidade. Nós passamos por mais de 10 auditorias todos os meses. Você imagine que a auditoria do Carrefour, do GPA, eles todos os anos. E nós, sabe qual é a nossa pontuação? 9.8. Tudo é 9.8, hein? Nós gostamos do 9.8.
3: Agora, uma coisa que me chama muita atenção é o seguinte, são 11 mil voluntários... 18 unidades produtivas, quer dizer, tem uma grande complexidade aí.
2: Muito.
3: Qual é a forma de gestão? Como são tomadas as decisões? Como é feito o controle de qualidade? É centralizado, é descentralizado? Como é o sistema?
2: Primeiro, é como se fosse nós olhamos para os amigos do bem como se fosse uma empresa, com mais exigências ainda. Porque eu digo sempre, quando eu tinha minha empresa... Eu errava numa decisão ou eu perdia o meu dinheiro. Agora não. Nós, é a doação. Foi eles realmente acreditaram, então a responsabilidade é muito grande. É uma empresa, nós somos auditados pela Ernst Young. Desde 2016, eles têm a auditoria pro bono para os amigos do bem. Eles nos apertam de um jeito que vocês não imaginam. É mais um, agora saiu o nosso último balanço, sem nenhuma ressalva. Olha só, sem nenhuma ressalva,
3: beleza.
2: É uma empresa, nós somos 140 departamentos, 140. Nós temos o total dos departamentos, é uma empresa com processos, se vocês virem a nossa TI, nós temos desde a família, com tudo no código de barra, nós temos medição de todos os departamentos, medidores, nós sabemos o que cresce, o que não cresce, o departamento, a nossa logística sai. Se você chegar no nosso centro logístico, até a Luiz Helena Trajano, ela esteve lá com os empresários, quando ela chega, ela fala, isso aqui é um modelo. Não é que é um modelo, é que nós nos preocupamos em fazer o bem bem feito. O bem bem feito tem que ser feito, porque as pessoas confiam em você. E é muito sério você movimentar.
1: Você trouxe a sua experiência bem sucedida no empreendedorismo, né, como empresária, para o empreender social, que muitas empresas, companhias tentam fazer, né, mas às vezes não conseguem tirar do papel essas ideias, a boa intenção. O que falta para quem está no meio corporativo, numa grande empresa, que tem boas ideias, que tem boas intenções, às vezes tem recurso, mas que não conseguem fazer algo de impacto como Amigos do Bem?
2: O amor é a nossa base. Você sair de casa e renunciar tantas coisas, né? Tem que ter amor. E não é só o amor da Alcione quando eu falo. Eu só estou à frente. Mas são 11 mil, são milhares de pessoas que colaboram e que nos ajudam. Então, o amor é a base. Mas você tem que ter uma estrutura. Você tem que ter uma organização. Você tem que olhar como uma empresa. Porque senão você deixa o sentimento, mas tem o dia a dia que ele tem que acontecer. Então, essa estrutura eu trouxe, eu tenho um privilégio de poder ter tido experiências e ter condições de já ter e vir com uma mais preparada, né? Eu sou empresária, tenho uma visão, isso colabora muito para que erre menos, para para que erre menos.
4: Ô, Cione, a gestão das ONGs no Brasil sempre gera muita discussão. São muitas em diferentes projetos e sempre tem muita discussão sobre o processo das ONGs, né? Transparência, você falou que vocês são auditados e tudo mais. Quando você observa esse universo, né, do trabalho dentro das ONGs, o que você observa que ainda é um erro comum, que a maior parte delas cai, e onde vocês consideram assim, aqui não podemos errar em hipótese alguma, considerando que uma ONG pode ser muitas vezes diferente de uma empresa em diversos aspectos, né?
2: Então, nós desenvolvemos muito e trabalhamos muito com os voluntários, né? Voluntário, meus amores, dá um pouquinho de trabalho, lógico que não, porque você imagine, você faz voluntariamente, não é obrigação, não faz parte do teu, né? Você faz por amor, só que nós trabalhamos muitos voluntários e nós só conseguimos realizar pelos voluntários. Então, o voluntário se apresenta e eu falo, olha, se você quiser vir quando você quiser e fazer, você pode ter trabalhos pontuais. Mas se você assumir um departamento, você tem que assumir como se fosse uma empresa. E aí ele se coloca, você pode ser o A, o B, você não tem problema, nós precisamos de todos. Mas como? E aí nós trabalhamos com voluntário. Eu vejo que muitas organizações, eles não desenvolvem voluntariado e eles não mantêm os voluntários, porque o problema também é esse, o voluntário começa e ele para. E no nosso caso é assim, se eu ligar para agora e falar, eu preciso agora de 1.000 voluntários, em uma hora aqui nós vamos ter 1.000. Porque o exemplo, não sei se dá para entender, não é que eu queira ser exemplo, mas eu sou a primeira a chegar, a última a sair. Eu trabalho muito. Ontem saí quase 1 hora da manhã da mesa de reunião e amanhã vou trabalhar o dia todo, eu trabalho muito. Meus voluntários vêm e eu trago, eles fazem parte da história. Eles sabem que essa não é a história da Alcione. Eles fazem parte. E quando você se coloca como parte de algo, você assume a responsabilidade de algo. Então eu vejo que muitas instituições, elas não desenvolvem, não mantêm este voluntário. E aí você começa contratando. Então o dinheiro que entra, que deveria ir para a ponta, ele para na estrutura. E aí começa a ter o problema. Uma estrutura muito grande, um custo muito grande, um gasto muito grande, que não vai para a ponta. E aí as instituições começam a ter problemas. Isso algumas instituições, outras eles já entendem que o voluntariado é uma grande força, não somente porque carrega amor, mas também carrega experiência. Nós temos todos, agrônomos, engenheiros, todos voluntários. Todos os departamentos são voluntários que estão à frente de todos os departamentos.
5: A gente está conversando com a Alcione Albanese, que é fundadora da ONG Amigos do Bem, que atua no sertão nordestino e que está lançando esse livro aqui essa semana, ó, Coragem de Transformar. A gente vai para um rápido intervalo e daqui a pouco a gente volta com essa conversa inspiradora com a Alcione aqui no nosso Canal Livre. Não saia daí. Até já.

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3: A gente está voltando, batendo um papo aqui na nossa bancada com a Alcione Albanese, fundadora da ONG Amigos do Bem. A gente já estava falando bastante sobre o projeto, conversando sobre o que vocês fizeram nesses últimos um pouco mais de 30 anos, né? Pelo menos
4: 33,
3: né? Desde a primeira ida. Alcione, qual é a prioridade do momento, né? O que que a ONG olha agora? Porque tem um pouco disso, né? Uma construção, um passo de cada vez. E vocês são inconformados, você é uma inconformada por natureza, como você já explicou. Por exemplo, vocês estão entendendo que a questão da casa, do lar é muito importante. Vocês estão tentando enfrentar, dentro do possível, com ajuda, com doações, construção de casas. Essa foi uma coisa que vocês observaram. Vocês precisam de um lar até para que a criança tenha mínimas condições em casa, para poder chegar bem para a escola.
4: A criança, ela tem vergonha de morar numa casa de barro. E não é só a vergonha da criança. Você entra numa casa de barro, toda furadinha, sem banheiro. Assim, um endereço digno para morar. É o mínimo. Uma casa, você não precisa ter nada, mas simplesmente uma parede, né, de abrigo. Então, agora mesmo, teve uma época de muita chuva, olha só. Deu uma mudança climática. Nós tivemos que imediatamente comprar lona para poder cobrir as casas. Então, foi quase uma carreta de lona para poder espalhar nas casas de taipa que estavam caindo pela chuva. Então, a gente precisa da casa, a gente precisa da água. A gente tem, só o ano passado, foram 2.400.000.000 de litros de água distribuídos pelos Amigos do Bem. Nós temos caminhões-pipa que rodam dia e noite. Então, você tem muita. Quando fala de qual é a prioridade, são tantas. Mas você vê agora, nós estamos inaugurando agora um novo centro de transformação, que nós estamos trazendo mais de 8 escolas que são, olha, são multisseriadas, na mesma sala de aula, da primeira ao quarto ano. As crianças saem analfabetas, não sabe, não tem como. Como é que você traz, numa estrutura dessa, uma mudança? Então, nós estamos trazendo estas escolas para um centro de transformação, para 2 mil crianças. Olha, 11 mil metros quadrados, 50 salas, é uma cidade. Eu estava lá agora, né, vendo que já está no final da obra, já estão começando. Eu falo, meu Deus do céu, é uma cidade. Mas nós vamos com coragem. E com muitos problemas. A gente vence muitos problemas. Não é nem vence. Às vezes eles vêm para te vencer. Não, opa, lembramos da nossa força. Vocês imaginem que ao longo desses 33 anos, quantos problemas, quantas pedras no caminho, quantas noites escuras nós já passamos, só que nós não desistimos. Tem então essa força que eu falo de não desistir. Eu, no meu livro, eu falo muito disso. Eu, quando fui escrever o livro, eu não queria falar, não era das minhas conquistas, imagina. eu quis, depois de muitos anos, eu resolvi, porque eu achei que o livro ele ia ajudar as pessoas. Ele ia ajudar a pessoa a não desistir, a ela ter confiança, ela ver, porque são tantos os problemas que nós enfrentamos, que quando a pessoa começa a ver, e aonde nós chegamos.
5: Sônia, você falou 150 mil pessoas atendidas.
4: 150 mil pessoas.
5: Isso
4: 300
5: é
4: povoados.
5: Que muita cidade brasileira. Minha cidade, sim, o bairro interior de Minas, não tem 150 mil habitantes.
6: Nem a minha.
5: Né, a minha? Nossas cidades em Minas não tem tudo isso de habitante. Os recursos para fazer a gestão desse universo inteiro. Quanto é doado, quanto vocês conseguem produzir, como é que está isso e qual é a meta?
4: Nós nunca tivemos, né, nós nunca recebemos nenhuma verba do governo. Então, o nosso trabalho é da geração de renda, que é mais ou menos 40% hoje, de castanhas e da área produtiva, que supre, porque nós criamos um modelo de desenvolvimento social sustentável, que é uma fábrica trabalhando, ela mantém 200 crianças, 2 mil crianças na escola. Então, nós vamos fazendo...
6: Ah, interessante isso, já designado.
4: Já assim. Designado. É. Então, a gente tem esse modelo, é. Esse modelo...
6: Interessante.
4: De, porque nós falamos de autossustentabilidade, todo mundo. Mas em Rio Seco se pesca? É muito... Ah, vocês têm que ensinar a pescar. Ensinar a pescar? Ótimo. Rio Seco se pesca? Então, claro. Nós estamos dando oportunidades. Nós estamos colocando água nesse rio. E aí você coloca água nesse rio e esse rio consegue...
6: Dando a mão para depois andar sozinho.
4: Né? Exatamente.
6: Mas tem que dar
4: então,
6: a mão.
4: Então, você vê, hoje 40% vem da área produtiva, 60% de doações. Então, nós temos parceiros, a gente faz campanhas, nós temos a doação mensal de pessoas, que é importantíssimo. Agora, o que nos limita a crescer quando você fala... Muitas pessoas falam, Sione, como é que vocês projetam daqui para 10 anos, 5 anos, que é uma pergunta, né? Na empresa você sabe, porque você tem o crescimento, você tem teu capital. Agora, num projeto, depende de doações. Nós estamos limitados, se como agora, nós fizemos um jantar que arrecadamos para poder construir esse centro de transformação para 2 mil crianças, 11 mil metros quadrados. Se não houvesse esse evento... Não teríamos como, mesmo sabendo e conscientes da necessidade dessas crianças, fazê-lo.
7: Mas, então, Alcione, nós dependemos muito. Você percebe que é crescente isso? Ou seja, cada vez mais os brasileiros estão conhecendo o projeto, a ONG Amigos do Bem?
4: Olha, sim, só que qual é o problema da doação? Cada vez que muda um CEO numa empresa que a gente está numa parceria forte, você fala, meu Deus, o próximo CEO
6: vamos
4: vai
6: ver onde ele vai cortar.
4: O que vai cortar? Então, você não consegue fazer um planejamento de financeiro. É sempre, por isso, tem que ter muita coragem. Quando eu pus o nome de coragem, é porque assim, é você falar, nós vamos fazer, as pessoas olham, Alcione, como é que nós vamos ter... Nós vamos começar. E a gente começa.
8: E mesmo as pessoas que doam, as pessoas físicas, né? Elas costumam doar e se sensibilizar muito quando tem uma tragédia. A gente vê então, um movimento muito maior, mas a constância...
4: E ela... a doação sempre é a primeira. Quando você tem um problema financeiro, é a primeira que você tira do teu orçamento. Entendeu? A gente até entende. Mas então, você tem meses que você, meu Deus, 30% a menos, 20% a menos, a gente vive sempre nessa luta. E não é fácil. E não é fácil conseguir doação. Olha, não é fácil. Então, mesmo as ONGs, né, são mais de 800 mil ONGs no Brasil. E assim, vão formando. É uma dificuldade, porque a cultura da doação no Brasil, ela não é desenvolvida.
7: O Renan está me falando aqui... que no ano passado saiu um estudo mostrando que, aqui ó, doações para ONGs em 2025 caíram 15% no ano passado, doação de pessoas físicas, né?
4: Sim, porque...
7: Ou seja, é um trabalho...
4: Porque a situação
7: difícil.
4: Do país, isso impacta também nas instituições. Né?
5: E aí, quando reduz o orçamento, como é que vocês fazem para manter a roda girando lá dentro?
4: Olha, a gente fica... Uma parte do mês sem dormir, né? Uma parte do mês sem dormir, outra
7: correndo
4: atrás, falando de amigos, fazendo campanhas. Tem campanhas assim que a gente tem que sair em uma semana, você tem que lançar uma campanha, entendeu? A gente vive nessa sempre nesse sentimento.
6: Agora,
4: de fazer.
6: Alcione, o que me impressiona, tudo me impressiona, é evidente, mas tem um ponto aí que me impressiona mais, que é a educação, a excelência da educação que... o projeto atingiu. É quase um milagre isso, é uma coisa impressionante. Eu queria saber quais são os métodos aplicados, de onde vêm esses profissionais que estão orientando essa educação? É apenas pedagogia ou tem apoio psicológico, tem presença, alguma presença protetora sobre as crianças? Como é isso?
4: Como eu disse, as nossas crianças, a gente primeiro olha, acompanha a família, criança, a gente faz um trabalho, nós temos os nossos psicólogos, assistentes sociais que vão e que olham para a criança. Mas isso é um trabalho que nós fazemos para as nossas 30 mil famílias, independente das crianças, que o projeto trabalha muito o ser humano. A gente não distribui uma cesta básica. Todos os meses, eles têm o projeto Transformação. Para você receber uma cesta básica, você passa por o projeto Transformação, que são voluntários, que são mais de 200 voluntários todos os meses no sertão, trabalhando temas importantes de desenvolvimento humano, formação humana. A casa tem que estar limpa, a criança tem que estar na escola, não se pode combate a bebida, as discussões, a agressividade. Cada mês é um tema. Então, a gente trabalha a família, porque a criança é o resultado também da família, afeta.
6: Claro.
5: E isso tem um trabalho de busca ativa também, né? Das escolas, nas casas.
4: Nós temos as crianças, nós temos as nossas assistentes sociais em cada unidade. Criança não falta 3 dias. Criança falta 1 dia. No dia seguinte, está alguém na casa.
7: E só em cima da pergunta do Mitri, e o ensino? O ensino é baseado, por exemplo, no ensino que a gente tem pedagógico nas escolas municipais?
4: Nós seguimos o MEC, só que nós temos o apoio do material pedagógico dos Amigos do Bem. A gente consegue, a Unisa tem sido grande parceiros nossos. Eles montaram, a Unisa montou na universidade uma sala que eles, a sala dos Amigos do Bem. Então, eles nos ajudam com todo o material pedagógico e a capacitação dos professores. Esse é um ponto, Rodolfo, muito importante.
6: Fundamental.
4: Por quê? Os professores, nós sabemos que tem muitas limitações na aprendizagem. Eles se formam, mas eles ficam com sempre uma necessidade muito grande. Então, nós trabalhamos essa necessidade. Nós temos um trabalho de mentor amigo. O que é um mentor amigo? Um voluntário. Nós temos mais de 100 voluntários que vão, é o psicólogo da educação. Então, vamos supor, você é o professor. Eu chego e falo, a partir de agora, Rodolfo, eu vou ser tua mentora amiga. Você, para mim, você pode falar tudo o que você não sabe. Porque muitas vezes o professor fica com vergonha. Eu vou levantar a mão, falar que eu ainda tenho deficiência nessa matéria para poder... Eu fico com vergonha, eu sou formada, eu não posso, eu sou professora. Então, mentor amigo, e nós não sabemos o que o mentor amigo trabalha com o professor. Porque nós não queremos também expor aquilo que ele está tentando esconder. É o mentor amigo. Nós temos o agente alfabetizador. Em todos os povoados, olha, isso é, sempre tem, em todo lugar, sempre tem uma criança que sai, um jovem que se destaca no conhecimento. Você sabe que fala, meu Deus, já nasceu sabendo. Nós pegamos em cada povoado os jovens que estão acima da média, aqueles que nascem, que todos têm já a mente brilhante, e eles então são capacitados, o jovem de 16, 17 anos, e eles ajudam na alfabetização dos alunos.
6: Maravilha.
4: Do povoado.
6: Uma espécie de monitor, né?
4: É um monitor. Sabe por que isso? Porque a criança...
6: Isso está aí na universidade.
4: O que acontece? Um jovem de 12, 13 anos... que ele não se alfabetizou muito bem, que vem de outra escola, ele fica com vergonha. Aí sabe o que ele faz? Vai para a roça. Ele
7: larga.
4: Abandona a escola. Então, por isso que a base, o fundamental, é o mais importante, o infantil e o fundamental da vida. Porque se a criança cresce sem saber, depois ela já fala, não gosto de escola. E quando dá... ela já sai da escola e aí acabou.
8: Agora,
4: a nossa possibilidade de
8: você já falou que não quer substituir o Estado, mas imagino que tenha um diálogo com o poder público, até para replicar esses modelos que funcionam, né? Levar esses exemplos positivos para que seja multiplicado por ali. Tem um diálogo?
4: Sim, todos os lugares que nós atuamos, as prefeituras, elas realmente agradecem muito os Amigos do Bem e nós ajudamos na capacitação de outros professores das redes municipais, dos lugares. Então, isso também ajuda muito, só que nós nos concentramos no nosso, mas a gente tem grandes resultados, crianças e jovens, então a gente pega os jovens que que largaram, que já não estão na série da nossa escola, mas que a gente alfabetiza através dos nossos
7: agentes. Mas se eles não atrapalharem, também já está muito bom.
4: Agora, se eles não atrapalharem, é, porque eu já sou... É, eu
8: se copiasse, você estava bom também.
4: Tinha um prefeito que, quando nós construímos a nossa escola, o prefeito era uma casa quase de taipa, a escola antiga. Eu fui antes, falei, ó, nós vamos construir, pode construir. Quando construiu, aí eu cheguei lá...
6: Ele quis ir na inauguração.
4: Quando construiu, ele não deixou os alunos se matricularem, porque tinha a bolsa, tinha os interesses de lá, né? Isso há muitos anos. Aí, imagine, ninguém se matriculava na escola. E eu chego lá, eu lembro que era noite, cadê ele? Não, ele está em Pesqueira, foi lá para Pesqueira, pum, pum, pum, velório. Eu chego no velório, com todo respeito, fiquei do lado de fora. Aí, quando ele estava lá dentro, eu só fiz assim com a mãozinha. Quando ele saiu, eu falei, olha, deixa eu te dizer, eu dou 48 horas para todas aquelas crianças estarem aqui. Insista, porque... 48 horas para eles estarem aqui. E olha, só tinha um jeito de eu não te encontrar hoje. Falei para o prefeito, só se você fosse
7: o defunto.
4: O defunto. Enfim, isso daí virou uma história, né? Que as pessoas, olha, vocês não... Mas a verdade é essa, isso daí era logo no nosso começo. Nós estamos falando de 20 e tantos anos, mas nós já perfuramos poços que não podia. Meu Deus, mas foi... Não, estão vindo. Pelo amor de Deus. Então a gente tem, olha... Todos os problemas que vocês possam imaginar.
7: Você puxou a peixeira para o prefeito. Ô, senhor, uma pergunta. Você já pensou em ser política?
4: Nunca.
7: Se lançar?
4: Não.
7: Alguém já te convidou?
4: Já me convidaram, mas a verdade é assim. Eu nasci para cuidar de pessoas e eu acho que eu nasci com uma missão. E eu falo que o mundo precisa de pessoas que têm uma missão. Não é de missionários que larga tudo. Você pode viver no teu conforto, que é fruto do teu trabalho, está tudo certo, mas você, esse olhar para as pessoas, então eu nasci com essa missão. Eu acho que eu nem conseguiria, não teria nem capacidade de estar à frente, que a gente sabe que os nossos políticos aí enfrentam também grandes lutas para poder mudar uma nação, né? A gente reconhece isso.
6: Mitre. Senhor, ainda de educação, como é a relação com os pais das crianças? Os pais frequentam de alguma forma a escola? Há reunião de pais?
4: Todos os meses.
6: Todos
4: os meses.
6: Porque isso é muito importante.
4: Esse
6: diálogo casa-escola é fundamental.
4: Todos os meses os pais vão na escola no projeto Transformação. Todos os meses. E todos os meses nós trabalhamos, visita nas casas. Então, quando a gente vê o que a gente faz, a gente tem aquela frase, né? O sucesso não acontece por acaso. Não acontece. Quando eu coloquei até no post, falei, olha, amor é a base, mas é muito trabalho, muito esforço e muita persistência. O nosso trabalho é um trabalho consistente e permanente. A gente não desiste, a gente não para.
6: Tem uma mobilização permanente.
4: Mobilização permanente, porque muitas vezes você começa, aliás, isso daí é uma coisa que atrapalha muito o resultado positivo. Quando você começa e para. E você sabe que na vida é muito fácil. A gente vai caindo nas armadilhas, até do que gostaríamos de fazer, né?

0: espero das pessoas, eu faço aquilo que eu posso fazer. Perfeito. Para as pessoas. Eu
1: Perfeito, acho que isso... que a expectativa do comportamento do outro, da reação do outro, é sempre um risco. E se isso for razão para desestímulo, não há projeto que
0: não
1: vá para frente.
0: Não tem projeto. Né? E olha, e a gente só vamos conseguir mudar. Eu acho que essa situação de desigualdade do nosso país, de verdade, olha, é muito. Quando você olha, eu não falo do bem que os amigos do bem fazem, eu falo do bem que muita gente faz, muitas instituições, muitas pessoas cheias de amor e que realizam, o que é tão importante, porque nós sabemos que se nós não olharmos com um sentimento de coletividade, de união, de ajudarmos, nós não vamos sair dessa desigualdade. As pessoas falam o governo sozinho é difícil, é muito grande. Eu acho que nós tivemos muitos anos de muita omissão. Agora você vê que, querendo ou não, com o ESG, com o desenvolvimento do ESG, das empresas hoje colocando um olhar para o social, para o que está em torno, e isso pode ter uma evolução muito grande.
1: Isso é muito importante.
0: É muito importante, porque você tem que devolver um pouco.
1: Claro.
0: Eu sento com as empresas, com os empresários, eu falo o seguinte, gente, espera o seguinte, vamos conversar, mas não vamos falar só de números. Vamos falar de transformação, de devolver um pouco para a sociedade. Se cada um olhar e devolver um pouco para a sociedade... Mas assim, sem ficar nas críticas, porque às vezes, não, porque eu não vou fazer isso pelo outro, eu não vou fazer isso. Uma vez, nós ganhamos 7 mil latas de óleo, foi a primeira doação da instituição. E eu quis me apresentar para falar para a pessoa, olha, muito obrigado. Quando eu fui lá, a pessoa olhou para mim e falou, olha, a minha parte eu fiz, eu dei 7 mil latas de óleo, o que vocês vão fazer com o óleo? É problema de vocês. Naquela hora eu saí tão chocada, eu não estava nem acostumada ao começo, né? Mas me serviu de tanta lição. É o seguinte, quando a pessoa faz, ela realiza a parte dela. Agora cabe a nós realizarmos a nossa. E isso agora... eu carreguei uma responsabilidade de ter de valorizar a doação, de cuidar da doação, o que chega na nossa mão. Olha, a responsabilidade tem que ir para a ponta.
1: Isso.
0: Então é uma...
2: Agora, você poderia ter feito isso, por exemplo, quando vendeu a sua empresa, em que você vendeu muito bem, poderia estar hoje viajando o mundo no iate, curtindo a vida com o Ricardo, que está aqui, seu marido maravilhoso.
0: Falaram que ele é um homem de sorte, coitadinho, ele tem tão pouca sorte, olha o tamanhozinho, tadinho. Oh, meu
2: podia
0: Deus.
2: Podia estar vivendo uma vida maravilhosa, sem problemas.
3: Com juros a 14, né, Mito?
2: É só botar lá para render e segue a vida.
0: Poderia.
1: Esse rentismo aí convidando, entendeu? Mas, Alcione, ainda a respeito da questão social, você, na sua relação com as empresas, você nota alguma evolução nesse sentido? As empresas estão caminhando mais para a responsabilidade social e essa consciência está crescendo?
0: Está crescendo. Está crescendo. Antes não tinha nem departamento. Hoje tem um departamento dentro das empresas de ESG. Antes não tinha nem departamento. Na verdade, não tinha nem alguém para te escutar. Hoje, as empresas estão formando departamentos. Nós temos grandes parceiros, mas parceiros assim que nos apoiam. E não é só os que nos apoiam, que você vai estar falando. São as empresas hoje realmente olhando. Eu acho que teve uma mudança muito grande. É que toda mudança, você sabe que as coisas vão lentamente. E a necessidade é tão grande que a gente, às vezes, não sente rapidamente. Mas tem tido essa mudança e nas pessoas também. Eu acho que o próprio ser humano, eu acho que o Covid, né, que nós passamos aí, eu acho que isso trouxe
1: um momento
0: despertar.
1: De reflexão.
0: A pessoa parou e viu, nós estamos no mesmo barco. E outra coisa, a verdade da vida é que nós morremos. A única certeza que nós temos é que chega o dia. Então a gente luta atrás de poder, disso, daquilo. Mas a consciência, quando as pessoas me perguntam, Sônia, por que você faz isso? Eu sempre dou um exemplo, porque as luzes se apagam. O que a gente quer deixar? O que nós queremos? Nós temos que desfrutar das nossas conquistas, está tudo certo, mas nós temos que saber que estamos de passagem. E o que nós queremos? Nós queremos deixar a bondade espalhada. Nós vamos ser lembrados pelo que nós deixamos de bondade. Não é conta bancária. Primeiro porque os filhos, os netos vão tudo acabar. Com dinheiro, né? E ainda vai dar uma discussão.
2: Ainda vai brigar.
0: Não, ainda vai ter briga por aí. Mas a verdade é essa, nós estamos no mesmo barco, a gente tem que ter um pouco mais de humildade perante a vida, sabe?

0: saber que a gente está aqui, que temos que fazer, e nós temos, todo ser humano é bom, a gente tem uma capacidade de amor que às vezes a pessoa nem sabe, mas é tanta.
1: Empatia, né?
0: É muito, é
1: Enxergar
0: cuidar das
1: o outro, né?
0: pessoas, não ficar julgando muito o bem que você vai fazer, porque o bem, eu falo que o bem não é um, fazer o bem não é um sentimento, é uma decisão. Não é um sentimento fazer o bem, é uma decisão.
2: Antes de passar para o Andressa, eu lembro do Boechat. O Boechat, a gente fez muitas campanhas de doação de sangue na época da Band News FM, enfim, e o Boechat dizia que o sentimento mais louvável do que o amor era a solidariedade, porque ele falava que o amor, você é abalroado por ele, você é levado pelo coração, é emoção pura, né? Você se apaixona por alguém, enfim, mas a solidariedade é uma ação, você decide
0: É
2: fazer,
0: a
2: né?
0: decisão.
2: Lembrei disso, a Alcione falando,
3: Eu queria
2: Andressa.
3: saber um pouquinho da sua transformação. A gente falou tanto, né, de transformar pessoas, que vocês transformaram muita gente, a vida de muitas pessoas ao longo desses 33 anos. Você começou falando de uma menina de 16 anos que foi para os Estados Unidos. O quanto você se transformou ao longo desses 33 anos?
0: Olha, eu agradeço muito a Deus de ter me dado a oportunidade de realizar esse trabalho. Eu falo que eu ainda estou no processo evolutivo, né? Todos os dias eu acordo, a primeira coisa que eu faço é a minha oração e eu peço a Deus que me inspire, que me ajude a ser melhor. Eu estou nesse processo de melhorar e fazer todas as noites uma reflexão do meu dia. Isso daí faz parte. Mas eu agradeço muito porque hoje eu, apesar de precisar melhorar, eu ainda sou uma pessoa muito melhor hoje. Hoje eu sou muito mais sensível. Hoje os meus problemas, eles não têm, eu, não, eu tenho vergonha de reclamar, né? Eu tenho problema de coluna, já operei, tenho dores e tal. Eu tenho vergonha de reclamar. Então, assim, ele me ajudou a superar até as nossas dores. Porque noites traiçoeiras todos nós passamos. E quando você chega a poder não deixar que as noites traiçoeiras, elas permaneçam no coração, e esse trabalho me ajudou para que eu pudesse, eu me transformei muito, ainda tenho que transformar mais, eu quero ser mais, cada vez mais humana, eu quero cada vez mais cuidar das pessoas, eu quero priorizar o bem realmente na minha vida, mas não de forma superficial, sabe? E as pessoas falam, Sônia, você acorda feliz? Eu acordo, eu tenho que estar, eu tô feliz da hora que eu acordo, quem mora comigo, os meus filhos, né? A vida é assim, porque você tem que ser verdadeira, eu não posso ser boa no sertão, abraçar o sertão e de repente aqui não tem. Então eu carrego essa responsabilidade de melhoria.
1: Mas você sente que também tem uma responsabilidade pessoal de, mesmo quando não está bem, fazer parecer que está, porque tem muita gente te observando, como você falou lá no começo da entrevista, né? A coisa de ser espelho.
0: Sim.
1: Isso também pesa numa hora dessa, nos dias de não acordar bem?
0: Também pesa, mas eu cresci com a minha mãe falando assim: ao mau tempo, boa cara. Então, desde criança era assim: ninguém em casa podia ficar de bico, ao mau tempo, boa cara. E eu levo isso. Eu acho que a gente tem horas que a gente não consegue dividir nossos problemas. Então, não adianta. Aquilo que você não consegue, então é melhor que você ajude as pessoas, mesmo quando você não está bem. Você chora à noite, levanta e anda. Levanta e anda. Eu acho que no meu livro fala muito disso, de levanta e vai. Não para, não para. Porque você vai olhar para trás, você não pode ter uma frustração ou se decepcionar por algo que você não conseguiu realizar porque faltou força, sua, uma força. Então, eu levo e você vê uma coisa. Meus filhos, eu tenho quatro filhos, né? E eu fico muito feliz, Mitri, porque eles são todos engajados.
2: Você
0: É o seu
2: conquistou o
0: legado, né?
2: coração,
0: Porque muitas
2: conquistou o
0: vezes
2: coração deles.
0: você convence os outros, chega em casa, nenhum filho.
2: Mas foi o seu exemplo, né?
0: Mas muitas vezes a pessoa
4: Você em
0: toma aí.
4: casa, eu li sobre isso em algum lugar, sobre você mantém uma espécie de reunião permanente com a família, desde crianças, os
0: Desde
4: meninos, né?
0: criança,
4: Isso é muito interessante.
0: meus filhos cresceram, até eu falo, tendo reunião de tudo, desde
4: É
0: pequenininho
4: isso.
0: até hoje, agora eu faço com meus
4: Uma
0: netos.
4: assembleia em casa,
0: Agora eu faço com os
4: interessante.
0: meus netos. Eles vêm para as férias, né? Vêm para casa, que eles adoram a casa da avó, porque eu brinco, né? Então eu falo, bem, reunião. O que pode, o que não pode, a gente assume os compromissozinhos, todo mundo com um papelzinho, nem sabe escrever, mas só para fazer que é responsável. Meus filhos, todos nós sempre tratamos todos os problemas sentados numa mesa. Não tem isso de o que não está bom. E sempre colocamos o que não está bom. O que que eu te fiz que não foi bom para você? porque a gente acaba, né, no dia a dia. E a gente sempre, então em casa nós temos essa união muito grande que veio desde os meus pais. A gente passa, porque tem aquela, não tem aquela música que fala nós somos os mesmos que os nossos pais? Olha como nós pais temos responsabilidade, né,
4: irmão? Isso fortalece a solidariedade.
1: Né? Oh, e alguns filhos trabalham com você, né?
0: Todos, a Carolina é voluntária, né? Todos são voluntários, né? Em casa os quatro são todos voluntários.
2: Ai,
0: né?
2: De quem não for.
0: Ai de quem não for, oh, né?
2: Senhora, a gente
0: mas
2: tá
0: eles fazem por amor.
2: O nosso programa, eu queria te perguntar, eu espero que demore muito tempo, né? Pelo bem do Brasil, do nosso sertão, que você em algum momento vá descansar. Mas o dia que você for, qual é o seu sonho?
0: Eu não tô cansada, viu, gente? Eu não tô cansada.
2: Não, você ainda tem muito
0: tempo
2: de vida.
0: E, ó, nem minha mãe tá cansada. Minha mãe tá com 99 anos.
2: Uau, bem, ela é bom, né?
0: Não, algum dia eu falo, não, filha, hoje eu tô assim porque eu não posso trabalhar. Então, pronto, se ela... Olha só isso.
2: Qual o seu sonho como legado quando você chegar lá, pensando no que você fez?
0: Olha, eu espero que o dia que eu não estiver mais na porta da nossa central do bem, né, que o amor esteja presente e continue entrando. É isso que eu espero, porque em algum momento eu não vou estar mais na porta da central, né? Não vou estar mais abraçando minhas crianças. A gente sabe que essa é a realidade da vida, mas eu confio tanto nos voluntários que estão ao meu lado, que eles fazem tanto e eles amam tanto este projeto, que com 11 mil voluntários comprometidos e cheios de amor, nunca vai faltar alguém. Meus filhos, meus 7 netos, agora chegando mais um hoje ou amanhã, chega o Pedro aí, que já tá com a Carol, né? Que é o coração é Band. Então, eu acredito nisso. Eu acredito que esse trabalho não vai parar, porque nós já temos multiplicadores, como no nosso centro de transformação, como as pessoas que amam. Ele nunca vai parar.
2: E o sertão pode ser um sertão totalmente diferente do que você viu da primeira vez em 92?
0: Ele já é. Ele já é. E se Deus quiser, daqui um ano, a gente não vai ter mais onde nós estamos, casas de taipa. Essa é a nossa meta. Hoje nós já fizemos muito. Você chega lá, você nem imagina. E é só o começo. O meu livro diz, e a última frase do livro é só o começo. Então, eu acho que a gente ainda tem muita coisa para fazer. É só o começo da nossa trajetória.
2: Parabéns.
0: Obrigado.
2: Obrigado pela Alcione ter vindo aqui com a gente no Canal Livre contar essa história inspiradora. Se você não saiu daí de uma maneira diferente, aliás, vale a pena você acessar o site do Amigos do Bem, vale a pena você conhecer esse projeto de perto, depoimentos das pessoas, como eu já pude ver lá mesmo no sertão nordestino, em Pernambuco, Ceará e...
0: E Pernambuco, Ceará e Alagoas.
2: E Alagoas.
0: Olha, eu quero agradecer antes de você encerrar a Band. A Band tem sido, de verdade, não é hoje, são há muitos anos, nós estamos falando de 15 anos, quase 20, vocês têm sido muito parceiro dos Amigos do Bem. Obrigada pelo que vocês fazem e que ninguém sabe, mas desde as nossas viagens, vocês sempre registrando, mostrando, nos apoiando. Obrigada, Dolf, obrigada, porque aqui eu sinto, quando eu entro aqui, eu vejo amigos, amigos do bem. E eu amo muito vocês, de verdade, de coração.
1: A gente também,
2: a família toda, a família Saad, que viu esse projeto começar desde pequenininho, é absolutamente como tem que ser, encantada com esse projeto. E todos nós, né, cada um que em algum momento tem um contato aqui, jornalista, enfim, conhece, é realmente conquistado por essa ação linda de todos vocês, do Amigos do Bem. Agradecer ao Mitre, a Olivia, a Andressa, amigo. Você de casa. Obrigado. Pela audiência. E até semana que vem, se você puder, não esqueça, hein? Compre o livro da nossa Alcione Albanese, que está aqui, ó, Coragem de Transformar, sendo lançado essa semana. Um beijo para vocês. Tchau, tchau, minha gente.

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1: Mas eu traduzo como a iluminada, porque é assim que eu me sinto, mas eu tenho em mim, eu sei, essa natureza da liderança, então faço muito jus ao nome, porque aí seria Bauana nessa junção, mas a minha madrinha se chama Sandra, então trocaram B pelo S para poder homenagear essa madrinha, Sauana. E aí trocaram a última letra para dar uma suavizada, porque não tinham noção de que eu ia ser essa mulher tão forte. Pensaram que ia ser um nome muito forte. Sauana é muito forte. Virou Sauane.
2: Ah, que legal. Bem brasileiro isso, né?
1: Pois
2: essa
1: bem.
2: Mistura mesmo, né?
3: Bem brasileiro e, ao mesmo tempo, quase que um reconhecimento sobre o valor e a potência desse núcleo familiar, né, que você está descrevendo. Você falou da sua avó, falou um pouquinho da sua mãe. Eu queria que você falasse mais sobre ela. Qual é o valor que você acha que ela transmite para você, que você leva para o seu trabalho, para a sua vida?
1: Bom, minha mãe era formada em letras.
3: Uhum.
1: E atuou na delegacia, na Polícia Civil, por maior parte do tempo, né, dos seus mais de 30 anos como servidora, ela foi alocada na Delegacia da Mulher. Quando ela trabalhou no colégio, onde eu pude estudar como bolsista, pelo fato dela ser funcionária, que é um tradicional colégio de Salvador, extremamente elitista, inclusive, e ela começou a trabalhar justamente com a autoestima daquelas pessoas adultas ali. Trabalhar com a autoestima dessas pessoas em vulnerabilidade, ela acabou migrando para trabalhar com a autoestima das queixosas, as mulheres que iam à delegacia de dia para denunciar. Além disso, vem a conexão com o próprio movimento negro, que foi trabalhado muito, e eu acompanhei muito a cidadania e consciência negra.
3: Uhum.
1: Então, percebendo ali minha mãe falando, ensinando pessoas adultas sobre se olharem no espelho e gostarem do que vêem, honrarem, né, se orgulharem daquilo, naturalmente fez com que eu fosse aprendendo também. Não quer dizer que tenha sido a coisa mais fácil, né, mas eu aprendi isso e eu nunca mais soltei. E hoje, como mãe também, quando eu olho para minha filha e vejo toda aquela negritude, né, de uma mãe baiana e um pai africano, de origem da Tanzânia, eu vejo a importância de se trabalhar isso. Minha mãe realmente foi minha maior referência, é a minha maior referência, porque apesar da matéria não estar mais aqui, toda a ancestralidade dela se faz presente em mim e em seus legados. E é, eu acho que é uma coisa fundamental. O que minha mãe me ensinou com tudo isso, ainda que ela não tenha verbalizado aprenda, né, porque era pelo exemplo, foi que a identidade e negritude da gente são inegociáveis. Disso a gente não abre mão.
3: É interessante você estar falando sobre a sua filha. Tem uma frase que eu achei muito bonito, que é a ancestralidade do futuro, que você fala que quando você se tornou mãe, você percebeu isso. O que, que significa?
1: Significa dar continuidade aos ciclos. Significa subir os degraus. Uhum. Perceber que eu nasci ali e eu preciso continuar a trajetória, porque aquele ali um dia foi impossível também para muitas pessoas dessa família. Ser essa referência que eu tive para que ela mire em um futuro, que ela enxergue um horizonte bonito. Porque o nosso dia a dia, a sociedade, a gente tem cargas muito pesadas. Então ensiná-la sobre o direito da leveza e ensiná-la sobre a beleza, que quem tem que enxergar nela é ela mesma. É o meu papel enquanto essa ancestralidade do futuro. Um dia eu não mais estarei aqui, mas ela vai lembrar de mim. Ela vai lembrar de tudo que eu ensinei verbalizando, mas principalmente lembrar de tudo que eu ensinei só vivendo, só sendo quem eu sou hoje.
2: Você estudou numa escola que era uma escola de classe média alta. Ali você via realidades muito diferentes do mundo que você vivia, né? Como é que foi crescer transitando entre esses dois mundos?
1: Eu estudei num colégio onde os filhos de Bel Marques, então cantor do Chiclete com Banana, na época estudavam. Na década de 90, os meus colegas, alguns chegando de carro conversível em Salvador e eu chegando lá a pé, com minha mochilinha vindo da minha escadaria. Essa dualidade diária socioeconômica me ensinou a ter ambição. Porque por mais que eu não tenha sido a primeira geração de acesso à educação particular, sim, mas minha mãe, assim como os irmãos, cursaram universidade pública. Mas acesso ao conhecimento, mas não acesso ao fruto desse conhecimento.
3: Uhum.
1: Isso não nos foi ensinado. Quando eu saio do meu território periférico e eu vejo que tem um outro mundo além daquela escadaria, né, onde a gente ri, onde a gente divide a comida, mas onde a gente não para para questionar sobre algumas outras coisas que poderiam ser diferentes, onde a gente não aprende a almejar esse diferente, eu aprendi a ter ambição. Inclusive, eu queria até falar que foi na escola que eu tive vontade de viajar. Na verdade, tomei uma repulsa, mas veio uma vontade aqui por dentro. Porque Salvador chove muito em junho. E a gente tem as férias. Justamente nas duas últimas semanas, as férias escolares. Como voltou das férias, todo mundo bronzeado. Eu falei, que isso, gente? De onde é esse bronze? Uma chuva. Aí passamos as férias em Cancún. Depois fomos para Disney. Tomei uma raiva da Disney. Mas foi instantâneo. Tinha 14 anos, meu Deus do céu, que raiva da Disney. Mas não era a raiva da Disney, era a raiva da... Eu sabia que a Disney era um quarto distante, então era mais fácil sentir ódio do que desejar também, sabendo que eu nunca ia ter.
2: É, e essa ambição é interessante, essa palavra que você usa, porque parece algo negativo, né? Mas a ambição, ela é importante para te impulsionar, né?
1: Claro, a ambição é eu ter a recompensa na mesma proporção da minha competência, não tem nada de errado nisso. Uhum. Inclusive, foi nessa época que eu cheguei, peguei a agenda de minha mãe, uma agenda de couro no fundo, tinha um mapa mundi, saí marcando um monte de país que eu queria conhecer. Marcando um monte de lugar, vou viajar um dia, vou para tal e tal, tal lugar. Quando foi que essa menina imaginou que um dia ia conhecer mais de 30 países? Quando quando foi que essa menina, cuja mãe pegou o avião uma única vez, que foi quando saiu de Salvador para vir para São Paulo ficar com ela, imaginou que sua filha, com 8 anos de idade, já conheceria 7 países? Quando foi? E o que possibilitou isso? Essa ambição, mas eu sei que não depende só de mim, não depende só do meu desejar. Que quem dera se a meritocracia fosse de fato uma realidade, né? Basta você querer. Oh, minha gente. A gente vive numa sociedade que o povo, 4:30 da manhã, você já vê transporte público lotado. Esse povo não está querendo. É, eu sei que também foram portas que foram se abrindo. Então, a oportunidade também, associado a quem estava do outro lado, desejar-me dessa oportunidade, abrir a porta, assinar ali, ó, venha, você vem. Mas chegar até a porta, eu aprendi vendo que as pessoas ali, elas simplesmente pegavam um elevador. Enquanto eu tinha que subir a escadaria, que quando chovia era uma tragédia, virava uma cachoeira. E não era sobre inveja, era sobre o desejo de ter essa moradia digna, de viver com mais qualidade.
2: É justo.
1: E de não normalizar essa escassez.
3: Sim.
1: Também. Uhum. Então, acho que foi o meu processo de rompimento com a normalização da escassez, ter estudado em uma escola de elite lá em Salvador.
3: É, eu vi uma entrevista sua que numa das viagens que você fez nos Estados Unidos, aconteceu uma coisa que te falaram que mudou um pouco a sua visão.
1: A minha primeira viagem internacional também foi por causa da Disney. Ai, meu Deus. Porque eu estava fazendo faculdade de estatística. A professora chegou na sala falando, passei as férias na Disney. Ah, Jesus, aqui também, mas...
2: Você
1: está numa federal, mas a pessoa falou, meu Deus, até
2: tinha
1: aqui
2: outro lugar,
1: a Disney,
2: não, né?
1: Gente. Todo mundo vai para esse lugar. E tinha um monte de brasileiro trabalhando lá, porque vocês não vão também? Vocês precisam do inglês para o mestrado. Na época, eu queria fazer mestrado em econometria, mas eu entendi que aquilo significava muito e não era só para mim. Minha mãe fez uma feijoada na laje da gente naquele domingo, lá em 2007, uma despedida, vai fazer 20 anos daqui a pouco, uma despedida, tinha muita simbologia, aquilo já significava muito. Chegar lá e uma semana depois, vem um grupo de 6 estudantes de Gana para trabalhar na mesma empresa. E uma, ó filha, falou para mim que ela era uma princesa no país dela. Você não é no seu? Princesa onde, meu Deus? Que o povo não enxerga nem o meu nariz aqui, bem achatado, os meus lábios carnudos, como uma coisa bonita. Como é que eu vou ser tratada como princesa? E foi quando eu entendi que essa normalização da negritude em outros territórios. Eu já tinha escolhido, nos Estados Unidos, Louisiana. Que é o estado, é a Bahia dos Estados Unidos,
3: Sim.
1: né? Falando culturalmente. Então, para mim, aquilo já tinha uma simbologia grande, mas ver pessoas africanas foi meu primeiro contato ali. E ouvir isso, entender que a gente é potência, não? A gente é bem tratado dos lugares, a gente não tem que ficar combatendo essas coisas. Aquilo ali virou a chave para mim.
3: É, foi essa reflexão sobre a sua questão brasileira, né, da africanidade, dessa reflexão que você teve esse impacto, que foi fazer com que você olhasse para a África e pensasse no empreendimento ali para você e para as empresas, que tivesse esse outro olhar que você está falando, que é diferente?
1: Contextualizando breve, depois dessa minha primeira viagem ao exterior, eu quis viajar novamente e me tornei tripulante de navio, cruzeiro, que tinha que viajar trabalhando. Então, eu vou trabalhar em navio, mas quero continuar viajando. Eu gostei, me possibilitou sair da minha caixa de exatas, conhecer mais o mundo, pensar na história, na geografia, nas culturas, nos idiomas, sabe? Outras coisas. E foi quando eu pisei em solo africano pela primeira vez. Porque o navio, eu passei por 11 países no navio, fiquei 9 meses embarcada. E o navio passou, o primeiro país africano foi Cabo Verde. Quando eu desci em Cabo Verde, que eu vi aquela beleza, aquele povo, aquelas casas, aquela alegria, aquela começar e comprando um monte de coisa para minha mãe, falei, gente, olha aí. Mas, gente, como não fala disso? Não fala assim, dessa beleza. Ali eu já voltei toda feliz para casa. muito feliz, porque eu vi uma África bela. Não foi ouvir a África bela que eu ouvia em casa. Uhum. Eu ouvia mais com força, não com tanta beleza. Uhum. Mas ver é diferente. Quando eu passei a trabalhar mais com a educação internacional, que aí as viagens se tornaram mais frequentes, eu pisei na África do Sul, eu tive um choque. São 11 idiomas oficiais associados majoritariamente aos grupos étnicos, que as pessoas falavam comigo em Zulu. Então elas achavam que eu era de lá e já identificavam a qual grupo étnico eu pertencia. Eu era só uma pessoa. Então eu pensei, gente, eu quero mais essa sensação. Por que não proporcionar isso para outras pessoas? Mas eu acabei até migrando, viu? Porque também exigi esperar que essa pessoa com quem eu queria dialogar nesse processo de ressignificação da autoestima, da identidade, que ela adquira aqui toda a estrutura necessária para uma viagem desse porte, por mais que o continente africano tenha custos consideravelmente mais baixos olhando para outros continentes, era pedir demais. Então, eu acabei olhando para as empresas e migrei para um corporativo, porque conscientizando essas lideranças corporativas, as portas que eu digo que se abriram para mim, elas podem se abrir para outras pessoas. E essas pessoas, automaticamente, elas ganham mais espaço e têm essa recompensa na proporção da sua competência e podem viajar para onde elas quiserem. Então, acabei mudando um pouquinho, não o objetivo, mas o meio.
3: Eu queria que você falasse um pouco sobre o seu trabalho hoje com as empresas e como é que tem sido essa aceitação, se você está enxergando que tem hoje maior espaço para essas discussões.
1: Trabalho com certificação internacional, no desenvolvimento de lideranças em sustentabilidade e inovação. Por quê? Porque quando a gente olha para a inovação, é norte. A gente não pega contextos semelhantes, história, demografia. Então, isso é fundamental para garantir ou para dar mais viabilidade a essa aplicabilidade aqui no nosso território. Porque por mais que vá para a China, por exemplo, e vê uma coisa muito maravilhosa, lá o contexto territorial na China é muito distinto do contexto aqui no Brasil. Quando a gente vai para um país da África do Sul, como a África do Sul, onde teve o apartheid, onde existe um trabalho recente, mas que já vem dando muito resultado em vários aspectos, outros precisam melhorar, precisam, mas muitos já podem ser referência para a gente, por que não olhar também para isso? Então é uma conversa de diáspora para a terra-mãe mesmo, nesse lugar de voltar para poder aprender direito com o contexto atual.
2: E que tipo de evolução nas empresas você tem sentido a partir desse teu olhar?
1: A gente, vagas afirmativas e vagas afirmativas não só para posições de base. Posições de liderança também, criação de comitês, por exemplo, fomento a iniciativas que olhem para empreendedores negros, para mulheres negras, desenvolvimento, abertura de ofertas, como teve casos de bolsa em instituição de grande renome aqui, olhando para mulheres negras. A provocação, acho que existe uma maior provocação e compreensão de que não é uma coisa que já aconteceu e deixa para lá, não cabe mais nos dias de hoje. Entende-se, e mais do que a questão de reparação, é muito mais do que isso. Em uma imersão de uma única semana, as pessoas veem a potencialidade das pessoas desse território. Então, ninguém vai para lá para poder ajudar, fazer trabalho voluntário, e se nenhum outro vai para lá para aprender e ver.
2: É que a empresa, ela quer saber se isso aí vai ter retorno em termos de lucratividade.
1: Exato. Olha o que você perde quando você desconsidera uma pessoa de um território como esse. E aí vejo questões super revolucionárias. Então, assim, empreendedores, empresários que estão despontando e chamando a atenção do mercado mundial. Você poderia ter um desses na sua empresa.
2: Sawane Bispo, o que é ser brasileiro?
1: Ser brasileiro é gostar muito de quem se é. É enfrentar dificuldades diárias, mas com uma resiliência que eu não sei de onde vem, parece que vem da alma, e terminar o dia com cansaço e alegria. Rimou. Com cansaço e alegria. O brasileiro, ele tem a capacidade de ser feliz. E isso é maravilhoso. Eu espero que seja uma constante. Então, é ser feliz apesar das desavenças, apesar de todos os problemas. E ainda assim, dentro de casa, a gente briga. Precisa melhorar isso, precisa melhorar aquilo. Mas saiu de casa, não, não vai falar de minha casa, não. É isso que é ser brasileiro. O patriotismo pra gente é nato. É nato. A gente só precisa exercer melhor.
2: Eu adorei esse seu, sua gargalhada, que você fala que é rir para trás, né? Ah. É uma delícia.
1: Ah, é essa leveza, sabe por quê? Porque a gente já chora tanto para frente que a gente tem o direito de ser livre, de rir, porque a felicidade também nos pertence.
3: Isso aí, vamos ser plenos juntos.
1: Por favor.
3: Obrigado, Salvani, foi lindo. Muito obrigado.
2: Obrigada. Ai, obrigada. Já era sua fã, fiquei mais ainda.
1: Ai, obrigada.
2: Obrigada pela sua presença sempre aqui com a gente, no Que É Ser Brasileiro. Até semana que vem.
3: Tchau.

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0: Olá, começa agora mais um Viver Melhor. No programa de hoje vamos falar sobre diabetes. Quais os cuidados que devemos ter? E para esclarecer e tirar todas as nossas dúvidas, recebo doutora Ana Amélia Hoff, que é médica endocrinologista da Rede Dori do ICESP aqui em São Paulo, e o doutor Pedro Barreto, também endocrinologista do Centro de Obesidade e Diabetes do Hospital Alemão Oswaldo Cruz. Mas antes, vamos assistir uma matéria sobre esse assunto. Vamos lá.
1: A Natália tinha 6 meses quando surgiram os sintomas do diabetes. Era tipo 1, uma doença autoimune.
2: Suando muito, irritabilidade. Eu comecei a ter nas áreas da virilha, da fralda, irritação, né? Porque a glicemia alta tem a ver com isso.
1: Dados do Ministério da Saúde mostram que de 2015 para 2023, o número de atendimentos ambulatoriais de crianças e adolescentes subiu em torno de 225% por diabetes tipo 2. De acordo com esta médica, o motivo é o aumento da obesidade nessa faixa etária.
3: O diabetes tipo 1 é difícil de fazer prevenção, porque a gente não sabe a causa exata. Mas o diabetes tipo 2, que está relacionado com a alimentação, a gente tem que ter um foco na rotina de alimentação saudável.
1: Os indicadores para a doença precisam ser monitorados. Só o tratamento com medicamentos e mudança no estilo de vida evitam as complicações do diabetes.
3: Perda de visão, insuficiência renal, né? Até mesmo casos de amputação, aumento de AVC, aumento de infarto.
0: Quando a gente fala do diabetes, o que é o diabetes?
4: Bom, o diabetes é uma doença crônica, sistêmica, que é relacionada ao excesso de glicose no sangue. Isso por falta da insulina, como a gente vê no diabetes tipo 1, que o pâncreas perde a capacidade de produzir insulina, ou por uma resistência à insulina, ou seja, a insulina não funciona e não leva a glicose para dentro dos tecidos, já que a glicose é uma energia para as células.
0: Agora, Pedro, quando a gente fala de diabetes, a gente viu bem na reportagem, tem a diabetes tipo 1, diabetes tipo 2, diabetes gestacional. O que, que é isso? Qual é a diferença desses tipos de diabetes?
5: Como a Ana ilustrou e como a gente viu o primeiro caso ali da reportagem, o diabetes tipo 1 é uma doença autoimune, então o corpo vai produzir anticorpos que vão atacar esse pâncreas, que é o órgão responsável por produzir a insulina. Com o tempo isso leva à falência e ele para de produzir.
0: Agora, o que leva isso, por exemplo, para eu ter essa destruição, essa formação de anticorpos
5: então,
0: contra...
5: A gente tem que ter uma genética que seja favorável para a produção desse anticorpo. E a gente pode ter alguns gatilhos autoimunes que podem surgir ao longo da vida. A paciente em questão aqui da reportagem foi logo nos primeiros meses de vida, né? Então, eu tenho uma genética favorável associada a algum gatilho autoimune, né?
0: Por exemplo, uma infecção?
5: Uma infecção viral pode ser um dos gatilhos, mas eles não são muito bem mapeados ainda, Jean. Então, não são muito claros esses gatilhos autoimunes, né? Enquanto o diabetes tipo 2 é uma doença que acontece ao longo da vida, que tem fatores de risco relacionados ao estilo de vida, como obesidade, alimentação, sedentarismo, em que eu vou ganhando essa resistência. A insulina vai ficando incapaz de conseguir colocar essa glicose para dentro da célula. Enquanto o diabetes gestacional, que você pergunta também, ele está relacionado a um aumento dessa resistência à insulina que acontece por conta dos hormônios placentários e que a gente observa aí ao longo da gestação.
0: E essas pessoas que têm a diabetes gestacional, elas já tinham uma vocação, uma predisposição para serem diabéticas ou só é a gestação e ótimo, acabou essa fase, elas estão livres de qualquer risco?
5: Alguns fatores de risco são já bem estabelecidos para isso, né? Então, a mulher que vai lá para sua primeira consulta pré-natal, em que a gente já identifica que ela tem obesidade, sobrepeso, que ela tem histórico familiar de diabetes tipo 2 na família. Então, isso já são critérios já bem estabelecidos de que ela é uma mulher de maior risco em relação às outras mulheres para desenvolver diabetes gestacional. E talvez ela tenha que ter aí um plano individualizado de cuidado durante esse pré-natal. O rastreio efetivo se dá mais para o final da gestação, entre 24 e 28 semanas. Mas essa mulher que já tem fatores de risco, a gente tem que ter um olhar especial para ela desde o começo da gestação.
0: Quando eu digo uma resistência da insulina, isso já é uma diabetes? Ou é aquilo que, leigamente, a gente fala, ah, isso é uma pré-diabetes?
4: Na realidade, inicia tudo com... Aqui a gente tem que pensar no estilo de vida, né? O que leva a essa resistência à insulina. Obviamente, também existe uma certa predisposição genética, mas aí o ambiente é muito importante. Então, o sedentarismo, a alimentação inadequada, com muitos açúcares, produtos processados, isso tudo leva à obesidade e isso é totalmente relacionado à resistência à insulina. Então, é aquele indivíduo que com o tempo, né, a falta de exercício, né, também, com o tempo, o pâncreas, ele tem que produzir mais insulina para superar essa resistência à insulina e chegou um ponto que ele entra em exaustão e para de produzir a insulina de forma adequada. E aí o que, que acontece? Acontece a hiperglicemia. Então, que a glicose fica alta no sangue e começa a causar os problemas do diabetes, né? Que podem ser agudos, né? Relacionados aí a uma elevação muito importante da glicemia, que é a perda de peso, a poliúria que a gente fala, né? O excesso, a pessoa urina muito, muita sede, perda de peso, perda de massa muscular. E também a questão das complicações crônicas, que se não é tratado, que idealmente deveria ser tratado naquele momento do pré-diabetes, então se não é tratado, aí começa a ter as complicações mais crônicas do diabetes relacionadas à visão, à parte neurológica do sistema nervoso periférico, com dores nas pernas, né? A falta de sensibilidade que leva a ter uma ferida mais facilmente, que não cicatriza, a parte renal, insuficiência renal.
0: Isso e em óbvia, fases mais
4: crônicas,
0: tardias.
4: Mais tardias. E também a parte cardíaca, né? Então, que é realmente muito importante no paciente diabético.
0: Agora, Pedro, vamos voltar um pouquinho, falar dessa mamãe que fez um diabetes gestacional. E a gente vê que uma das coisas que acaba acontecendo com esse bebezinho é aquilo que a gente chama de macrossomia. São bebezinhos com peso acima do normal. Quais são os cuidados que a gente vai ter com essa criança? Ela já nasce diabética, ela vira diabética. Como é que é? Qual é o cuidado com essa criança?
5: Então, como você falou, Jean, a macrossomia, né, que é esse bebê grandão que nasce, às vezes até bonitinho, ele exposto a esse excesso de açúcar no sangue materno durante toda a gestação, acaba tendo um estímulo por alguns hormônios a ter esse tamanho maior, né? Em relação ao cuidado imediato ali no pós-natal, é um bebê que, pelo contrário, né, ele tem maior chance de hipoglicemia. Como ele estava exposto a esse açúcar muito alto da mãe, ele acaba tendo uma produção dele mesmo, da insulina, depois que ele nasce, mais exacerbada do que ele precisa, de fato, nessas primeiras horas de vida. Então, ele pode fazer um açúcar baixo no sangue. De forma imediata, ele tem até um risco de fazer índices baixos de açúcar no sangue e não ter diabetes nesse primeiro momento. Mas, ao longo da vida, esse indivíduo que foi exposto a essa hiperglicemia da mãe durante a gestação, ela tem o maior risco de ter diabetes tipo 2, mas não o tipo 1. Não tem relação do diabetes gestacional ao diabetes tipo 1.
0: Diabetes. Agora, Ana, você estava falando com relação ao estilo de vida e obesidade. E a gente está falando um pouquinho de crianças e cada vez mais a gente está vendo a exposição dessas crianças a alimentos multiprocessados, com alto teor de açúcar e, ao mesmo tempo, o sedentarismo vindo por várias questões, inclusive a própria tela que faz aquele comodismo dessas crianças.
4: Sim.
0: A pergunta é, você acredita que a gente vai chegar ao diabetes tipo 2 numa fase mais precoce do que aquilo que a gente via no passado? em que as pessoas desenvolviam diabetes na quarta ou quinta década de vida?
4: Sem dúvida nenhuma. Eu acho que hoje em dia o diabetes, a prevalência do diabetes, que você acaba vendo indivíduos mais jovens, geralmente final da segunda década, terceira década de vida, é muito alto. Né? Então, isso relacionado ao estilo de vida mesmo, que infelizmente a nossa civilização, né, quer dizer, a modernidade acabou trazendo a televisão, computadores, jogos, coisas que a criança acaba ficando em casa e não na rua brincando. Então, essa mudança de hábitos de vida e também da alimentação realmente aumentou esse risco do diabetes mais na juventude. Além disso, a gente sabe hoje em dia que existem alguns tipos de diabetes que é diagnosticado na idade jovem, mas é relacionado ao diabetes tipo 2 do adulto, né? Que a gente chama até que é um diabetes relacionado mais a distúrbios genéticos específicos, que daí o indivíduo jovem pode desenvolver o diabetes, que a gente fala de diabetes tipo MOD, né, que são os diabetes, mas são diabetes juvenis que não são tipo 1, então não são relacionados à falta completa da insulina, são muito parecidos com o diabetes tipo 2 e que acontecem também precocemente na vida. Então você tem as duas coisas, eu acho que hoje em dia a gente vê um espectro durante a vida aí de crianças mesmo, obesas e realmente desenvolvendo diabetes precocemente.
0: Agora, Pedro, de que forma você consegue fazer esse diagnóstico? Porque, logicamente, a gente vai precisar saber diabetes tipo 1, não tem insulina, ou tem uma quantidade baixa de insulina não funcionante. Né? Quer dizer, como que eu, hoje, para essas crianças, eu consigo fazer esse diagnóstico?
5: Isso é muito importante porque vai mudar drasticamente a maneira com que a gente vai tratar esse diabetes, né? Então, para eu dizer que o paciente tem diabetes tipo 1, eu preciso documentar essa autoimunidade. Então, a gente faz a dosagem no exame de sangue dos anticorpos que a gente já tem conhecimento que estão associados ao diabetes tipo 1, né? Então, a gente vai dosar esses anticorpos e se eles vierem positivos, o diagnóstico está fechado e esse paciente, se ele ainda não tem uma falência completa da produção de insulina, isso vai acontecer dentro
0: de intervalo de tempo. A dosagem de insulina também é feita nesse ou não é necessário?
5: A dosagem de insulina não é o exame de escolha aqui para a gente avaliar essa reserva pancreática. Porque a secreção de insulina ela pode variar muito ao longo do dia, com período de jejum, período pós-prandial. A gente usa um outro marcador chamado peptídeo C, que ele é produzido pelo pâncreas na mesma quantidade em que ele produz insulina, eles são secretados de maneira conjunta. E é uma molécula mais estável e que tem menos impacto em relação a essa degradação precoce. Então, o que a gente usa, respondendo a sua pergunta, para avaliar essa reserva pancreática desse paciente com diabetes tipo 1 recém-diagnosticado é o peptídeo C. Ele tem mais validade do que a gente dosar a insulina.
0: Vocês têm falado muito do pâncreas. Porque a insulina é produzida no pâncreas, é isso?
5: A insulina é produzida no
0: pâncreas. Aonde ela é produzida?
5: Ela é produzida nas ilhotas beta, né? Que são agrupamentos celulares que a gente tem dentro do pâncreas. O pâncreas é um órgão grande, que ele tem uma função tanto digestiva, produzindo ali o suco digestivo que vai fazer a digestão dos alimentos, né? E ele tem uma função endócrina, que um dos hormônios que ele produz é a insulina dentro dessas células, que a gente chama de células beta.
0: Agora, Ana, quando a gente fala, por exemplo, mudança de hábito, e a gente já viu a dieta, o quanto ela é fundamental e importante, a gente fala um pouquinho de atividade física. E atividade física, ela estaria relacionada de que forma no controle desse diabetes ou na prevenção daqueles indivíduos que têm, por exemplo, uma resistência de evoluindo propriamente com o diabetes?
4: Nas duas situações, né? A atividade física ajuda tanto na prevenção, então aquele indivíduo que tem um pré-diabetes, né, que tem uma glicemia ali próxima de 100, que a gente já fala para o paciente, olha, tem que tomar cuidado, perder peso, realizar atividade física, né? Então, com certeza a gente sabe que a atividade física atua aumentando a sensibilidade da insulina, principalmente nas células musculares, né? E também no paciente que já tem diabetes. No paciente que já tem diabetes, se ele faz atividade física, aquilo ajuda também a glicemia a melhorar. Qualquer atividade física.
0: O fato de eu me mexer já é
4: suficiente. Assim, até a gente sabe, existem recomendações atuais de quanto que você deve fazer de exercício, que seria um exercício, uma quantia adequada de exercício por semana, né? Então, a gente fala mais ou menos 150 minutos de atividade física, né? Isso pode ser 30 minutos cinco vezes na semana, ou pode ser dividido em 3 vezes na semana, mas pelo menos isso, né, seria o ideal que pode realmente melhorar ali o metabolismo da glicemia.
5: Eu brinco, né, Ana, que o ótimo é inimigo do bom, né? Se a gente pega um paciente completamente sedentário e ele fica sempre postergando porque ele não consegue fazer os 150 minutos recomendados, ele fica sempre, eu não consigo.
4: Mas qualquer coisa é bom,
0: qualquer,
4: né?
0: Qualquer coisa. O famoso mexa-se, né?
4: Exatamente.
0: Mexa-se.
4: É isso, é importantíssimo, né? E a gente sabe que a atividade física é importante para tudo, né? Principalmente na criança é importantíssimo, mas também no adulto, até para evitar todos os problemas articulares que a gente acaba vendo, né? Na fase mais tardia.
0: Exatamente. Quando a gente fala muito da questão do próprio diabetes, no que tange aos riscos de complicação, a gente ouve que alguns pacientes falam, puxa vida, mas eu descobri já com alterações. Isso se deve a um diagnóstico mais tardio ou eu posso ter em alguns pacientes que podem já desenvolver de uma forma mais facilitada?
5: Na grande maioria das vezes já está associado a um diagnóstico tardio, né? Às vezes é um paciente que já tem níveis de glicemia elevados, não tão elevados a ponto dele ter as polis, né, que são aqueles sintomas clássicos do aumento do xixi, da perda de peso, mas ele já vinha ali com níveis de glicemia mais altos, não percebidos, né, ou às vezes tolerados e fez vista grossa, às vezes até pela equipe de saúde, né, que desvaloriza, tá só um pouquinho aumentado, enfim, e aí ele vai fazer o diagnóstico formal muito tardiamente e ele já acumulou ali algum dano em órgão-alvo, seja a retina, o rim ou o próprio coração, né.
0: Agora, Pedro, fala para o pessoal como que existem esses sintomas para que a gente efetivamente não banalize. Porque a gente fala assim, eu estou fazendo mais xixi, mas eu estou bebendo mais água. Como que é isso? Ou eu estou tendo alguns choquinhos nas mãos e nas pernas, mas está vendo, minhas varizes. Então, eu vou sempre justificando de que forma realmente as pessoas devem estar atentas a esses sintomas.
5: Então, esses sintomas que a gente chama de polis, né, são os sintomas que a gente tem que valorizar e que a gente tem que buscar ajuda para o rastreio de diabetes. Toda vez que eles acontecem, esses sintomas devem ser valorizados. Por mais que eu tenha outras condições que possam me levar a ter aquela queixa, o diabetes é uma doença muito prevalente na nossa população. A gente comentou isso aí na reportagem inicial, que a incidência e a prevalência da doença vem crescendo. Então, se eles estão presentes, o diabetes tem que ser investigado, né? Então, o aumento do volume do xixi, a sede excessiva, perda de peso não intencional, né? Não estou fazendo dieta, não mudei meu plano alimentar e estou perdendo peso. Candidíase, né, que é uma queixa frequente.
0: Que é o que?
5: Mulheres,
0: assaduras, corrimento.
5: São assaduras, corrimento vaginal, né? Então, quando isso é muito recorrente, é um sinal também para a gente ficar atento ao diagnóstico de diabetes. Então, eles não podem ser desvalorizados, né? A gente comentou que, às vezes, a própria equipe de saúde dá uma amenizada, dá uma banalizada, mas é muito importante que esses sintomas sejam valorizados justamente pela prevalência do diabetes na nossa população.
0: Agora,
4: Eu ia só complementar da importância do check-up, porque mesmo no Sistema Único de Saúde, a mulher deve ir, né, no ginecologista e normalmente faz os exames laboratoriais, faz uma glicemia. Então, a importância também não só de observar possíveis sintomas, mas também procurar um médico.
0: Agora, hoje a gente tem falado muito sobre tratamento, né? E hoje não dá para deixar de dizer sobre tratamentos inovadores, inclusive com o uso dessas canetas que estão indicadas para o diabetes. Quem está indicado a receber o tratamento, por exemplo, com essas canetas? E quem seriam aquelas pessoas que estariam indicadas a receberem a insulina ou só aqueles comprimidinhos, os hipoglicemiantes orais?
5: Então, vamos lá, Jean. Então, de fato, as canetas, que a gente não gosta muito desse nome, né, que acabou caindo na rede social, canetas emagrecedoras, mas são tratamento para diabetes e tratamento para obesidade, são medicações que mostram para a gente, hoje já com estudos bem embasados, que a gente tem aumento da proteção cardiovascular, aumento da proteção renal, que são órgãos-alvo amplamente atingidos pelo diabetes, e que as medicações, além de ajudar a baixar o açúcar no sangue, trazem proteção para esses órgãos, né? Para quem está indicado? Para o paciente que tem diabetes tipo 2, né? E que, na grande maioria das vezes, está associado à obesidade, né? Então, eu estou tratando ali tanto o próprio diabetes como aquele fator de risco que levou...
0: Para levar a resistência.
5: Exato. Respondendo a sua pergunta, quem é o candidato a usar a insulina? Então, se eu pego um paciente no diagnóstico muito descompensado, geralmente com uma hemoglobina glicada maior que 9, lembrando que o valor de referência para uma pessoa normal é 5,7. Se eu tenho um paciente já no diagnóstico com valor de hemoglobina glicada muito elevado, maior que 9, ele tem indicação de iniciar o tratamento com insulina. Isso não significa que ele vai usar a insulina para o resto da vida, mas esse momento inicial de compensação ele vai precisar. Ou em situações específicas, intra-hospitalar, que a gente faz bastante, né, Ana? Em que a gente tem a limitação...
4: Sim.
5: De vários das medicações orais do diabetes. Dentro do hospital, a insulina é a droga de escolha para a grande maioria dos pacientes, por conta da interação com outras medicações, a necessidade de suspensão, né? E para o diabetes tipo 1, a insulina é a droga de escolha, não tem muito o que a gente discutir nesse cenário, né? Para o paciente que não está muito descompensado e não tem uma descompensação tão grande, os antidiabéticos orais estão bem indicados aí.
0: Vamos lá para a Sala Digital, que é uma parceria do Grupo Bandeirantes e a Google, e saber o que os nossos internautas têm procurado sobre esse assunto. Vamos lá.
6: Oi, doutor Jean. Pois é, muito importante a gente falar sobre a doença, porque segundo a Sociedade Brasileira de Diabetes, quase 7% da nossa população aqui do Brasil convive com a

0: anos? Diabetes tem cura? Quais são os sintomas? E qual exame detecta a doença? Diabético pode doar sangue? E qual a diferença entre diabetes tipo 1 e 2? A gente volta então para o estúdio com duas perguntas muito importantes. Diabetes tem cura? E diabético pode doar sangue? É com vocês.
1: Ana, a gente viu a questão do tratamento, mas diabetes tem cura?
2: Olha, difícil de falar. Normalmente não tem cura, né? Não tem cura. É uma doença que você pode prevenir, obviamente, se você está ali com diabetes leve, muitas vezes a perda de peso e atividade física, você volta a uma glicemia normal, né? Então, o diabetes, você pode reverter esse processo, né? Existem, aqui a gente não falou, cirurgias bariátricas, né? Que com peso, a perda de peso significativa, em alguns casos você pode também reverter o processo do diabetes. Então, de certa forma, eu poderia falar que tem cura, né? E existem coisas, assim, ainda em pesquisa, né? Para diabetes tipo 1, como transplante de ilhotas beta. Então, assim, existe essa possibilidade. Eu acho que no futuro isso...
1: Talvez a gente possa.
2: Talvez a gente tenha. Mas no momento, o que eu diria? Para você reverter o processo, é realmente mudança de hábitos de vida. Porque no momento que você está tomando um, dois, três medicamentos, insulina, né? Aí o que você pode fazer com as mudanças de hábitos de vida é melhorar. Né? Não consegue curar. Né?
3: A gente entra em remissão.
2: Exatamente, a gente pode falar remissão. Então, você pode entrar em remissão,
1: mas nunca
2: uma melhora.
1: Abandonar a atenção.
2: Nunca. Não, e como você falou, agora com essas canetas, esses tratamentos que são extremamente potentes, né? E se o componente maior ali é a obesidade, causando a resistência à insulina, muitas vezes a perda de peso significativa só com o medicamento o paciente pode entrar em remissão.
1: Uma outra pergunta, diabético pode doar sangue?
3: Pode doar sangue, a não ser que ele esteja numa condição de uma descompensação muito grave, em que essa doação de sangue, essa retirada de volume, né, vai levar ele a uma descompensação maior. Nesse cenário, não, fica proibido, mas um paciente que tem o diabetes sob controle, com as métricas de hemoglobina glicada, glicemia de jejum em ordem, isso não vai ser um empecilho para ele doar sangue.
1: Pois é, eu tenho certeza que você aí de casa tem um montão de curiosidades e de dúvidas, assim como eu, mas o Viver Melhor de hoje vai terminando. E lembrando que todos os episódios do programa estão disponíveis no canal Band Jornalismo no YouTube. Nos vemos na semana que vem, sempre com muita informação sobre saúde e bem-estar. Obrigado pela companhia e, ó, até a próxima. Vou esperar você. Beijo!

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0: Olá, no Band News Docs de hoje, você vai saber quais são os desafios do próximo presidente da República. Violência, saúde, economia. São os temas que mais preocupam os candidatos que vão disputar a cadeira presidencial. Mas o que o cidadão acha disso? 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
1: A segurança pública ainda é uma das maiores preocupações do brasileiro. A percepção da violência é o mapa invisível do crime, mas que dá pra sentir, na pele.
2: Dá o telefone! Me dá isso aí, eu quero ele!
3: Qualquer hora que você sai à noite, você não se sente uma realidade insegura, não. A qualquer momento, a gente não tá inseguro com a segurança pública.
4: Minha maior preocupação é segurança, que hoje em dia tá difícil, muito difícil. Eu acho que o próximo presidente tem um trabalho enorme aí pra... tudo pra consertar aí, que tá bem... complicado.
1: A criminalidade no país é um caso antigo e nenhum governo consegue resolver.
0: Um dos principais desafios do próximo presidente vai ser criar uma estratégia de segurança eficiente para impedir o crescimento das facções criminosas, que muitas vezes contam com apoio político e econômico. O caso mais recente foi o da suposta relação entre parlamentares de direita e de esquerda com o ex-banqueiro Daniel Vorcaro e a suspeita de que os fundos operados pelo então dono do Master são os mesmos que aparecem numa investigação da polícia contra o PCC, uma das maiores facções criminosas do país.
1: E é na ineficiência da política de segurança que as facções conquistam território.
5: Nós vamos encontrar hoje em dia o crime organizado lavando dinheiro em postos de combustíveis, em grandes operações financeiras e alastrando para além dos morros e das periferias para outros países, que é algo que já se vê consolidado.
1: A percepção da violência poderia ser o índice que mede o medo da população e o nível de confiança no poder público.
6: Todo dia, praticamente, você sente medo quando sai na rua, porque a chance de você ser assaltado, sequestrado, atropelado, assassinado, por nada, é muito grande, qualquer lugar.
7: Quem entrar não vai resolver isso. O que vai resolver é oportunidades, né? Dar oportunidades, conscientizar as pessoas, porque está difícil.
0: O crime organizado também lida com a percepção, mas nesse caso é diferente. É a percepção da impunidade, da falta de uma repressão eficiente. É a percepção de que é possível confrontar as polícias, as leis, de confrontar a própria sociedade. E o resultado desse crescimento do crime organizado é a sensação de que estamos inseguros em qualquer lugar.
8: Eu mesmo fui assaltado aqui 3 vezes em São Paulo, 3 vezes com arma na cabeça, é complicado, né?
1: A criminalidade é um dos pontos de uma pesquisa do Fórum Brasileiro de Segurança Pública que usou como base o Atlas da Violência de 2026. Os dados mostram que os índices criminais e a percepção do brasileiro sobre a criminalidade caminham em direções opostas. Segundo o documento, a taxa de homicídios por 100 mil habitantes caiu 26,9% no país entre 2014 e 2024. Mas o brasileiro acredita que a violência aumentou.
9: Eu, como mulher, eu não consigo pisar na rua sem sentir medo, né?
1: Perceber a violência é ter a sensação de que falta combate ao crime organizado.
10: Por deficiências das estruturas de governo, inclusive federal, mas principalmente federal, o crime organizado aproveitou essas brechas, essas vulnerabilidades para crescer. Ele hoje ganhou um protagonismo no ambiente nacional e internacional e realmente de extrema complexidade para se atacar.
1: A obrigatoriedade de utilização de câmeras corporais pela polícia ajudou a reduzir esse entendimento. A cidade de São Paulo, a mais populosa do país, conta também com o programa Smart Sampa, um sistema de monitoramento com mais de 50 mil câmeras que reconhecem a identidade do criminoso em tempo real, o que aumenta a sensação de segurança. Mas ainda falta estrutura para investigar os crimes.
5: Falta não só estrutura para investigação, mas também falta uma investigação qualificada e séria. A investigação no Brasil, ela é muito seletiva.
1: A sensação de impunidade pelo crime organizado leva ao crescimento das facções, que agora se espalham pelo Brasil. E quando a polícia consegue prender, as facções aproveitam para recrutar. Presídios superlotados viram QG do crime organizado. Na maioria das vezes, a liberdade é só o ponto de partida para a criminalidade.
10: O Brasil falhou principalmente na gestão, porque a gestão acaba englobando tudo isso. Gestão envolve coordenação, envolve capacidade de conectar com os principais órgãos, entidades e agentes que de alguma forma podem contribuir para a solução.
0: Os crimes digitais vão povoar a pauta da segurança pública no próximo governo. E combater esse tipo de delito vai exigir um esforço coletivo. É que a tecnologia avança numa velocidade impressionante. E quando a polícia descobre como combater o crime, os criminosos já criaram outra maneira de agir.
11: Está muito perigoso, não só na rua, mas assim, os golpes. Eu sofri um golpe também.
12: Virtual?
11: É, sem sair de casa.
1: Mas o próximo presidente também vai enfrentar um problema que vai além da política interna de segurança. Recentemente, o governo americano classificou as facções criminosas brasileiras como grupos terroristas.
5: Isso tem que ser tratado com muita seriedade, especialmente no campo da diplomacia.
1: Além de ferir a soberania nacional, o governo brasileiro acredita que a decisão da Casa Branca pode causar impactos econômicos e jurídicos no país. Ministros repassaram ao presidente Lula que dois critérios justificariam sanções ao Brasil e são motivo de preocupação. Um deles enquadra como aliadas do terrorismo pequenas empresas que pagam taxas para operar em locais dominados pelo tráfico. O mesmo serve para grandes companhias do mercado financeiro com investimento em fundos que podem contar com dinheiro de empresas fantasmas do crime organizado. A insegurança jurídica pode atrapalhar acordos comerciais e afastar o capital estrangeiro do Brasil. Além disso, abre espaço para intervenções militares americanas no país, sem o consentimento do governo brasileiro, como a que aconteceu na Venezuela. A segurança pública deve pautar os debates presidenciais e pode até definir o resultado das eleições. Mas vai ser preciso convencer o eleitor de que é possível acabar com a violência. Quanto custa viver no Brasil? Já se perguntou isso?
13: Custa muito, hein? Porque tá muito caro as coisas hoje em dia.
14: Bem caro.
15: Hoje em dia, com um salário mínimo, por exemplo, é impossível de se viver.
16: Olha, depende muito da região e depende muito do que você faz também, né? Dependendo aí do salário mínimo, você tem que fazer alguma coisa por fora.
1: Se o preço dos alimentos aumenta, e isso tem acontecido com frequência, o poder de compra do consumidor diminui na mesma proporção. Esse é o descontrole da economia. Segundo o IBGE, a prévia da inflação de junho foi de 0,41%. A maior para o mês desde 2022. Nos últimos 12 meses, o acumulado do IPCA, índice oficial da inflação, subiu 4,8%. Alimentos e bebidas são os maiores responsáveis por manter o índice acima da meta definida pelo Conselho Monetário Nacional. O resultado é o endividamento. Entra governo, sai governo e esse problema continua.
0: Quando o preço dos alimentos sobe mais rápido do que a renda familiar, a conta não fecha. Isso corrói o poder de compra do consumidor, o que reduz o consumo, aumenta a pobreza, eleva a insegurança alimentar e provoca reflexos até nos hospitais. Um dos grandes desafios do próximo presidente vai ser justamente esse: aumentar a geração de emprego, melhorar a remuneração do trabalhador e tentar interromper essa bola de neve.
17: É, certamente o poder de compra é o fator que mais pesa na sensação de bem-estar da população na hora de avaliar de forma positiva ou negativa o governo. Então, inflação e emprego são os dois fatores principais para poder gerar essa aprovação do governo. Então, as previsões de aumento de inflação seguem em alta. Então, isso certamente traz uma sensação e uma perspectiva, junto com o alto endividamento das famílias, de que as coisas já não estão tão positivas assim.
1: A guerra no Oriente Médio provoca o chamado efeito em cadeia, que também afeta o Brasil. O fechamento do Estreito de Hormuz pelo Irã, por onde passam até 25% do petróleo mundial, gerou uma crise energética no planeta. O impacto foi quase imediato.
18: A inflação no Brasil ela tem um comportamento um pouco diferente. Ela cresce rápido, né? Então, é uma inflação muito volátil. Então, a gente, por conta desse histórico de inflação e todo esse trauma que o brasileiro tem com a inflação, a guerra do Oriente Médio, se levar a um patamar de inflação mais alta, com certeza pode impactar a eleição.
1: Uma pesquisa da Confederação Nacional do Comércio mostra que 81,6% das famílias brasileiras têm algum tipo de dívida. Segundo o levantamento, a inadimplência também aumentou, o que significa que as famílias pedem dinheiro emprestado e não conseguem pagar.
18: O eleitor vê a economia no supermercado, né? Ele vai lá toda semana, ele faz as compras e no supermercado resume tudo o que está acontecendo na vida dele. Você tem a inflação, que vai afetar diretamente os custos dos produtos, dos alimentos, direto e indiretamente. Você tem a remuneração que ele está recebendo do trabalho dele, ou dos programas de transferência, ou da aposentadoria. Então, o supermercado é o que dá o tom.
1: Crédito caro, reflexo da alta de juros, isso sim trava investimentos e aumenta o endividamento das famílias. Para os economistas, a taxa Selic é a grande vilã. Quando ela sobe, a economia fica fora de compasso.
0: A taxa básica de juros é a principal ferramenta do Banco Central para controlar a inflação. Funciona como uma bússola que direciona as outras taxas de juros. É o peso da balança. Se os preços sobem e a inflação dispara, o Banco Central eleva a Selic, o que reduz o consumo das famílias, já que fica mais caro usar cartão de crédito, pedir empréstimo, e isso segura a alta dos preços. Quando a inflação está controlada e a economia precisa de um impulso, a taxa Selic cai para baratear o crédito. Mas quando um governo gasta mais do que arrecada, esse sistema de pesos e contrapesos deixa de funcionar.
1: A solução dos governos tem sido usar ferramentas econômicas para equilibrar essa conta. Um gargalo que ninguém consegue resolver.
17: Ninguém consegue resolver isso porque a gente tem muitos interesses e é preciso ter força política para poder enfrentar interesses. Quem que vai peitar esse tipo de normalização de altos salários? É dinheiro que vai sendo jogado fora e é preciso peitar politicamente, é preciso ter uma coalizão capaz de limitar subsídio que não acaba mais, de vários setores que são beneficiados, categorias que são beneficiadas. A gente precisa de uma força política.
1: E sem investimento público, as agências regulatórias enfrentam dificuldade financeira. Ineficiência e insegurança jurídica afastam um investimento privado e a crise se agrava. Se de um lado o governo tem o desafio de frear a dívida, do outro, o cidadão que paga imposto precisa sobreviver.
3: Olha, tem muita gente desempregada, muita gente tentando um emprego e não consegue, infelizmente.
18: Veja, os problemas que a gente tem no Brasil são problemas estruturais. Se a gente falar tanto do déficit público, como da informalidade, da pobreza, o baixo crescimento econômico, a estagnação da produtividade do trabalho, não é uma agenda que você resolve em um ou dois anos. É uma política de Estado que é necessária em décadas.
1: A política para reduzir o déficit público mudou ao longo dos anos. O teto de gastos, criado em 2016, foi incapaz de conter a dívida pública. Faltou disciplina? Em 2023, veio o arcabouço fiscal, o novo regime que estabelece regras para o aumento de despesas do governo, mas também ainda é insuficiente. O descontrole fiscal trava o desenvolvimento, encarece a dívida, pressiona a inflação e paralisa a capacidade de investimento da máquina pública.
17: O principal desafio do presidente é anunciar um plano fiscal crível. A gente está sendo capaz, com os programas, de gerar reduções de pobreza, a gente está sendo capaz de tirar as pessoas que nascem na pobreza irem para a classe média, a gente está vendo que não. Então, a questão da eficiência ela é tão importante quanto a questão do uso com responsabilidade também do dinheiro público.
1: Equilibrar as contas será um dos principais desafios do próximo presidente em um ano em que a decisão do voto, sem dúvida, vai passar pelo bolso do consumidor.
0: As redes sociais se tornaram um dos principais alvos das campanhas eleitorais, mas todo cuidado é pouco quando se trata de informação. As fake news preocupam as autoridades e a inteligência artificial pode ser uma arma durante as eleições. É o que você vai ver agora na segunda parte do Band News Docs.
1: A inteligência artificial atingiu o nível de alerta. É a perfeição que distorce a percepção.
12: Você não sabe mais o que você acredita, no que é verdade, o que não é, né? A gente só acredita mesmo ali quando vê fazendo.
1: Os golpes criados com a ajuda da IA estão cada vez mais realistas. As quadrilhas personalizam mensagens, clonam vozes e manipulam informação para enganar as vítimas. Um dos casos mais polêmicos aconteceu no Rio Grande do Sul. Uma mulher de 54 anos se relacionava por videochamada com um falso Brad Pitt. O criminoso teria usado IA para se parecer com um ator americano. A vítima aguardou por horas o suposto namorado no aeroporto de Erechim. Depois, declarou à polícia que se tratava de uma brincadeira com o filho.
0: Dados da Polícia Federal apontam que mais de 40% dos crimes virtuais praticados no país já utilizam ferramentas de inteligência artificial. O Brasil assumiu a liderança desse tipo de crime na América Latina entre 2024 e 2025. Na época, o número de vídeos e áudios falsos gerados com IA e usados em extorsão e clonagens de voz cresceu 830%.
1: A prisão do ex-presidente da Venezuela, Nicolás Maduro, pelo exército americano foi um exemplo do perigo da inteligência artificial. Uma série de fotos e vídeos falsos gerados por IA circularam nas redes sociais. Desde a forma como ele foi preso, a condenação fictícia, até supostas comemorações nas ruas da capital venezuelana. A criação de desinformação em massa manipulou a opinião pública sobre a prisão de Maduro.
14: A gente precisa tomar muito mais cuidado, a gente precisa ter muito mais informação e a sociedade também precisa fazer a sua parte e dar as mãos também para o poder público. Assim, é todo mundo se unindo, porque do jeito que a internet, a tecnologia, ela ajuda, ela também pode ser maléfica, dependendo de como a gente a usa.
0: Ninguém sabe ainda o limite da inteligência artificial. O que se sabe é que essa tecnologia caminha num ritmo acelerado, muito mais rápido do que a capacidade da justiça de julgar e punir quem produziu a desinformação com a ajuda da IA. Um vídeo falso pode viralizar em questão de segundos. E está cada vez mais difícil fazer a checagem, saber o que é falso e o que é verdadeiro. A desinformação pode conter uma pessoa pública, dando uma informação importante, ou um personagem daqueles que não levantam suspeita. O problema é quando isso passa a ser feito em escala. Aí, o estrago pode ser impossível de reparar.
19: A verdade, ela se tornou tão fluida e tão incalculável, e isso vai estar presente no debate público, fortemente. E a gente tem uma certa incapacidade de conseguir monitorar e regular isso. A gente não desenvolveu nem mecanismos de IA ainda completos. Como que a gente vai desenvolver capacidade de controlar, monitorar, de tirar do ar, pôr no ar, quem vai julgar isso, como vão ser esses julgamentos, ainda é tudo muito efêmero.
1: Uma pequena alteração feita com IA pode comprometer todo o contexto da informação. Aconteceu em 2024, no atentado ao presidente americano Donald Trump. Na foto real, os agentes que socorrem o presidente estão com a expressão séria. O sorriso no rosto deles foi criado com IA, o que sugere que os agentes teriam participado do atentado. Uma distorção da realidade. Quem me explica o perigo do mau uso da IA no processo eleitoral é a Beatriz Farrugia, da agência Lupa, grupo que atua no combate à desinformação no ambiente digital.
20: A IA te ajuda a fazer um estudo de público para entender as preferências, os vieses ideológicos, os vieses cognitivos deste público e você cria uma campanha hipersegmentada para aquele público, que é muito o que já se fazia no marketing político, só que isso empoderado com a IA.
0: Pode ser na rede social, no aplicativo de mensagens ou até no e-mail. O lugar é o que menos importa, mas é muito provável que daqui até o início das eleições você abra o seu celular e se depare sem saber com um vídeo feito com a ajuda da IA. Se o conteúdo for sobre política, desconfie. É que nessa época os disparos de conteúdos falsos feitos com a tecnologia tendem a aumentar. E esse tipo de conteúdo é a principal preocupação durante o processo eleitoral.
19: Hoje você está falando de uma produção, você consegue produzir um site a cada 8, 10 minutos e colocar no ar.
6: A inteligência artificial é um avanço enorme na tecnologia. Eu faço TI na faculdade e eu uso bastante nas minhas aulas para fazer trabalhos, projetos. e é simplesmente incrível, mas infelizmente o pessoal usa para coisas ruins, claramente pode prejudicar nas eleições com o mau uso dela.
1: Uma pesquisa do projeto Brief, que compartilha a inteligência em comunicação, mostra que 70% dos brasileiros acreditam no uso da inteligência artificial para influenciar as eleições. Menos da metade das pessoas conseguiu identificar a origem de um vídeo feito por IA. De acordo com o relatório, 33% dos entrevistados dizem que as respostas geradas por IA são tão confiáveis como qualquer outra fonte, sem fazer a checagem adequada.
20: Os desinformadores, eles tentam manipular a resposta que o chatbot dá para o usuário final. Então, o usuário, ele confia na ferramenta de IA que ele está usando. E ele faz uma pergunta simples sobre qualquer assunto. Só que a resposta já vem distorcida, porque aquela resposta foi plantada intencionalmente dentro do modelo de treinamento do chatbot, através de uma série de engenharias, né, para influenciar aquele modelo. E aí a pessoa vai consumir aquele conteúdo falso, distorcido, por meio do chatbot que ela confia.
1: O desafio do Tribunal Superior Eleitoral vai ser impedir que a IA altere o resultado das eleições. O TSE determinou que qualquer conteúdo de propaganda eleitoral criado ou modificado por IA tenha um aviso claro, visível e de fácil compreensão. Os provedores de IA também estão proibidos de recomendar, favorecer ou ranquear candidatos. E o uso da inteligência artificial será proibido nos dias que antecedem a votação. Mas o próprio eleitor precisa aprender a se proteger.
14: As leis, elas vêm para proteger a gente de algo ruim que está acontecendo. Para que a gente não sofra esses danos, a gente precisa o quê? Letrar digitalmente uma população.
9: Se você não utilizar de fato com sabedoria e para o que você vai promover, você vai ter uma grande parcela de fake news ou de informações que, enfim, a gente teve em eleições passadas.
1: No dia do voto, o eleitor é o maestro. É ele quem decide os integrantes que vão compor os postos mais importantes do país. Inclusive quem vai sentar na cadeira principal. Mas qual é a maior preocupação do brasileiro na hora de fazer essa escolha?
2: Para mim é o que conta a economia e segurança, mobilidade, enfim. Acho que é um conjunto, né?
21: Em primeiro lugar, a saúde, né? A segurança e emprego, porque sem saúde, sem emprego, as pessoas não conseguem sobreviver.
1: O que mais pesa na hora da decisão é a intenção do candidato. Mas há de convir que o que o eleitor vai ver e ouvir até as eleições pode mudar a intenção do voto.
22: A maior preocupação, o Brasil está polarizado, está dividido, então tem que unir o Brasil.
23: As redes sociais se tornaram uma ferramenta importante de comunicação, de conversa com o seu eleitorado, de passar essa ideia de uma conversa mais direcionada, de você buscar quem realmente está mais alinhado aos seus posicionamentos.
1: A regulação das redes sociais vai estar na pauta das campanhas esse ano. A pergunta é, qual é o limite da opinião? A discussão sobre liberdade de expressão deve ganhar força na corrida eleitoral.
24: É um grande desafio estrutural, é como o equilíbrio de poderes. Ele precisa produzir uma concertação que envolva o Judiciário, o Congresso Nacional, respeitar o marco civil da internet, na minha visão, uma legislação moderna que foi feita lá em 2014. Os princípios constitucionais garantem a liberdade de expressão. Nenhum é fácil. Nenhum desafio é fácil, não é? E para muita gente que me pergunta, bom, em que momento as redes sociais vão ser mais educadas, mais simpáticas, menos radicalizadas, a minha resposta é, isso não vai acontecer.
1: Pacificar um ambiente digital deve ser só um dos desafios do próximo presidente.
25: Nosso povo tem pouquíssima cultura e conhecimento político. Elas optam por pessoas que elas não conhecem. Elas não lutam por partido, ideologias.
1: A lista de desafios de quem vai assumir o próximo governo é grande. Distribuição de renda, educação, equilíbrio das contas públicas, segurança, saúde.
26: Hoje você vai no atendimento numa UPA, no hospital, você não consegue atendimento assim, de imediato, depois, né? Tem que passar por um processo muito, meio que humilhante até.
0: A saúde é uma das maiores preocupações do brasileiro e pode ajudar a definir o resultado das eleições. Principalmente quando o assunto é o SUS, o maior sistema de saúde pública gratuita do mundo, que enfrenta, historicamente, um problema de subfinanciamento. Junto a isso, ao aumento da expectativa de vida da população, inflação dos alimentos e aos novos limites orçamentários do governo. Aí, o desafio do próximo presidente fica ainda maior.
1: A saúde pública continua um problema crônico. E a gente sempre bate na mesma tecla. Falta de médicos, longa espera por atendimento, leitos insuficientes. Problemas que nunca foram resolvidos.
21: Pessoas que não têm condições de pagar um plano de saúde, um convênio, no meu caso, nossa senhora.
4: A primeira ação é melhorar a capacidade do Estado gastar com eficiência. E nesse gastar, eu quero particularmente dizer a importância que o Estado tem para mobilizar recursos. Ou seja, nós precisamos de pessoas, precisamos de coisas. Só que o setor saúde precisa de coisas numa velocidade diferente dos outros setores.
1: A superlotação dos hospitais pode se tornar um problema irreversível no futuro. O desafio vai ser preparar o sistema de saúde para o envelhecimento.
0: O brasileiro está vivendo mais. Segundo o IBGE, a expectativa de vida no Brasil passou dos 76 anos. É o maior patamar desde 1940. Com o envelhecimento da população, a tendência é que a procura por atendimento nos hospitais aconteça num ritmo maior. E como as grandes cidades abrigam as maiores e melhores unidades médicas do país, pacientes de outras regiões buscam aqui os tratamentos de saúde.
5: E a gente gosta muito da questão relacionada à regionalização da saúde. Não é justo eu tirar uma pessoa de uma determinada cidade para fazer, por exemplo, um tratamento oncológico para câncer e ela ter que se deslocar 280, 300 quilômetros para receber esse atendimento e voltar. Isso não é humano, isso não é digno, não é justo. Não só para ela e seus familiares, mas também para aquele município que acaba acolhendo e muitas vezes não recebe o valor proporcional à sua assistência.
1: Antes de definir as políticas públicas, o próximo presidente precisa primeiro tocar em uma pauta delicada. Nos últimos anos, legislativo, executivo e judiciário saíram de sincronia. E sem a harmonia entre os três poderes, essa composição vive um descompasso político.
24: O Congresso está mais independente, não é? Porque boa parte das emendas parlamentares passaram a ser de execução obrigatória e o crescimento das emendas é abissal. Só de emendas individuais, um parlamentar distribui em um mandato perto de 150 milhões de reais. Quer dizer, é como se cada mandato tivesse uma espécie de pequeno ministério do planejamento dentro do gabinete.
1: Em ano de eleição, as emendas viraram um instrumento parlamentar para reforçar a base eleitoral. Mas esse volume aumenta o desequilíbrio das contas públicas. E se o Congresso tem mais voz, o governo é obrigado a dançar conforme a música. Caberá ao próximo presidente definir o tom que vai afinar de novo essa relação.
23: O presidente vai ter que negociar pauta a pauta. Porque nós temos posicionamentos muito diferentes, em temas muito diversos, e é isso que nós estamos falando. Os parlamentares têm uma autonomia muito grande por causa dessas emendas, do controle do orçamento. Então, o presidente, para 2027, novamente, independente de quem seja, independente de afiliações políticas, vai ter que negociar com o Congresso.
0: O Band News Docs fica por aqui. Fique agora com a programação da Band News TV. Até a próxima. A gente se vê.

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0: E o Edição da Noite começa neste instante. Uma ótima noite, ótimo domingo para você que nos acompanha. É o finzinho de domingo já, de olho no restante da semana. Mas ainda tem muita coisa para acontecer neste dia 16 de agosto, tá? Inclusive debate eleitoral na tela da Band News TV. Falaremos bastante sobre este assunto nesta edição. Eu, João Vieira, te acompanho pelas próximas horas. Começando a falar sobre o presidente Lula, que hoje deu início, assim como outros candidatos, à campanha eleitoral. Disse ter visitado, inclusive, a Universidade Federal de São Bernardo, onde filhos de metalúrgico estudam engenharia espacial. Por isso que ele disse que visitou essa região, essa estrutura. E comparou o custo da educação de um aluno universitário com os gastos para manter a prisão de um bandido. Lula falou ainda que vai criar o Ministério da Segurança Pública para combater o crime organizado.
1: Perguntei quanto custa uma menina por ano aqui nessa universidade. O reitor me falou 20 mil reais. Sabe quanto custa um preso na cadeia aqui em São Paulo? 35 mil reais. E um menino na universidade custa 20. Qual é a lição que eu posso dar para esses que não pensaram no futuro? Seus ignorantes, é que investir em educação é muito mais barato do que investir na cadeia para prender essas pessoas. Então nós temos que evitá-lo de virar bandido, dando oportunidade quando são crianças e adolescentes para que a gente possa criar um outro país, um país mais civilizado. Eu, quando era presidente, tinha o Márcio Tomás Bato como ministro da Justiça. Nós queimamos e pegamos quase 500 mil armas do povo. O povo devolveu mais de 500 mil armas. Sabe o que eles fizeram? Eles distribuíram, venderam mais de 1 milhão de armas. E venderam, Alckmin, 1 bilhão de balas. Essa gente fala em segurança. Quem é que ficou com esse 1 bilhão de balas, Alckmin? Foi o dono de casa? Ou é o crime organizado que, travestido de boa vontade, foi comprar revólver, pistola, fuzil, para continuar matando gente e fortalecendo o crime organizado. Enquanto eles pegaram, em mandato deles, 1 bilhão de reais do crime organizado, nós pegamos, Haddad, 35 bilhões de reais do crime organizado. Porque é pegando o dinheiro deles que a gente vai acabar com a indústria do crime sofisticada. É fácil matar o bandido numa favela. Agora, o cara que manda está no apartamento de cobertura. O cara que manda está morando no condomínio. E nós precisamos acabar com isso. Eu vou criar o Ministério da Segurança Pública para dividir responsabilidade com estados e municípios. Para a gente libertar o povo das vilas mais pobres. E que tem quadrilha que manda na vila. Tem quadrilha que aporrinha a vida do povo. E nós vamos libertar o povo, prendendo todo mundo que acha que é dono de uma favela ou de um bairro pobre.
0: Já o principal rival do presidente Lula nas urnas, no mês de outubro, Flávio Bolsonaro, foi ao Rio de Janeiro para inaugurar a campanha. E durante o evento, Flávio homenageou o pai, Jair Bolsonaro, e disse que todos os outros candidatos o atacam justamente por causa do sobrenome.
2: Eu sei que vocês estão aqui olhando para mim nesse momento e lembrando de uma pessoa. Eu sei que eu pareço com ele. Mas é difícil comparar o filho do Pelé com o Pelé. E eu estou aqui com toda a humildade, aceitando essa missão que o presidente Bolsonaro me passou, porque eu tenho a convicção que há um propósito de Deus para o nosso país. E eu sei do tamanho da minha responsabilidade. E eu estou mais do que preparado.

0: preparado para recolocar o Brasil no caminho da prosperidade. Eu tô mais do que preparado para enfrentar esse sistema podre, porque hoje o Brasil olha para Brasília com nojo. E vocês já perceberam, tá todo mundo contra mim. Eu não sei qual é o medo que eles têm dessa palavrinha mágica chamada Bolsonaro. E eu sempre disse que não precisa ter medo de Bolsonaro, só precisa ter o quê? Ter respeito. Porque hoje todo mundo vê que Bolsonaro nunca foi ameaça para a democracia. Muito pelo contrário. Nós sempre fomos o último obstáculo para que esse país não virasse uma ditadura de uma vez por todas. E hoje o presidente Bolsonaro não pode estar aqui com a gente.
1: Já Ronaldo Caiado, do PSD, neste primeiro dia de campanha, fez questão de destacar que não tem ligação com Lula. Isso acontece após o vice dele, Gilberto Kassab, presidente também do partido que ele representa nesta eleição, depois que Kassab falou nestes últimos dias sobre o Centrão não estar neutro e sim estar com Lula. Caiado diz ainda que o eleitor vai escolher no primeiro turno quem vai enfrentar o atual presidente do país.
2: Esse pessoal está apavorado. Podem ficar tranquilos que o único político com mandato no Brasil que é oposição ao Lula e que nunca votou no Lula chama-se Ronaldo Caiado. Sou eu. Então todo mundo sabe que quem tem coragem, competência e credenciais para derrotar o Lula no segundo turno é exatamente Ronaldo Caiado. Eu não vou ter que explicar nada. Eu não tenho nada para explicar.
3: Acho que o Centrão está com o Lula.
2: Está interpretando. Nunca teve ninguém, nunca esteve com o Lula. Nós temos uma história de vida, tá certo? E jamais você viu o Ronaldo Caiado capitulando dessa posição. Você nunca me viu tergiversando em relação a isso. Isso mostra, gente, fica claro, que essa outra versão dada é um momento de desespero. Porque realmente eles estão desesperados. Não conseguem, todo dia é um problema, todo dia é uma explicação, tá certo? É uma surpresinha todo dia. Então, é isso que é a realidade, não é verdade? O primeiro turno, tá certo? É que realmente a população vai ter que escolher quem é que vai para enfrentar o Lula no segundo turno. E não adianta você lançar um candidato que, ao chegar lá, vai ficar explicando os seus problemas. Não ganha eleição. Precisa de alguém que possa sentar com autoridade para poder enfrentar esses desmandos dos governos do PT no país. E aí, vocês sabem que o Caiado tem todas as condições de fazer esse debate. Veja, são só 49 dias. Eu quero pedir a todos os brasileiros e brasileiras que, por favor, prestem atenção. Você, no dia 4 de outubro, é o único dia que você vai poder decidir os próximos 4 anos do Brasil. Você não vai querer mais repetir isso aí. Você quer mudança. E mudança, você sabe, quem tem coragem de fazer é exatamente o Ronaldo Caiado.
1: Neste domingo, o candidato à presidência pelo Missão, Renan Santos, fez um evento de inauguração da campanha na capital paulista e, durante o evento, criticou os políticos experientes da política brasileira, né? Como Davi Alcolumbre e Arthur Lira. De acordo com ele, a geração mais nova tem a tarefa de reanimar as esperanças dos mais velhos em relação à política.
4: Já imaginaram que esse Brasil tá um compartilhamento de um meme no WhatsApp, tá numa divulgação, tá à distância de vocês, de um evento a mais que vocês participem, de um esforço a mais que vocês vão precisar fazer para que vocês possam convencer a massa de brasileiros desiludidos que acreditam que tudo isso que eu pedi para vocês imaginarem é impossível. Boa parte dos seus pais e avós consideram tudo isso que eu falei aqui impossível, porque foi ensinado para eles ao longo dos últimos anos que imaginar que o seu país pode ser diferente é impossível. E o que eles fizeram? Eles desistiram. Eles desistiram. As gerações mais velhas desistiram e capitularam. E eles foram empurrados a isso, porque a dificuldade de viver, tomado pelo que há de pior na liderança, os fez parar de acreditar. São tantos Alcolumbres, são tantos Arthur Lira, são tantos dessa gente suja, dessa gente baixa, dessa gente que participa de todos os escândalos possíveis, dessa gente que gosta de se abraçar com todas as prostitutas, com todos os bandidos e corruptos dessa nação, em todas as piscinas, em todas as orgias, em todas as surubas, em todas as festas amaldiçoadas usando o nosso dinheiro suado. Estes caras que nos comandam em Brasília fizeram todos os pais de vocês, os avós de vocês acreditarem que não é possível fazer nada disso do que nós falamos. E é por isso que em cada aparição pública que nós fazemos e que em cada entrevista, em cada sabatina, sempre vem a pergunta: mas como vai fazer isso? Mas como? Antes de tudo, antes de me perguntar o como, eu pergunto de volta a todos eles e eu jogo o desafio a todos agora. Por que que não imaginaram ou não disseram isso antes da gente?
1: Também falamos agora sobre Romeu Zema, ex-governador de Minas Gerais, que voltou, aliás, ao estado para inaugurar essa campanha. Lá no evento em Montes Claros, ele disse que o Brasil não é um país fracassado, apesar dos esquemas de corrupção.
5: A família que veio da Itália chegou aqui sem nada. Para pegar na enxada, há 128 anos atrás. Tudo que nós fizemos foi aqui nesse país. Tudo que nós conquistamos foi aqui nessa terra. E hoje o Brasil se transformou num país de onde as pessoas querem partir e não chegar. E em Minas aconteceu algo muito interessante na minha gestão. Minas, que sempre foi um estado de onde os mineiros iam embora para outras regiões do Brasil e de fora, agora mudou. Durante a minha gestão, brasileiros de todas as regiões voltaram a querer mudar para Minas Gerais. Aqui nós já temos prosperidade. E o que eu fiz aqui, eu vou fazer no Brasil. Sem roubalheira, sem corrupção, com gente competente. Já mostramos que é possível. O Brasil não é um país fracassado. O Brasil é sim um país roubado. É político ficando cada vez mais rico, com um contrato de 129 milhões de reais para a esposa, e o povo cada vez mais pobre. O brasileiro nunca teve tão endividado, nunca teve uma vida tão apertada como hoje, enquanto o governo bate recorde de arrecadação. Será que é esse país que nós queremos?
1: Vamos seguir discutindo estes assuntos agora com o cientista político da UNB e VP da Arco Advice, o Cristiano Noronha, está conosco para trazer as apreensões dele, né, sobre este assunto. Certamente são várias, em especial por causa desse início de campanha, né? Boa noite ao senhor já, né? Boa noite. Obrigado por estar aqui com a gente na Band News TV.
6: Boa noite, um prazer estar aqui com vocês.
1: Bom, queria antes que o senhor fizesse um apanhado geral do que viu durante a manhã, durante a tarde, nestes lançamentos de campanha, do que é possível destacar.
6: Bom, João, a gente viu, em primeiro lugar, o presidente Lula tentando, o que ele vai fazer ao longo da campanha, né? Sempre fazer uma comparação do governo dele com o governo do ex-presidente Jair Bolsonaro, tentando fazer uma forte associação do Flávio Bolsonaro, filho do ex-presidente, e tentar comparar essas duas gestões. Então, a gente vai ver muito esse tipo de comparação, assim como o Flávio, na fala dele, também fez bastante menções ao presidente Lula, destacando ali alguns problemas na gestão dele e sempre fazendo menções ao pai, porque esse capital político que o ex-presidente Jair Bolsonaro tem ainda é muito alto. E é graças a esse capital político do ex-presidente Jair Bolsonaro que mantém o Flávio também nessa posição de vice-líder na corrida sucessória. O Kassab, o Caiado, candidato do PSD, ele já tem dado sinais ali de que ele vai insistir nessa campanha, dizendo que se eventualmente o Flávio for para o segundo turno, ele perde do presidente Lula na disputa e que ele é o candidato ideal, vamos dizer assim, para disputar, né, esse segundo turno, porque ele tem insistido nisso, ele não tem nenhum tipo de envolvimento, nenhum tipo de mácula no currículo, fazendo referências também a alguns desgastes que o Flávio enfrentou, especialmente com relação ao Banco Master, que é aquele áudio dele onde ele pede dinheiro para o Daniel Vorcaro para financiar o filme sobre a história do pai, né? Então essa deve ser a tentativa aí de Ronaldo Caiado de fazer com que convencer os eleitores a migrar de Flávio para a campanha dele. O Renan Santos vai insistir nessa questão de bater em todos os candidatos, na velha política, como ele mesmo diz, né? E aí ele fez referências, por exemplo, ao presidente do Senado, Davi Alcolumbre, ao ex-presidente da Câmara, Arthur Lira, e ele vai tentar mostrar que ele, dissociado e sem essas ligações, é que tem melhores condições de quebrar essa relação que ele vê perniciosa entre políticos, não importa a que corrente pertença. O Zema talvez tenha uma dificuldade aí de tentar encontrar um nicho, uma atuação. Ele faz sempre referência à gestão que ele fez em Minas Gerais, né, dizendo que pegou um estado absolutamente quebrado e mesmo assim conseguiu deixar Minas mais equilibrada do ponto de vista fiscal do que quando ele encontrou. Agora, o Zema tem essa dificuldade porque ele é uma alternativa muito semelhante, vamos dizer assim, ao Ronaldo Caiado, e também acaba não sendo um pouco também Renan Santos, na medida em que ele é um novato na política, né? E o Partido Novo também tem essa característica parecida com o Missão, esse distanciamento do mundo político, e foi assim até que, inclusive, que o Novo nasceu. Mas o Zema tem, apesar de ter governado o estado, o segundo maior colégio eleitoral do país, Minas Gerais, ele tem, de acordo com as pesquisas de intenção de voto, tendo um está apresentando um desempenho mais modesto, tanto que Caiado, do que também Renan Santos. Então o Zema também está com essa dificuldade de se posicionar e achar o nicho, aparentemente já capturado por Renan Santos.
1: Agora, nós observamos, né, e aí sobretudo quando consideramos os dois principais candidatos, Lula e Flávio Bolsonaro, a gente viu hoje muito deles jogando para a torcida, né? Lula, inclusive, num espaço histórico para o PT e para ele pessoalmente, com todas as questões das greves, ainda envolvendo ali os anos da ditadura, e também através do seu discurso. E do lado de Flávio Bolsonaro, pontualmente em relação ao discurso, até citando a questão do próprio pai, né? Falando, nós exibimos agora há pouco, ele dizendo, olha, eu sei que eu não sou o Bolsonaro, eu sou o filho dele, é como se fosse comparar o Pelé e o filho não pode ser comparado, não vai ser exatamente aquele rei que vocês conhecem, mais ou menos assim. Ou seja, aparecem para mim coisas que são muito para aquele eleitorado que já sabe que realmente vai votar naquela pessoa, mesmo que outro candidato faça talvez algo melhor ou que o seu candidato cometa deslizes, se descubra coisas erradas dele e tal. Eu queria saber se você concorda com isso e também em qual momento dessa campanha, se já vai ser agora, nos próximos dias, esses candidatos vão realmente começar a se abrir para conseguir os votos de quem realmente eles necessitam, né? Dos independentes, daquela direita não bolsonarista, daquela esquerda não nulista, enfim.
6: É, João, você tem razão. Até o movimento que os dois principais candidatos fizeram tem muito relação com isso que você mencionou. Por exemplo, o Lula, quando ele vai lá em São Bernardo, né, no estádio, onde ele fez um tradicional discurso, lá em 79 e tudo mais, o Lula está, obviamente, resgatando isso, esse lado sindicalista dele, né? E o Flávio também, quando vai para o Rio de Janeiro, tentando também, lembrando que o ex-presidente Jair Bolsonaro fez várias manifestações no Rio de Janeiro, no 7 de setembro, também quis marcar no seu colégio eleitoral. Tanto o Lula quanto o Flávio fazem esse lançamento aí nos seus respectivos colégios eleitorais. E também falando para a militância, veja que é o primeiro dia, né, de campanha. O Caiado também fez sua primeira manifestação em Goiás, estado que ele governou, assim como o Zema também fez em Minas Gerais, estado que ele também governou. Então, falando especificamente do Lula e do Flávio, os dois falaram ali para suas respectivas bases. É como se ele falasse para esse, vamos dizer assim, exército de aliados se mobilizarem e eles começarem também, junto com esses dois candidatos, as suas respectivas campanhas. Isso vai ser um processo, João. Daqui até o final da campanha eleitoral, esse grupo de eleitor que você menciona como os eleitores independentes, esse aí é o grande alvo dessas duas candidaturas. Porque quem é de esquerda, lulista, já está com Lula, não vai mudar. Quem é Bolsonaro, de direita, bolsonarista, mais raiz, isso está com Flávio também, não vai mudar. Então, o que esses dois candidatos tentam fazer especialmente no segundo turno, atrair o apoio desses eleitores chamados moderados. E por que que eu digo especialmente no segundo turno? Porque no primeiro turno, esse eleitor moderado pode até fazer uma das opções em relação a Zema, a Caiado ou mesmo Renan Santos, né? Mas no segundo turno vão ter que se dividir, pelo menos majoritariamente, em favor de um ou de outro, definindo aí quem de fato vai ganhar as eleições.
1: E agora, até exibimos, inclusive, agora há pouco, né, uma fala do Ronaldo Caiado sobre a questão, olha, eu fui um cara que sempre esteve no lado oposto ao de Lula, para tentar escapar daquela fala de Gilberto Kassab, né, dos últimos dias, e que para muitos colocou em risco que exista essa interpretação de que até Caiado, que se diz de direita, vai ficar ao lado de Lula, que talvez ele faça parte do Centrão, e o presidente do partido dele, barra vice na chapa dele, disse que o Centrão está com Lula, não está neutro. E, ao mesmo tempo, a gente tem a história da tentativa de filiação partidária, né, fraudulenta, de Flávio Bolsonaro, a omissão, não por conta dele, ainda está se investigando, ao que parece, não por conta dele, né? TSE vai investigar. Por que que eu estou citando esses dois temas, né? Para a gente discutir aqui a questão de Flávio Bolsonaro. Ele colocou nesses dois pontos, em alguma medida, que está sendo alvo do sistema, né? Olha, tá vendo como querem me calar? Tá todo mundo lá com Lula. Estão tentando me tirar da eleição, me colocando em outro partido que, inclusive, já tem um candidato presidencial. Mas nós vamos superar isso, nós vamos seremos os vencedores. Esse tipo de discurso cola com a base dele, me parece, mas vai colar com esse outro eleitorado que a gente está abordando nestes últimos minutos?
6: Não, esse discurso não cola com esse eleitorado moderado, eles têm outras aspirações, talvez tem que olhar assim para aquilo que as pesquisas efetivamente estão apontando. Preocupação desse eleitorado é com segurança pública, é com a questão da corrupção. Quando você fala, inclusive esse episódio que você citou, João, em relação à filiação, né, houve até pessoas desse campo bolsonarista que disseram, tá vendo, então como as urnas, se é possível fraudar uma filiação, quem me garante que a urna também não é, né? Já aproveitaram fazendo uma relação de uma coisa com a outra, embora não tenha absolutamente nada a ver, mas fizeram esse tipo de manifestação. Então isso fala com aquele eleitor que ele já tem, mas ele não conversa com o eleitor considerado moderado, né? Quando o Caiado também tenta fazer essa associação de Centrão, não Caiado, né, o Kassab tenta fazer essa associação do Centrão, o Centrão, a percepção na maior parte da população é de um grupo de políticos fisiológicos que troca favores e tal, e muito associada corrupção. Então, quando o Kassab diz isso, obviamente que ele está tentando fazer essa, colar isso no presidente Lula também, e tentando ele se dissociar de que ele não faz parte do que é classificado aí como Centrão. Mas o fato é que o PSD, partido ao qual o Caiado é filiado, ele fez sim parte da base do governo do Lula. Teve o Ministério, por exemplo, da Agricultura. Então, Caiado individualmente pode, e um outro grupo de pessoas integrantes do PSD podem sim ter feito oposição e estar distante do governo Lula. Mas um grupo do PSD também, da mesma forma, esteve sim ao lado do governo, inclusive fazia parte formalmente do governo com, por exemplo, o Ministério da Agricultura, com Carlos Fávaro. Então, isso é que também talvez o Kassab, tanto o Kassab quanto o Caiado vão ter que explicar também ao longo da campanha.
1: Nós entrevistamos ontem aqui de maneira exclusiva o Gilberto Kassab, né, presidente do PSD, vice na chapa de Ronaldo Caiado, e ele fez questão de dizer que foi mal interpretado e que o PSD realmente não faz parte do Centrão. PSD é o centro, mas não faz parte do Centrão, justamente para se afastar, né, como você colocou ali, como uma espécie de aquela política fisiológica, né, dos interesses, do toma lá da cá, ele tentando se afastar disso também. Só para a gente finalizar, Cristiano, quando a gente observa o que seria, né, essa terceira via, então temos aí o Caiado, temos o Renan Santos, temos o Romeu Zema, todas as terceiras vias, mas que são ali alinhadas mais à direita. Claro que tem muito tempo ainda, né, para a eleição, mas os números estão muito distantes, né? Ontem, eu conversando aqui com o Gilberto Kassab, ele em todas as respostas pontuava que ainda há possibilidade, que o desconhecimento dele de Caiado e também por tabela podemos falar, né, dos outros da terceira via, é grande, e quando esse desconhecimento acabasse, ali eles conseguiriam subir. No caso, Ronaldo Caiado, nessa fala de Gilberto Kassab. As experiências passadas que nós tivemos nas eleições brasileiras, você como um grande estudioso do assunto, nos mostram que esse discurso realmente faz sentido no sentido, na questão prática? Ou é apenas a política, é a tentativa de fazer com que a sua candidatura não morra?
6: É uma estratégia, uma tentativa, sim, mas quando a gente olha eleições passadas, João, quem está liderando no pleito presidencial, né? Quem está liderando nesse momento aqui da eleição onde a gente está, acaba vencendo as eleições. A gente teve talvez um momento diferente que foi em 94 com o ex-presidente Fernando Henrique, né? Naquele ano, foi o ano onde ele lançou o Real, então ele não liderava as pesquisas. Quem liderava as pesquisas naquele momento era o então candidato Lula, mas com o sucesso do Plano Real, o Fernando Henrique acabou superando o Lula. Mas nas eleições seguintes, todos aqueles que começavam a campanha eleitoral liderando o pleito, eles acabaram vencendo a disputa. Agora, nessa eleição, o que a gente... Eu não acredito que essa terceira via ela roube o lugar, especialmente porque todas as opções são mais de direita, mas que ela não retire ali o Flávio, né, não remova o Flávio como o nome mais provável, né, de estar no segundo turno. Acredito havendo o segundo turno, que deverá ser de fato entre Lula e Flávio. E porque o Lula também tem um índice de rejeição muito elevado, e aí vai depender muito das abstenções, do não comparecimento às urnas, que a gente tem visto que tem aumentado de ano após ano, né? É isso que vai definir quem é o eleitor, quem é quem é o vencedor das eleições, né? E então é uma eleição que está consolidada nesses dois nomes, que eu não acho que há espaço para que uma terceira via supere esses dois nomes que estão colocados, né? Agora, tem uma variável, na verdade uma variável importante, fruto de duas investigações que estão acontecendo, a questão da corrupção. Então tem o escândalo do INSS, Daniel Vorkaro fazendo um acordo, partindo para uma tentativa, uma terceira tentativa de acordo de delação, e eventualmente pode trazer elementos que possam prejudicar aí essas duas candidaturas, quer dizer, a investigação do INSS e essa eventual delação do Vorkaro, né? Então são dois fatores que podem alterar, mas eu não vejo nesse momento nem Lula, nem Flávio fora dessa polarização e fora desse segundo turno.
1: Perfeito, muitíssimo obrigado, Cristiano, mais uma vez pela participação aqui na Band News TV. Sempre ótimo ouvi-lo. Ótimo fim de domingo e bom início de semana.
6: Para você também. Obrigado.
1: Abraço. Assim encerramos este bloco, mas não a edição da noite, que só está começando e vem com maiores destaques do nosso Brasil e do nosso mundão. Já, já. Em instantes, voltamos.
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0: inteligência artificial está em todo lugar. No celular, no computador, na geladeira, na portaria, todo canto que você olha tem inteligência artificial. Mas aquilo que parecia ficção científica até muito pouco tempo atrás é a realidade, principalmente de crianças e adolescentes. Como lidar com esse novo cenário que dá medo em muita gente grande? Esse é o nosso assunto aqui no programa Seus Filhos de hoje. Eu, Thaís Dias, fico na sua companhia e sempre ao lado dela, Roseli Sayão. Tudo bem, Roseli?
1: Tudo bem, Thaís? Sempre uma delícia conversar com você.
0: E vamos encarar juntas esse tema da inteligência artificial, mas não sozinhas. Hoje temos convidada especial conosco por aqui. Ela, que é uma das maiores autoridades nesse assunto, pesquisadora de comunicação semiótica, inteligência artificial, professora titular da PUC São Paulo, Maria Lúcia Santaella. Seja muito bem-vinda aos Seus Filhos.
2: Muito obrigada, é um grande prazer estar com vocês. Mulheres conversando.
0: Mulheres conversando sobre tecnologia, sobre relacionamento familiar, sobre educação. E eu quero começar trazendo o depoimento de quem vive essa realidade, de uma adolescente. A gente vai começar com o relato da Isabela Vargas, de 14 anos, que é estudante, e ela fala um pouco dessa relação com a inteligência artificial.
3: Eu geralmente utilizo a inteligência artificial para praticar o meu inglês, ainda mais que algumas inteligências artificiais, como o ChatGPT, que é o que eu geralmente uso, tem uma função que você pode falar com elas como se fosse uma chamada de voz. Então eu peço para ele falar em inglês comigo e assim eu vou desenvolvendo vários assuntos em inglês para treinar, conversar em inglês com outras pessoas futuramente, daí eu uso o ChatGPT.
0: Olha, vou começar por aqui, Roseli, quando a gente fala, né, de inteligência artificial, de tecnologia de uma maneira geral, redes sociais, há uma demonização por boa parte, né, principalmente dos adultos que temem aquela realidade. Então, isso é ruim, isso faz mal, isso é um problema. Não é bem assim. Para tudo há um equilíbrio, é preciso refletir sobre aquilo, não é isso?
1: A gente acabou de ver que não é bem assim, né? Ou seja, tem muitos benefícios e tem muitos prejuízos. Agora, é preciso aprender a utilizar. O depoimento que a gente acabou de ver e ouvir é ótimo, porque ela descobriu uma excelente maneira de usar a inteligência artificial, porque ela treina sotaque também, né? Ela treina a maneira de falar do inglês, que tem várias, né, línguas inglesas com sotaques diferentes. Eu adorei o depoimento dela e a descoberta dela desse caminho.
0: Mas nem sempre esse é o cenário, há sempre muita preocupação também, porque se há o lado positivo, há também o lado negativo, que a gente precisa ter cuidado e observar bastante, né, Maria Lúcia?
2: Olha, começou bem com esse vídeo, porque a característica fundamental de toda tecnologia é a ambivalência. Então, ela tem um lado produtivo e um lado destrutivo. Isso é uma característica, inclusive, da humanidade. Então, esse exemplo é maravilhoso porque é o lado bom da tecnologia. Agora, os perigos são enormes, os riscos. E é interessante que os estudos que têm aparecido são estudos mais daquilo que provoca como problema do que aquilo que é bom. Então, é interessante que aquilo que é bom acaba ficando invisível, quando, na realidade, deveria se projetar, porque é tão importante ou mais. Porque a gente fica pondo tanta ênfase nos perigos e nos riscos que acaba esquecendo do uso que é bom e que a educação pode incorporar. Porque as áreas mais afetadas da inteligência artificial hoje, sem dúvida nenhuma, educação, daí vem o direito e daí a saúde. Uhum. São as três áreas mais afetadas. Agora, a educação, evidentemente, é aquilo que mais nos toca, porque é a responsabilidade do adulto em relação às novas gerações.
0: Agora, eu queria fazer uma provocação, porque muito se fala hoje, quando a gente fala de inteligência artificial, de que essas novas gerações que convivem já desde cedo, né, praticamente desde que nasceram, com essa tecnologia, vão ser gerações emburrecidas. Porque tudo tem ali a inteligência artificial como mediador, são aquelas que não querem pensar e usam a inteligência artificial, por exemplo, para fazer uma lição, a gente vai falar bastante sobre isso. Há, de fato, essa preocupação com o emburrecimento ou a gente só precisa canalizar essa energia dessa nova geração para usar essa ferramenta de forma positiva?
1: Olha, a Thaís, é super interessante essa questão. E eu comparo aí, né, com a sua pergunta, com a escola. A escola pode fazer uma pessoa avançar, se desenvolver. A escola pode emburrecer muitas crianças, tirando a curiosidade delas, falando, tem que ser assim, é só isso, não, agora não é hora disso, né? Com a inteligência artificial é a mesma coisa. Se a gente, desde o começo, convive com essa nova geração, que já nasceu com a inteligência artificial, ensinando a ser crítico, a descobrir caminhos, eles podem ser muito mais inteligentes, com muitas aprendizagens diversas, porque é possível isso e a gente já sabe disso, né?
0: E eu queria até puxar a Maria Lúcia para essa conversa, porque a gente falou já bastante sobre isso recentemente, mas eu queria te ouvir. Há uma incredulidade também dos mais novos sobre a veracidade de algumas informações. Então, eu até citei o exemplo recentemente do meu filho, que tem 9 anos, que ele não acredita em nada. Ele sempre fala, mãe, isso é inteligência artificial. Mãe, mas isso é inteligência artificial. Você não pode acreditar em tudo, mãe. Eles viram céticos. Como lidar com a questão da verdade nesse ambiente em que agora é muito fácil mudar isso?
2: A hora que você fala da verdade, está tocando no problema crucial. Só acredito numa verdade que é aquela que Hannah Arendt, que é a verdade dos fatos. Sim. O resto é busca da verdade. Mas, você vê, você está dando um exemplo de uma criança de 9 anos que está percebendo do que se trata. Mas a gente tem que olhar também esse lado que vocês acabaram de comentar, o que está acontecendo com a cognição. Eu estou lançando um livro a semana que vem. A IA está usurpando a sua mente? É uma questão de equilíbrio, é uma questão... E isso faz parte da educação agora. Eu ouvi uma criança de 12 anos dizer, de uma escola de elite, dizer, nós só usamos os chat GPT para fazer lição. Eu falei, e suas professores não percebem? Eles falam, não. Ele falou, não, nós usamos humanizadores. Eu fiquei, imagina, sou pesquisadora de inteligência artificial, foi uma criança de 12 anos que me ensinou que você instala um humanizador. Então, existe um problema cognitivo aí sério. O outro problema, eu vou escrever outro livro, o que está fazendo com o seu psiquismo. Porque mais da metade, estatisticamente, dos usos do chat são feitos para uso terapêutico. Você buscar no chat... Não é? Uma ajuda psíquica. E pessoas que têm a terapeuta, ou terapeuta, e a terapeuta sabe que ela está usando um outro terapeuta artificial.
0: A gente vai falar bastante sobre isso aqui ainda no programa, tanto da parte educacional, do uso nas escolas, mas também sobre a terapia, como a inteligência artificial virou essa conexão, né, para muitos jovens, a conexão de amizade, uma conexão de terapia, de tirar dúvidas. Mas eu queria voltar aqui numa questão, Roseli, o papel da família nessa hora. Como que a família pode ajudar numa reflexão sobre o uso dessa inteligência artificial? Porque muitas vezes a gente está perdido, né? O pai, a mãe, eles ficam muito assustados porque nem eles compreendem tudo aquilo. E a inteligência artificial, como eu falei na abertura, está em todos os lugares, desde a portaria, quando você coloca o seu rosto ali para entrar num lugar, né? Até no seu celular, na sua geladeira, que já diz o que você quer, está em todo canto. E a gente fica meio assustado. E como é que a gente traz segurança para os filhos?
1: Boa pergunta. Eu creio que acompanhar os filhos é fundamental, né? Principalmente nessa era do mundo digital, do mundo virtual e da inteligência artificial e tudo que diz respeito. E acompanhar significa dialogar com eles a respeito disso. Mas dialogar começando pela escuta. Ouvir essas crianças, ouvir esses jovens, adolescentes. Porque eles têm ideias, eles têm opiniões. E eles têm opiniões que não são deles, mas que eles tratam como se fossem deles já. E aí os pais podem apontar, né? Mas isso aqui você viu em algum lugar, onde foi? E isso aqui, isso ajuda um trabalho que é da escola também, a formar umas pessoas com um pensamento crítico, o que é fundamental, né? Numa era com tantas mudanças tão rapidamente.
0: Vamos trazer para essa reflexão a análise de um professor. A gente falou bastante de educação, da escola, né? Como é que ela pensa a inteligência artificial. E temos conosco um professor de matemática, o Railson Deodato.
4: Eu procuro incentivar o uso da IA, um uso consciente, onde o aluno use a IA para se aprimorar ou para lhe auxiliar em tarefas brutas, tipo criar uma apresentação, ajudar a estruturar um seminário, mas que ele não deixe as tarefas todas as tarefas no automático da IA, para que não vire um copia e cola. Então a IA é uma ferramenta extremamente poderosa que, quando bem utilizada, pode ser um recurso de extrema valia para o aluno.
0: Maria Lúcia, eu queria te ouvir sobre isso, né? Porque parece muitas vezes que tem uma tecnologia com baita potencial, até positivo, como a gente diz, mas que está todo mundo perdido, inclusive a escola, né? Que deveria refletir e aplicar da melhor forma possível, né, essas tecnologias dentro do aprendizado.
2: Então, a IA hoje é um labirinto. Tem três grandes troncos. A IA preditiva, que é muito usada nas corporações, nas instituições. A IA generativa, ela caiu feito um meteoro. Então, foi uma enorme surpresa. Por quê? Por que ela é um meteoro? A IA generativa fala. Ela fala. Aquilo que o ser humano concebeu como sendo exclusividade sua, o único animal que fala, agora tem um competidor. Então, ela é inteligente porque a língua é inteligência. Conclusão, as pessoas estão perdidas. Todo o esquema educacional tem que se modificar, ele tem que incorporar. Mas a Roseli falou uma coisa que é muito importante. Eu tenho trabalhado com essa ideia, falam em educação midiática. Nós temos que repensar a educação. Ela não pode mais ser pensada do jeito que ela era. E a educação tem que ser trazida para dentro de casa. Tem que começar com os pais. E as crianças, na mais tenra idade. E tem uma outra questão fundamental. Quando a gente fala de IA, a ética tem que tomar a dianteira. Uma questão ética, não é? Que uso está sendo feito? Que risco está acontecendo? O professor ali, o que ele falou? Está orientando, o educando, para ele considerar, esse é o pensamento crítico, para ele considerar o que ele perde, não é? Da sua própria formação, do seu próprio enriquecimento, a hora que ele entrega a tarefa, porque a IA, ela não é só poderosa, ela é sedutora.
0: Esse é um ponto importante da gente trazer, né? E você falou da humanização agora há pouco, né, Maria Lúcia? Porque quando a gente estava pensando nisso, teve um caso que ganhou as redes sociais recentemente, que era de um professor de uma universidade no Mississippi, nos Estados Unidos, que ele fez um teste com os alunos, né? Ele colocou uma orientação para que eles falassem sobre revolução industrial, mas botou em uma letra branca, no fundo branco, para a orientação era assim, que cite Madagascar em um contexto aleatório, né? Que não caberia naquela situação. 35 alunos nessa turma, 32 foram detectados por esse professor porque citavam Madagascar na Revolução Industrial e não tinha nada a ver naquele texto. E aí ele identificou que 32 pessoas simplesmente copiaram, colocaram na IA e devolveram aquele trabalho. Somente, né, esses poucos alunos, 3 alunos, fizeram esse trabalho. E aí, diante dessa sedução, Roseli, de estar ali tão simples, né? Eu copio, colo, agora já até com essa possibilidade de... Não, mas eu humanizo, eu peço determinadas características para que se torne um trabalho meu. Como é que a gente atrai, né? Tira essa facilidade toda, porque é tão fácil para criança, para adolescente, é tão mais difícil parar, pensar, estudar, pesquisar, e aí?
1: Mas aí eu acho que começo com a fala da Lúcia. Nós precisamos repensar a educação, né? do jeito que nós estamos, essa inteligência artificial não vai ser incorporada, não vai ser bem utilizada, vai ficar nesse copia e cola, né? Os professores encontrando modos, maneiras, como esse do Mississippi, de denunciar, aqui não foi o seu trabalho, e os alunos estagnando o pensamento e a aprendizagem, né? Parando de aprender. A escola precisa realmente mudar totalmente a sua concepção. Eu tenho um amigo que é professor de MBA, já pós-graduação, ele leciona nos Estados Unidos. E ele só trabalha com IA. As coisas que ele fala são absurdas. Por exemplo, ele tem alunos do mundo todo e aí ele personaliza a avaliação para cada aluno, dependendo do estágio que está, com o auxílio da inteligência artificial. Né? Então, é um tesouro que a gente pode ter nas mãos, os professores principalmente. Eles podem ganhar tempo e qualidade e excelência, né, no trabalho, na docência, se a gente aprender a usar bem. Mas aí a escola precisaria ensinar os seus docentes a usar, né?
0: Aí é uma outra questão que a gente sempre fala de capacitação. Aliás, por falar em capacitação, Lúcia, quando a gente pensa, né, a gente conversava até fora do ar, e você falou, olha, a inteligência artificial, ela vem com uma velocidade, ela chegou avassaladora, e aí, principalmente as gerações mais novas, que, né, já nasceram muito conectadas, elas têm uma capacidade de adaptação rápida, mas... Como é que o corpo responde? Como é que a mente responde? A gente fala aí de comprometimentos motores, comprometimentos cognitivos. Vamos entrar um pouquinho nessa seara?
2: Acabei de ler um artigo sobre isso. Problema da atenção. Mas não é só da inteligência artificial. Nós temos que considerar... Olha, eu publiquei um livro, organizei um livro em 2015, Onipresença dos Jovens nas Redes. Então, a inteligência artificial, ela vem dentro, não é, dessa transformação. Ela chegou muito abruptamente, porque, de repente, ela há uma tecnologia que fala, conversa com você. Então, isso assusta. Mas os jovens estão na rede, eles nascem na rede. E o que, que acontece? A atenção, ela vai diminuindo cada vez mais. É uma pesquisa que eu vi de 2010, 2015, 2020, parou em 2020. E a fração da atenção foi diminuindo cada vez mais. O que, que isso provoca? Por baixo, sem que a pessoa se dê conta, a criança, inclusive, vai ficando com um estresse. Um estresse. Então, impaciência. Não tem mais a capacidade de concentração. Mas isso não é só inteligência artificial, é o mundo das redes. Nós estamos no mundo das redes quanto tempo? 30 anos. E olha o que já está transformando tudo. O ser humano. Isso eu tenho trabalhado bastante nos meus livros e na minha pesquisa. É a ontologia do humano. O que é humano hoje? Essa é a grande pergunta.
0: Nesse mundo de deepfake, de IA generativa, como a gente ensina essas novas gerações a pensar?
2: Olha, em 2018, nós tínhamos uma preocupação enorme com fake news. Né? Daí virou desinformação, que é uma palavra muito genérica, eu ainda prefiro fake. Daí começou deepfake. Eu vou te dizer uma coisa. Eu não consigo mais. Eu escrevi 10 livros sobre imagem. Sou uma especialista em leitura de imagem. Até um livro didático para o professor ensinar imagem, leitura de imagem, interpretação de imagem para os alunos. Eu não consigo mais diferenciar quando é fake e quando não é fake. Nas redes. Então, como é que uma criança vai poder diferenciar? Então, o problema mais sério disto é a gente não saber mais o que é a realidade.
0: É angustiante, né? Quando a gente pensa nisso, Roseli, porque há essa preocupação, inclusive, aí eu trago para a rotina da família, eu que tenho uma filha adolescente também, de 13 anos, a grande preocupação, né, ela, mãe, posso tirar uma foto com os meus amigos? Não. Mãe, posso postar uma foto na internet? Não. Você vai ficando até meio proibitivo, né, porque há uma preocupação com a deepfake e, como disse a Lúcia, né, é uma perfeição tão grande, a gente já viu o impacto disso em muitas crianças, né? Uma foto sem a menor maldade, sem a menor compromisso ali, né, dessa criança em se expor, acaba virando uma exposição, a gente fala de nudes criados e o impacto disso, né? Crianças que não conseguem lidar com isso no dia a dia. Roseli, é muito pesado, a gente precisa parar e pensar muito sobre esse assunto.
1: Pensar muito. Mas a gente precisa pensar principalmente nós adultos, né? A Santaella falou uma coisa que acontece igual comigo. Eu vejo às vezes um vídeo e eu tenho dúvida, será? Aí eu vou nos comentários e aí tem muita gente em dúvida. Eu acho que é IA, não, o outro acho que não, é real. Né? Então é preciso que a gente, assim como quando começou o mundo digital, a gente largou os nossos filhos sem ensinar nada, porque a gente não sabia nada, né? A gente continua não sabendo e a gente, eu acho que a gente localiza o problema sempre nos mais novos. Não, o problema é nosso.
2: Você colocou uma coisa bem importante. Pior caminho é a proibição. Pior caminho. Parece o mais fácil, mas proibição é o caminho para a pessoa daí aquilo ficar da vontade de fazer.
0: Exatamente.
2: Né? Freud já falou, proibição é condição do gozo. Conclusão, última coisa na educação é proibir, é ouvir, não é? O que você colocou. Nossa, hoje tem que ter a capacidade da observação e de ouvir. Mas eu quero colocar um outro problema. Tem uma pesquisa, são pesquisas assim, a gente tem que acreditar na estatística, porque ela é feita de número, e com número não se discute. Então, eles ficam nas redes com os amigos. E a pesquisa revela que os jovens têm um sentimento profundo de solidão. Eu coloquei hoje, eu estava dando uma aula de pós-graduação, falei, que mistério! Porque eu sempre achei, eles estão lá, eles não vão ter sentimento de solidão. E vem esse sentimento de solidão. Então, há um gap, não é? É um de separação do que é socialização real e o que é uma socialização que é artificial, porque você não está realmente. Se a gente estivesse falando aqui, não seria a mesma coisa. Porque a gente não teria essa potência da presença. Você vê o outro, você sentir o outro. Então, outro problema muito sério que está acontecendo com jovens.
0: Essa ideia da potência, eu acho muito boa essa palavra, porque é isso, né? A presença, né? Ela tem essa potência. Tem uma potência, às vezes, de desconforto, né? De uma pessoa que te provoca e que você precisa lidar. Isso é um aprendizado. Tem a potência de uma troca que é orgânica, né? Que você se identifica e é muito mais fácil. Tem o olhar que você troca. E Roseli, até para lidar com essa solidão, e aí a gente fala, né, os likes, os milhões de amigos na internet que não representam na prática. Até para lidar com essa solidão, eles têm recorrido às máquinas, eles têm recorrido à inteligência artificial ou a amigos online, que muitas vezes eles nem têm ideia de quem sejam na vida real. E isso é muito, muito preocupante, porque a gente não sabe o resultado. A mãe falou agora há pouco, olha, a inteligência artificial ela é assertiva até quando ela erra.
1: É interessante a gente pensar muito a esse respeito, né? Quer dizer, é uma urgência, a gente precisa pensar. Precisamos pensar, né? É solidão que eles sentem quando eles estão imersos nessa rede, né? Eu acho que é solidão. Quando eles recorrem à inteligência artificial para falar, é porque não há quem os escute. Tudo bem que muitos têm dito, né? Ah, porque a terapia não é acessível financeiramente. Hoje, no Brasil, já começou o atendimento pelo SUS para jovens e crianças que queiram conversar, queiram falar. E não é máquina, é gente, né? É profissional. Então, eu tenho a impressão, sim, que nós, adultos, estamos falhando nessa escuta. E Santaella falou muito bem a necessidade disso.
0: Eu queria te ouvir também, Lúcia, quando a gente pensa, né, sobre essa necessidade do contato, a própria socialização, ela é comprometida e compromete até o desenvolvimento dessas gerações, porque se a gente fala hoje de tantos adultos com comportamentos juvenis, né, talvez por causa dessa falta de um confronto, essa falta de desafios, que a socialização é a única que vai ser capaz de ensinar.
2: Esse é o grande problema que o uso terapêutico traz, porque a IA é bajuladora. Então, como ela é bajuladora, ela foi feita para te agradar, ela te dá um reforço momentâneo. Porque, na realidade, a vida com o outro é uma vida de aprendizagem do outro, não é? Da diferença, o confronto com a diferença. Então, esse confronto você não tem, porque ela está lá para te agradar, para te responder. Olha, eu uso a inteligência artificial porque, evidentemente, eu não posso pesquisar uma coisa que eu não estou usando. Então, tem muita gente que fala de IA e não usa. Então, ela não sabe do que se trata. Inclusive, o uso, assim, psíquico, em momento de angústia, porque é isso que nos... é essa nossa dor da angústia, isso é humano, não tem como escapar. Então, eu falei, vou ver o que ele tem a dizer. Na hora, dá um alívio, mas depois o problema volta. É por isso que é diferente você enfrentar um analista ou um terapeuta, porque você tem que enfrentar aquele que não é você. Quando, na realidade, a IA funciona como uma espécie de espelho, um espelho bonzinho.
0: Olha, que papo bom, né? Que a gente teve aqui no programa Seus Filhos. E daria para levar aqui várias horas refletindo sobre esse assunto. E lógico que a gente faz aquele convite para que você interaja também sempre conosco, trazendo, né, as suas percepções,

0: a nossa convidada de hoje por aqui, professora titular da PUC São Paulo, Lúcia Santaella. Muito obrigada. E já fica um convite para a gente bater mais papo sobre esse assunto.
1: Pode chamar.
0: Roseli, o meu beijo especial sempre para você, minha companheira. Até o próximo.
2: Beijo de volta. Santaella, adorei te ouvir. Adorei.
1: Ai, obrigada.
2: Você volte. E a quem nos acompanha, meu carinho de sempre.
0: Muito obrigada a você que está sempre ligadinho com a gente na Band News. Na semana que vem tem mais. Tchau.

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Já começou um novo dia, minha gente. Um novo dia, uma nova semana, madrugada um pouquinho fria. E nós, graças a Deus, estamos recomeçando tudo com o pé direito, que é a nossa rádio Superdifusora FM 94,5, com o programa Quando Você Tão Fala. Programa que apresentamos diariamente no horário das 5 às 7 horas da manhã, com produção e apresentação do Caboclo da Vicente. Firme com nós na mesa São Miguel Rafinha, direção geral, nosso competentíssimo diretor Tuti Abrão. 5 horas e 1 minuto, 5 e 1, dia 17 de agosto de 2026, segunda feirona gorda. Nós estamos firmes com vocês, começando tudo de novo, viu, gente? Eu quero mandar um bom dia bem carinhoso a todos vocês, da cidade, do campo, toda a região, tá ligadão com a nossa supervisora. Um bom dia nosso.

Técnico de som, seu amigo Rafinha. E vamos começar a parte musical do programa, gente. Quero agradecer o Cafezac, igual por aqui, o João Henrico. E hoje é aniversário do Zé Verbiano, né? Hoje o Zé Verbiano colheu uma rosa da vida. Esse mesmo parabéns do João Verbiano, do amigão Rubo Cafezac e toda a família, todos os amigos. Abraçando o Zé Verbiano para o seu aniversário. Vamos dizer a Deus, dá tranquilo por muitos anos, Zé Verbiano. Muita paz, muita saúde. Que abençoe muito você e toda a família vossa aí. E agora é o primeiro ano para todos os ouvintes. Especialmente para o Zé Verbiano, que está fazendo aniversário hoje. E quero mandar também lá no Tupi, lá para o Alisson, que é violeiro do Bamba, sua mãe Lucinha também, o Alisson é Lucinha, e para o Zé Verbiano e para todos os ouvintes da Madonna, Zé. Vamos começar hoje com o André Andrade, alto do

0: com o caboclo Zé Vicente.
1: Cinco horas, cinco minutos e meio. Quero mandar um bom dia ao nosso amigo que começa mais cedo a trabalhar. Alguns já amanhecem trabalhando. Padeiro, leiteiro, confeiteiro, para todos vocês que estão se mexendo, nosso bom dia. E para todos os nossos amigos da Polícia Militar, Polícia Rodoviária, Polícia Civil, João Noturno, Corpo Bombeiro, nossos irmãos cavalarianos, a Guarda Municipal, nossos amigos agentes presidenciais lá para o Paulo, para o Leander, para todos vocês segurando nosso bom dia. E nossos amigos que estão trabalhando na área da saúde, frente do posto de gasolina, balconista, taxista, motorista de ônibus, para todos vocês que estão labutando em todo tipo de função, ganhando honestamente o pão de cada dia, o nosso sincero bom dia. 5 horas e 6 minutos e já vai mais um modão, gente. Mais um modão para todos vocês que estão vendo a audiência, especialmente lá para o Zé Berbiano, que está colhendo uma roda na vida da vida. Passamos o Zé Berbiano, nome de toda a família, todos os amigos. E vai um modão, mandando para o Luiz Carrel, que ficou para nós também aqui, lá no Cabeaúna, para todos vocês, vai um modão. Sulino Marroeiro, abismo cruel.

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1: Cinco horas e nove minutos, 5:09. Quero mandar um bom dia ao nosso amigo da Vila Rosa, né, para Dona Doracina Vieira da Silva, toda a família do Doracina, para Inês e Luiz, da prima da Dilma, e lá em Sado Pirapora, lá para o Rogério Leis, toda a família também, companheirão, para o Zé Pinguim, lá em Pilar do Sul, abração para o Zé Pinguim e toda a família também, e para todos os amigos do Jubran Bar, aqui na Vila Nova Itapetininga, lá para o Guilherme da Viola, grande violeiro, grande companheirão também, para sua mãe, a Rosana Jubran, o Guela, toda a família do Jardim Mesquita, Maradona, Sardinha, Jardim Fugaz, também toda a família, e para todos os amigos da Padaria Conquista, Jardim Itália, para o Luizinho Cabeleira, está sumido, Luizinho Cabeleira, toda a rapaziada estão caprichando uma broa para nós aí, nosso bom dia, e na panificadora Avenida, doutor Lobato, está o nosso amigão Rogério Luiz, toda a rapaziada estão caprichando um pilãozão federal para nós aí também, bom dia para todos vocês, o Carlos Eduardo, na rua Jorge Rosa, Nilton Peixoto, com o pessoal Peixoto também, toda a equipe dele, toda a família, grande companheirão também. E para Dona Cida Serona, na Vila São João, toda a família, na Subidona, não veio fazer, não veio mais Dona Cida. Lá no bairro do Bernardo, para o nosso amigão de Tia Neve, Maria Eva, Cerveiro, Nercio, Sardinha, bairro dos Cuitelo, lá para o Elinho, para Marisa, para Zé Maria, para Lúcia, todo o pessoal do bairro dos Cuitelo, região aí. E para todos os amigos do bairro Chapeuzinho Vermelho, em Burila, para a Sueli, para o Neca Loura, para o Paulo, toda plantada aí, né, Paulo? No bairro dos Cravos, Zinho Antônio, Batista, para Fiona Biano, lá na Vila Mazei também. E para o Pedrão, no Moquém, que já tem um leite para fazer um queijo para nós lá. Um abração para o Pedrão, toda a família. Para todos vocês que estão ligadão com nós aqui, nosso bom dia. E mais uma bodona, gente. Já são 5:11. Para todos vocês que estão firmes na audiência, especialmente para o aniversário do dia que eu estou bebendo, lá para o Rubio Cafezar, para todos os ouvintes da Padrinho de Pátria, para todos vocês, para o Modão. Dino Franco, que mora aí, devolva a passagem.

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1: Tudo que eu quero ser Maria do Carmo, que eu vou falar também, é que eu vou mandar uma dona, viu, Maria? E quero mandar um bom dia ao nosso amigo do bairro Pão de Prata, da esquina da rodoviária, pro Nego. Pro Nego, pro Cenoura, pro Cenourinho, pro Cenourão, pro João Guilherme, pra família do Nego e do Cenoura. E pro rapaziada que estão sargando beijo e moendo a goela já aí cedo. Dá pro Zé Luque, o Coquinho, Palona Paca, Geleia, Zé Galinho, Brigela, Taninho Correio, Cateto, Orei Sargadinha, Levou Sargadinha pro rapaziada aí. O Correia Velho, Mala Preta. Todo o pessoal do bairro Pão de Prata, nosso bom dia. E para todos os amigos do Jardim Brasil, também lá pro Dona Maria. Dona Maria, Feijoada, Tua Federal também, Dona Maria, São João, Davi, Alina, Gabriela, toda a família do Dona Maria, nosso bom dia. No Jardim Paulista, da Pujaminha também, toda a família. E no Jardim Maricota, quero mandar um dia passando a Carreal também, para os pais dela, o Benedito Carreal, Dona Maria Priscila Carreal, e o Mineirinho que está internado o Mineirinho. E não está fácil não, se Deus quiser vai ser ideia, seu Mineirinho. Mineirinho está internado, passou por cirurgia, e se Deus quiser vai ser ideia, seu Mineirinho. E lá no Gramadão, lá para o Darcy de Lima, o Rei da Melancia, o Darcy Marque, todo o pessoal da região do Gramadão, Gramadinho, Conceição, para todos vocês, nosso bom dia. 5h16 e mais um modão, gente. Vou trazer um modão lá para o Guilherme da Viola, a Rosana Gilbran, aí no bar, na Gilbran Bar, no Nova Itapetininga, lá para o Maria do Carmo, que ligou para nós também, que vai para o Maria do Carmo, para a Fiona aí, a Ana Paula Mendes, para o Amor Doce, e para o aniversário do Deus, Zé Berbiano, e para todos ouvindo, vai o modão, viu, Zé? É uma dona que arrepiou o pelo da capivara. Tem um carreiro pardinho, vai lá pro Maradona, também na Serra do Rio, no Jardim Fogás. Tem um carreiro pardinho, rolinho com a boca.

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1: 5:20, rapaziada, 5:20, quer mandar um bom dia ao nosso amigo Zé Beaúna, lá pro Pacheco, na fazenda, toda a família. Estão tirando leite, fazer um queijo lá pro Cenoura, pro Nego, pro Zé Vicente, lá pro Dirceu do Milho Verde, o Rei do Milho Verde também, toda a rapaziada, o João Vitor, o Leandro, o Rafael, a esposa Liane, e pro outro feirante, gente boa, lá o Américo Furtado, sua esposa, Dona Vicentina, toda a família do Américo também, nosso bom dia. E no fundão, Zé Beaúna, lá pro nosso amigo, o Marido Lourdes Correia, toda a família, Dirceu, Tatu, Ana, o Pedrão, Deus Carelo, Luiz Carel, para todos vocês saberem a minha região, nosso bom dia. 5:21, eu quero mandar um bom dia na Vila Rua, para Dilma de Pátria também, o rapaziada dela, Luciano, Anzo, a Nora, Júlia, a tia Helena, toda a família Dilma, nosso bom dia. Vou atender uma cartinha da Dilma já. Obrigado pela cartinha, meu Dilma. Então ela fala aqui, eu gosto muito de sua voz maravilhosa, e você é um cara muito simpático, é chão parado, hein? E gostaria de ouvir duas, crioulo e celesteiro, morreu o dia. Tonique e Tinoco, feijão queimado. Beijo pra você, pro Libora, pro Lindo, pro Rafinha Lindo, pra Maria Rita, pra Lisete Siqueira, pra Dalva, pra Lisete, pra Neuza Fadiga, pro Vardomiro, pro Vladimirzinho, pro Rubo Cafezá, o Tadeu Melo, meus primos Vardomiro e Vardemar, Reinaldo, Mavi, o Dito Bolacha, meus filhos Anson e Luciano, a Nora Júnior e a Tia Helena, e aniversariante do Zé Berbiano, tá dizendo hoje. Então vai para todos vocês do modão que a Diva tá mandando. Já vai a primeira. Crioulo e celesteiro, morreu o dia.

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1: Cinco horas e 25 minutos. Quer mandar um depósito lá do Bar do Zito, companheirão também, fica ao lado do Capa Peru, ali na Fresco Vale. Um depósito, toda a família. Vem agradecer a feijoada que mandou para nós lá, o Libório, para o Zé Vicente. Uma feijoada federal também. Deus que abençoe muito você, Zito. Dando muita paz, muita saúde para você e bastante fartura também, viu, Zito? Abração para o Zito pela feijoadona aí do Bar do Zito, aí na Fresco Vale, próximo lá do Peru, Capa Peru aí. Quer mandar um dia também para o Ed Show. Ed Show, ele faz um show lá no Bar do Zito, ao vivo. Canta todo domingo ao vivo no Bar do Zito e faz um show lá. Abração pro Ed Show também e toda a família, para todos vocês aí. Quero mandar um bom dia pro Gabriel Chupeta, também lá no bairro da Varginha, em Sarapuí. Gabriel Chupeta, mais conhecido como o Rei do Mel. Tem 90 caixas de mel lá, viu, gente? Caixa de abelha, ele tá vendendo 30. Então você quer fazer um bom negócio, entra em contato com o Gabriel Chupeta para fazer um bom negócio. E acabou meu mel, viu, Gabriel Chupeta? A hora que deu um tempinho atrás, um pouquinho pro Zé Vicente, eu curei minha gripe só com mel, viu? E quero mandar um bom dia pra Lúcia e o Paulo, toda criançada também, e no bairro do Cercadinho, ao lado perto do Carvão, aí, um abração pra Lúcia e o Paulo. E lá no Cambuí, lá na comunidade Bom Pastor, lá pro seu Moisés, nascida, Cambuí, toda a comunidade Bom Pastor de nosso bom dia, e no Cambuí. E pro Luiz Carlos Feliciano, lá no Pacaembu 3, também toda a família, abração pro Luiz Carlos, Pacaembu 3, no Vale São Fernando. Pra todos vocês aí, o nosso bom dia. 5h26, vamos derrubar mais um modão para encerrar a minha hora do programa, atendendo a Dilma. Para quem Dilma de fato mandou a primeira, manda a segunda. A segunda, eu tô nico de novo com o nosso pé aí. Vai lá pro Zé Berbiano, aniversário do dia, pro Capesar, modona, Capesar. Tô nico de novo, feijão queimado.
2: Chora lá, sanfoneiro manhoso.

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1: Horas 34 minutos, tá escuro o mundão, hein, rapaziada? Tá escuro o mundão na segunda onda. Quero mandar um dia ao nosso amigo da Olho d'Água, da Pública Pesal, João Nerengo, Rei do Gatilho, toda a família, companheirão, ele ligou pra nós aqui. É o Mirão, o Rei do Gado, o homem agora tô cagado. Ei, chão parado, hein? Dito Bolacha, companheirão também, toda a família, Dito Bolacha, pro Floriano, a esposa Baixinha, pro Joaquim, o Nanino, o Edgar, Tadeu, Tadeu, não pagar nem eu, toda a rapaziada aí da Olho d'Água e para a secretária Dilma de Fátima que toma conta aí da rapaziada, para todos vocês, nosso bom dia. Para o Teófilo Barbu, também tua família, grande companheirão, o Teófilo Barbu, dono da vila. E para todos os amigos da Vila Belo Horizonte, a Paulo de Neia, Rainha Lasanha, toda a família também, para os filhos aí, o Zé Rubio, a Daiane, com o Patimbal, a Tatiana, toda a criançada, para o Deto e a Lanchonete, para a Dirge Lima, a Angélica, o Walter Lopes, o Vular Sapo, grande companheirão também. O Sapo, o Mineiro, o Miguel Turmeiro também, toda a família, toda a equipe dele, companheirão também. Para a Cidinha, Maria Aparecida, Cidinha, Raíno Risoli, nosso bom dia para todos vocês aí. Pô. E para o Chiquinho Juruti, também o laçador de porco. Para todos vocês, nosso bom dia. 5h36 é mais um modão, gente. Teve um pedido semana passada, o Darcy Marques do Gramadão. Darcy Marques pediu um modão aqui, mandou lá para o Bairro do Miro, o Siqueira, lá no Bairro do Turbo. Para todo o pessoal do Gramadão, região, Bairro do Turbo, Bairro do Gramadinho, Conceição, para todos vocês do pedaço, para o aniversário do dia, que é o Zé Berbiano, que está aniversariando hoje, para todos vocês, o Darcy Marques, lá do Gramadão, manda um modão. É o compadre Felizbino, vida apurada.

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1: Cinco horas e 39 minutos. 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E mais um modão. Essa modona aqui foi da semana passada. Tem que pedir essa modona que foi Simão Bueno. Lá do bairro do Cidade Brão Grande. Simão pediu o modão, mandou lá pro Ezequiel Coveiro, que tá vendo mais o caminhão velho subir também. Lá pro Mugango, do Baiano, Zé Baiano, Zé Minigedo, Carlos Manuel, todo o pessoal de Brão Grande e para o aniversariante, que é o Zé Berbiano hoje. Só que o nome da música, nós achamos que digo que você pediu o nome da música errada, viu, Simão? Você sempre tá pedindo o nome de música errada, hein, rapaz? O nome da música é Rick Renner, para todo você que Simão está mandando, Rick Renner, Faz Amor Que Passa. Olha a diferença do perigo que você fez, irmão. O nome da música é Faz Amor Que Passa, Rick Renner.

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1: Cinco horas e 46 minutos. Tá escuro o mundão, não caiu o dia ainda. 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Não tá aí, gente. Eu quero mandar um dia para a Grazi, que trabalha no Itaco Cosmético. Para a Grazi e os filhos dela, Ana Beatriz, a Bianca, o Samuel, toda a família da Grazi. Ana Golden Vila, para o nascido Aparício também. A Fiona Maria Rita, que é a dita mais bonita. Para Marlene Escrivã, na Delegacia da Defesa da Mulher também, a esposa Hernani, toda a família Marlene. E no Mato Seco, lá para o Cesar Nanini, Marco Nanini. O Netão aí, o Rafael Bicudo. O Jaiminho, o rei da Banana Missouri, toda a família também, sua equipe. O guarda-costas dele, o Benito Masqueto. E para o Ananias. Ananias, hoje não está muito frio, Ananias. Que coisa, hein, rapaz? E vamos derrubando música, gente. Trazer um modão lá pro Eustáquio, nós falamos que é Eustáquio lá na Vila Reis. Pro Robson e a Márcia, nós falamos que é Terraça Itália. Pro Zé Moreto, João Moreto, Pai Moreto. Toda a rapaziada que liga com carne aí. Lá pro Zito. Zito no bar do Zito também aí na Pisco Vale. Pro Zito e o nosso amigão violeiro lá que canta show, faz show ao vivo lá no Bar do Zito, como é que é o nome dele? O Ed Show, lá pro Ed Show, e pra todos lá pro Zé Berbiano, pra todos vocês no pedaço, e vai um modão, vamos trazer o Zé Mendes pra cantar uma música pra vocês aí, Minha Acordeona.

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1: Cinco horas e 51 minutos, rapaziada, 5h51. 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É Milhas Petrações. 5 horas e 52 minutos. Chão parado, hein? 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É com o doutor Valdir Siqueira. 5 horas e 53 minutos, a hora passa, hein, gente? O relógio não espera, hein? Vamos ter que andar depressa para chegar junto, hein? Eu quero mandar um dia à nossa amiga da comunidade. Comunidade São Cristóvão, está no Jardim Mesquita. Hoje é segunda-feira, amanhã é terça-feira. Amanhã será celebrada a Santa Missa lá, às 7h30 da noite, às 19h30, viu, gente? Então, comunidade São Cristóvão, convida todos vocês para comparecer e participar da Santa Missa amanhã, na rua Carlos Araújo, número 61. Marque aí, Carlos Araújo, número 61. É lá que vai ser celebrada a Santa Missa amanhã, às 7h30 da noite. Eu quero mandar um dia para o nosso amigo Conceição. Lá pro Cláudio, companheirão, o Cláudio, toda a família, o Cláudio, o Ricardão Ventura, o Parmeirense, companheirão também, só alegria, né? Esse dia eu dou uma tropeção aí, a filha Luísa, irmão Davi, o Inácio Silva também, companheirão, e na Arca Tobia, lá pro Zé Tobia, Zé Tobia, pro rapaziada, o Zé, o Leandro e o Giovanni Tobia, e pro sogro do Ricardão, lá o seu Benedito Salles, dona Elizabeth Salles, todo o pessoal aí da Conceição, e para todos os amigos do Gramadinho, lá para Dona Neuza, Dona Neuza, seu Paulino, a Cacilda, o Willian, toda a família Cacilda, nosso amigão lá, Nádia, toda a família também, o Francisco, o Guilherme Franciele, para a Natália, a Muniz, a Maria Deus do Buquerque, o Dona Izete, o Adão, o Tavão, Orelha Costão de Chão, e na Chaco Queiroz, para o Naime, Naime, Dona Zilda, também toda a família, o Luiz Jimena, o Beto e o Vani, todo o pessoal do Gramadinho, região, aí para o Dirceu, o Carreal, está na fazenda também, o seu Carel tem fazenda aí. O seu Carel, toda a família, todo o pessoal da região aí da fazenda, nosso bom dia. E para todos os amigos do Postinal dos Almeiros, também lá para o nosso amigão Renê do Nascira, toda a criançada, toda a família, o Rei do Aire, o Rei da Pimenta, Toninho Caliça, o Rei da Cerca, o Rei da Oito Baixos, Zelão, o Rei do Gado Compinado, João do Adão, o Jean Norvai, todo o pessoal do Postinal dos Almeiros, e no Bairro do Retiro lá para o seu João Perpétuo, a Creuza, a Laíra também, toda a família. E no bairro da Zanta, tá fazendo marca de casca, lá pro Gerson Gaúcho, pro Zé do Alvorada, todo o pessoal da região aí, o Ricardão Parmeirense, um abração para vocês aí. E vamos roubar música, gente. Já são 5h55. Tendo um pedido aqui do Guilherme da Viola, do Gilbrão Bar, no Nova Itapetininga. Guilherme Pedro Modão, manda para sua mãe, Rosana Gilbrão, manda pro Maradona, na Sardinha do Jardim Fogás, e pro Zé Moreto, João Moreto, Pari Moreto. Adeus Carrel, Luiz Carrel, Sabiaúna, Tunda Pesada, Nova D'Água, lá pro Rubo, que é pesado, João de Rengo, Rei do Gatilho, todo o pessoal do Bar da Ana, Rua Parinás, para a Ana e a Menina, pro Tadeu, todo o pessoal da região do Olho D'Água aí, e para o aniversariante do dia, que é o Zé Verbiano, e para todos os ouvintes ligados com o nosso professor, vai o modão que o Guilherme da Viola está mandando, e é o modão, né, é, tem um carreiro e carreirinho, o beijo.

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1: Cinco horas e 58 minutos. Quero mandar um dia pro Leco Leco da prefeitura, grande companheirão, também sumidão, né, Leco Leco. O Puro Suco, na Vila Santa, companheirão, um abração Puro Suco da família. E lá no Passatrei, lá pro Laerte, toda a família do Passatrei, pro Laerte, pro Zé Bode, pro João Berbeno, pro Zé Berbeno, tá aniversando hoje. Pra todos vocês do Café da Manhã, um abração. E pra Luísa, na Vila Oliveira, também, toda a família, um abração pra Luísa, toda a criançada aí. E lá no Bairro do Fundão, em Buíra, pra seu Arnaldo e Dona Maria, também a Suria, Boneca Loura, e o Paulo, lá do Chapezinho Vermelho, um abração pra vocês aí. E quero mandar um bom dia também no Parque da Lagoa, lá para Margarida Lopes, companheirona Margarida Lopes, Pia, Conceição Rosa, abração para todos vocês aí. Para a Luísa, Navio Oliveira, toda criançada também. Para todos vocês da região aí. E para a nossa patroa, nossa diretora, Tuta Hebron, toda a família da Tuta também. O Armando, Ana Beatriz, Pedrinho, Palis, toda a família da Tuta. E na Vila Rocha, lá na Rua Mazarino, lá para Maria Rita, o Pajé, e toda a criançada aí. Companheirona, companheirão também, o Pajé. O Pajazão lá. E para todos os amigos da Vila Aurora. Lá para o Zé Carlos, Sandrinho, meu dedo, comandando a Força Armada, Napoleão, Inês, também toda criançada. E para o Cristiano, para a Rocharia Marajá, toda a família da equipe. Cabinei, na Solaria Metal Forte, toda a família, toda a equipe também. E para o Neto Cabreiro, que está firme em concreto. Para o Neto, Tetê, Nenê, toda a criançada aí. Estão firmes dentro da nossa programação. E para todos os amigos de toda a região, da Vila Rúdia, como comentei. Bem no fundão da Vila Rua, lá para o Isabelzinho, para o João, para o Carmelo, para o Toninho do Eletricão, para o Leoneide, para o Zé Carlos Felipe. Zé Carlos Felipe não está indo mais do Bar da Ana, Zé Carlos, todo o pessoal da região da Vila Rua, do Paulo Aire, lá para o Walter Lopes, para o Lar Sapo, para o Meninão do Paulo Aire, para todos vocês, nosso bom dia. E agora vamos ouvir o Santo Dia com Maria.

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1: Louvado seja o nosso Senhor Jesus Cristo, para sempre seja louvado, e sua mãe Maria Santíssima. Está começando mais um Santo Dia com Maria, desta segunda-feira, dia 17 de agosto. E é com muita alegria que nós vamos acolher hoje um grande amigo, um irmão, o Nelsinho. Ele é coordenador diocesano da RCC, Renovação Carismática Católica. E nós estamos em festa, em preparação para um dia muito especial que vai ser no próximo domingo. E essa semana, os programas dessa semana vão nos ajudar a nos prepararmos para este grande evento, que você é o nosso convidado. Antes de iniciarmos a nossa reflexão, rezemos juntos a oração da Ave Maria. Ave Maria, cheia de graça, o Senhor é convosco. Bendita sois vós entre as mulheres, e bendito é o fruto do vosso ventre, Jesus. Santa Maria, Mãe de Deus, rogai por nós, pecadores, agora e na hora de nossa morte. Amém. Nelsinho, seja bem-vindo.
2: Obrigado, Lidiane, pelo convite. Deus abençoe você, sua família, você que nos acompanha. Nós queremos, então, como a Lidiane disse, né, nós teremos nessa semana, no próximo final de semana, o Cenáculo Diocesano. Então, o Cenáculo, ele é um dia de evangelização que acontece aqui na nossa diocese todo ano. E o Cenáculo, ele é um dia de muita oração, de pedir, de clamar a força do Espírito Santo e, principalmente, de vermos o movimento que Deus faz, né, o sobrenatural, as

0: graças, milagres, as bênçãos, tudo vindo pelo Espírito Santo. Então, para que a gente entenda um pouco mais, porque o cenáculo, na verdade, ele é um acontecimento que aconteceu. O cenáculo em si é uma casa, né, um sobrado que está lá em Jerusalém, e justamente lá foi o lugar onde aconteceu, como narra a palavra em Atos 2, a descida do Espírito Santo sobre os apóstolos e Maria no cenáculo. Então, o cenáculo, para a gente entender, é um dia da manifestação poderosa de Deus, né? Mas quem que se manifesta ali? O Pai, o Filho, o Espírito Santo, a Trindade Santa, Nossa Senhora que intercede. Então é um dia muito especial, um dia aguardado, onde nós provamos da graça de Deus. Mas para que a gente entenda melhor, nós temos o Espírito Santo, que recebemos do batismo, e a partir de então o Espírito Santo ele vem morar em nós. E a partir disso, nós recebemos muitas graças da parte de Deus. Uma delas é que o Espírito Santo vem morar em nós, então durante toda esta nossa vida terrena, ele está em nós. E também nós nos tornamos cidadãos do céu. O batismo nos liga ao céu. Isso é uma graça muito grande. Mas quem é o Espírito Santo? O Espírito Santo é a terceira pessoa da Trindade Santa, segundo os ensinamentos da Santa Igreja Católica, onde o Espírito Santo que está em nós, né? Jesus ele teve que ter a sua ascensão aos céus, Jesus sobe aos céus e ele deixa as promessas. Uma das suas promessas é que o Espírito Santo viria sobre nós, sobre a terra, nos conduziria, estaria conosco, e a partir disso, o Espírito Santo ele dá essa graça para nós, né, de estar conosco, de nos conduzir. Mas para que isso aconteça, é importante que nós tenhamos um relacionamento com o Espírito Santo. Então, como dizia Paulo VI, o Papa, né, São Paulo VI, ele dizia que o Espírito Santo é um Deus sem face. Nós não vemos, mas nós sabemos que ele está em nós, que ele vive em nós e que ele está conosco. Isso é uma grande graça.
1: Amém! Que maravilha, né? Um evento desse acontecendo aqui na nossa cidade. Como é importante a nossa participação, e assim, é só graça. Então você, domingo agora, dia 23, está marcado um encontro com o Senhor. Eu já ouvi muitos testemunhos de graças e milagres que aconteceram neste lugar, né, nesses eventos da RCC. Eu já ouvi muitos testemunhos. Então, esse dia também pode ser o seu dia da bênção, da graça, do milagre. Eu tenho certeza que ninguém vai sair de mãos vazias deste evento. Então, que nós possamos pedir este Espírito Santo durante essa semana, que ele venha já agindo em nós, operando em nós, derramando as suas graças, os dons, preparando o nosso coração. Vai ser um dia de pregação, de louvor, de adoração, e o Espírito Santo virá, né? E uma graça muito especial do cenáculo é porque o Espírito Santo vem pela intercessão de Nossa Senhora, e com certeza ela estará lá também sendo amada, sendo honrada e atraindo o Espírito Santo sobre a vida de cada pessoa. E quem virá neste dia, meu senhor?
0: Vai ser o padre Alberto Gambarini, né, que estará. Ele é bastante conhecido, né? Ele tem um programa na Rede Vida de televisão, né, que ele todas as tardes ele apresenta, né? É um padre muito usado, né, se deixa usar muito pelo Espírito Santo, né? E também nós teremos um show com a banda Arcanjos, né? Estará encerrando daí o cenáculo com este show.
1: Que bênção! Então você está mais convidado, envie para as pessoas, né, e participe conosco, será o dia todo, né, de graça e bênção. Então acompanhe também conosco durante essa semana, nós vamos conhecer mais sobre a pessoa do Espírito Santo, sobre a sua ação, a ação dele na nossa vida, e nos preparando para viver esse dia de graça, que pode ser um divisor de águas na nossa vida, né? Então, Você é o nosso convidado. Amém. Quero agradecer a presença do Nelsinho e amanhã estaremos novamente aqui. Este foi mais um Santo Dia com Maria. Estamos aqui na Rádio Superdifusora de segunda a sábado às 6:30 da manhã. 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Deus abençoe você, o seu dia. Salve Maria!

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1: Seis horas, oito minutos, 6:08, descendo o biscoito, hein? A hora passa, hein, gente? Eu quero mandar um dia ao nosso amigo Jardim Casa Grande, lá pro Miro, vamos ver, o Miro, churrasqueando arrepiado, abração pro Miro, tudo pra mim, amanhã começa a tocar Madonna, viu, Miro? E pro seu Daíjo, pai do Pingo d'Água também, toda a família, companheirão também, o rei da pescaria, e no bar da Ana, a roupa de nada, tá pra Ana e as meninas lá, Alessandra, Alice Maria, Elaine, Maria Clara, Subtenente Augusto, todo o pessoal da região aí, e lá no churrasqueiro arrepiado, lá pro Nardo, o rei da Paçoca, companheirão também, Nardo, Aleda, Sandro, Purguinho, Purgão, lá na casa da Sado Moreto, Vira Priscila, pro Zé Moreto, toda a equipe também, companheirão também, Zé Moreto, Maria Moreto e João Moreto no açougue, e lá no churrasqueiro terá citada pro Robson, o Robson e a Márcia também. Então, continuam fazendo uma paçoca de carne sucada no pilão lá, que dá até nojo de gostosa. Aquela paçoca de carne, aquele rojão em diversos, aquele rojão e aquele espetinho em diversos sabores também, cada um mais gostoso que o outro. E aquele jabá caseiro que não tem pra ninguém. E no fim da semana, feijoada. Uma feijoada federal lá pra Carioca, nenhum botar de feio também. E no meio da semana, mocotó. Mocotó reforçado, que faz defunto levantar. É brincadeira, né, Robson? E pro Nivaldo Anhoque, esse dia o Vieira do Nivaldo tá bonzão, tem abração pro Nivaldo Anhoque, toda a família também, pro Carlão Bolinheiro, do 4L também, abração pro Carlão Bolinheiro, toda a família, e pro Amor Doce, Ana Paula Mena também, especialista em bolos, doces e sobremesa, vai fazer uma festinha, aniversário, reunião de família aí, quer saborear uma coisa diferente, entre em 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E quero mandar um dia para o Estaque, também na Sascaria Estaque, lá na Vila Reis, na Rua do Miro de Carvalho, 910. Abração para o Estaque e toda a equipe, sua família também, companheirão aí. Faz uma bacalhoada também, que dá até nojo de gostoso. E quero agradecer mais uma vez ao Zito, o bar do Zito na rua, na Pescovalha aí. O lado do Peru ali, o lado do Capo Peru. Abração pro Zito também, que mandou uma feijoada federal para o Zé Vicente Colibor no sábado. Feijoada para ninguém mudar de feio também. Um abração para todos vocês aí, Zito. Deus lhe pague, vocês, que abençoe você. E vou mandando a parte musical, gente. Vamos ver como é que tá a coisa por aqui. Nós vamos trazer um trio Parada Dura para todos vocês. Para todo o pessoal do bairro Pão de Prata, na esquina da Rodoviária, pro Negro, pro Cenoura. O Toninho correu o Cateto, o Rei do Sargadinho, o Galo, que tá moendo o bico também lá. E para o aniversariante do dia, que é o Zé Bebiano, para todos vocês, vai ao modão. É o trio Parada Dura. Não quero piedade.

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1: Seis horas, 14 minutos e meio. Ainda tá escuro o mundão. Já não caiu o dia ainda. Não dá pra arriscar, pegar o carregador que pode pisar na cabeça de uma jararaca aí. Então vou esperar carregar o dia. Que coisa, rapaz. 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Tá passando a hora já. Segunda-feira, braba. Segunda-feira é margosa. Segunda-feira é braba a coisa. O nego fica 3 dias na bem boa aí, o bem bom, depois encara o mundão, a Zé da boca da égua. Que coisa, hein, Zé? Que coisa, hein, nego? Brincadeira, né, o Zito? Vamos trazer um modão aqui, mandar para todo o pessoal do bar do Zito, lá no Francisco Vale. O Zito fica ao lado ali do Peru, Capo do Peru, lá pro violeiro lá que faz show ao vivo lá. E vamos mandar lá no bar de Chapezinho Vermelho, em Burila, para a Sueli, a boneca loira, o Paulo, o maior dono, hein, Paulo? Mandar para o Marido Carmo, o Amor Doce na Vila Sotelmo, lá na Vila Piedade, para lá para o Cabelo de Fogo, que está escutando o programa Cabelo de Fogo, que está tomando café, Cabelo de Fogo, a Daiane, a sua mãe, a Valdinete, a Telefiúza, para todos vocês do Belo Horizonte e para o aniversariante do dia, que é o Zé Verbiano. E é uma dona da Boca da Égua, é de Paulo e Paulino. Estou amando você.

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1: 6:20. Quero mandar um dia ao nosso amigo do Paxinal, de Engatuba, lá pro Jacinto Luiz, toda a família, no Tupi, lá pra Vicentina, a Mana Vicentina e toda a família Vicentina também, no Cícero, no Fundão, lá pro Alisson e a Lucinha. Abração pro Alisson e a Lucinha, o Alisson é o dos bons também, pro Índio, a Cátia, Zé Pedro Costa, a Ivete, toda a criançada aí, pro sobrinhão Alexandre, Alexandre, toda a família, tem companheirão aí que tá de zóio no Cícero do Zé aí. Abração pro Alexandre, toda a família, e um zóio no gato e um no rato, Alexandre. E para todos vocês aí, vai mais um modão. E lá para o Zé Verbiano, que é aniversário do dia. Vou trazer para cantar para vocês agora aqui um modão antigo, com Leôncio e Leonel. Já fui humilhado.

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1: Seis horas e 24 minutos e meio. 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E vamos trazer mais uma dama nesse horário, mais meia hora do programa. Vamos trazer. Eu quero mandar um dia na Vila Piedade para Dalva. Para Dalva, Leandro, Paulinho, para Juca, toda a família da Dalva, para Iracema, Vila Piedade, Iracema, para Deto Maria, para o Luiz, o Lázaro Correia, toda a pessoa da Vila Piedade. Essa mandou, vamos mandar para Dalva, toda a família aí, para o pessoal da Vila Piedade também. E para o Zé Berbeiro, que está aniversando hoje. Para todos vocês, vai o modão. É Dalva, é um José de Camargo e Luciano. No dia em que saí de casa.

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9: Seis horas e 34 minutos, rapaziada, que é o dia. Você do Guatambu, da Duas Caras, do Rabo Seco, tá passada a hora de escorregar no pedaço, companheiro. começar a segunda-feira, começar com chave de ouro, segunda-feira, se embaçar na segunda, na quarta-feira, Zé da Boca da Égua, rapaz. Brincadeira, né, Zé? Ô, Cláudio, um passarinho com farinha, com farinha, com fubá. Que mais que passarinho come, Cláudio? Brincadeira, né, rapaz? Eu quero mandar um dia pro nosso amigo do Capão Alto, lá pra Kelly, a esposa do Creito Carlos, toda a família da Kelly, e pro seu Afonso Verdureiro, também toda a família, passou pro seu Afonso, o Zé Dito, não vi mais, tem o Zé Dito, nem Rosângela Vieira, Patrícia Severo, não vi mais ninguém no pedaço aí. E quero mandar um dia aos dois proprietários do supermercado Roberto, pro nosso amigo lá, o Daniel e o Gabriel, os proprietários, rapaziada Mir de Boa, e para a rapaziada que trabalha no açougue, pro Marco Góes, o Liel, o Edson Rosa, o Cida, Toninho, o Sandro, o Edinho, todo o pessoal do açougue, para aquela secretária, e para o Cauã, que está trabalhando no lugar da Noemi, agora a Noemi aposentou, o Cauã agora está lá no lugar dela, um abração para o Cauã, companheirão também, e para o Mário Motorista, pai do Mário, Mariano, 4L, do Entre Família, para todos vocês, dois supermercados, Roberto e do Cambuí, da Venceslau Braz, nosso bom dia. E vamos ver como é que está as coisas por aqui, gente. São 6 horas e 35 minutos, Vou atender um pedido aqui do Luiz Carreal. É do Luiz Carreal, não sabia onde. Luiz Carreal pede um modão aqui, manda para todos os ouvintes. Para todos os ouvintes, sabia onde, pessoal sabia onde. E manda para o aniversariante do dia, que é o Zé Verbiano. E para todos vocês que estão vendo na audiência, vai um modão que o Luiz Carreal está mandando. É a Bruna Viola, Flor Mato Grossense,

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1: Seis horas, 38 minutos e meio. 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Serviço de terraplanagem com a WTA. 6 horas e 39 minutos. 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Que coisa, Zé, que coisa, rapaz. E vamos atender o pedido da mãe do Carlos, no seu tempo. A mãe do Carlos pede um modão e manda para sua filha lá, a Ana Paula Mendes, o Amor Doce, toda a sua família. E manda para todo o pessoal do bairro Espão de Prata, na esquina do rodoviário. Dá para o Nego, para o Cenoura, para o Cenourinho, para o Cenourão. Toda a rapaziada que estão moendo beijo aí, e sargando a goela aí. Para todo você do bairro Espão de Prata. E manda lá no Gil Brão Bar, no Vieta Nova Itapetininga, lá para o Guilherme da Viola, sua mãe. A Suzana Gilbran, manda para o aniversariante do dia, que é o Zé Berbiano. E para todos os ouvintes, tá ligado com nós aqui no Clube Depositório, mãe do cara manda um modão. Mandar para o Zé Moral e a Eliana aí no Jardim Santinês também. Para Nadir Gelim e Angélica na Vila Belo Horizonte. E para a Neuza Fadiga também na Vila Hungria. Para todos vocês, vai o modão que a mãe do cara tá mandando. Teodoro Sampaio, tapeta da sala.

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1: Seis horas, 44 minutos e meio. 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Nós estamos com uma criança aí, gente, precisando de leite de cabra. Então você que tem leite de cabra, sabe quem tem, qualquer lugar aí, dá uma ligadinha para o Zé Vicente que eu vou buscar quando tiver aí. É uma criança que está precisando para remédio, viu, gente? Então, você que puder fazer essa caridade aí, dá uma ligadinha que nós vamos aí, nós compra, nós paga aí. A criança está precisando demais de leite de cabra. Então, nossos amigos da região, Jardim Fugaça, Piedade, toda a região aí, no sítio, aí, no fundão do meu sítio, meu Deus aí. 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Então você que puder fazer essa caridade aí, dá uma ligadinha para mim, qualquer hora do dia ou da noite, a gente vai buscar. E agora tá passando, hein, gente? É 6 horas e 47 minutos e meio. Nós vamos trazer um modão aqui para encerrar o programa. Em nome do Rubro Cafezal, João Nerengo, Rei do Gatilho, em nome do João Berbiano, toda a família do Zé Berbiano, que está aniversando hoje, o Zé Berbiano, toda a família, em nome de toda a família, todos os amigos, todos nós aqui, mandar aquele abração para o Zé Berbiano, pedir a Deus que está dando muitos anos, muita paz, muita saúde, abençoe muito você, Zé Berbiano. E quando nós sempre na nossa turma, quando nós sempre com a nossa rapaziada aí. E parabéns para o seu aniversário e vai ao modão, em nome de toda a família. Tonique Tinoco, data feliz.
2: Viva aniversariante, minha gente!
3: Viva!

0: Estamos chegando ao final de mais um programa. Eu quero agradecer a audiência e participação a todos vocês. Quem não atendeu hoje, vou atender amanhã, de acordo com o pedido. Agora você vai ficar com o jornal Primeira Hora, depois vem o Pingo d'Água, do compadre Filipino, com o Rancho Filipino, e continua por aí, cada um melhor que o outro. Até nós se encontrar, se quiser, amanhã, às 5 da madruga. Quero desejar a todos vocês uma ótima semana, com muita paz, muita saúde. Deus abençoe muito vocês aí. E um bom dia a todos vocês, até o nosso técnico que até agora, que nós da mesão, nosso amigão Rafinha. Fiquem com Deus, um bom dia a todos e até amanhã, se Deus quiser, gente.
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1: Hora Oficial do Brasil, 7 horas.
2: Segunda-feira, 17 de agosto de 2026.
1: Primeiro dia de campanha tem candidatos à presidência da República de volta às bases eleitorais.
2: Lula vai a São Bernardo. Flávio Bolsonaro faz carreata em Copacabana e Ronaldo Caiado passa por cidades de Goiás.
1: Romeu Zema lança campanha em Minas Gerais e Renan Santos em São Paulo.
2: No domingo, o Grupo Bandeirantes realiza primeiro debate entre candidatos à presidência.
1: Presidente do Tribunal Superior Eleitoral promove reuniões com embaixadores entre hoje e amanhã para falar sobre urnas eletrônicas.
2: No Oriente Médio, enviados de Donald Trump têm encontros para discutir situação da faixa de Gaza. Prazo para trégua entre Irã e Estados Unidos termina hoje.
1: Flamengo goleia o Mirassol, aproveita a derrota do Palmeiras e derruba a diferença para o líder do Brasileirão para 3 pontos.
2: Com time misto, Cruzeiro bate o Corinthians e entra na briga pelo G4. Hoje, Inter encara o Remo.
1: Tempo.
3: A segunda-feira será marcada por tempo firme, calor e baixa umidade relativa do ar em grande parte do interior do Brasil, sob influência de uma onda de calor. Em Belo Horizonte, não chove e a mínima será de 15 graus e à tarde faz até 26. Em São Paulo, o tempo também permanece seco e a temperatura varia entre 16 e 29 graus, com queda da umidade relativa do ar durante a tarde. E em Porto Alegre, depois das instabilidades do fim de semana, o tempo fica mais firme e esquenta bastante. As temperaturas variam entre 18 e à tarde chega até os 30 graus.
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1: Os candidatos à presidência da República realizam eventos nas bases eleitorais no primeiro dia de campanha.
2: Em São Bernardo do Campo, na Grande São Paulo, o presidente Lula do PT reuniu lideranças de esquerda num evento ontem pela manhã.
1: No discurso, ele falou sobre o tratamento que tem feito contra um câncer de pele na cabeça com rádio

0: terapia.
1: Lula comentou os custos de manter um preso e disse que é mais barato investir em educação do que em presídios.
2: Sabe quanto custa um preso na cadeia aqui em São Paulo? R$35 mil. E um menino na universidade custa 20. Qual é a lição que eu posso dar para esses que não pensaram no futuro? Seus ignorantes, é que investir em educação é muito mais barato do que investir na cadeia para prender essas pessoas.
0: Hoje Lula vai ao Amapá visitar um navio sonda da Petrobras na margem equatorial e deve voltar ainda nesta segunda-feira a Brasília.
1: Flávio Bolsonaro, do PL, iniciou a campanha à presidência da República na praia de Copacabana, na zona sul do Rio de Janeiro.
0: No evento, ele reproduziu um áudio com falas antigas do pai, o ex-presidente Jair Bolsonaro, ao lado de políticos de direita.
1: Flávio afirmou que ele é o único que pode sentar com os Estados Unidos e questionou o governo federal sobre a soberania nas favelas.
3: Os fuzis continuam entrando pela fronteira do Brasil com a Bolívia, assim como as drogas que vêm parar aqui no Rio de Janeiro, vão parar no Amazonas. Eu te pergunto, quem tem soberania aqui no Complexo do Alemão? O governo ou o Comando Vermelho?
0: Hoje, Flávio vai a Juiz de Fora, onde Jair Bolsonaro foi esfaqueado em 2018, e a Belo Horizonte para o lançamento da campanha de Flávio Rosco e do PL ao governo de Minas.
1: Romeu Zema, do Novo, esteve ontem pela manhã em Montes Claros, no Norte Mineiro, e participou de uma missa.
0: No domingo à tarde, viajou para São Paulo para outros compromissos de campanha. Ele definiu três temas centrais para a campanha: controle de gastos, combate à corrupção e segurança pública.
1: Zema afirmou que, se eleito, vai enquadrar as facções criminosas como terroristas para tentar frear o avanço das organizações.
4: Nós temos três pilares, vamos dar três choques no Brasil: um choque ético e moral para acabar com a corrupção, um choque contra a gastança do Lula e do PT, para os juros cair e o dinheiro do brasileiro voltar a valer, e também um choque contra as facções e organizações criminosas para acabar com esse país em que o crime está dominando. 60 milhões de brasileiros hoje vivem em áreas controladas por esses grupos que eu vou enquadrar como terroristas.
0: Hoje, Romeu Zema participa de uma conferência empresarial e de um jantar em São Paulo.
1: Ronaldo Caiado, candidato à presidência da República pelo PSD, deu o pontapé na campanha eleitoral percorrendo diversas cidades de Goiás, onde foi governador por dois mandatos.
0: Ele encerrou o primeiro dia de campanha na região conhecida como Entorno do Distrito Federal.
1: Em Águas Lindas de Goiás, Caiado conversou com jornalistas e afirmou que quer devolver o Brasil aos brasileiros.
5: Tem jeito. O que não tem é presidente da República à frente do país. Chegando lá, vocês vão ver que eu vou devolver o Brasil aos brasileiros de bem. Por quê? Porque eu sou um homem que tem muito a mostrar e não tem nada para esconder. Sou o único que sou ficha limpa, mãos limpas. E é por isso que eu acredito na nossa vitória.
0: Hoje, assim como Romeu Zema, Ronaldo Caiado participa de uma conferência empresarial em São Paulo, além de um evento voltado às eleições.
1: Renan Santos, do Missão, lançou oficialmente a campanha à presidência da República no Largo São Francisco, no centro de São Paulo.
0: Ele escolheu a sede da Faculdade de Direito da USP, onde estudou.
1: Durante o discurso, Renan fez críticas a Lula e Flávio e defendeu um reforço no combate ao crime.
6: O que eu posso dizer é o seguinte: o prendeu, matou, ele, o que a gente diz aqui, ele já é garantido pela legislação brasileira, que é a legítima defesa de terceiros. Ou seja, se uma pessoa na rua aponta uma arma para você para roubar o seu celular, a polícia pode agir com força para eventualmente tirar a vida do bandido e preservar a sua. Não é sobre instituir a pena de morte, até porque precisa fazer uma nova Constituição. Agora, o grito de guerra tem a ver com o sentimento de impunidade que a gente tem ao andar nas ruas no Brasil e a ideia de que só pode haver duas respostas para um criminoso violento que tenta tirar a vida de alguém. Ou ele é preso, olha, amor, uma terceira opção é apenas impunidade. A gente não quer viver num país de impunidade.
0: Hoje, Renan Santos não tem agenda pública e vai conceder entrevistas.
1: Augusto Cury, candidato à presidência da República pelo Avante, lançou a campanha na Grande Belo Horizonte.
0: O escritor fez um discurso contra a polarização e defendeu uma revolução educacional.
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0: Desde 1989, o Grupo Bandeirantes é a primeira emissora a realizar os debates entre os candidatos à presidência da República.
1: No próximo domingo, a tradição, que já dura quase 4 décadas, será reforçada.
0: Desde o começo do ano, foram várias reuniões entre a direção de jornalismo e os representantes dos partidos.
1: Com as regras definidas, já está tudo certo para o primeiro confronto destas eleições, domingo, dia 23 de agosto, às 8 da noite.
0: O diretor-geral de jornalismo da Band, Rudolf Schneider, destaca a importância dos debates da Band.
7: O Grupo Bandeirantes completa, no ano que vem, 90 anos de história. É uma história de credibilidade, é uma história de realização de debate logo após ali o período de redemocratização e a casa dos debates. E uma história relacionada também à independência editorial. Sempre estar ao lado do povo, estar ao lado do cidadão. Tentando levar projeto, proposta, discussão realmente de país e ajudando muitos eleitores na ponta a escolher o seu voto.
0: O debate do próximo domingo terá cobertura especial na Bandeirantes, pelo dial em 107.3, pelo nosso canal no YouTube e nas redes sociais.
1: A transmissão também será feita por um pool de veículos parceiros, que inclui TV Cultura, Gazeta, Jovem Pan e Estadão.
0: Em caso de segundo turno, já está acertado que o primeiro debate será no grupo Bandeirantes de Comunicação.
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0: Em Minas Gerais, o primeiro debate entre os candidatos ao governo do estado foi realizado ontem.
1: De Belo Horizonte, repórter Eliseu Júnior.
8: Nesse domingo, data oficial de início das campanhas eleitorais de 2026, os candidatos ao governo de Minas Gerais participaram do primeiro grande debate da corrida eleitoral realizado pela Band Minas. Durante cerca de 2 horas, Alexandre Calil, do PDT, Cleitinho, do Republicanos, Flávio Roscoe, do PL, Gabriel Azevedo, do MDB e Matheus Simões, do PSD, discutiram propostas para o estado. Entre os principais assuntos debatidos estiveram a dívida pública, as isenções fiscais, o PROPAG, a saúde e o IPVA, entre outros temas. Apesar do clima leve, houve momentos de tensão. O primeiro ocorreu quando o atual governador do estado, Matheus Simões, questionou uma declaração feita pelo ex-prefeito de Belo Horizonte, Alexandre Calil.
9: O senhor deu uma entrevista dizendo que violência doméstica e feminicídio eram assuntos muito complexos e que isso não era problema do governo do estado. Como é que o senhor explica não ser um problema do governo?
10: Uai, Matheus, você está em Nárnia? O seu governador, falta 7 mil policiais. Quem tem que falar de feminicídio é o governo.
8: Durante o encontro, o ex-presidente da FIENG, Flávio Roscoe, defendeu uma mineração sustentável no estado.
11: A mineração legal é vital para Minas Gerais. Nós dependemos desse setor, que é um setor muito importante.
8: O senador Cleitinho voltou a defender a não apreensão de veículos e a redução do IPVA.
12: Eu tenho essa vontade, sim, e eu vou trabalhar com a equipe técnica para provar que tem jeito de a gente reduzir ali.
8: Ao fim do encontro, o ex-presidente da Câmara Municipal de Belo Horizonte, Gabriel Azevedo, acusou Calil de tê-lo ameaçado durante o debate.
13: Os candidatos ficavam impressionados com ele me xingando, dizendo em algum momento que ia sair de lá e vinha aqui me dar um soco.
8: Diretor-geral da Band Minas, Bernardo Teles, comentou a importância do trabalho da emissora na cobertura política e o histórico de realizar o primeiro debate entre os candidatos.
14: Desde a redemocratização, que a gente dá um foco muito grande nas eleições, e mais uma vez, como já é tradição, a Band Minas começa aí a série de debates. Agora é continuar uma cobertura ampla, como a gente faz das eleições.
8: O primeiro debate entre os candidatos ao governo de Minas estava inicialmente previsto para acontecer no dia 9, mas diante das indefinições sobre os candidatos até perto do prazo final para o registro das candidaturas, o encontro foi remarcado para este domingo. O debate está disponível na íntegra no canal da Band Minas no YouTube.
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9: Bandeirantes 7:16.
10: O presidente do Tribunal Superior Eleitoral vai receber embaixadores para reuniões sobre as urnas eletrônicas.
9: Vamos à capital federal da Bandeirantes Brasília, fala o Vitor Gomes. Bom dia.
11: Oi, Ana Paula, bom dia para você, bom dia Nelson e a todos que nos acompanham. Exatamente, viu? O Tribunal Superior Eleitoral recebe entre hoje e amanhã representantes de diversos países que mantêm relações diplomáticas com o Brasil e têm embaixadas aqui em Brasília. O objetivo é apresentar o funcionamento do sistema eletrônico de votação. Entre os convidados estará a representação dos Estados Unidos, após a embaixada americana procurar a área internacional do TSE para discutir uma possível visita de integrantes do governo norte-americano. O encontro será conduzido pelo presidente do TSE, ministro Cássio Nunes Marques, que voltará a apresentar aos representantes estrangeiros o funcionamento da urna eletrônica e das etapas de segurança adotadas no processo eleitoral brasileiro. Nesta segunda-feira, o tribunal irá se reunir com embaixadores. Amanhã, o tribunal irá se reunir com embaixadores da União Europeia. O TSE lança nesta segunda-feira o Centro de Divulgação das Eleições. Esse espaço será destinado à imprensa. Há expectativa ainda de uma reunião nesta semana para discutir o uso de inteligência artificial que estava marcada para a semana passada. Volto com vocês.
9: Obrigada, Vitor, pelas informações. 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
13: 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Amanhã eu estou de volta com mais dicas.
12: É isso aí, Renata. Amanhã tem mais aqui. Valeu, 7h20 da manhã.
9: O assunto agora é a tramitação no Senado do fim da escala 6x1, depois da reaproximação de Lula e Davi Alcolumbre.
10: Vamos a Brasília. Natália Ferreiro, bom dia.
14: Bom dia. Bom dia, Nelson. Bom dia, Ana e a todos que nos acompanham. A proposta que prevê o fim da escala de trabalho 6x1 vai seguir o rito ordinário e regimental no Senado e passará por um debate técnico aprofundado antes de chegar ao plenário. A definição foi confirmada pelo presidente da Casa, senador Davi Alcolumbre, após uma reunião no Palácio da Alvorada com o presidente Lula na última sexta-feira. Segundo Alcolumbre, como a matéria é considerada de alta complexidade, a prioridade agora é garantir espaço para análise detalhada dentro das comissões temáticas com a participação de todos os senadores. O fim da jornada 6x1 é uma das três matérias centrais enviadas pelo governo federal ao parlamento. Além dela, o presidente do Senado confirmou o encaminhamento de outras duas propostas prioritárias para análise das comissões: a proposta de emenda à Constituição da Segurança Pública e o projeto que institui a Política Nacional de Minerais Críticos e Estratégicos. Ao avaliar o encontro no Alvorada, Alcolumbre classificou a conversa institucional com o presidente Lula como madura, franca e republicana. O parlamentar destacou que a função do Executivo é apresentar as prioridades do país, mas reforçou que cabe ao Congresso Nacional avaliar cada projeto com independência. Volto com vocês.
9: Obrigada, Natália, pelas informações. 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
10: A margem equatorial é considerada a mais nova fronteira de exploração de petróleo no Brasil.
9: Fica numa região de águas profundas do Atlântico, que começa na altura do estado do Amapá e vai até o Rio Grande do Norte.
10: Uma faixa litorânea de 2.200 quilômetros.
9: A descoberta de hidrocarbonetos no local aconteceu durante a perfuração de um poço a cerca de 175 quilômetros da costa do Amapá, a quase 3 quilômetros de profundidade.
10: São indícios da presença de petróleo ou gás natural.
9: Essa é apenas a primeira etapa da exploração. O próximo passo é continuar a perfuração e os estudos.
10: A partir disso, será possível responder quanto petróleo ou gás existe no local.
9: E se a quantidade é suficiente para justificar a produção em escala comercial.
10: A exploração na região faz parte de uma estratégia da Petrobras para repor as reservas de combustível.
9: Além de garantir o abastecimento do país durante o processo de transição para energias mais limpas.
10: Em entrevista a Bandeirantes, o ex-ministro da Defesa, Aldo Rebelo, diz que a descoberta é importante, mas chega com atraso.
15: Estamos falando da abertura de um poço experimental, de um leilão que foi realizado em 2013. Já se sabia que havia petróleo aí, nunca houve dúvida. Inclusive, a própria Petrobras já projetou que pode extrair 1 milhão de barris diários da margem equatorial. O que houve, na verdade, foi a interferência de ONGs, como essa, o Greenpeace, que dizia que aí havia recifes de corais na foz do Rio Amazonas. Quando esse poço não está na foz do Rio Amazonas, ele está a mais de 500 quilômetros da foz.
9: No futuro, a exploração pode garantir melhorias aos estados e municípios que estão na margem equatorial.
10: Em entrevista à Band News TV, a presidente da Petrobras, Magda Chambriard, afirmou que a descoberta é promissora.
16: Então, o que nós estamos prevendo é que de hoje a cerca de 6, 7 anos, o estado do Amapá poderá sim estar produzindo petróleo e rendendo divisas para o país, para o próprio estado e emprego e renda tanto local quanto no resto do país.
10: Os investimentos previstos são de 13 bilhões de reais em 5 anos, com a perfuração de 15 poços até 2030.
9: As previsões iniciais estimam cerca de 30 bilhões de barris de petróleo e gás na região.
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10: Linha Internacional. O enviado especial dos Estados Unidos ao Oriente Médio se reúne neste momento com o primeiro-ministro de Israel.
9: Jared Kushner, que é genro de Donald Trump, conversa com Benjamin Netanyahu em Jerusalém, em meio às incertezas sobre o plano de reconstrução da faixa de Gaza.
10: Antes do encontro com o premier israelense, o americano se reuniu com o Hamas por 2 horas para debater o desarmamento do grupo.
9: O plano de reconstrução da região não avançou, por isso, as negociações foram intensificadas.
10: Netanyahu já se posicionou contra o projeto americano.
9: No conflito entre Estados Unidos e Irã, o acordo de trégua entre os dois países do conflito termina hoje após 60 dias de pausa.
10: As negociações para uma prorrogação entre iranianos e americanos também não têm avançado.
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10: Hora oficial do Brasil, 7:30. 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
13: Bom dia para você ligado na Super Difusora FM. Eu sou Ednei Beltrame e agora você ouve os destaques regionais. O morador acusado de chamar a vereadora Cíntia Yamamoto Soares, do PP de Tatuí, de japonesinha do Paraguai, foi condenado a 2 anos, 8 meses e 18 dias de detenção por calúnia e injúria. A decisão foi proferida pela primeira vara criminal de Tatuí e cabe recurso. A pena, no entanto, foi substituída por 2 medidas restritivas de direitos: prestação de serviços à comunidade e limitação de fim de semana. O réu também foi condenado ao pagamento de 42 dias multa, no valor mínimo previsto em lei. Na sentença, proferida pelo juiz Felipe Abram de Camargo Jubran, consta que os áudios enviados por Wellington Pires de Miranda em um aplicativo de mensagens demonstram a intenção consciente do acusado ao proferir ofensas contra a vereadora. No entanto, segundo o magistrado, a expressão utilizada não caracteriza menosprezo à cor ou à raça da parlamentar. A partir da análise do magistrado, a justiça condenou Wellington a 2 anos e 4 meses por crime de calúnia, tendo um adicional de outros 4 meses por crime de injúria. Vale lembrar que as ofensas ocorreram durante sessões da Câmara dos Vereadores e em aplicativos de mensagens. O corpo de um homem foi encontrado dentro de um carro em um rio em Guareí. Segundo a Polícia Militar, os agentes tiveram dificuldade de acesso ao local. A vítima foi identificada como Amauri de Almeida Pires, de 51 anos, e o corpo estava dentro do veículo que estava capotado no rio Guareí. O IML de Itapetininga deve ajudar a esclarecer as circunstâncias do óbito. No boletim de notícias da Superdifusora FM, destaque para a saúde. A informação chegando na voz de Antônio Luiz. Bom dia, Antônio.
5: Bom dia, Ednei Beltrame. Bom dia, ouvinte do Primeira Hora. Desde o início do mês, o Ministério da Saúde promove a Estratégia de Multivacinação 2026 para atualizar a caderneta de vacinação de crianças e adolescentes menores de 15 anos. A mobilização segue até o dia 1º de setembro, com o Dia D de Mobilização Nacional marcado para o próximo sábado, dia 22. O objetivo é garantir que crianças e adolescentes recebam todas as vacinas previstas no calendário nacional, protegendo contra diversas doenças imunopreveníveis e reforçando a proteção coletiva. Pais e pessoas responsáveis devem procurar a unidade de saúde mais próxima, levando a caderneta de vacinação. Os profissionais irão conferir a situação vacinal e aplicar apenas as doses que estiverem em atraso, conforme a necessidade de cada criança ou adolescente. É necessário apresentar a caderneta de vacinação e documento de identificação. Volto com você, Ednei.
13: O PAT, Posto de Atendimento ao Trabalhador de Itapetininga, oferece hoje, segunda-feira, 388 vagas de emprego. São 192 vagas para pessoas sem experiência, com destaque para 60 vagas em uma fábrica de costura e 50 vagas na JBS. Estão disponíveis também 146 vagas para trabalhadores com experiência, 4 para jovem aprendiz, 11 para estágio e 35 para trabalhar na região. Os interessados devem comparecer com RG, CPF, carteira de trabalho e comprovante de residência na rua Monsenhor Soares, 251, no centro. O horário de atendimento começa daqui a pouco, 9 da manhã, e segue até às 5 da tarde. Esse foi o boletim de notícias da Superdifusora, comigo Ednei Beltrame. Eu volto logo mais no Rancho do Felizbino. 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Segue na Bandeirantes, Jornal Primeira Hora.
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1: O filho de um policial civil é morto durante tentativa de roubo na freguesia do Ó, na zona norte de São Paulo.
0: Repórter Guilherme Oliveira, bom dia.
2: Tudo bem, Ana? Bom dia para você, para o Nelson. Para quem nos acompanha, já acontece o velório com o corpo do Guilherme Ramos, que morreu ontem, infelizmente, nessa tentativa de assalto aos 10 anos. Esse velório ele acontece no Memorial Parque Jaraguá, na zona norte da capital paulista, mesma região em que aconteceu o crime. Esse velório vai acontecer das 7h30 até as 11h30 da manhã e depois o corpo será sepultado também no Memorial Parque Jaraguá. Algumas autoridades vão comparecer ao velório, como o secretário da Segurança Pública do Estado, Oswaldo Nico Gonçalves, já confirmou a nossa reportagem que por volta das 11 da manhã deve dar a última força, ali a última despedida ao corpo do Guilherme e força também aos familiares. O colégio em que a criança estudava hoje, ele ficará fechado. As aulas foram suspensas tanto na parte da manhã quanto na parte da tarde. É o Colégio Santa Lúcia Filippini, que fica na freguesia do Ó, zona norte da cidade, onde aconteceu esse crime ontem por volta das 11 horas da manhã. O Guilherme estava na garupa da moto do pai, o Vinícius Ramos, que é policial civil, quando os dois foram surpreendidos por um criminoso também numa motocicleta armado. Esse bandido, ele já anunciou o assalto com arma em punho, apontada para os dois quando houve uma troca de tiros. Nessa troca de tiros, o policial civil foi atingido de raspão, mas o filho dele, o Guilherme, de 10 anos, foi atingido por pelo menos 3 disparos na região do tórax e não resistiu. O criminoso de 24 anos também foi atingido e morreu horas depois, de acordo com a polícia. Numa mochila desse criminoso, algumas alianças que haviam sido roubadas horas antes dessa tentativa de assalto, que terminou, portanto, com a morte dessa criança de 10 anos. O policial civil Vinícius Ramos, pai do Guilherme, ele atua no Departamento Estadual de Investigações Criminais, o DEIC, aqui em São Paulo. O DEIC já divulgou uma nota lamentando essa morte, assim como toda a Polícia Civil, a corporação também prestando toda a solidariedade nesse momento delicado, pessoal.
0: Obrigada, Guilherme, pelas informações. Bandeirantes 738.
1: Mais 830 mil celulares foram roubados ou furtados no Brasil no ano passado, segundo o Anuário Brasileiro de Segurança Pública.
0: São 95 aparelhos levados a cada hora e o estado de São Paulo concentra cerca de 30% das ocorrências.
1: Apesar dos números ainda altos, houve queda em relação a 2024.
0: Na capital paulista, criminosos têm usado diferentes estratégias para abordar as vítimas, inclusive disfarçados de entregadores e circulando de moto.
1: Com medo, a população tem mudado os hábitos ao andar pelas ruas.
3: Deixo no bolso, só em extrema necessidade eu uso o aparelho.
4: Não uso na rua, praticamente uso só em casa.
5: Fico o tempo todo dentro da bolsa?
4: Sim, mas se eu posso também, eu escondo dentro do carro.
6: Ah, é bem triste, né? Morar num lugar que você tem que estar sempre de olho e preocupado.
0: Na sexta-feira, a apresentadora da Bandeirantes, Paula Valdez, foi vítima de um desses criminosos.
1: Em plena luz do dia, o suspeito observou o movimento da rua e levou o celular da jornalista quando ela saía da Band com o aparelho na mão.
7: Depois de passar do choque, eu comecei a pensar o quanto que a gente normaliza isso e botar a culpa em mim, sabe? Porque ontem eu me parei pensando o que, que eu fiz de errado. Por que, que eu estava com esse celular na mão?
1: O caso mostra uma mudança no perfil dos crimes. Enquanto diminuem os roubos com violência ou ameaça, aumentam os furtos, em que o criminoso age sem confronto direto com a vítima.
0: Leandro Piquet, coordenador da Escola de Segurança Multidimensional da Universidade de São Paulo.
1: Para ele, combater o mercado ilegal de celulares e os receptadores é importante, mas os resultados dessas medidas só aparecem no médio prazo.
8: Falta proteção no sentido do policiamento que não está presente, no sentido das condições urbanas que não são favoráveis, e isso favorece o roubo e o furto. O caminho de combater o mercado ilícito é muito importante, mas os resultados são de médio prazo. Agora, o crime hoje na rua, que afeta a população, precisa de uma resposta imediata.
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1: 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E a repórter Maju Arruda Leite traz agora informações sobre novos casos de violência contra a mulher em São Paulo. Maju, bom dia.
9: Oi, Nelson. Bom dia a você, bom dia a todos. Um feminicídio que aconteceu em plena luz do dia, ao redor de várias pessoas e em uma fila de um supermercado na região de Morro Grande, na zona norte de São Paulo. Imagens de câmeras de segurança mostram o momento em que um homem vai até a companheira, que está esperando o momento dela ali na fila do caixa do supermercado, e dá um golpe de faca nas costas dela. Em seguida, várias pessoas se desesperam, começam a correr, e o homem continua dando vários golpes de faca na vítima. O que nós temos de informação, segundo a Secretaria da Segurança Pública até agora, é que essa mulher, ela foi socorrida, foi atendida no hospital da Brasilândia, mas não resistiu aos ferimentos e morreu. E o homem foi preso em flagrante. Um outro caso que também chamou atenção neste fim de semana foram as agressões contra a dentista Júlia Falcão, de 27 anos, agressões que foram cometidas pelo marido dela, o empresário Ivo Cos, que agora é alvo de uma investigação por lesão corporal, violência doméstica e também ameaça. Em depoimento, a Júlia contou que ela sofreu agressões depois de um jantar de negócios. Essas agressões começaram dentro do carro, depois continuaram em casa. Ele chegou a atacá-la com um taco de beisebol na mão esquerda dela e também ameaçou com uma taser. Nas redes sociais, com o rosto já todo desfigurado depois dessas agressões, ela expôs o que ela passou na noite desse último sábado, um caso que aconteceu na região de Pinheiros, e também o que ela vem enfrentando nos últimos 2 anos.
10: Um dedo quebrado, o meu rosto todo deformado. Esse é o homem sério, de negócio, uma família séria, que vocês conhecem. Acabou, foi. Chega. Faz 2 anos que eu sofro agressões. Eu já entrei com processos. Já tentei resolver isso da melhor forma. Retirei queixa, entrei com queixa, nada foi feito, nenhuma medida foi tomada. Entrei com advogado criminalista, tentando apaziguar, tentando resolver, e nada foi feito.
11: O Ivo sempre tentou justificar as agressões dele, os atos impulsivos, malucos, sempre com a desculpa de que eu precisava dele, de que ele fazia tudo por mim, que tudo que eu sou, eu devia a ele.
9: O empresário Ivo Cos chegou a ser preso, foi preso em flagrante, passou por audiência de custódia e agora está preso preventivamente. A Júlia, depois das agressões, chegou a ser internada, ficou um dia internada, mas agora já está em casa e fora de perigo. Volta com vocês.
0: Obrigada, Maju, pelas informações. Bandeirantes 743.
1: Nós, homens, precisamos parar e falar sobre algo muito sério. Os números da violência contra a mulher no Brasil são inaceitáveis. E nós temos que fazer parte dessa solução. Preste atenção nestes dados. A cada 30 segundos, uma mulher liga para a polícia pedindo socorro. A cada 6 minutos, acontece um estupro. E a cada 6 horas, mais um feminicídio. Isso não é um problema só delas. É nosso também. É preciso dar um basta. Nós não podemos ser coniventes com agressão, com desrespeito ou com o silêncio. Precisamos denunciar os agressores, acolher as vítimas e cobrar as autoridades. Se você, mulher, que está aqui agora nos acompanhando e passando por algo parecido, não tenha medo. Ligue 180 e denuncie. Agora, se você, homem, também está nos acompanhando, não seja cúmplice. Não vire o rosto. Faça parte desse movimento. Violência contra a mulher. 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
1: Hora Oficial do Brasil, 7h45.
0: Vamos começar pela reportagem direto de Porto Alegre, Juan Romero. Bom dia.
14: Pelo menos 17 cidades relataram estragos no Rio Grande do Sul após temporais que caíram no estado no final de semana, incluindo chuva de granizo. Os municípios mais afetados estão na região sul do estado, onde a concentração de chuva de granizo foi mais forte. 19 pessoas estão desalojadas, segundo a Defesa Civil Estadual, 10 na cidade de Turuçu, 5 em Canguçu e 4 em Caçapava do Sul. No sábado à noite, moradores da Serra Gaúcha receberam um alerta Cell Broadcast no celular, emitido pela Defesa Civil. Horas depois, durante a madrugada de sábado para domingo, esse alerta foi disparado para a região metropolitana de Porto Alegre. Ainda há 4 avisos do Instituto Nacional de Meteorologia válidos até as 10 da manhã de hoje aqui para o estado gaúcho. Um deles é vermelho para a região sul e campanha, onde há a possibilidade ainda de chuva volumosa de até 100 milímetros e até a queda de granizo. Também há outros alertas para outras regiões do estado, além de todo o litoral gaúcho, que está em alerta para ventos fortes.
0: Obrigada, Juan, pelas informações. Bandeirantes 746.
1: E agora vamos ao Rio de Janeiro. Luiz Valcir.
15: A Agência Nacional de Transportes Terrestres diz que o ônibus que se envolveu em um acidente em Petrópolis, na região serrana do Rio, não estava habilitado para realizar transporte interestadual de passageiros. Segundo a agência, a viagem é classificada como clandestina. Ainda não há confirmação do que causou o acidente que deixou 10 pessoas mortas. O veículo tombou na BR-040 na madrugada deste domingo. O ônibus tinha saído de Belo Horizonte, em Minas Gerais, e ia em direção a Copacabana, na zona sul da capital fluminense, mas tombou no caminho. Segundo o Corpo de Bombeiros, o acidente deixou 49 vítimas. A Polícia Rodoviária Federal confirmou que 10 delas morreram.
1: Bandeirantes 747.
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3: Bandeirantes 7:49.
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5: Chega.

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2: Bandeirantes 752, Pedro Coim, bom dia.
3: Bom dia, Nelson, Ana Paula, todo mundo que nos acompanha aqui no Jornal Primeira Hora, na Bandeirantes. Ó, rodada do Campeonato Brasileiro quase encerrada, ainda não acabou porque temos jogo hoje, às 8 horas da noite em Porto Alegre, Internacional e Remo. Jogo importante na parte de baixo da tabela, porque se o Colorado vencer ou empatar, sai do Z4 e coloca o Mirassol de volta aos quatro últimos colocados. Agora, se os paraenses vencerem, quem sai da zona do rebaixamento é o Remo e o Mirassol entra, ou seja, a única certeza que temos é que o Mirassol terminará a rodada no Z4. Bom, além disso, partidas deste fim de semana, o Corinthians entrou em campo ontem, perdeu para a equipe do Cruzeiro por 2-1. O Santos foi ao Rio de Janeiro, venceu o Vasco por 3-0, saiu da zona do rebaixamento e consegue dar uma boa respirada na tabela, e no sábado o Palmeiras já tinha perdido para o Fluminense e o São Paulo empatado com a equipe do Coritiba. Classificação do Brasileirão tem neste momento no G4 Palmeiras, Flamengo, Atlético Paranaense e Fluminense, e os últimos quatro colocados: Internacional, Remo, Vasco da Gama, Chapecoense e, é claro, o Mirassol, como eu disse, que entrará hoje à noite. Só não sabemos no lugar de quem. Bom, além disso, no Campeonato Brasileiro desta rodada, novas regras já foram aplicadas, né? Arthur Cabral foi expulso pela Lei Vini Júnior na partida entre Botafogo e Vitória, que o rubro-negro venceu pelo placar de 1-0. Ele discutiu com Jair Ventura, colocou a mão na boca e foi expulso por isto. E também na partida do Santos, o goleiro Gabriel Brazão caiu no chão, pediu atendimento e, por conta das novas regras, um jogador teve que ser escolhido ali para ficar um minuto de fora da partida. O escolhido da vez foi o capitão Neymar, que ficou um minutinho ali na área técnica e depois voltou para o gramado. Antes de eu devolver para vocês, notícia importante que envolve o time do Corinthians, porque Memphis Depay voltou a negociar, o Corinthians retomou as negociações com o atleta. Antes de assinar o novo contrato, o Corinthians quer reduzir os valores que o Memphis Depay receberia, né? Então ainda temos alguns capítulos dessa novela pela frente. Não é algo que deve ser definido ainda hoje ou amanhã, alguns dias de negociação pela frente. E lembrando também que essa semana é semana de Libertadores e Sul-Americana. Começamos amanhã, terça-feira, com São Paulo e Bolívar, às 9h30, pessoal.
2: Um abraço, Pedro. Um abraço. Até amanhã, Bandeirantes 754.
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5: Alô, amigas e amigos do Esporte Motor. A Fórmula 1 está de volta. Neste próximo fim de semana será disputado o Grande Prêmio da Holanda, que marca o retorno das férias do verão europeu. O campeonato tem a liderança do italiano Andrea Kimi Antonelli, da Mercedes. Ele soma 219 pontos contra 169 do vice-líder Lewis Hamilton, da Ferrari. George Russell, da Mercedes, está em terceiro, a 9 pontos de Hamilton, enquanto Charles Leclerc, também da Ferrari, e Lando Norris, da McLaren, completam os 5 primeiros. O brasileiro Gabriel Bortoleto é o 14º colocado no Mundial, com 10 pontos. Ele tem 8 pontos a mais do que o companheiro na Audi, Nico Hülkenberg.
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0: inclusive acima dos 30 graus em vários locais. E atenção para a umidade relativa do ar, ela segue muito baixa, já onde temos essas temperaturas mais elevadas, e aqui na capital, ela fica próximas dos 30% em torno de terça e quarta-feira. Então as temperaturas se elevam e a umidade relativa do ar fica mais baixa.
1: Tá bom, Aline, obrigada, viu? Boa semana para você.
0: Para você também, até amanhã.
2: Termina aqui o Jornal Primeira Hora.
1: Apresentação Nelson Gomes
2: e Ana Paula Rodrigues.
1: Diretor responsável João Carlos Saad.
2: Bom dia, Brasil.
1: Bom dia.
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0: Dinei Beltrame na área.
1: Parece galinha chora.
0: Rancho do Finispino no ar.
1: Beliscada.
0: Sobe o volume do rádio aí, ó.
1: Larilarai, larilarai.
0: Bom dia! Bom dia, bom dia, bom dia, com muita alegria. Para você, amigo, para você, amiga, ligado, ligada no Rancho do Felisbino, o programa que acorda a cidade, que acorda a região, há 67 anos, está entrando no ar mais uma vez. Por aqui, Ednei Beltrame com você até às 10 horas da manhã. Nosso abraço, nosso carinho, nosso muito obrigado ao compadre Felisbino, o veinho mais amado do Brasil. Descansando um pouquinho nesta segunda-feira, amanhã ele está de volta a partir das 8h05 da manhã com a sua comunicação peculiar, com o seu jeitinho que agrada há décadas e décadas, gerações e gerações que acompanham a Super Difusora FM, a Super Difusora AM, a PR9, é uma história que realmente atravessa gerações. 8 horas mais 10 minutos, não perde o compromisso, 8h10. A partir de agora, você manda mensagem para o WhatsApp da Super Difusora, 15996097213. Você que está em casa, você que está no trabalho, você que está no trânsito. No trânsito, fica esperto para mandar sua mensagem, hein? Só na hora que tiver aquele intervalinho. 15996097213. O que está acontecendo na sua segunda-feira, hein? Tem aniversário de nascimento? Tem aniversário de casamento? Queremos comemorar com você. Portanto, fique à vontade para mandar mensagem a partir de agora. Ou se você prefere o modo raiz, o modo mais tradicional, pode ligar também, viu? 3271-2000, o telefone mais famoso do Brasil, está à sua disposição. Pode ligar, 3271-2000. Estamos chegando nesta segunda-feira. Hoje é dia 17 de agosto de 2026. Dia do Patrimônio Histórico Nacional e Dia Nacional da Construção Social. 8 horas mais 11 minutos, 8h11. Pode subir o volume do rádio, pode colocar no máximo. O rancho mais famoso do Brasil, o Rancho Sem Tramelas, está no ar.

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1: Pontualmente, 8 horas mais 30 minutos, nesta primeira hora do Rancho do Filisbino, toda segunda-feira, esse compromisso com você, homem do campo. Sítios, chácaras, fazendas, todo mundo agora aumentando o volume do rádio, porque vem informação importante, vem informação que tem tudo a ver com você, homem do campo, aqui no informativo do Sindicato Rural de Itapetininga. 8 horas mais 31 minutos, o assunto de hoje é a declaração do ITR, Imposto sobre a Propriedade Territorial Rural, edição 2026. Para isso, estamos recebendo Marcos Vinícius Domingos, contador do Sindicato Rural de Itapetininga e também encarregado do Departamento Contábil. Marcos Vinícius Domingos, bom dia com muita alegria. Seja muito bem-vindo ao Rancho do Filisbino.
2: Bom dia, Ednei. Bom dia, ouvintes da Rádio Superdifusora. É uma alegria para nós, mais uma vez, estar participando dessa abertura que vocês nos dão para nós estar falando em relação às informações e obrigatoriedades do nosso querido produtor rural.
1: Meu amigo Marcos, do que se trata exatamente a declaração do ITR? Quando que começou? Quando que termina? O que o produtor rural pode fazer para não ter dor de cabeça?
2: Certo, Dinei. O ITR, né, é uma declaração, como você mesmo falou, sobre o Imposto da Propriedade e Território Rural. É um documento obrigatório, tá, que os donos e proprietários dos imóveis rurais devem fazer anualmente à Receita Federal para o cálculo do imposto do ITR, né? As propriedades urbanas, elas possuem como obrigatoriedade de pagamento o IPTU. As propriedades rurais têm por obrigação fazer o pagamento do imposto do ITR, tá? Que é destinado ao órgão federal e posteriormente é distribuído aos municípios esse imposto, tá? Essa obrigatoriedade se iniciou agora no dia 10 de agosto de 2026 e o prazo se finda no dia 30 de setembro de 2026. Então nós temos aí praticamente 50 dias para nós podermos fazer a entrega dessas obrigações. O produtor rural e o nosso querido associado do Sindicato Rural deve se atentar a esse prazo para evitar multas e penalidades. Ele deve estar procurando no departamento contábil, né? Tanto eu quanto os meus queridos colegas, o Marcos Mota e a Kathleen, para que a gente possa estar fazendo essas entregas dessas obrigações e eles evitarem qualquer dor de cabeça com a sua propriedade junto ao órgão da Receita Federal. Então, novamente, nós salientamos isso nesse prazo, do dia 10 de agosto até o dia 30 de setembro de 2026. O produtor rural deve estar nos procurando para a gente poder estar em dia com essa obrigatoriedade anual das propriedades rurais.
1: Marcos, a gente sabe que neste ano de 2026 aconteceu uma mudança importante nas regras da Receita Federal sobre como a declaração deve ser feita e transmitida. Como que funciona agora todo esse processo?
2: Ok, Dinei. A principal mudança que houve na declaração do ITR de 2026 é que começou a ser exigido a transmissão das declarações acima de 100 hectares pela senha GOV do declarante. Ou seja, anteriormente conseguia fazer a entrega pelo aplicativo do ITR, qualquer pessoa conseguia fazer a transmissão. Hoje não, só é possível para aquelas propriedades acima de 100 hectares através da senha GOV daquele declarante ou através de uma procuração. Então, os proprietários que têm os imóveis acima de 100 hectares e que ainda não fez a regularização ou a transferência da propriedade para o seu nome e ainda faz a entrega da ITR no CPF da pessoa no qual foi feita a compra e ainda não foi feita a transferência, deve se atentar a isso porque precisa correr atrás de uma procuração para poder fazer a entrega ou até mesmo a senha GOV desse proprietário. propriedades abaixo de 100 hectares ainda não tem essa obrigatoriedade. Então conseguimos fazer a entrega e transmissão da declaração sem nenhum problema, tá? Outra informação também, que a partir desse ano está muito rigoroso a questão das exigências e as informações cadastrais das propriedades. Então, possíveis inconsistências nas propriedades, ou seja, aquela informação de amarração entre o órgão do INCRA e a Receita Federal, se não estiver correto, tá? É possível que tenha dificuldade na entrega da ITR também. Então,
1: para a gente se aprofundar um pouquinho mais, Marcos, a respeito desse assunto que você está falando, quais documentos e informações são indispensáveis levar na hora de fazer a declaração, especialmente em relação à conta gov.br e ao Cadastro Ambiental Rural, o CAR?
2: Perfeito, Dinei. Só para salientar uma importante informação, que o Sindicato Rural essa semana passou para todos os seus associados através de uma carta, né, a nossa circular fornecendo todas as informações importantes em relação ao ITR. Então todos os nossos associados recebem, né, esse informativo com todas as obrigações, com todas as documentações necessárias. Mas só para deixar mais uma vez frisado isso daí, o associado, né, ou o produtor rural deve trazer para nós a última declaração do ITR. Caso ele não tenha entregue pelo Sindicato Rural, ele deve trazer para nós, para a gente poder ter uma base de cálculo, uma memória de cálculo para fazer a entrega, juntamente com a sua senha GovBR, seja ele declarante. Se ele não for declarante, nós precisamos correr atrás, verificar uma possível procuração eletrônica ou até mesmo a senha Gov daquela pessoa no qual a propriedade está no nome. Tá? Agora, em relação ao CAR, que é uma informação obrigatória nas declarações do ITR, o associado, o produtor rural, deve estar acompanhando essa situação e verificar qualquer possível atualização da informação juntamente com o Departamento Agropecuário lá no sindicato, para falar com a Miss Lane, tá? Então, é muito importante ele estar atualizado em relação a isso também.
1: Maravilha! E para quem quer regularizar a situação quanto antes e não deixar para a última hora, quais são os horários de atendimento da equipe contábil e quais os telefones, WhatsApp, endereços disponíveis do Sindicato Rural para tirar dúvidas e também agendar o atendimento? Faz um panorama geral para a gente aí, para ninguém que está ouvindo o compadre Felisbino ficar em dúvida, meu amigo Marcos.
2: Obrigado, Dinei. Muito importante, então, o produtor rural associado se atentar ao prazo, tá? Não deixe para a última hora. Deve procurar nós ali do Sindicato Rural, Departamento Contábil. Nós estamos abertos desde o horário das 8 até as 17h30 de segunda a sexta. Não fechamos para almoço e aos sábados estamos das 8 ao meio-dia, tá? Deve procurar ali ou eu, ou o Marcos Mota, ou a Kathleen, para a gente poder fazer as entregas do ITR. Novamente frisando, não deixar para a última hora devido à importância dessa obrigatoriedade rural. Nós também temos nosso WhatsApp do Departamento Contábil, que é o 015-3271-2157. Tá? E também o telefone oficial do Sindicato Rural, que é o 015-3271-0811. Então, todo associado e produtor deve nos procurar, se atentar ao prazo nessa obrigação anual aí de grande importância para os proprietários rurais.
1: 8 horas mais 39 minutos, falamos sobre a declaração do ITR 2026, Imposto sobre a Propriedade Territorial Rural, com o nosso amigo Marcos Vinícius Domingos, contador encarregado do Departamento Contábil do Sindicato Rural de Itapetininga. Marcos, muito obrigado pela sua presença, pelos seus esclarecimentos, e o microfone da Superdifusora está à sua disposição para as suas palavras finais.
2: Dinei, muito obrigado mais uma vez pela essa abertura, trazemos as informações, agradecemos você aí, ao seu compadre Felisbino, né, que tenha uma semana abençoada, protegida e que Deus esteja na nossa frente em todas as nossas decisões aí. Muito obrigado.
1: Maravilha. 8 horas mais 40 minutinhos, 20 para as 9. Agora a gente vai para os nossos recados importantes do Sindicato Rural de Itapetininga nesta segunda-feira. Marcos Miller, diretor-secretário, era o cara programado para fazer isso, mas provavelmente se perdeu no trânsito de Itapetininga, um trânsito muito complicado, né? A gente sabe que às vezes tem engarrafamento, tanta coisa assim, e o Marcos acaba se atrasando no trânsito. Para isso, a gente recebe aqui a Rose Ozzi. Oi, Rose, bom dia, com muita alegria.
3: Bom dia, Ednei, bom dia, Feliz Bino, bom dia a todos os ouvintes, produtores.
1: A gente anunciou aqui, Rose, durante toda... Já faz um tempo que a gente está anunciando, está chegando a hora, né? Próxima quinta-feira, dia de campo do Sindicato Rural, é isso?
3: Exatamente, dia 20 agora, quinta-feira, a partir das 8 horas, nós estaremos no Clube do Caicam, aguardando os produtores rurais e visitantes do agro, né? Que a gente vai estar com diversas palestras programadas. Estava contando aqui, são 12 pessoas, 12 empresas, né, que vão se apresentar. Vai ter palestras sobre produção de ovos em pequenas propriedades, produção hidropônica de hortaliças, controle de javali, cultivo de lavandas, inteligência artificial do agro. Vai ter também palestras sobre cooperativismo com a colônia japonesa, demonstração de drone. Aí vai rolar um curso gratuito, né, um sorteio de curso pela Vista Agrotec. Vai ter palestras sobre impacto das mudanças tributárias no custo de produção, investimentos e captação de recursos, né, com a Barsi, manejo integrado de pragas. Vai ter também o Adriano Leite lá, que foi campeão da SESB 2025, né, irrigado. Vai ter palestra sobre carinata, né, cultura oleaginosa de inverno, e tendências do agro mundial e brasileiro e oportunidades com a empresa, com o engenheiro Vlamir, né? Além disso, também, a gente pede que as pessoas que forem nos visitar façam sua confirmação de presença, né? A gente está divulgando na nossa rede social semanalmente, né? O link para inscrição, tem o QR Code também na imagem. Também pode entrar em contato com o Sindicato Rural pelo telefone 998281052 ou 3271-0811, que a gente ajuda na inscrição, se alguém não souber fazer pela internet.
1: Reforçando, né, Rose, que a inscrição é de graça, e para fazer essa inscrição, basta acessar a página do Sindicato Rural de Itapetininga nas redes sociais, onde o nosso ouvinte encontra o link para fazer a inscrição. 8 horas mais 42 minutos, hora de oportunidade. Cursos do Senar com inscrições abertas para o próximo mês, é isso?
3: Exatamente. Em setembro, a gente tem os cursos ainda com inscrição aberta, com algumas vagas, de piscicultura, cultivo em tanque escavado, processamento caseiro de leite, manutenção de tratores agrícolas. Tá? Então, quem tem interesse em fazer o curso, deve fazer a pré-inscrição pelo site do Sindicato Rural, www.sritapetininga.com.br/cursos. Lá você faz a sua pré-inscrição e fica concorrendo às vagas, né, que surgirem.
1: 8 horas mais 43 minutos para encerrar. Hora de festa, hora de alegria. Os aniversariantes da semana, Rosi.
3: O sindicato deseja os parabéns, né, para os produtores rurais associados do Sindicato Rural. Senhor Ângelo Miguel Vieira, o Silas Cardoso, nosso querido amigo, Edmilson Correia de Oliveira, José Elias Xavier, Renato Ferretti, Felisberto Galberto de Oliveira, Luiz Carlos Ferreira, Aguinaldo Donizete Gomes, José Alexandre Paiva, Josinaldo Graciano Neco, Orlando Bueno da Silva e Valmir de Lourdes Suchek.
1: Maravilha.
3: Nossos parabéns.
1: Ok, Rosi, obrigado pela sua presença aqui no estúdio da Super Difusora. Uma ótima semana e até a próxima.
3: Muito obrigada, eu que agradeço a oportunidade e eu espero vocês no dia de campo do Sindicato Rural.
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9: Oito horas mais 54 minutos. Atenção para a nota de falecimento, segundo informações do site do Plano Familiar Camargo. Faleceu ontem em Itapetininga, com 87 anos, Olímpio de Oliveira Pinto. Seu corpo está sendo velado na unidade central e o sepultamento será às 9 horas no cemitério do Santíssimo. Informamos, portanto, o falecimento de Olímpio de Oliveira Pinto. Nota de falecimento, segundo informações do site do Plano Familiar Camargo Itapetininga.

0: 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Não perde o compromisso, não. Mandar abraço aqui para toda a audiência, pessoal que se manifesta através do 15 996097213. Bom dia para Maria Neuza de Albuquerque do Gramadinho. Quero ouvir Milionário e José Rico, Duas Camisas. Baita sucesso, hein? Tá na agulha aqui. Já, já, a gente dispara Duas Camisas do Milionário e José Rico para você, Maria Neuza de Albuquerque. Bom dia com muita alegria para Maria Diva lá no Tupi. Fala, Maria Diva. Alô, Tupi. Bom dia com muita alegria para todos vocês aí. Maria Lúcia, ouvindo a gente em Araçoiaba da Serra. Alô, Araçoiaba da Serra. Audiência regional da Super Difusora FM. Maria de Lourdes, Vila Nova Itapetininga. Abraçando o esposo Barba. É isso mesmo? Alô, Barba. Aquele bom dia especial para você, Barba, para a esposa Maria de Lourdes. Todo mundo acompanhando a nossa programação na Nova Itapetininga. A Carmen Lúcia, do Atenas do Sul, hoje completa mais um ano de vida. Alô, Carmen Lúcia, obrigado pela sua audiência e parabéns, viu? Parabéns, felicidades, muitos e muitos anos de vida. Quem está parabenizando a Carmen Lúcia é o irmão, né? Renato Catraca, nosso querido Renato Catraca da Vila Rio Branco, abraçando a Carmen Lúcia pelo aniversário. Felicidades e muitos anos de vida. Mandar um abraço especial aqui também para Tânia Rolim. Alô, Tânia Rolim, mãe do meu amigo Leandro Rolim. Trabalhamos muito tempo juntos, né, Leandro? E ele passou mensagem para mim essa semana dizendo que a mamãe, aqui no centro de Itapetininga, Dona Tânia, tá sempre ouvindo o Rancho do Filisbino, tá sempre ligada aqui na nossa programação. Muito obrigado, Dona Tânia Rolim, pela sua audiência, pelo seu carinho com a Super Difusora FM. 8 horas mais 57 minutos, 8h57. Desde as 7h30 o homem tá batendo ardido. 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

0: 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Bom dia com muita alegria para Tânia Sene no Jardim Fogaça. Bom dia para Dona Amélia Costureira na Vila Piedade. Carlão da Piscina na Vila Progresso. Tá feia a situação do Verdão, hein, Carlão? Neuza Rolim no Jardim Itália, bom dia. Bom dia pro Ângelo em Angatuba. Alice Terezinha no Jardim Brasil. Neuza Fadiga na Vila Hungria. Casal Alcides e Maria Paulino no bairro do Pinhal. Casal Isabel de Oliveira e Zé da Cataia no Jardim Paulista. Bom dia para Daniele e Aparecida Vida Nova e Itapetininga. Luísa Vieira na Rua João Adolfo. Valdo, lá do Cocais. Alô, Valdo Juventus. Obrigado pelo carinho de todas as manhãs aqui na Superdifusora. Márcia Meira na Vila Santana, bom dia. Bom dia para o Claudinei Alves Nova e Itapetininga. Bom dia para Terezinha Benedita na Vila Rio Branco. Dalva Ribeiro na Vila Piedade. 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

0: 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Não perde o compromisso, não. 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Bom dia com muita alegria para o Gustavo Henrique da Silva. Alô, Gustavo Henrique da Silva, rádio ligado na Vila Mazei, pedindo para mandar um abraço especial aqui para a sogra, dona Nilza Maria, da Vila Piedade, e ainda para o seu cunhado alemão, lá da Elétrica Amaral, que ouve a 94,5 FM todos os dias. Alô, alemão, alô, Nilza Maria, alô, Gustavo Henrique. Obrigado sempre pelo carinho, obrigado sempre pela audiência, viu? Aniversariante, Marcelo José de Almeida, Turvo dos Católicos, completando mais um ano de vida hoje e recebendo os parabéns da mamãe Maria de Lourdes Pereira, da Vila Belo Horizonte. Alô, Marcelo José de Almeida, parabéns para você, muitas e muitas felicidades, muitos e muitos anos de vida. Que Deus te abençoe, viu? Marcelo José de Almeida, parabéns em nome da mamãe Maria de Lourdes Pereira, da Vila Belo Horizonte, de toda a família, de todos os amigos e, claro, de todos nós aqui da Super Difusora FM. 9h27, 9h27. Continue mandando a sua mensagem para cá, 15996097213. 15996097213. 9h27, recado da Abrão Reze Itapetininga. 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
0: 9h27, recado do Emerson. 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
0: 9h28, agora a gente ouve o recado do Zé Carlos Correia. 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
0: Super Difusora FM, Rancho do Filisbino e a hora certa, 9:30.

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0: Tá meio rouco, meu amigo?
1: Um pouquinho só.
0: O que aconteceu no final de semana, hein?
1: Dormi até acordar.
0: Dormiu até acordar e dormiu demais e acordou rouco, é isso?
1: Mais ou menos isso.
0: Será que você não sonhou que você estava cantando com o Gustavo Lima e acordou rouco?
1: Pode ser que seja.
0: Pode ter sido isso, né, Ricardão?
1: Pode, claro.
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0: Quem diria que o Santos seria o melhor grande de São Paulo no final de semana do Brasileirão, hein?
1: Quem diria? Santos, sempre Santos, né?
0: Santos, às vezes Santos, né? Às vezes dá certo, às vezes não dá certo. E nesse final de semana deu certo, rapaz. Neymar fez, aconteceu, 3-0 para cima do Vasco. Tudo bem que não é muito difícil vencer o Vasco, mas foi em São Januário e o Santos também tem todo o mérito pela vitória, né?
1: Com certeza, o Vasco ano passado, se não me falha a memória, vem aqui 4 ou 5 no Santos, se não me engano.
0: Então, agora o Santos conseguiu pelo menos uma parte dar o troco, né?
1: É, ficou restando para o ano que vem.
0: O seu São Paulo acabou empatando com o Coritiba, o meu Palmeiras perdeu de virada, o Corinthians do Bininho perdeu de virada também. Não foi um final de semana muito fácil, não, né?
1: Nossa, São Paulo só me faz raiva, cara.
0: Só deixa o Ricardão com raiva.
1: Só.
0: Eu vou dar uma passada já em toda a 23ª rodada do Brasileirão para quem tá ouvindo a gente, mas sei que você tem um abraço especial aí, né?
1: Tem um abraço pro nosso amigo José Sampaio, corintiano roxo, rapaz. Teve aqui no sábado, um forte abraço pro nosso amigo José Sampaio.
0: José Sampaio é o da feira?
1: É ele mesmo.
0: É ele que vai na feira, fica passeando com a sacolinha, não compra nada e fica só rodando a cidade aí, né?
1: Exatamente, só protestando.
0: É só no protesto. Eu não sabia que ele era corintiano, rapaz.
1: No, doente.
0: Doente ainda?
1: Doente.
0: Oh, meu Deus do céu. Ricardo, forte abraço pra você, boa semana, viu?
1: Boa semana e até amanhã.
0: 9h40, conforme eu prometi então, só pra gente não deixar as coisas pela metade aqui, 23ª rodada do Brasileirão, tivemos aí 4 transmissões no fim de semana especial da Super Difusora FM. No sábado, no Maracanã, o Fluminense venceu o Palmeiras de virada, 3-2. Também no sábado, no Morumbis, São Paulo e Coritiba ficaram no 1-1. Ontem, em São Januário, como já foi falado aqui, o Santos goleou o Vasco 3-0. Ontem à noite, na Neoquímica Arena, o Corinthians marcou o primeiro, mas tomou a virada, 2-1 do Cruzeiro. A rodada teve ainda Atlético Paranaense e Bragantino 1-1, Chapecoense e Bahia 3-3, Atlético Mineiro 3, Grêmio 0, Mirassol 1, Flamengo 5, Flamengo. Vitória 1, Botafogo 0 e a rodada termina hoje, 8 da noite, com Internacional e Remo. Amanhã, junto com o compadre Frisbino aqui, a gente dá uma passada em toda a classificação, mas o Santos saiu da zona de rebaixamento, o São Paulo não está longe da zona de rebaixamento, o Corinthians está no meio da tabela e o Palmeiras está vendo o Flamengo se aproximar no retrovisor, né? Fica ligado aí, Palmeiras. Essa semana tem os jogos de volta das competições continentais e você vai acompanhar tudo aqui na rede Bandeirantes de Rádio, no sonzão da Superdifusora FM. Superdifusora FM e Rancho do Frisbino acertando o seu relógio. 9:41. 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
3: Superdifusora FM, Rancho do Filisbino, e a hora certa, não perde o compromisso não, hein? 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Já estamos na reta final do rancho desta super segunda-feira, agradecendo aqui as últimas participações pelo nosso WhatsApp. Alô Cida Dias, Turvo dos Rodrigues, obrigado pela audiência. Laís Ferrarese, na Vila Rio Branco. Lisete Siqueira, todas as manhãs, todas as tardes, todas as noites, sempre ligada em toda a nossa programação. Lisete, obrigado sempre pelo seu carinho e pela sua audiência. 9h53, atenção, você é produtor rural ou que acompanha o agronegócio. Na próxima quinta-feira, dia 20, das 8 da manhã às 5 da tarde, acontece a segunda edição do Dia de Campo. A força que vem do agro, no Clube Caicã, em Itapetininga. Será um dia de muito conhecimento, inovação, tecnologia, oportunidades, troca de experiências para quem vive o agro e até sorteio de curso de drone para quem estiver presente e for produtor rural. Atenção, a participação é de graça, mas você precisa fazer a sua inscrição. Acesse agora a página do Sindicato Rural de Itapetininga, nas redes sociais, onde você encontra o link. Não deixe para a última hora não, hein? O Sindicato Rural de Itapetininga espera por você nesse grande encontro do agronegócio. É na próxima quinta, dia 20, segunda edição do Dia de Campo, a força que vem do agro, no Clube Caicã. Participe! 9h54, Rosana, você vai trabalhar, mulher? Dá seu recado aí.
4: 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Leilão de prendas e assados com a minha presença. E no dia 13 de setembro, domingo, Romaria de Cavaleiros, com saída às 10 horas da manhã do bairro da Várzea do Bar do Rael, com destino ao recinto da festa. Na chegada, bênção dos cavaleiros, almoço e em seguida, leilão de prendas, assados e o esperado leilão de animais. Compareçam, vale a pena prestigiar nosso evento. Com carinho da Rosana Berranteira.
3: 9h55, últimos minutos do Rancho do Filisbino desta segunda-feira. 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

0: 47, ponto final no Rancho do Filisbino desta segunda-feira. Compadre Filisbino descansando um pouquinho, amanhã, terça-feira, ele está de volta com a gente a partir das 8h05 aqui no Rancho do Filisbino. Alô, compadre, ótima segunda, ótima semana. Obrigado pela confiança em nosso trabalho, hein? Agradecendo a todos pelo carinho, pela audiência, você do rádio, do site, do aplicativo, muito obrigado mesmo pelo rádio sintonizado, aplicativo conectado, site também, segue na nossa programação, que vem aí o Manhã Superdifusora, Jornal do Meio Dia, Libório, eu estarei de volta às 15h, hoje no programa do Juninho, e o nosso querido Antônio Rodrigo encerra o dia da nossa programação local com o Giro Superdifusora. 9h58, especialmente para o casal Thelma e José Abrão. Neste momento o casal para, eleva o pensamento a Deus e reza com Luiz Neto a oração final do programa. Eu volto às 15h. Aquele abraço.
1: Santo anjo do Senhor, meu zeloso guardador, já que a ti me confiou a piedade divina, sempre me rede, me guarde, me ilumine. Amém.
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Teoria da não coincidência. Gente, nada acontece por acaso. Nem a dor que você sente, nem as pessoas que você encontra, nem os lugares onde você acaba. O universo não comete erros. Ele te move, te quebra e te reconstrói com um propósito. Sempre. A dor do coração te transforma.

A mudança te faz crescer. Os atrasos acontecem por algum motivo. Você não estava perdido. Você estava sendo colocado no lugar certo. Não existem coincidências. Apenas alinhamentos disfarçados de caos. Uma ótima segunda-feira para você!

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2: 10 horas 6 minutinhos, vamos começar mais um Manhã Super Difusora. Hoje é segunda-feira, 17 de agosto de 2026. Rafinha, graças a Deus, já está aqui. Eu já cheguei também. Sim. Já corri no Rio ontem e já estou por aqui. Teve uma moça que falou assim pra mim, eu falei que eu ia correr no Rio, Rafinha. Aí a moça falou assim, ah, é bonito correr lá no Rio Itapetininga? Eu falei, não sei, não é esse que eu vou.
3: Não,
2: esse
3: foi outro rio, né?
2: Exatamente, graças a Deus deu tudo certo.
3: Aproveitou.
2: E o mais gostoso, eu falei pro Antônio e pra Juliana agora, o mais gostoso é chegar em casa e ficar feliz de chegar em casa.
3: Sim, é a melhor coisa, né?
2: Muito bom, muito bom. Me dá muita alegria, muita gratidão. Pra gente fazer uma coisa que a gente gosta, que a gente sonha, e daí voltar pra casa também, perceber que aquilo vale muito a pena. Então, sempre faça essa manutenção do seu dia a dia. Não reclame da sua vida, não reclame da sua segunda-feira, não reclame da sua casa. Veja alguma coisa que você pode fazer pra melhorar a sua casa. Não existe culpado, não existe culpada. A gente só tem que organizar sempre. E a vida é assim, nada é por acaso.
3: Planejar.
2: A mensagem falou, né? Tem alinhamentos disfarçados de caos. E eu concordo muito nisso. A gente tem que saber valorizar o dia a dia da gente. Um ótimo dia pra você, Rafinha.
3: Pra você também, Tuti. Pra você, ouvinte da Super Difusora. Começou a semana.
2: Graças a Deus.
3: Começou com um clima bacana, bom, né,
2: Tuti? Maravilhoso,
3: não aquele,
2: né,
3: frio que tava, mas agora não tá aquele bom calor. Um clima bom.
2: Não peguei esse sol lá no Rio, mas tá bom.
3: Sim.
2: O Rio é lindo de qualquer jeito, né? Então tá tudo certo. Lá hoje deve estar um solzão.
3: Deve estar,
2: mas
3: né?
2: Mas ficou pros cariocas.
3: Aqui já tá e lá, vindo lá.
2: Que delícia. Mas na próxima eu pego um calorão.
3: Sim. Planejar, né, Tuti?
2: Isso mesmo, Rafinha. Daí eu fico mais a semana inteira, Rafinha.
3: Isso.
2: Boa. 10 horas, 8 minutinhos. 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
2: 10:20, a gente é formado de notícias, informações. Você aí que quer se manter sempre atualizado, preste atenção na Super Difusora. Em todos os canais e todas as parcerias, a gente traz informação para você. Esse momento é da Juliana Cirilla, ela que é do jornal panorâmico.com.br. Ela vem trazer algumas notícias e caso você queira mais detalhes, já estão no site jornalpanorâmico.com.br. Bom dia, Ju!
3: Bom dia, Tuti. Bom dia, ouvinte do Manhã Super Difusora. O corpo de um homem de 51 anos foi encontrado dentro de um carro capotado no rio Guareí, em Guareí. Segundo a Polícia Militar, o veículo estava dentro do rio e o acesso ao local dificultou o trabalho das equipes. A vítima foi identificada como Amaury de Almeida Pires. As causas do acidente e da morte ainda serão investigadas. O PAT, Posto de Atendimento ao Trabalhador de Tapetininga, oferece 359 vagas de emprego hoje, segunda-feira. São 192 vagas para quem não tem experiência, 146 para profissionais com experiência, 4 para jovem aprendiz e 11 para estágio. Outras 35 oportunidades são para cidades da região. Os interessados devem comparecer ao PAT até às 5 da tarde, na rua Monsenhor Soares, 251, no centro, levando RG, CPF, carteira de trabalho e comprovante de residência. Para mais notícias, acesse jornalpanorâmico.com.br e acompanhe as redes sociais Jornal Panorâmico. Até amanhã, ouvinte. Até amanhã, Tuti.
2: Até amanhã, minha querida. Muito obrigada. 10:22. Zé, chove no Rio ou não chove? Não, brincadeira. Agora já tô em Tapetininga, tô feliz da vida. Acredito eu que não chove, mas a precisão do tempo é com o Zé. Bom dia, Zé.
4: Bom dia, Tuti. Bom dia, ouvintes. Tudo bem com vocês? Hoje, 31 graus, não chove. Eu quero mandar um abraço e um ótimo início de semana a todos os ouvintes da Superdifusora. Um abraço a todos. Fiquem com Deus.
2: Amém, meu querido. Pra você também. Hoje, calorzão gostoso. 10:22.
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2: Vamos que vamos, minha gente. 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
2: Rafinha, eu me divirto aqui com os meus convidados. As pessoas me conhecem já e sabem que eu não tenho memória. Aí eu falei, o que que é mesmo? Quando que é mesmo? Aí, ó, tá a Val aqui comigo e o Bruno pra falar de um pedal que é muito especial. Na verdade, não é o primeiro e todas as vezes tem feito mais sucesso. E a Val falou agora uma coisa que é o potencial enorme disso tudo. Ele é 100% pra alguma causa. Vamos falar todos os detalhes e como você faz para participar, não só de uma atividade física, mas também uma confraternização, uma festa, ajudar, aqueles movimentos que você fala, nossa, vou fazer tudo no mesmo dia, num evento só. É. Val, bom dia.
3: Bom dia,
2: Tuti. Tudo bem?
3: Bem, você?
2: Bem pertinho do microfone, senão ali, ó, vai infartar o Rafinha.
3: Ai, Rafinha. É,
2: por favor, fale bem perto. Vamos falar. Quantos pedais já tiveram?
3: Ó, com o Sindicato Rural, 5. E o pedal com elas é o terceiro.
2: O Sindicato Rural já tá nessa, então faz tempo, né, Bruno? Bom dia.
4: Bom dia, Tuti. Bom dia, os ouvintes. Bom dia, Rafinha. Bom dia, Val. O sindicato já, desde lá atrás, quando fizemos o primeiro pedal em 2023, acho, né? 22. Fizemos, porque o Senar, pelo Senar, tem um passeio ciclístico. Ah. Daí eu fui e provoquei quem?
2: A Val.
4: Quem topa as loucuras.
2: A mulher, né?
4: Quem topa as loucuras. Daí ela pegou e falou assim, vamos fazer? Vamos. E o negócio virou. Daí foi, fizemos camiseta, divulgamos, e o primeiro pedal foi 33 km, o pessoal adorou no gramadinho, e de lá pra cá vem sempre somando. Daí eles fizeram o pedal com elas.
2: E a ideia do Senar é poder passar e ver a área rural, é isso?
4: Então,
2: tinha a ver com isso?
4: Entra na questão que você falou da atividade física, essa confraternização, mostrar pro produtor, pro trabalhador rural, que também pode fazer atividade física.
2: E
4: pro pessoal da cidade também.
2: É porque às vezes o produtor rural, quanta área rural ouve a gente, você sabe muito bem,
4: sim,
2: disso, né?
4: Sim.
2: Às vezes ele fala assim, mas eu tô na roça, é claro que eu tô fazendo uma atividade física, mas tem que ir além do que só é braçal e tudo mais, mas tem que fazer atividade física, né?
4: Com certeza, e o Senar visando isso, tem esse trabalho, e a gente sempre fez os pedal sempre visando alguma instituição, alguma entidade, e isso vem somando pra gente, passa mais o quê? Credibilidade,
2: sim.
4: E facilita com que a gente tenha essa chegada no público, porque a gente sabe que tem muita gente que é arredio, fica meio, não vou, porque o negócio tem alguma parte financeira. E pelo contrário, toda a verba que foi arrecadada sempre foi destinada ao pedal, e tudo que foi arrecadado, sei lá, desde uma caixa de bombom, foi destinado para algum local, igual esse que a gente
2: toda tá vez vai, toda vez é uma instituição diferente?
4: Sim. Sim.
2: Esse ano quem é?
3: O GAD.
2: O GAD vai ser ajudado com o quê? É dinheiro ou é alguma coisa que a gente vai levar?
3: É, a inscrição é R$30 e vai ser revertido em fralda pro GAD.
2: Ai, que bom! Fraldas de vários tamanhos que daí eles vão comprar conforme que tem necessidade.
3: Isso, exatamente.
2: Né? As pessoas ganham camiseta?
3: As 100 primeiras já ganharam camisetas, né?
2: Já ganharam, então já foi 100 primeiras.
3: Mas elas podem comprar, né? Entrar pelo site e... Compra a camiseta.
2: Faz. Tem site, Val, que chique. Qual é o site?
3: www.pedalcomelas.com.br.
2: Já estamos com marca registrada.
4: Negócio, mudou o patamar, né? E, assim,
2: que
4: era
2: legal.
4: E esse era um pedal separado, Tuti, não era assim junto. Daí que a Val, assim...
2: Mas até, junto a gente é mais forte,
3: bem,
2: né?
3: Mais forte.
4: Com certeza. E assim, pense que eu tô num grupo só eu e 6 mulheres. Meu Deus. Então,
2: ele você
4: acabou
2: de... Você só faz o quê? Obedece.
3: Ele é super obediente.
4: Né?
2: Super obediente. Onde que tá a mulherada sexo frágil, Bruno?
4: Não existe, não.
2: Não tem mais, né?
4: A mulherada tá dominando fortemente.
2: Exatamente.
4: E a gente fica contente com isso, porque é importante, porque a mulher é mais caprichosa, ela tem a visão periférica, ela pensa com todos os lados do cérebro e a gente não consegue.
2: É engraçado isso.
4: Tá tudo certo.
2: E não, eu acho que é tão legal, porque a gente vive um momento do mundo... da humanidade, que a gente tá aprendendo, a mulher, essa coisa do empoderamento e tudo mais, mas os homens também. De olhar, a mulher fala assim, poxa, tem muita coisa legal do homem, o homem também enxergar da mulher. E de repente, quando você faz essa junção, fala, nossa, sim, que legal, junto a gente pode muito mais.
3: E foi bem melhor, né? Não,
4: sim.
3: Bem...
4: E foi por acaso, né? Você veio, propôs e falamos, vamos nessa.
3: Falei, em outubro a gente faz o pedal com elas, em novembro... o sindicato, né? Eu falei, Bruno, vamos fazer uma coisa, vamos juntar pedal com elas, o sindicato rural. E tá bem legal, tá bem.
2: E esse é a terceira vez que vocês fazem juntos?
4: Não, é a primeira vez juntos, só que é o terceiro com elas e seria o quinto do sindicato.
2: Ah, esse então é a comemoração do primeiro juntos.
3: Juntos, isso. Mas são 8 pedal que a gente tá junto já.
2: Quantos quilômetros que vai ser de passeio?
3: Esse ano vai ter um infantil, né, para as crianças, porque é o dia das crianças, né?
2: É no dia das crianças, dia 11,
3: dia
2: 11, né?
3: Dia 11. É,
4: antecipa, né?
3: É. Daí a chefe Chips está com a gente também, né? Que vai sair
2: claro,
3: do Sintran.
2: São maravilhosos.
3: Então eles vão sair com as crianças, né? E daí o adulto vai ser de 20 e de 40 km.
2: Ah, que bom, daí tem as duas modalidades.
3: Sim.
2: Juliana, que é doida, vai nos 40, né?
3: Ah.
2: Eu, que sou a beira da tarja preta, vou no 40 também.
3: Você vai?
2: Ou, dessa vez vai. Eu vou. Ah. Senão ela vai me xingar, porque várias vezes ela me... A Juliana me chama, a Val me chama, uh-huh. E daí eu não vou. Agora eu tenho um elo com o sindicato rural, que senão eu vou muito xingo, daí é melhor eu ir.
4: E eu que sou mais sensato, vou com o carro de apoio.
2: Exato. Os menos loucos vão de 20 e o mais sensato vai de carro de apoio.
4: Com certeza.
2: Então vai ser dia 11 de outubro. Vocês contam com quantas pessoas participando?
3: Ó, o primeiro foi 170, o segundo 310. Então a gente vai limitar esse ano com 500.
2: Já tem bastante gente
3: já
2: inscrita.
3: Tem
2: que correr fazer essa inscrição.
3: Sim.
2: Como faz?
3: Entrando, no site, né?
2: O site, adorei esse. Ah, gente, estou achando muito chique esse negócio. Se eu não tivesse um site da rádio, agora eu ia criar. Só pedal com elas ainda, né?
3: Agradecer ao Rafa também, né?
4: Sim, da Black Rune, né?
3: Isso.
2: Ah,
3: ele
2: fez.
3: Ele também solidário, ajudou, entrou com a gente.
2: Ai,
3: pra
2: que
3: esse
2: bom.
3: Pedal é solidário, então tá com a gente. Agradecer muito o Rafa também.
2: Tem muita gente que entra... fazendo por solidariedade. Sim. Mesmo, né? Então é uma força-tarefa, pedalcomelas.com.br, lá que você faz a sua inscrição, R$30, já não tem mais camiseta, mas através do site dá pra comprar camiseta.
3: Exatamente.
2: Se eu compro camiseta, eu ajudo o GAD também?
3: Também.
2: Também?
3: É, não, ele faz a inscrição 30. Esse R$30 vai tomar um super café da manhã lá no Simplão de Tudo. Com ajuda, parceria, apoio total do Cofesa. Agradecer ao
2: que
3: Zé.
2: Que graça! É. Zé Candoca.
4: Parceiraço.
2: O ano passado também teve a ver com o Zé.
3: Também, é.
2: Né?
3: Tá com a gente.
2: Onde vai sair?
3: Vai sair do Simprão de Tudo e voltar
2: para o Simprão. O que é Simprão de Tudo, gente?
3: Você não conhece, Tuti?
2: Não, não.
4: Ô, louco, Tuti.
2: Eu sou feliz no Simples.
3: Vai o Simprão de Tudo, então.
2: Aonde é?
4: Sabe o Chef Chips?
2: Sei.
4: Pouquinho pra frente da Chef Chips, antes de chegar na linha do trem ali, tem uma venda ali que é chamada Simprão de Tudo.
2: E é lá que vai ser o café?
3: Vai tudo sair lá. De lá e voltar lá.
2: É um e lugar... o que é lá? É uma venda?
4: É uma venda, um bar ali, então isso. E assim, é muito legal o local. Quando a gente fez um pedal também, saímos do Simprão lá, um dos pedais do sindicato foi lá.
3: É.
4: Que saiu dali, fizemos um percurso por ali próximo, não 40 km, né? Mas acho que deu quase uns 20 aquele.
3: É.
4: Então vai ser mais ou menos o percurso de 20.
2: E lá que eles vão preparar, lá eles vão preparar o café também?
3: Então, o Cofesa vai levar até lá, né? Mas vai ser lá.
2: Mas vai ser lá.
3: Vai ser lá, o café vai ser lá.
2: Gente, que legal.
3: Sorteio, vai ter, agradecer a Lopes também, né?
2: Que
3: vai ter aquela carreta, né?
4: Carreta, com telão.
3: Vai ser bem legal.
2: Que legal.
4: Então, assim, são várias pessoas e várias empresas que quando você provoca... Vem, soma, por quê? Porque é o que a gente tava conversando ali fora. A credibilidade que passa, porque é um trabalho sério.
2: É.
4: Não dá pra brincar.
2: Não, e as pessoas envolvidas, já é quinta edição, terceira edição, então vai vendo esse movimento. Agora, no meu sentimento, ano passado a gente também divulgou, mas eu falei, não, agora eu quero ir. Porque eu vi como foi o ano passado, um monte de gente, uma festa deliciosa e ainda mais ajudando.
3: Sim.
2: Isso vale muito a pena, porque as pessoas vão se unindo. Você falou uma coisa que a gente provoca algumas empresas, no bom sentido,
4: sim,
2: mas parece que elas já estão loucas para ajudar.
3: É, e é legal que esses dias mesmo ligou, viu, eu posso ser patrocinador. A gente não precisa nem ir atrás, tudo. Eu já posso
2: legal.
3: Ser.
2: Muito bom.
3: Então é bem legal essa credibilidade.
2: Esse negócio é muito legal. Eu acho que muita gente quer muito ajudar, mas não sabe aonde e em quem confiar.
3: Exatamente.
2: Porque a gente tem muita coisa de pedir. Uhum. Por exemplo, eu vou... Eu não tenho problema de falar aqui. Na Rede Drogasil. Sempre tem aquele livrinho que você fala assim, ah, você pode dar o troco para o Hospital X? Eu só dou quando eu sei que eu ajudei em alguma coisa mais perto. Porque às vezes eu nem sei para onde vai. Eu não tenho vergonha de falar não. Porque eu falo, não, gente, tem tanta coisa que precisa aqui pertinho da gente.
3: Exatamente.
2: Então é R$30, você vai curtir, vai aproveitar, vai ajudar.
3: É.
2: E vai fazer com que esse movimento, não só estar lá, mas fazer com que o movimento cada, cresça mais, né? Cada vez tenha mais visibilidade e sim, possa ajudar cada vez mais pessoas.
3: É, e vai ter sorteio de 4. O ano passado foram 4 bikes. Esse ano são 4 bikes adulto, mais infantil, mais brindes. Bastante sorteio.
2: Que legal, gente.
4: É bem diferente, né? É um momento familiar mesmo ali, para que possa ter essa... É, tanto a questão de saúde, questão de bem-estar e também essa união do grupo do pedal, né?
2: Porque... Você vai aos 40 quilômetros, Juliana? Você vai me acompanhar aí, porque eu não vou conseguir fazer rápido igual você. Sobe juntas. Meu Deus, falou subir já, né?
4: E ó, o pedal é legal disso daí também, ó, que ela falou ali, que a Juliana falou. É, sempre tem um ali empurrando o outro. Apoiando, puxando,
2: sempre tem.
4: Nunca fica ninguém pra trás.
2: Não fica. Isso. Ontem na corrida eu também pensei isso. Tinha uma jovem, faltava 800 metros pra acabar a corrida. 21 quilômetros. Eu percebi que a moça tava sofrendo. Jovem, mas cheia de colágeno. Eu falei, minha filha, você tem muito colágeno, vamos comigo. Daí... É, passamos a linha de chegada, ela falou, nossa, se não fosse você. Eu falei, olha que legal, ninguém tá sozinho. E é importante a gente dizer que isso bate muito na minha cabeça, muito no meu coração. Lembre-se que a gente não tá sozinho. Às vezes é difícil a gente sair de uma depressão, procurar alguém pra ajudar. Mas vai num evento como esse, só se joga.
3: É.
2: Né? Vai, já faz inscrição aí, já fala que você vai, aí não tem bicicleta. Alguém vai ter alguma bicicleta pra emprestar, alguém vai ter que vai fazer alguma corrente pra te ajudar. Ó... Não deixe de participar de eventos como esse. É coletividade, é festa, é ajudar o próximo. Vale muito a pena para as pessoas.
3: E se a pessoa não tiver bicicleta, ela não quiser pedalando, ela pode fazer uma caminhada lá, tudo. Então, não precisa ser só a bicicleta. A gente vai...
2: Deixa eu perguntar, essas pessoas, então, todo mundo sai ao mesmo tempo? Como que é da criançada? A criançada vai com os pais?
3: Não, vai sair os adultos, a hora que os adultos saírem, daí as crianças vão fazer um percurso pequenininho, né?
2: Ali mesmo ali, tem gente pra acompanhar.
3: Vai ter, sim.
2: Ali mesmo, perto do Simprão.
3: Isso, vai sair do Simprão, vai até a Batata Chips, a Chef Chips e volta.
4: Ah, é um percurso, é um circuito pra eles.
2: O pai e a mãe que quiser ficar tranquilo lá pra fazer, o filho pode, vai ficar bem lá e tudo bem. Olha que legal, gente, é o momento kids deles ali, né? E aproveitar. pedalcomelas.com.br, tá chique, junto com o Sindicato Rural. Ficou maravilhoso. Eu adorei. Encorparam, hein? Que coisa mais linda de ver. E a gente tem que fazer parte disso também, que é um movimento cheio de coisas. É atividade física, é o evento, é sorteio, é presente, é ajudar o GAAD. O GAAD, para quem não sabe, é o grupo de adoção aqui de Tapetininga, que recebe as crianças em vulnerabilidade, seja social, seja de violência doméstica. E então a gente... Ah, mas quando o GAAD recebe? Quando acontece alguma coisa, e a gente nunca sabe quando é. Então, essa vulnerabilidade não é só das crianças, mas é do lugar também. Então, tem sempre que ter todo esse apoio, todo esse aparato e toda a renda vai ser para compra de fraldas deles lá.
3: Sim, sim.
2: Mais algum recado, chefe?
3: Não, agradecer, né, o pessoal, as meninas também, a Ju, Marisa, Adriana, a Lilian, que a gente não faz sozinha, né?
2: Nunca, né, gente?
3: Esse ano o nosso anjo aí é a Ju, ajudando bastante. Né?
2: A Ju
3: não ajuda nada.
2: Anjo? Até
3: não.
2: Parece. A Ju Kobat, que tá aqui com a gente também, tá filmando hoje. E ela que sempre tem essa revolução e essa ardência no coração, sim, de sempre ajudar. Sim, sim. Ela foi a que me conectou com vocês na primeira vez. E agora eu fico muito feliz que também tem outro parceiro junto, sim, que é o Sindicato Rural. Então é um monte de coisa. Eu gosto muito dessas coisas. Como a palavra de ordem é agregar. Sim. E quando a gente pode agregar e ver um evento que junta tanta coisa assim, a gente tem mais aqui fazer parte mesmo e agregar pra gente mesmo. Porque ninguém volta feliz, triste pra casa.
3: Não.
2: Numa dessa aí, ninguém volta vazio pra casa. Né? É estômago, é coração, é a perna fazendo atividade, né?
4: Volta torneado.
2: Exatamente. Obrigada por vocês estarem aqui com a gente. E contem sempre com a Superdifusora para as divulgações. E Sindicato Rural já é da casa também.
4: Obrigado, Tuti. Obrigado pelo espaço. Obrigado às meninas por permitir que a gente esteja junto, né? Porque a gente sabe que é um pedal que elas idealizaram. É. E hoje a gente agregando aí, que você falou, um soma com o outro.
2: Exatamente.
4: É o efeito teia. Um vai somando, um vai grudando o outro. Vai, o negócio vai.
2: Vai ficando muito maior e muito mais forte, né, Val?
3: Bem, bem isso mesmo.
2: Obrigada, viu?
3: Agradecer a Deus em primeiro lugar, né?
2: Amém.
3: E a todos os patrocinadores que essa credibilidade que a gente tem, não tem palavra para dizer, para agradecer.
2: Você sabe
3: mesmo
2: que, eu vou aproveitar aqui o finalzinho e falar uma coisa que é verdade. Eu vi um padre Ezequiel hoje falando que não adianta a gente agradecer a Deus se o propósito que a gente trabalha não for para Deus. Uhum. Que tem muita gente que, por exemplo, agradece a Deus, mas canta uma música que destrói as crianças. E isso daqui é agradecer a Deus de verdade. É não só na palavra, mas é na atitude.
3: Sim,
2: então
3: sim,
2: isso é agradecer a Deus, não só nas palavras. Então parabéns pelo trabalho de vocês e contem sempre com a gente. Pra gente ir junto agradecer a Deus.
3: Amém.
2: Obrigada.
3: Amém.
2: Obrigada, viu? Valeu. A gente já volta.
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2: Felipe Araújo, de um jeito um tanto quanto diferente. Mais ou menos assim, ó.

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2: Vamos que vamos, minha gente. 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Horas 53 minutinhos. E aí, já tá participando com a gente dos sorteios? 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Qualquer dúvida que você tiver, pode entrar em contato com a gente, tá? 15 996 09 7213. 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Um beijo muito especial, Alessandra, ao Lesão, Bahia, que ontem fez essa viagem aqui com a gente. Muito obrigada sempre pelo carinho. Rita Teles, um beijo especial. Dona Renê, do Casa Grande. Carlão da Piscina. Alice Terezinha. Marco Cleto, de Tatuí. Tânia Sene. Tânia Bome. Tânia Regina, todo dia as Tritânias aqui com a gente. Irene Dias, do Jardim Itália. Beijo muito especial para todos vocês. E beijo especial também para quem faz aniversário hoje. Francisca Maria, da Vila Rubens. Laurízia, do Centro. Nicole, da 4L. Karen Vitória, do Jardim Nova Era. Um beijo muito especial para todos vocês. Deus abençoe sempre. Obrigada mesmo vocês estarem aqui e também fazer o seu cadastro aí no aplicativo, porque daí a gente sabe o seu aniversário, manda aquele beijo especial e você sempre pode contar com a gente. Ó, quero mandar um beijo especial também pro seu Ito, do Pão Caseiro, Puro Suco, que sempre tá aqui com a gente. Seu Ito, quando tiver pão, pode trazer pra gente, tá? Porque eu amo fazer pão na chapa com o pão caseiro do senhor. Beijo muito especial, seu Ito. E tantas famílias, tantas e tantas pessoas que ouvem sempre a gente. Lembrei agora de uma pessoa que... A Silviane... Silviane Celestino, manda uma mensagem pra mim. Porque uma vez você me pediu a medalhinha da Nossa Senhora Milagrosa, de Paris. E eu não lembro se eu te entreguei. Fale comigo, por favor. Já falo com você. E também agora eu lembrei da mãe da Grace, que é a Grace, a esposa do Bob, do Sestenóis. E eu fui uma vez tomar café da manhã lá na casa da mãe dela. Quero mandar um beijo especial pra mãe da Grace e também o pai. A gente tomou um café da manhã maravilhoso. Muito obrigada pelo carinho, pelo acolhimento de vocês. E a gente vai retomar esse projeto que o Dioguinho do Sertão, né,
0: fazia.
2: Colocou aqui. E eu vou voltar a fazer, que é ir na casa dos ouvintes, que isso é muito legal.
0: Sim.
2: É muito legal. Vale muito a pena pra mim, e ainda mais as pessoas que têm uma, assim, uma vontade de conhecer a gente. Teve uma senhora que o Bob agora foi buscar uma doação, que ela falou que o sonho é me conhecer. Imagina, quem sou eu na fila do pão pra alguém ter sonho de me conhecer, né? Meu marido já querendo me entregar de presente pra ela.
0: E ela querendo conhecer você.
2: Exatamente. Mas eu vou... Eu vou fazer com mais carinho, né? Porque era muito legal, né?
0: Sim, era. Era você fazendo lá por telefone, ele aqui no estúdio, ou vocês dois juntos.
2: Era muito legal.
0: Era muito legal mesmo.
2: A gente vai fazer de novo isso, e eu vou na casa de vocês, a gente vai fazer essa retomada de coisas. Tem tanta coisa tradicional que não pode ficar pra trás. A gente não pode ficar nessa...
0: É uma coisa simples, né, Tuti?
2: É uma coisa simples.
0: Que marca o ouvinte e marca a gente também.
2: E viu? E a gente não pode mais falar assim, ó. Ah, na minha época era tal coisa. Para com isso. Olha pra frente. Ah, na minha época de infância, eu gostava da coisa X. Dá pra eu retomar alguma coisa? Dá. Então retoma e aproveita. E agradeça a Deus. Não dá? Ok, que bom que você aproveitou em algum momento da sua vida. Para com esse negócio de, ai, não existe mais tal coisa como antigamente. Não existe mesmo, antigamente não existe mais.
0: Já era aquele
2: tempo. A gente tá em outro mundo, a gente tá em outro momento. Cego, tecnologia, né? Aí a tecnologia veio atrapalhar. Não, a tecnologia veio pra ajudar. A gente que tem que saber em quem a gente vai acreditar, que vídeo a gente vai acreditar. Cuidado agora as eleições. Tem muita gente com a cara, vai aparecer a cara da Tuti fazendo campanha pro Manga. E é uma mentira. Por quê? Porque eles podem usar IA pra fazer isso
0: com
2: de
0: certeza.
2: Mim. Entendeu? Não vai acontecer. Então, tem coisas que a IA, a gente que tem que programar e estudar pro nosso cérebro saber o que, que é verdade e o que, que é fake. A gente tem que ativar mais ainda o nosso cérebro cada vez mais. E aqui na rádio você pode contar com isso, que a gente te orienta com muita informação sempre. 11 horas em ponto.
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2: 11 horas 5 minutinhos, daqui a 55 minutos, começa o jornal mais tradicional do rádio de Itapetininga e toda a região. Antônio Luiz, a voz mais tradicional deste jornal, vem falar pra gente alguns destaques, manchetes da edição de hoje. Bom dia, Antônio!
3: Bom dia, Tuti! Bom dia, ouvintes do Manhã Super Difusora! No Jornal do Meio-Dia de hoje nós vamos falar da programação da Biblioteca Municipal de Itapetininga. Lembrar que também começa hoje a Semana Jurídica do IES. E

Tem oportunidade no SESI. É que estão abertas as inscrições para o curso gratuito de iniciação teatral. No Conexões 1 Itapê, inscrições abertas para cursos e oficinas gratuitas em várias áreas. Pelo Brasileirão, derrota do Palmeiras e o Santos fora da zona de rebaixamento. E a Casas Bahia, hein? Pediu ontem recuperação judicial após anunciar o fechamento de 298 lojas, incluindo a unidade de Itapetininga. Então, continua ligado, porque daqui a pouco tem Jornal do Meio-Dia, aqui na Superdifusora, a rádio que é feita pra você.

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2: Vamos lá, minha gente. 11 horas 10 minutinhos. 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
2: 11 horas, 15 minutinhos.
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2: Ô, gente, vocês sabem que uma coisa que eu adoro fazer é quando eu gosto de alguma coisa, seja pra viver, seja pra comer, seja pra qualquer coisa que eu vivo fora do ar, e eu gosto, e eu acho legal, eu quero trazer aqui pro ar pra poder trazer pra vocês, pra compartilhar com vocês. E aí, esses dias, a gente tava na festa julina do Sexta é Nós, e, de repente, um grupo de dança country, de evangelização, entrou pra dançar. A Mavi, que quem sabe ela é filha da minha afilhada, ela é como se fosse minha neta, ela é minha neta, e ela queria ficar vendo a dança, tal, adorei a dança. Só que eles contaram uma história, olha isso, nem o Rafinha sabe disso, que a música country nasceu na igreja. Olha isso, gente. Quanto que a gente nem sabe de história de várias coisas. Aí eu falei, aí eu fui fuçar, meu radar comunicadora já fica. Deixa eu ver quem é o líder aqui, pra poder levar pra rádio. E trouxe o Denis, convidei. O Denis na hora topou. E a gente vai contar um pouco dessa história do grupo, do country na igreja, disso que é um movimento mundial e que Itapetininga gosta muito desse movimento também. Bom dia, Denis.
3: Bom dia, Tuti. Bom dia a todos da Superdifusora, todos os ouvintes, todos os telespectadores. Para mim é um prazer estar aqui.
2: Eu também fiquei muito feliz.
3: Feliz pelo convite, porque todo espaço é bem-vindo e quando vem assim de um ícone da comunicação igual a Tuti, a gente tá
2: Denis,
3: aqui sempre. Denis,
2: não fale assim pra mim, fico feliz demais.
3: Verdade, muito obrigado pelo convite, feliz demais.
2: Me conta essa história, primeiro que você adora a rádio e que o country nasceu na igreja.
3: Exatamente.
2: Conta.
3: Então, pouca gente sabe, né, Tuti, mas teve escravos e fazendeiros no sul do Texas, nas igrejas presbiterianas, que quando os escravos veio da Irlanda, eles foram direto para as fazendas no sul do Texas.
2: Uhum.
3: E daí teve essa possibilidade de eles foram convertidos, outros gostavam já de adorar a Deus, e começaram com o folk, né, que é um ritmo também. Só que o folk misturado com os instrumentos, que era o banjo, que foram os escravos que trouxeram, fizeram esse ritmo. E o ritmo teve outros nomes, né, antigamente, e hoje é conhecido como country music. Então ele nasceu dentro da igreja presbiteriana no sul do Texas.
2: Ele foi realmente uma música para louvar.
3: Exatamente.
2: Que legal!
3: Que juntaram os fazendeiros e os escravos e eles começaram com esse ritmo dentro das igrejas. Portanto que um dos nossos fundadores da igreja quadrangular aqui no Brasil, que é de Los Angeles a igreja, né, eles cantavam só louvor country. Quando eles vieram aqui fazer missão, né, eles cantavam só louvor country.
2: Que lindo, gente. Eu que adoro os louvores em música, o country. Tem muitas músicas que a gente canta em inglês ou acompanha, sim, do jeito que a gente quer e não sabe que é um louvor.
3: Exatamente.
2: Né?
3: Tanto que muitos artistas, mesmo não evangélicos ou não cristão, no country music mesmo, grandes nomes, igual Alan Jackson, por exemplo, que agora se aposentou,
2: sim,
3: eles têm músicas especificamente cristãs.
2: Maravilhoso. E é uma maneira também de evangelizar. Você,
3: exatamente,
2: fala da potência do evangelizar, de sempre levar o nome de Jesus. E a dança acabou sendo,
3: exato,
2: um instrumento também, né,
3: exato,
2: Denis?
3: Exato.
2: Conta a história pra gente do grupo.
3: O grupo, ele tá fazendo esse ano 10 anos
2: de existência. 10 anos.
3: Só aqui em Itapetininga. É um grupo que ele nasceu direto do coração de Deus. Eu falo até no grupo mesmo, que eu sou, expressão meio chula, eu sou um Zé Ruela à frente do ministério, porque, na verdade, o ministério é de Deus, não é meu. Eu só estou à frente, Deus levantou, ele usa quem ele quer para fazer a obra.
2: Ah, é verdade.
3: Mas eu sou pecador, não sou santo, tenho meus problemas, tenho também minhas virtudes, mas esse grupo ele nasceu direto do coração de Deus, lá na Rock Antunes, na igreja do pastor Jojó. Inclusive, um abraço, pastor, obrigado.
2: Pastor, adoro você,
3: obrigado,
2: beijo.
3: Obrigado pela oportunidade que ele deu lá atrás. A gente teve a oportunidade, eu não era convertido, eu não era batizado nem nada, e tinha uma dupla sertaneja gospel cantando no altar.
2: Você tinha ido, tipo, visitar? Alguém te levou?
3: Eu já frequentava a igreja,
2: tá,
3: só que eu não, assim, frequentava esporadicamente. E eu tava com a minha esposa, a gente tava lá, e a gente, aí eu peguei e vi a dupla tocando. Aí eu peguei e falei assim, nossa, que interessante, né? Falei assim, pode ter sertanejo dentro da igreja? Eu não sabia. Aí, daqui a pouco, eu vi claramente duas meninas dançando, uma em cada lado no altar. Aí eu comentei com a minha esposa, falei assim, nossa, imagina, eu vi duas meninas
2: olha,
3: dançando.
2: Olha, a gente na igreja.
3: Vi duas meninas dançando na igreja. Crente ainda, isso não existe, né? Não pode. Ainda é sertanejo, dançando passinho, não dá. E beleza, eu fui embora. E aquilo ficou no meu coração, queimando. Falei assim, mas que estranho, né? Tipo, já faz tanto tempo que eu não mexo com o grupo, porque eu tinha, como eu te falei, a comitiva Boss Scout, que já fazia já 10 ou 15 anos que eu já não mexia mais com o grupo. E era uma filial grande, era muita gente, eu já não queria mais.
2: Em outra cidade?
3: Sim, era.
2: Daí você falou, não quero mais isso.
3: Não, não quero. Era Campinas, São Paulo, Osasco, Jacareí e Brasília.
2: Nossa, era muita gente.
3: Era muita gente. E daí eu já não queria mais, né? Eu falei assim, ah, pra mim não dá mais, não quero mais. E daí eu tenho uma empresa de vendas de grama, tu tinha aqui na cidade. E daí eu tava lá no computador, lá, falei, poxa vida, já pensou mesmo se tem gente dançando? É música cristã na igreja? E comecei a pesquisar.
2: Peraí, deixa eu te perguntar alguma coisa. Só você que viu as meninas ou as meninas estavam no palco mesmo?
3: Não, só eu que vi.
2: Ah, bom. Eu imaginei isso no começo, mas daí eu falei, será que já estavam ali?
3: Não, eu visualizei duas pessoas dançando. E era meninas.
2: E era muito forte essa visão sua.
3: Sim, porque, tipo, não tinha por que eu pensar isso, entendeu? Porque eu já não
2: Aí mexi. Você comentou com sua esposa, Denis, cala a boca, você nem quer mais saber disso.
3: Não, ela falou assim, viu, não pode. Porque todo mundo, até hoje, Tuti, na igreja mesmo, tem gente que tem muito conservadora, não gosta de dança na igreja de nenhum tipo.
2: A minha igreja católica não bate nem mais palma. Então, tem muito de tudo em todos os lugares, né?
3: Tem muita gente conservadora na igreja. Então eles acham que é um absurdo trazer o mundo para a igreja. Aí entra o ponto do country nascer na igreja e muita gente não sabe.
2: Exatamente.
3: E daí eu tava lá, daí eu cheguei no escritório, tava lá olhando lá. Falei, meu Deus, que coisa chata, eu tenho que ficar pesquisando isso agora. Eu comecei a pesquisar. Aí descobri que a country music nasceu na igreja. Aí descobri que a minha igreja, que é a Quadrangular, a fundadora, a Aimé Semple McPherson, nasceu na fazenda e tinha uma vertente country. Na época das tendas, cantava louvor country. O presidente, um dos fundadores da igreja aqui no Brasil, cantava louvor country.
2: Eu falei assim, e tinha gente dançando?
3: Não. Aí até aí não. Tá. Aí descobri, aí eu falei assim.
2: E Deus ali, ó, só cruzando braços e falando assim, deixa o Denis ir descobrindo as coisas.
3: Aí eu falei assim, ah, mas isso é besteira. Bom, country, eu já, porque eu gosto de country music desde sempre. Mas eu falei assim, bom, eu sei que tem algumas músicas que falam de Jesus. Country, normal, até aí tudo bem. Mas dançar já é demais. E eu comecei aí no outro dia, aquilo queimando. Eu falei assim, não, preciso procurar de novo. Aí coloquei lá, dança country. Apareceu inúmeras dança country. Falei, coloquei, dança country gospel. Aí apareceu um grupo lá de BH, chamado Cowboys de Jesus. Eles já têm 20 anos de dança country. O líder deles, o pastor William, é uma pessoa hoje parceiraço nosso. Inclusive ele incentivou. O pastor Jorge Linhares, que é uma referência no mundo evangélico hoje, de palestras, é um palestrante. Ele apoia o movimento, né? Ele apoia.
2: Gente, que
3: baba. E daí eu liguei pra ele, liguei. Viu, tem isso. Ele falou assim, irmão, vai fundo, monta. Monta porque isso é de Deus. Aí eu falei assim, ué, então como que faz? Aí ele pegou e falou assim, não, é assim, assado. E nesse meio tempo, a gente tava conhecendo a igreja ainda, não tinha muita afinidade ainda com ninguém de liderança. E eu comecei a pesquisar e falei, sentei com o pastor Jorge e falei, pastor, é isso, o que, que o senhor acha? Ó, Denis, tá na bênção, só toma cuidado com algumas coisas, alguns pontos que pode escandalizar a igreja, mas demais...
2: Tá tudo vai no bem. Padrão aí, né?
3: Beleza, aí peguei o pastor Jorge Linhares, que lá de BH, da Igreja Batista, você mandou um vídeo pro pastor Jorge, porque o pastor Jorge já conhece ele, já foi pregar na igreja dele lá. E mandou um vídeo, né, apoiando, falando, ó, pastor, pode apoiar porque é bênção, é legal, eles têm efetividade. Beleza, montamos, aí eu falei assim, aí teve é como se fosse um retiro de jovens, sabe? Um acampamento de verão de jovens. E daí o líder na época, o Azaf, pegou e falou assim, ô Denis, tem umas meninas aqui, você não monta, vai ter uma noite cauta, você não monta um grupinho pra dançar lá? Que ele já sabia, né?
2: Aqui de Itapê.
3: Isso.
2: Tá.
3: Aí da igreja mesmo. Falei, claro, monto sim. Aí montamos os passinhos, montei até uma coreografia. Eu peguei assim, já. É que eu já não sei fazer nada pela metade. Já mandei fazer umas polo, bordei umas polo. Já arrumei uns chapéus que eu tinha de uma galera também, do grupo antigo mesmo. Aí botei todo mundo lá, tinha umas meninas até com o chapéu meio caído, assim, porque era maior,
2: é,
3: né?
2: É.
3: E daí a gente foi, fizemos uma apresentação. Aí depois que acabou a apresentação, o pessoal ligou pra mim. Falei, vamos continuar, Denis? Vamos continuar? Aí o pastor falou assim, vamos continuar? Aí eu falei assim, vamos continuar. Aí, daí em diante, já se vão 10 anos.
2: Danço. Danço. É uma dança country com propósito.
3: Exatamente.
2: É evangelizar. As meninas que fazem parte são só meninas?
3: Não, então, tem é pra ter meninos também, mas é um pouco mais difícil arrumar.
2: É mais difícil. Porque... Mas, meninos, por favor, quem quiser participar
3: exatamente.
2: Também,
3: não, o grupo
2: tem
3: é
2: que
3: aberto.
2: Ser da igreja quadrangular?
3: Não, tem que ter vontade de dançar e entender o propósito do ministério, que
2: sim.
3: É um grupo de dança country cristão. A gente fala de Jesus. A gente não vai para os eventos para curtir. Obviamente se diverte, porque conhece pessoas novas, viaja, lugares novos. Mas a gente tem um propósito. Quando a gente vai, a gente tem um propósito. A gente se apresentou no rodeio de Torre de Pedra para quase 20 mil pessoas na arena. E a gente falou de Jesus, a gente orou com o Léo e Rafael, que é uma dupla de ponta.
2: Que legal.
3: Então a gente tem esse trabalho. A gente vai no fundo dos bretes, a gente ora com os cowboys. Aqui em Anambari mesmo, fez uma fila de 20 cowboys, assim, esperando a oração.
2: Que legal.
3: Tinha até o salva-vidas do rodeio e falou assim, poxa, eu não tô num dia bom, eu tô sentindo uma coisa ruim, você não ora por mim? Aí a gente foi, orou com ele. Então a gente tem essa vertente. Eu não faço nada, Tuti, é Deus. Eu
2: é
3: só
2: Deus.
3: Sou intercessor ali, como se fosse intercessor, eu oro... E porque eu me recolho a minha insignificância, então eu sei que eu não faço nada.
2: Mas você percebeu a grandiosidade de deixar Deus agir, né?
3: Sim, exatamente.
2: E daí vocês, agora pela quarta vez, vai na grande festa de rodeio que é de Barretos,
3: sim,
2: né?
3: Sim, esse é o quarto ano consecutivo, né? Nesses 10 anos, a gente tá indo já há 4 anos. A gente começou como fazendo inscrição, que é um palco... Chama Palco Culturando. É o terceiro maior palco da festa. São vários palcos que tem lá.
2: Uhum.
3: Esse é o terceiro maior da festa. Onde coloca pessoas de cultura... São várias apresentações culturais. Dentre elas o country. Que é o Line Dance Country. E de várias cidades. Tanto que outras cidades apoiam culturalmente, né? É um projeto cultural mesmo.
2: Que legal.
3: Então a gente... Já o quarto ano... Assim, a gente ia como inscrição. Mais de 400 vagas... Mais de 70, 80 vagas por evento, né? Por dia lá, disponível. E mais de 400 inscrições por dia.
2: Nossa.
3: E a gente sempre foi selecionado.
2: Ah, que
3: e
2: legal.
3: E no ano passado aconteceu até um testemunho que a gente tem para dar. O organizador do evento, que chama o professor Sete, que é um dos organizadores. Não, ele é o organizador do evento, junto com a esposa. Pediu, a gente orou com eles antes de se apresentar no camarim. E a esposa dele me contou que ele estava com câncer na tiroide e ele ia fazer alguns exames, como estava lá em Barretos, ele ia no hospital do câncer, uhum. Tudo. E eu falei assim, amém, a gente já coloca em oração, né? E a gente orou, todo mundo ali, e depois a gente apresentou, e depois a gente sai fazer oração para os lojistas, para quem trabalha na festa.
2: Poxa, que legal.
3: Então é bem bacana. E depois de 15 ou 20 dias... a esposa dele mandou um áudio, tem até o áudio aqui gravado. Ela falou assim, Denis, queria contar pra você, porque o Sete, né, que é o Edmilson, ele foi curado.
2: Que benção.
3: E eu falei assim, poxa, que legal, bacana, posso guardar seu áudio aqui? Ela falou, pode guardar, porque isso foi bênção. E eles são católicos, então...
2: A oração é sempre...
3: Independe da religião, a gente não tá pra levar a placa de igreja, a gente fala de Jesus e esse é o propósito que a gente tem.
2: Que coisa mais linda, dança country com propósito, conheci no Sestenóis, quis me envolver um pouco mais, minha filhada também tá, a Bia. Sim. Agora já tá apaixonada.
3: Sim.
2: Já foi atrás da calça, da bota, tem a fivela que é de vocês.
3: Sim,
2: também,
3: E
2: com esse propósito sempre de Jesus.
3: Exatamente.
2: De evangelizar, de levar, porque Jesus é luz, né?
3: Exatamente.
2: Então quando você leva, quando você quer falar disso, de certa forma até o programa é para evangelizar.
3: Sim.
2: Pra gente lembrar que tem essa luz. E é um programa de rádio, é uma dança country, é a companhia de alguém. Sempre tem alguém querendo levar essa luz para alguém,
3: exato,
2: né?
3: Exato.
2: Então, parabéns pelo trabalho que vocês fazem.
3: Imagina,
2: ontem você chegou de Maringá.
3: A gente estava em Maringá num projeto que chama... A gente passou em Londrina antes, numa casa noturna que chama Jimmy's, que é até do grupo da Ana Castela.
2: Ai, que legal. É,
3: a gente foi lá porque tem um casal que eles dançam lá e a gente queria dar uma palavra, dar uma Bíblia também. E foi legal que daí o gerente da casa já abordou a gente já conversou com ele também. E a gente recebeu um convite para estar lá outras vezes, né? Que em Londrina. Bom. E depois a gente foi num grupo missionário que chama Jocum, que tem uma base lá. Eles são de todas as religiões, se juntam lá para aprender mais sobre Jesus e fazer o evangelismo, né?
2: Uhum.
3: É uma base de apoio missionário. E a gente, eles fez uma festa cáutica. E na verdade já é o segundo ano que a gente vai consecutivo também, né?
2: Sim.
3: Seguido. E eles têm. E eles querem fazer emplacar o movimento country lá, porque por conta do country dança na igreja, por causa de ter toda essa vertente, e um dos fundadores da base do movimento do Jocum começou no rodeio. Então ele quer voltar a fazer lá. E já é o segundo ano que a gente vai lá. E a gente se apresentou em Maringá e chegamos anteontem aí. E agora já se preparando para ir para Barretos.
2: Barretos. Parabéns, boa viagem.
3: Obrigado,
2: e quando tiver. Agora a gente acompanha. Qual é o Instagram?
3: É arroba quadrangular country dance.
2: Quadrangular country dance também está nas nossas postagens, que a gente está colocando agora também. Acompanhe, prestigie.
3: Sim.
2: E se alguém estiver ouvindo a gente agora também e quer essa junção de dança country com propósito, quer falar de Jesus, quer lembrar, e eles na hora da apresentação ali no sexta, e acredito que isso aconteça sempre, tem essa parte de evangelização, leva a Bíblia para as pessoas.
3: Sim.
2: Isso é muito forte, muito importante para os momentos de desespero das pessoas mesmo, a gente lembrar dessas luzes.
3: A gente entende, Tuti, que o mundo lá fora ele está muito carente da palavra. Então eles estão muito querendo saber mais. E às vezes eles estão numa noite aí que não estão muito bem, sai para de repente encher a cara, fazer alguma coisa. E de repente está esperando uma palavra e a gente consegue chegar até lá, né?
2: É, a palavra chegando em forma de dança também, né?
3: Exatamente.
2: Que bom. Denis, obrigado por você ter topado, obrigado por você estar aqui. E vamos divulgar bastante o trabalho de vocês. Parabéns.
3: Eu quero só agradecer o pastor Jorge pelo apoio, o pastor Jairo também, né? Que é o filho dele lá da igreja aqui, que é sede, 1580. É, agradecer também a todos que prestigiam o grupo, né? Que estão apoiando, seja em oração, diretamente. A gente precisa ainda. No mundo, é só a gente da Quadrangular que faz esse trabalho.
2: Que demais.
3: No mundo. E hoje no Brasil são dois grupos que fazem esse trabalho só, que é o Cabo de Jesus e a gente. Então é muito pouco ainda. Quem quiser participar, será muito bem-vindo, mas tendo um intuito e a certeza que é um grupo cristão, né? E a gente é muito feliz. Queria também agradecer, porque de vez em quando a gente consegue um contato com a prefeitura também, que sempre tá, às vezes, tem alguns eventos que a gente consegue participar, outros não, mas colocar também à disposição, porque a gente representa a cidade, por exemplo, Barretos é falado de Itapetininga, né? O grupo de Itapetininga. Então a gente representa a cidade fora daqui e quanto mais apoio a gente tiver, melhor, porque é um grupo que não só representa a cidade, mas fala de Jesus.
2: O que precisar da gente, a gente tá aqui.
3: Graças a Deus.
2: Por favor.
3: Obrigado, sou muito grato.
2: Rapidão, a gente já volta.
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2: Ô, coisa boa, você participa sempre com a gente? Não esqueça, hein? Manhã Super Difusora gosta de presentear, gosta de agradar o ouvinte. Todos os dias a gente tem presente pra você. Pra participar, quando é coisa fresquinha, que a gente tem caldeirário, a gente tem, às vezes, pinga alguma coisa que a gente quer sortear aqui pra vocês, é pelo WhatsApp, mas o foco principal é no aplicativo. Por que o aplicativo, Tuti? Primeiro que o nosso aplicativo é riquíssimo. Olha, Rafinha, eu não sei você que se apaixonou por rádio, se você tem aplicativo de outras rádios aqui de Tapetininga.
3: Não.
2: Mas igual a nossa...
3: Não tem.
2: Ah, eu acho que não tem.
3: Porque você consegue ver a entrevista, ver os locutores...
2: Exatamente.
3: Ver notícia...
2: Todas as informações que você quiser tá dentro no aplicativo. O aplicativo da rádio que é feita para você é para você entender tudo que tá acontecendo. Imagina você assistir pelo aplicativo as entrevistas... Só a nossa, né, gente? E olha como é bênção isso. Eu ganhei num sorteio há anos atrás esse aplicativo do Cadena, que é o desenvolvedor, e fiquei com ele até hoje. E eles foram só melhorando pra gente. Maravilhoso. 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Ah, Tuti, mas eu tô te ouvindo hoje de São Paulo, da Ilha Comprida. Posso participar? Pode. 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E hoje, quem ganhou cesta de produtos à Lambaria Alimentos é a Regina Aparecida dos Santos, do Jardim Leonel. Maravilhosa! Ganhou cesta de produtos deliciosos à Lambaria Alimentos. E quem ganhou hoje, boné personalizado, feito pelo Ateliê dos Bordados, Stefan Bush Ribeiro da Silva, Vila Alves. Stefan ganhou o nosso boné maravilhoso da Super Difusora, a rádio que é feita para você. 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Aplicativo Super Difusora ou nosso WhatsApp, que a gente manda link, tudo que vocês precisarem. 15 996097213. Rafinha, obrigada, Rafinha.
3: Obrigado a você, Tuti. Até amanhã, então. Amanhã, se Deus quiser.
2: Amanhã a gente volta. Tchau, tchau.
3: Tchau, tchau.
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0: Produção, Juliana Fernandes.
1: Diretora responsável, Cristine Abrão Morelli Atuti.
0: Uma realização da Central de Jornalismo da Superdifusora. Confira agora os destaques desta segunda-feira.
1: Programação cultural de Tapetininga tem destaque nesta quarta-feira com a viagem literária na Biblioteca Municipal.
0: E na área da educação, o IES começa hoje a Semana Jurídica com palestra de peritos da Polícia Científica.
1: Quem também oferece oportunidades é o Conexões 1 Itapê, que está com inscrições abertas para cursos e oficinas gratuitas em diversas áreas.
0: No esporte, o Palmeiras perde para o Fluminense e vê o Flamengo encostar na liderança do Brasileirão.
1: E você vai saber também, Casas Bahia entrou ontem com pedido de recuperação judicial após anunciar o fechamento de 298 lojas, incluindo a unidade de Tapetininga.
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0: Tempo, temperatura, meteorologia, várias palavras que definem o trabalho de um pesquisador. Então vamos ouvi-lo. Boa tarde, Antônio Rodrigo.
1: Boa tarde, Antônio.
3: Boa tarde, Juliana Fernandes. Boa tarde, Antônio Luiz. E boa tarde também a você, ouvinte ligado agora no Jornal do Meio-Dia. Começamos a semana com um cenário de sol, bastante calor e atenção para o ar mais seco. Em Itapetininga, a gente começou o dia com muita neblina. Quem saiu de casa logo cedo percebeu aquele cenário mais fechado, com visibilidade reduzida em alguns pontos. Mas foi só o sol aparecer que a neblina perdeu força. E agora, quem comanda o tempo por aqui é o sol, que aparece forte e vai manter o tempo firme ao longo de toda esta segunda-feira. Hoje será um dia mais quente do que ontem. A temperatura mínima ficou em 16 graus e, durante a tarde, os termômetros devem chegar aos 30 graus. E tem um detalhe importante, não há previsão de chuva para hoje em Itapetininga. E esse calor não é um fenômeno isolado. O interior de São Paulo está sob influência de uma massa de ar quente e seca, associada à terceira onda de calor do ano, que deve atuar até quinta-feira. A situação é provocada por uma área de alta pressão, que dificulta a chegada do ar frio ao interior do país. Na prática, isso significa vários dias de sol, pouca nebulosidade, temperaturas mais altas e umidade do ar mais baixa. E em Itapetininga, a umidade relativa do ar deve cair durante a tarde, chegando a aproximadamente 49% no período mais quente do dia. É um índice que ainda não é considerado extremamente baixo, mas merece atenção, principalmente porque o tempo segue quente e seco. Então, aquela recomendação que vale para os próximos dias. Beba bastante água, mesmo sem sentir sede. Evite atividades físicas muito intensas nos horários de maior calor, principalmente entre o fim da manhã e o meio da tarde. Use roupas leves. Procure ambientes ventilados e, se for ficar ao ar livre, não esqueça do protetor solar, boné ou chapéu. E atenção especial para crianças e idosos. Ofereça água com frequência e observe sinais de desidratação, principalmente nos períodos mais quentes do dia. Desejo a você uma excelente tarde, um excelente início de semana e te espero às 5 da tarde no Giro Superdifusora. E amanhã eu volto com mais informações sobre a previsão do tempo aqui no Jornal do Meio-Dia.
0: Ok, muito obrigado, Antônio Rodrigo. Agora, 12:06.
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1: A gente começa o Jornal do Meio-Dia de hoje falando de cultura, de uma programação que aproxima crianças, jovens e adultos dos livros e das histórias.
0: É, a Biblioteca Municipal Dr. Júlio Prestes de Albuquerque, em Itapetininga, recebe mais uma edição do programa Viagem Literária, uma iniciativa do Sistema Estadual de Bibliotecas Públicas do bibliotecas públicas

0: públicas do Estado de São Paulo.
1: E neste ano, a programação tem como tema Mulheres na Literatura e será realizada em dois módulos, entre agosto e setembro.
0: A primeira atividade já acontece nesta semana. Na quarta-feira, dia 19, a biblioteca recebe as Mandingueiras da Pracinha, com uma programação voltada principalmente para crianças.
1: Serão dois encontros, um às 9 da manhã e o outro às 2 da tarde. A participação é gratuita e não é preciso fazer inscrição.
0: As Mandingueiras da Pracinha são formadas por Paula Castro e Camila Signorini e trabalham há 9 anos com contação de histórias, brincadeiras populares, música e atividades de expressão. O trabalho delas mistura manifestações da cultura popular brasileira, tradição oral e elementos da capoeira Angola.
1: O Viagem Literária existe desde 2008 e percorre diferentes cidades do estado de São Paulo, levando contadores de histórias, escritores e oficinas para dentro das bibliotecas públicas.
0: A Biblioteca Municipal fica na Rua Campos Salles, número 175, e o espaço funciona de segunda a sexta-feira, das 8 da manhã às 7 da noite.
1: As informações podem ser obtidas pelo telefone 15-3272-7471 ou ainda pelo WhatsApp também 15-99699-8659.
0: Meio-dia e 8.
1: A semana começou também com uma programação especial para estudantes e profissionais da área de Direito no Instituto Itapetiningano de Ensino Superior, o IES.
0: A instituição realiza nesta semana a Semana Jurídica do Curso de Direito, com palestras e atividades que vão abordar desde investigação criminal até a atuação dos advogados fora dos tribunais.
1: E para explicar melhor essa programação, conversamos com a coordenadora do curso de Direito do IES, Gisele Almada, que traz mais detalhes sobre a Semana Jurídica.
2: Começa hoje a Semana Jurídica Direito IES e vai ser uma semana imperdível, tá recheado de coisas boas. Primeiro dia, hoje, a perícia criminal científica de Itapetininga estará conosco, nos demonstrando o que faz o perito científico para descoberta de crimes, criminosos e tudo mais. O título é Uma Noite no CSI. Terça-feira, Dr. Gustavo Maioral vai falar sobre o Tribunal de Júri, desde o inquérito policial até a plenária. Quarta-feira, Dr. Flávio de Malomada Ferreira, registrador do Cartório de Registro Civil de Miracatu, vai estar conversando conosco sobre a advocacia extrajudicial e a sua interação com os cartórios. Um nicho novo para a advocacia e muito importante da gente ter conhecimento. Na quinta-feira, último dia, nós vamos ter a roda jurídica, um debate entre alunos do Direito IES e professores. Esse evento, de segunda a quinta, às 19h15, ele é aberto ao público, então não só aos estudantes do Direito IES, a todo mundo que queira ter conhecimento. Advogados antigos, jovens advogados, estudantes de outras faculdades, todos aqueles que se interessam pelo conhecimento. A inscrição é feita pelo Google Forms, que eu vou enviar o link para a Juliana passar para vocês ainda hoje. E quem quiser pode fazer a doação de 1 quilo de alimentos não perecível, onde nós vamos destinar a pessoas que estejam necessitando. Então, espero por vocês lá no IES a partir de 19h15, de segunda a quinta-feira, nesses eventos maravilhosos. Não percam esta oportunidade.
0: Aí a participação então da Gisele. Bom, e é para você que deseja participar da Semana Jurídica. É só entrar no Instagram aqui da Superdifusora, que é @superdifusoraoficial. O link para inscrição está disponível lá.
1: E se você não conseguir fazer a inscrição pelo link, não tem problema. Pode participar da mesma forma, é só comparecer à Faculdade IES nos dias das atividades.
0: Jornal do Meio-Dia, agora meio-dia, 11 minutos e 50 segundos.
1: Se você tem entre 14 e 17 anos, gosta de teatro ou sempre teve vontade de experimentar essa área, tem oportunidade gratuita em Itapetininga.
0: Isto porque o Núcleo de Artes Cênicas do SESI está com inscrições abertas para o curso de iniciação teatral.
1: A proposta é oferecer um primeiro contato com o teatro, trabalhando atividades que ajudam no desenvolvimento da expressão e também na criação de cenas.
0: Durante as aulas, os participantes vão conhecer jogos teatrais, exercícios de corpo e voz, expressão corporal e diferentes processos de criação.
1: E não precisa ter experiência anterior, porque o curso é também para quem nunca fez teatro e quer dar os primeiros passos nessa área.
0: A turma é para adolescentes de 14 a 17 anos e as aulas acontecem às segundas-feiras, das 10h45 da manhã até meio-dia. Nesse momento, são 14 vagas disponíveis.
1: E tem uma informação muito importante, que é que o curso é totalmente gratuito. Então, para saber mais e fazer a inscrição, é só procurar a Secretaria do SESI Itapetininga, que fica na Avenida Padre Antônio Brunetti, 1360.
0: E às 12 horas e 13 minutos, nós vamos falar ainda de cursos gratuitos, porque tem uma outra oportunidade bastante ampla em Itapetininga, com opções para diferentes idades e em várias áreas.
1: O Conexões 1 Itapê, programa para todos do Polo 1, está com inscrições abertas para cursos e oficinas gratuitas em Itapetininga.
0: E aqui tem uma lista grande de atividades com opções para diferentes públicos e turmas nos períodos da manhã, tarde e noite.
1: Entre as atividades oferecidas estão capoeira, alongamento, artesanato, balé, bateria, coral, dança para adultos, desenho, expressão corporal, fanfarra, futebol de campo, rapkido, informática, inglês, musicalização, teatro, tênis de mesa, violão, violino e xadrez.
0: Então, para quem estava procurando aí uma atividade gratuita para ocupar seu tempo, aprender alguma coisa nova ou desenvolver uma habilidade, vale a pena conferir as opções disponíveis.
1: A inscrição precisa ser feita presencialmente na sede do Conexões, que fica na rua Itapeva, número 395, na Vila Ruda, em Itapetininga.
0: No caso de crianças e adolescentes, o responsável legal precisa apresentar os documentos pessoais e também a documentação da criança ou do adolescente no momento da matrícula.
1: E como existem diferentes turmas e horários, o ideal é procurar diretamente Conexões para verificar quais atividades ainda tem vaga e fazer a matrícula.
0: Quem quiser mais informações, pode entrar em contato pelo telefone, que também atende pelo WhatsApp. O número é 3373-1002.
1: Jornal do Meio-Dia, agora meio-dia 15.
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0: Meio-dia e 19, vamos falar de futebol, porque a rodada do Campeonato Brasileiro deixou a disputa pela liderança ainda mais apertada.
1: Hoje são apenas 3 pontos de diferença entre Palmeiras e Flamengo. O Verdão continua na primeira colocação, mas voltou a tropeçar no fim de semana.
0: Na rodada 23, o Palmeiras perdeu para o Fluminense por 3-2. Foi mais um resultado que aumentou a pressão sobre a equipe e principalmente sobre o técnico Abel Ferreira.
1: Do outro lado, o Flamengo aproveitou a oportunidade. O time carioca goleou o Mirassol por 5-1. Chegou aos 45 pontos. O Palmeiras tem 48 e tem um detalhe importante de que o Flamengo ainda tem uma partida a menos.
0: Ou seja, praticamente acabou a vantagem, né? Então a briga pela liderança está bem apertada.
1: Enquanto Palmeiras e Flamengo disputam o topo, a situação na parte de baixo da tabela também mudou bastante neste fim de semana.
0: O Santos conseguiu uma vitória expressiva, importante, fora de casa. O Peixe bateu o Vasco por 3-0 em São Januário e, com esse resultado, deixou a zona de rebaixamento.
1: E quem entrou no lugar do Santos no Z4 foi o Internacional. Mas o time gaúcho pode sair da zona hoje, porque o Inter recebe o Remo às 8 da noite, no horário de Brasília, no jogo que fecha a rodada. Se vencer, deixa as 4 últimas posições.
0: Já o Vasco vive uma situação complicada. Depois da derrota para o Santos, o time carioca caiu para a vice-lanterna do campeonato.
1: E a rodada também teve muitos gols em outros confrontos.
0: Chapecoense e Bahia fizeram um jogo movimentado e terminaram empatados em 3-3.
1: O Atlético Mineiro venceu o Grêmio por 3-0 e manteve o time gaúcho próximo da zona de rebaixamento.
0: O Vitória também levou a melhor e venceu o Botafogo por 1-0.
1: Em Itaquera, o Corinthians perdeu para o Cruzeiro por 2-1.
0: E a rodada teve ainda dois empates por 1-1. Atlético Paranaense e Red Bull, Bragantino, né, ficaram no empate. E São Paulo e Curitiba também terminaram empatados.
1: Jornal do Meio Dia, agora meio-dia 21.
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0: Agora meio-dia e 24. A Feira da Lua completa 8 anos em Itapetininga e, para comemorar a data, nesta quarta-feira tem uma edição especial do evento. A feira, que ao longo dos anos tem se tornado um espaço de encontro para as famílias, além de uma oportunidade para artesãos, produtores e comerciantes locais, está preparando uma programação diferente para celebrar, então, estes 8 anos de atividades. Para falar sobre este período, né, sobre esta marca, afinal, 8 anos de Feira da Lua, não são 8 dias, falar um pouco sobre a história do evento também, a importância que tem conquistado para a cidade, principalmente sobre a programação especial desta quarta-feira, a nossa produção convidou, e ele está aqui, secretário de Cultura de Itapetininga, Rafael Correia, vai conversar conosco, com os nossos ouvintes. Primeiramente, boa tarde, secretário, prazer tê-lo conosco. A Feira da Lua completa 8 anos, né? Uhum. Como é que começou essa história e qual era a proposta quando o evento foi criado aqui em Itapetininga?
16: Boa tarde a todos, sempre uma honra, um prazer estar com vocês. Boa tarde a todos os ouvintes. Bom, a Feira da Lua, ela começa com uma iniciativa da Secretaria de Cultura e da Prefeitura de Itapetininga em 2018, respeitando e levando em consideração algo que já acontecia de forma orgânica já há alguns anos, na Praça do Largo do Rosário, em outras praças da cidade. E isso acaba acontecendo de forma mais organizada e sistematizada em 2018, quando isso é trazido, esses artesãos, para unificar, unir com o trabalho artístico da cidade, né? Dá um espaço para artistas, tanto de música, quanto de teatro, quanto de dança, a ter um espaço para mostrar a sua arte e, ao mesmo tempo, aqueles que trabalham com arte, né? Com artesanato, pudessem também expor seus produtos. Além de ter também ali uma boa praça de alimentação, onde você pudesse também ir com a sua família para ter aqueles quitutes, né? Aquelas comidas gostosas típicas da região. Então, a ideia basicamente foi essa, e isso se inicia lá no Largo do Rosário, né? Uhum. Lá na Praça do Rosário, e o trabalho começa a ser feito lá em 2018, com esta proposta: unir arte, artesanato e também gastronomia.
0: Pois é, e chega aí a marca de 8 anos. O que mudou em relação ao que se propunha no início ao que temos agora?
16: Creio que o que se mudou, na verdade, é a organização do artesanato da cidade. Né? Nós temos hoje um cadastro de quase 150 artesãos na cidade, dentro da Secretaria da Cultura, por volta disso o número. Uhum. E a gente tem hoje uma concorrência, a gente tem uma organização, a gente tem uma estrutura maior e planos de expansão. Certo. Então, eu acredito que o que mudou basicamente foi o crescimento natural desse evento, a credibilidade que ele acabou ganhando tanto na cidade quanto fora da cidade e, claro, os desafios, porque quando você tem um evento desse ou um ativo cultural desse dentro da cidade crescendo, você vai ter desafios de infraestrutura, desafios de espaço, desafio de concorrência, de buscar uma excelência também. Acho que as grandes mudanças que aconteceram nesses 8 anos vieram pelo crescimento. São os bons problemas que a gente diz, né?
0: Uhum. Agora, para marcar esses 8 anos, nesta quarta-feira agora, tem uma edição também especial, né? Queria que o senhor falasse para a gente como é que foi preparada essa programação de aniversário.
16: Nós não temos uma programação especial agora, na quarta-feira. Teremos duas atrações, né, principais. Nós vamos ter lá uma aula de forró ao vivo. Inclusive, quem estiver lá vai poder participar dessa aula de forró também. Então, vai ter uma apresentação de dança muito bem direcionada nesse sentido. Além da apresentação também da banda municipal com seu repertório. Então, nós teremos essas duas atrações agora nesta próxima quarta-feira, dia 19. Sem contar também que vai estar organizado de forma especial para atender todos aqueles que tiraram um tempinho para prestigiar a feira.
0: A partir de que horas a programação será desenvolvida?
16: A programação principal começa às 18 horas. Entretanto, a feira hoje ela inicia às 9 da manhã. Então, você tem feira o dia inteiro acontecendo. Há uma rotatividade de artesãos ali. Alguns apresentam seus produtos na parte da manhã, outros no início da tarde, né, para a noite. Mas a programação especial dessa quarta-feira, tanto a aula de forró quanto a banda municipal, ela vai vir no período noturno a partir das 18 horas.
0: Muito bem. Mas quem quiser aproveitar aí os produtos, né, o trabalho dos artesãos ali, tem todo dia, durante todo o período diurno. Isso. Né? E é ali na Praça da Marechal Deodoro?
16: Isso, é no Largo dos Amores, né? Na Praça dos Bancos.
0: Certo.
16: Tem vários nomes essa praça, pois, né? Marechal Deodoro.
0: É mais fácil falar assim, né? Largo dos Amores.
16: Largo dos Amores, né? Exatamente. Uhum. A feira foi para lá, se não me engano, em 2022, por conta da estrutura mesmo, de energia elétrica, de banheiro. A gente tinha condição de oferecer isso de forma mais adequada para a feira. Uhum. Então, já desde 2022, ela acontece lá no Largo dos Amores ou a Praça dos Bancos.
0: Em relação à gastronomia, quais opções que a população terá? São comerciantes de Itapetininga, pessoal que trabalha com alimentos aqui?
16: Sim, sim. Geralmente, pessoas que trabalham, pequenos comércios ou pequenos empreendedores que trabalham na área de alimentação.
0: Certo.
16: Então, nós temos de tudo lá, né? Desde um acarajé até um espetinho, até um pastel. Você vai encontrar várias opções na praça de alimentação. E também produtos de produtos do nosso agro, né? Você tem mel, você tem ali a cachaça. Então, você tem outras coisas ali que você vai encontrar dentro do nosso artesanato e da nossa gastronomia.
0: Ou seja, para todos os gostos e paladares, né, secretário?
16: Sim, sim. Tem sido um espaço de exposição daquilo que a gente tem de melhor. Né? A Feira da Lua é feito com muito carinho, mostra o carinho daqueles que trabalham pela arte e a cultura da nossa cidade e, principalmente, aquilo que a nossa terra produz.
0: Sim, e produz muito. A gente tem muita gente talentosa aqui, né, na área do artesanato, na área da alimentação. Tá? Então, são oportunidades ricas que não só as pessoas de Itapetininga, mas também aqueles que vêm de fora, estão de passagem aqui, podem aproveitar. Né?
16: Tem sido um ativo turístico, sim. Sempre é um ponto de passagem para aqueles que visitam a nossa cidade, né, durante a semana, a trabalho. Então, chega ali às 18 horas, vai para um happy hour ali na praça. Enfim, tem sido um ativo turístico, sim. E graças a Deus ela tem crescido. E lembrando que ela sempre acontece, né, toda semana, toda quarta-feira. E ele inicia das 9 da manhã e vai até lá às 10 da noite, até tarde da noite.
0: Sim, maravilha. Secretário, nós agradecemos a sua presença aqui, sempre solícito, sempre atendendo carinhosamente aos nossos convites e passando essas informações importantes aí sobre a Feira da Lua, completando nesta semana seus 8 anos. Para encerrar, então, queria que o senhor deixasse aí, reforçasse o convite, né, ou algo mais que queira acrescentar.
16: Queria convidar toda a população para conhecer esse trabalho, esse lindo trabalho do artesanato da nossa cidade. Obviamente é uma boa representação que nós temos na Feira da Lua, mas não é todo o nosso artesanato. Nós temos um município grande com muita coisa sendo produzida, muita coisa bonita sendo feita. O itapetininguano às vezes não conhece o próprio produto da terra. Ir à Feira da Lua é uma grande oportunidade para que você possa conhecer, interagir, saber como funciona cada trabalho ali, que é feito com muito carinho e muita dedicação. Então, a Feira da Lua é um orgulho da Secretaria de Cultura, é um orgulho da cidade. Cada um que representa essa Feira da Lua tem que ser valorizado como parte desse patrimônio imaterial que a Feira da Lua acabou se tornando. Então, venham participar desse dia 19. Não der nesse 19, vem na outra quarta, que vai ter Feira da Lua na outra quarta também. Sim. Então a Feira da Lua sempre está lá como atividade cultural, não só como apresentação, mas também a própria feira em si.
0: Vale a pena prestigiar. Conversamos aí com o secretário de Cultura de Itapetininga, Rafael Correia Batista. Agora, 12:33.
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23: Eu quero começar o nosso assunto de hoje com uma cena que infelizmente já não é tão difícil de encontrar nas redes sociais. Basta navegar alguns minutos pela internet para encontrarmos vídeos de brigas dentro de escola, professores sendo desrespeitados, alunos enfrentando professores em situações de agressão verbal e, em casos mais graves, até mesmo com violência física. E talvez o mais preocupante não seja apenas a existência dessas situações, é perceber em algum desses episódios um professor completamente sem saber como agir. Uma escola tentando administrar o conflito e uma sensação de impotência diante de uma situação que deveria ser exceção, mas que parece estar se tornando cada vez mais frequente. E eu não estou falando aqui de uma escola específica, eu estou falando da realidade de muitas escolas brasileiras. O professor entrou em sala para ensinar, mas muitas vezes precisa lidar com a tal da indisciplina. E essa indisciplina geralmente vai trazer outras consequências, como conflitos, desrespeitos, agressões verbais e até ameaças. E aí surge uma pergunta que precisamos ter coragem de fazer. Será que estamos tirando do professor as condições necessárias para que ele possa exercer sua autoridade e principalmente para que ele possa ensinar? Porque é exatamente aí que começa um dos grandes desafios da educação brasileira hoje. O desempoderamento do professor. E antes que alguém confunda autoridade com autoritarismo, já faço questão de dizer: não estou defendendo o professor autoritário, jamais, não é isso. Estou defendendo professor respeitado, respaldado e com condições para ensinar. Durante muito tempo, e a gente sabe disso, o professor era visto como uma autoridade intelectual dentro da escola. Ele era o ser mais respeitado. Hoje, muitas vezes, ele precisa ensinar, mediar conflitos, lidar com questões emocionais, administrar comportamentos e ainda precisa se explicar por simplesmente ter estabelecido uma regra. E aí chegamos a um dos grandes problemas da educação atualmente, que é a indisciplina. Como ensinar em sala onde o aluno conversa durante a explicação, interrompe constantemente, desrespeita colegas, utiliza celular quando não deveria e muitas vezes acredita que nada vai acontecer? Porque existe uma coisa que precisamos ensinar às nossas crianças e os nossos adolescentes. Toda escolha traz uma consequência. E isso não é uma punição. Isso é vida. Se eu não estudo, existe uma consequência. Se eu não entrego uma atividade, existe uma consequência. Se eu desrespeito alguém, se eu não cumpro responsabilidade, vai existir uma consequência. E aqui entramos em um outro ponto delicado: a participação da família, que para mim é a solução principal. Existem pais extremamente parceiros da escola, que entendem que educar é um trabalho em conjunto, mas também existem aqueles que, diante de qualquer cobrança, imediatamente colocam a escola e o professor no banco dos réus. O filho não fez atividade. A escola precisa entender. O filho desrespeitou o professor, mas que o professor fez para ele agir assim? O filho recebeu uma consequência? Meu filho tem direitos. E tem, sim. Toda criança e todo adolescente tem direitos e precisam ser respeitados. E a gente sabe disso. O ECA é fundamental para garantir essa proteção, dignidade e segurança. Mas existe uma discussão que também precisamos fazer. Direitos não podem existir separados de deveres. O aluno tem direito à educação, mas também tem o dever de estudar. Tem direito ao respeito, mas também tem o dever de respeitar. Tem o direito à proteção, mas precisa aprender responsabilidade. tem direito de ser ouvido, mas precisa entender que ouvir também significa saber lidar com limites. E precisamos falar também sobre a progressão continuada, porque existe uma diferença entre garantir que um aluno não seja abandonado pelo sistema e simplesmente permitir que ele avance sem ter aprendido aquilo que precisava aprender. Quando o estudante passa de ano sem dominar competências e habilidades fundamentais, o problema não desaparece, ele apenas é empurrado para frente. Em algum momento, essa conta chega. Chega no ensino médio, chega no vestibular, chega no Enem, chega na faculdade e principalmente chega no mercado de trabalho. Outro ponto que merece reflexão é a dificuldade que algumas escolas enfrentam para administrar situações graves de indisciplina. Em determinadas situações, o professor não consegue simplesmente colocar o aluno para fora da sala de aula. E eu entendo que existem protocolos, direitos, procedimentos e responsabilidades que precisam ser respeitados. Mas precisamos também pensar no direito dos outros 30 alunos que estão naquela sala. E o direito deles de aprender? Aonde que fica nisso? Quando um único comportamento impede uma turma inteira de acompanhar uma aula, alguma coisa precisa ser feita. Não podemos proteger apenas o direito de quem está causando o problema e esquecer o direito de quem está ali querendo aprender. E então chegamos a uma pergunta principal. Qual é a solução para isso? Eu não acredito que exista uma solução mágica. Não existe uma fórmula mágica. Mas acredito que existe um caminho. E esse caminho começa com parceria. Mas parceria entre escola e família. Né? Tem que ser uma parceria entre escola e família. Tem que ter um alinhamento. Talvez abrir o regimento da escola. Talvez mostrar os direitos e os deveres. E principalmente deixar claro quais são as regras da escola. Né? Então essa parceria tem que existir. Tem que existir mais diálogo, mais confiança, mais responsabilidade. Precisamos estabelecer regras claras. O aluno precisa saber o que pode e o que não pode. A família precisa conhecer essas regras e a escola precisa aplicá-la com coerência. E precisamos entender definitivamente uma coisa: disciplina não é autoritarismo. Disciplina é ensinar limites. Disciplina é ensinar respeito, é ensinar responsabilidade. Disciplina é preparar para a vida, porque existe uma verdade que talvez alguns jovens não gostem de ouvir. Os resultados normalmente vêm na medida do seu esforço. E é isso, o quanto você suou vai vir o seu resultado. No mercado de trabalho, ninguém vai perguntar se você estava com vontade de cumprir o prazo. Ninguém vai dizer, tudo bem você não entregar o relatório porque hoje você não estava motivado. Ninguém vai garantir uma promoção simplesmente porque você apareceu. A vida profissional cobra pontualidade, cobra responsabilidade, cobra respeito, comprometimento, cobra capacidade de trabalhar em equipe e principalmente cobra resultado. E é justamente por isso que precisamos entender que a escola é um ensaio para a vida real. Quando ensinamos o aluno a chegar no horário, estamos ensinando responsabilidade. Quando cobramos uma atividade, estamos ensinando compromisso. Quando exigimos respeito, estamos ensinando convivência. Quando estabelecemos limites, estamos ensinando cidadania. Quando mostramos que uma escolha gera uma consequência, estamos preparando esse jovem, esse adolescente, para o mundo real. Porque lá fora as consequências existem. Ninguém vai passar a mão na cabeça. E ninguém vai poder acompanhar o jovem pela vida inteira para resolver os problemas que ele mesmo criou. Por isso, talvez a pergunta que os pais deveriam fazer não seja apenas o que a escola está fazendo pelo meu filho, mas também o que eu estou fazendo para preparar meu filho para a vida. Porque a educação não é responsabilidade exclusiva da escola. Nós temos o papel, sim, somos professores e educadores, mas o papel de educar é dos pais. A escola ensina, a família educa e a sociedade colhe os resultados. Precisamos devolver ao professor o direito de ensinar. Precisamos devolver à família o papel de parceria da escola. E precisamos devolver ao aluno algo que talvez estejamos retirando dele sem perceber: a responsabilidade pelas próprias escolhas. Porque preparar um jovem para a vida não significa retirar todos os obstáculos do caminho dele. Significa ensiná-lo a enfrentá-los. A escola não existe apenas para preparar o aluno para passar de ano. Não é só esse o objetivo. A escola existe também para prepará-lo para passar pela vida. E quando ele chega ao mercado de trabalho, ninguém vai perguntar qual era a sua desculpa. Né? Vão perguntar o que ele sabe fazer, qual é o seu compromisso, qual é a sua responsabilidade e qual resultado ele consegue entregar. Por isso, a família e a escola precisam estar do mesmo lado, não de lados opostos, porque o objetivo não é vencer uma discussão com um aluno, não é isso, é formar um adulto preparado para enfrentar o mundo. E talvez seja uma das maiores responsabilidades que temos hoje: ensinar nossos jovens que liberdade não significa ausência de limites e que direitos caminham ao lado de deveres. Porque educar não é simplesmente fazer o jovem feliz hoje, é prepará-lo para ser um adulto responsável amanhã. E lembre-se, a educação salva o mundo. Um abração para todos.
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0: Um homem de 48 anos é investigado por tentativa de feminicídio depois de atear fogo na própria companheira de 32 anos no sábado. Sábado agora, dia 15, em Sarapuí. A mulher teve cerca de 80% do corpo queimado e precisou ser hospitalizada.
1: Segundo o boletim de ocorrência, o homem teria jogado gasolina no corpo da companheira e em seguida ateado fogo. O crime aconteceu dentro de um carro na estrada vicinal João Batista Pires, em Sarapuí.
0: A polícia militar foi chamada e encontrou o veículo queimado. A mulher foi socorrida e trazida inicialmente para o hospital Dr. Léo Orsi Bernardes, aqui em Itapetininga.
1: Ainda no hospital, os policiais conseguiram conversar com a vítima por uma chamada de vídeo e, segundo o registro policial, ela confirmou que o companheiro foi o responsável pelo ataque.
0: Depois de cometer o crime, o homem fugiu a pé, entrando em uma área de mata. As equipes fizeram buscas, mas ele não foi localizado.
1: A vítima permaneceu no Agalobe durante a noite do sábado e foi transferida ontem para o Hospital das Clínicas, em São Paulo.
0: Enquanto isso, as buscas pelo suspeito continuam. Um mandado de prisão temporária foi expedido pela Justiça no domingo e a prisão tem prazo de 30 dias.
1: O carro utilizado no crime foi encaminhado para um pátio conveniado da Polícia Militar em Salto de Pirapora.
0: A Polícia Civil também informou que o investigado trabalhava como motorista da Prefeitura de Sarapuí. Em nota divulgada hoje, a Prefeitura informou que ele não compareceu ao trabalho e que acompanha o caso.
1: O município também afirmou que vai tomar as medidas administrativas cabíveis conforme o andamento das investigações e os procedimentos legais.
0: E até o momento, o homem continua foragido.
1: Jornal do Meio-Dia, meio-dia 49.
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1: E depois de fechar 298 lojas em todo o país, incluindo a unidade de Itapetininga, o Grupo Casas Bahia entrou com pedido de recuperação judicial na noite de ontem.
0: O pedido foi apresentado à Justiça de São Paulo e envolve 10 empresas do grupo. A intenção é reorganizar as contas e renegociar uma dívida que chega a 17 bilhões e 300 milhões de reais.
1: A recuperação judicial é um mecanismo que permite que uma empresa que enfrenta dificuldades financeiras negocie suas dívidas com os credores sob acompanhamento da justiça enquanto continua funcionando.
0: E segundo a Casas Bahia, né, um grupo, as operações serão mantidas normalmente durante esse período. As lojas que continuam abertas, o comércio pela internet e os demais canais de venda devem seguir funcionando, sem interrupções relevantes para os consumidores.
1: O pedido foi feito em caráter de urgência e ainda precisa ser confirmado pelos acionistas da empresa em uma assembleia.
0: A decisão veio depois de a Casas Bahia divulgar um prejuízo de 10 bilhões e 100 milhões de reais no segundo trimestre deste ano.
1: O resultado foi fortemente influenciado por efeitos contábeis. E a própria empresa informou que 9 bilhões e 100 milhões de reais desse valor não tiveram impacto direto no caixa neste período.
0: A empresa vem passando por um processo de reestruturação desde 2023. Entre as medidas adotadas agora está justamente o fechamento de 298 lojas consideradas menos rentáveis.
1: E esse processo também envolve redução no número de funcionários. De acordo com o pedido apresentado à Justiça, cerca de 3 mil trabalhadores foram demitidos.
0: A Casas Bahia afirma que enfrenta um cenário de juros elevados, crédito mais restrito, aumento dos custos financeiros e pressão sobre o consumo. A empresa também vinha tentando encontrar novas alternativas para reforçar o caixa, mas não conseguiu concluir uma captação com esses investidores.
1: E essa não é a primeira vez que a empresa recorre a uma medida desse tipo. Em 2024, a Casas Bahia passou por uma recuperação extrajudicial para renegociar cerca de 4 bilhões e 100 milhões de reais em dívidas.
0: Agora, a recuperação judicial é uma nova tentativa de reorganizar as finanças e manter a empresa funcionando.
1: Com essa notícia, colocamos um ponto final na edição do Jornal do Meio-Dia de hoje, que teve oferecimento de Nishimbo do Brasil, há mais de 50 anos gerando emprego e renda.
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1: Mas não saia daí não, porque a programação da Superdifusora segue cheia de atrações para você. Está chegando ele agora, 1 da tarde, Libório, com o seu show sertanejo.
0: Às 3 da tarde, tem o programa do Juninho.
1: 5 horas é a vez do Giro Superdifusora.
0: Às 6 da noite, momento de reflexão.
1: 6:05, cuidado idoso.
0: Às 6:10, as músicas mais tocadas do momento.
1: E às 7:30, é a vez do Esporte em Debate.
0: Nós queremos agradecer a você, ao senhor, à senhora, pela audiência, desejar aí uma ótima tarde e a gente marca já um encontro para amanhã.
1: Uma boa tarde, uma excelente semana e até amanhã.
0: Boa tarde e até lá.
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1: Cubra-me com seu manto de amor, guarda-me na paz desse olhar.
2: Ó incomparável Senhora da Conceição Aparecida, Mãe de Deus, Rainha dos Anjos, Advogada dos Pecadores, Refúgio e Consolação dos Aflitos e Atribulados. Ó Virgem Santíssima, cheia de poder e bondade, lançai sobre nós um olhar favorável, para que sejamos socorridos em todas as necessidades em que nos acharmos. Lembrai-vos, Clementíssima Mãe Aparecida, que não consta, que de todos os que têm a vós recorrido, invocando o vosso Santíssimo Nome e implorando vossa singular proteção, fosse por vós alguma vez abandonado. Animado com esta confiança, a vós recorro. Tomo-vos de hoje para sempre por minha mãe, minha protetora, minha consolação e guia, minha esperança e minha luz na hora da morte. Assim, pois, Senhora, livrai-me de tudo o que posso ofender-vos, e a vosso Santíssimo Filho, meu Redentor e meu Senhor Jesus Cristo. Virgem bendita, preservai a esse vosso indigno servo, a esta casa e seus habitantes da peste, fome, guerra, assaltos, ruas,

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0: Está começando pela nossa super difusora mais um show de alegria. Mais um show de música bonita, música sertaneja. Tem pagode, forró, ou melhor, da música gaúcha. Um show de audiência total, porque não tem pra ninguém. Você ficou muito bem informado, muito bem informada. Tivemos aí mais uma baita edição do tradicional Jornal do Meio-Dia, o melhor jornal de rádio, sempre com os melhores, Antônio Luiz, Juliana Fernandes, Antônio Rodrigo, informação de montão. Daqui pra frente, tomba o carrinho de mexerica, só dá show do Liba, só dá show sertanejo, só dá nós, meu
3: Brasil!
0: Aquele super boa tarde pra você que mora pela nossa região, bairros e distritos vizinhos, cidades vizinhas na audiência, boa tarde. E boa tarde para você aqui da nossa querida e grande Itapetininga. É segunda-feira, começa tudo de novo, meu povo do céu. Mais uma semana pela frente. Estamos com você hoje no dia 17 de agosto, o ano é 2026. Segunda-feira cavernosa e a gente, ó, desejando aquele super boa tarde, abençoada semana, 28 graus neste momento na terra das escolas, aproveitando para desejar aquele super boa tarde para você aí na lida, na luta, bom trabalho, ótima semana, e para você que me ouve no seu carro, aqui pela cidade, pela região, trabalhando com seu táxi, ônibus, Uber, van, caminhão, obrigado pela carona. Pela sintonia certa, para todos os motoristas, eu sempre mando. Aquele abraço. Ah, você amigão comerciante na torcida aqui, meu. Para que você aí continue faturando bastante. O show sertanejo mais uma vez tem sim a produção e apresentação do seu amigo Libório.
3: Segue o líder.
0: Programação sempre sua, o ouvinte mais inteligente do rádio que vai comigo até as 3 da tarde. Ouvir muita moda, moda boa, nova, véia, bem véia. Tem moda mais ou menos por aqui também, moda meia boca. Aqui tem de tudo pra você, o seu zap, o seu áudio. A gente vai aí combinando com você até 15 pras 2, você pode participar comigo.

0: Comigo até as 13 horas e 45 minutos, recebo recadinhos, recebo áudios, áudios com até 15 segundos, a gente coloca no ar, a gente coloca você no rádio. No final do programa, oferecimento Adalto Som, tem Padre Zezinho e Padre Alex Nogueira intercedendo por todos nós. Já de cara, aquele super boa tarde para o casal do meu coração na sintonia. Os dois firmes e fortes, graças a Deus. Caboclão Zé Vicente, Nha Camomila, pai, bença, pai.
1: Deus te abençoe, filho.
0: Mãe, titiute, bença, mames, poderosa.
2: Deus te abençoe, titiute da mãe. Bom programa.
0: Obrigado, já tô abençoado, meu povo de Deus. Já tô abençoado, prefeitão do povo, Jefferson Brum.
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0: E segue o líder, garoto.

0: 13h08, 1:08, mais 30 segundinhos, e eu quero aqui agradecer já de cara o áudio do meu amigo Careca, ali do autoposto Sarutaiá, tá ligadão com a gente, tá pedindo por aqui Chico Rei e Paraná. Grande abraço pra você aí, meu querido, gente boa demais, Careca! Manda um recado aí então, vamos ver o que você tá querendo, é Chico Rei Paraná mesmo?
1: Boa tarde, meu amigo Liba, manda um modão pra nós, Chico Rei Paraná, Canarinho Prisioneiro, essa vai pro Fernando Curral lá, o Reinaldo da Nova Capitininga e pro Ricardo, boca de litro, vai pro Mirtinho, boca de sacola, e pra todos que estão ligadinhos no show do Liba, e segue o líder.
0: Quem gosta dessa é a Naira, ali na Vila Ruda. Alô Naira, abração pra você aí, para o Tibiriçá, para o pessoal da Calvip. Quem gosta dessa música também é o meu grande amigo Mineirinho, que a gente brinca sempre aqui, sanfoneiro dos bão, motorista dos bão, cachaceiro, melhor ainda, nosso querido Mineirinho se encontra internado, está passando por um momento delicadíssimo aí, já passou por cirurgia, teremos mais uma pela frente aí, e a gente quer aqui pedir a Deus que esteja com ele, nosso grande Moacir, nosso Moacir Mineirinho que se encontra internado, ele também gosta muito desse modão. Chico Rei Paraná, Canarinho Prisioneiro. A Naira aqui, ó, falei nela, já mandou aqui. Oi, amigo Libório, já tô escutando por aqui. Aí sim, Naira, aí do valor, minha querida. 1:10 agora.

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2: E quem está aniversariando hoje é o meu compadre Neto, cabeleireiro. Alô, compadre Neto, bênçãos de Deus na sua vida. Muita paz e muita saúde. Ó o modão que ele gosta aí, Daniel, o destino nos separou.
3: Só Deus sabe.
2: A Fátima do Zaca também.

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12: E agora a gente vai voltar no tempo, porque tem moda do passado chegando na nossa máquina véia, enferrujada, de moda caipira.
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3: Tudo preparadinho para atendermos dois pedidos por aqui. Tem pedido da Dilma de Fátima. A Dilma de Fátima está querendo aqui Pedro Bento e Zé da Estrada. Ela oferece aí para o amigo Tadeu Melo, para o Luiz Pintor e para toda a turma da pesada ali na Vila Olho d'Água. Manda também para o Caboclão Zé Vicente e para o Guilherme da Viola. O Luciano oferece as músicas que a gente vai trazer aqui. Ele oferece para o Luizinho Carpinteiro, para o Cláudio e para todos que estão ouvindo, certo? E o Luizinho e o Cláudio também estão na sintonia, pedindo aqui, Moreninha Encantadora. Essa música aqui é de autoria do compadre Felisbino. A gente vai trazer na sequência, tá bom? Alô, alô, Luizinho Carpinteiro, alô, Cláudio. Um abraço para vocês aí e já já a gente traz aí o Belmonte e a Maraí. Também mando um boa tarde aqui, te mandar um abraço para o Marquito Saborosa, meu amigo Marquinhos Saborosa, tá ligado? Fala comigo aí, cowboy.
4: Boa tarde, Libório, Marquinhos Saborosa. Manda um badal para nós, que não vai ver. Lico Souza, Zé Barba, manda um pedido negro para nós hoje, beleza? Boa semana aí, segue o líder.
3: Valeu, querido, grande abraço, Marquinho, obrigado pela sintonia, a todos os amigos aí ouvindo a gente. A Renata no Orquidário Machado também mandou joinha pra cá, tá ligada? Alô, Renata, ótima semana pra você, pra Sueli Teodoro também, aquele boa tarde. Alina Nastri, boa tarde, grande líder, Deus abençoe seu início de semana, beijos, valeu, querida. O Claudinho da Vila Mazei, Claudinho tá esperando a botina ainda lá, hein, Marquinho? Marquinho, você tá enrolando o cara, Marquinho, é o Claudinho, tá aqui, ó.
5: Boa tarde, Liba, tudo bom, graças a Deus, maravilha.
3: Bom.
5: Liba, toca uma bem bonita pra nós aí. Fogão de lenha.
3: Olha.
5: Deus abençoe. Segue o líder. Valeu.
3: Falou, querido. Quando pintar o Chitão, a gente traz esse modão, tá bom? A Conceição Rosa e a Margarida Lopes ouvindo a gente ali no Parque da Lagoa. Obrigado pela sintonia. Quem também tá ligado é o Lontra, Pedreirinho Nutella. Fala, Lontra.
6: E aí, Liba. Boa tarde. Aqui é o Lontra na área. Manda um abraço pra nós na obra. Para o Marcelo, para o Niltinho, para o Tio Gago, para o Digão, para a turma da usina Vista Alegre. Para todos que estão escutando, segue o líder, o melhor de Itapetininga.
3: Ai, ai, ai, que glaça sem glaça. Abraço, querido. Obrigado pela audiência. A Daniele Choquete está no Vida Nova, Pacaembu 1, acompanhando a gente. Ela diz, Liba, a você e a todos os ouvintes, desejo uma semana abençoada, uma segunda extraordinária. Ah, tá no trabalho, tô aqui trabalhando e ligadinha com vocês. Abraço a todos e segue o líder. Ela é da Pacaembu 1, mas está falando do trabalho. Beleza? Valeu, querida. Ótima semana para você também, tá bom, Daniele? A Maria de Fátima e Osvaldo na Belo Horizonte, seguindo o líder também. A Márcia Meira, em Vila Santana, soltou a voz aqui.
7: Boa tarde, Liba. Que Deus abençoe a tua tarde e seu começo de semana. Oferece para mim uma música para Dilma de Fátima e pro Toninho da Prefeitura? E segue o grande líder.
3: Opa, deixa com a gente aí. Quem também tá ligado é o Ed Show. O pessoal já tá lá no Bar do Zito. Ô Ed, o que você tá fazendo por aí, menino?
8: Ô Liba, boa tarde, tudo bem? Manda um modão pra nós aqui no Bar do Zito. Um recado pra você. Ele tá dizendo que a camiseta já tá mandando fazer. E é pra você passar aqui depois do programa, pegar o mel pro seu pai, que o velho falou no programa de manhã que tava sem mel. E o Zito tá preocupado com a saúde do velho lá, tá bom? E vamos reforçar essas orações aí pro nosso amigo Mineirinho, que tá precisando muito. E que Deus abençoe todos nós aí, com a graça de Deus, nós vamos sair dessa, se Deus quiser. Um abraço, fique com Deus e segue o líder, guri bonito.
3: Falou, Edio, abraço, querido. Gerson tá na Varginha acompanhando a gente. Alô, Gerson. A Maria da Conceição Faria também falou comigo.
9: Boa tarde, Libório. Tudo bem?
3: Bom.
9: Uma ótima semana para você e toda a sua família. E toca uma música do Zezé para mim, porque hoje é aniversário dele, Liba. E coloca o meu esposo José Aparecido na oração também. Deus abençoe. Fica com Deus. Segue o líder.
3: Amém, fia, amém. Amém. Aniversário do Zezé hoje, ele nem me falou nada. Ah, eu vou dar uma enquadrada no Mirosmar. Vou chamar o Mirosmar de canto, ele vai ver só. Daniel Nadride, que versatilidade. Fala, Daniel.
10: Fala, meu amigo Liba. Beleza, boa tarde. Daniel por aqui. passando para desejar uma boa tarde, uma boa semana para toda geral aí que estão na escuta. E oferece um modão aqui para nós da Grid, que portões aqui. E sério,
3: valeu, querido. Boi da funilaria também tá aqui.
11: Boa tarde, meu amigo Libório. Uma ótima tarde de segunda-feira para você e uma abençoada semana para nós todos. Viva! Toca aquele modão que nós gosta aí pra turminha da funilaria do boi. E segue o líder. Bibi.
3: Valeu, querido. Valeu, querido. Grande abraço. Vai buzinandinho, que você vai ver o que você vai encontrar comigo. Ô, Miro Leandro, tá jururu, tadinho.
12: Boa tarde, Libório. Tudo bem com você? Seguinte, Libório. Mande uma música pra nós aqui na obra, aqui, que estamos todos jururu aqui hoje, viu? Varei jururu o dia inteiro ontem e hoje de novo ainda, viu? E segue o líder.
3: varei o dia inteiro ontem. Varou, né? Você viu o que, que deu lá com o seu time lá no Rio de Janeiro? Deu BOzinho, hein? O Zete, o Leco-Leco da Prefeitura, hoje soltou a voz.
13: Ah, Libor, aqui é o Leco-Leco. Eu tô falando com você. Deus abençoe todo mundo. E hoje eu quero mandar um abraço pra minha irmã, a Carmen. A minha irmã, a mãe do Mané, mãe do Purga, e a esposa do Mané. E assim nós vamos continuar do jeito que nós queremos. Tchau, obrigado.
3: Falou, garoto, falou. Ó, o Fernandinho Cuiar, aqui o Cuiarinha. O senhor fez bastante pix pro xerife sábado, hein, Fernandinho? O senhor fez pix, hein? No final lá parece que o senhor recuperou parte do preju. Fernandinho Cuiar aqui. Fala, xerife Liba. Passando aqui para acalmar o coração da pataiada, esse final de semana estarei de castigo. Então o terror da pataiada não estará presente na Jubran. Grande abraço, garotinho. Ai, pai do céu, hein? Ei, Fernandinho, velho. Tem o seu nome completo salvo no Pix, viu? Tenho aqui, ó. É um atrás do outro, hein? Beleza de menininho. Menininho patrocina nós. Valeu, Fernandinho! Quem também tá ligado pra gente fechar esse bloco aqui, ó, é a Irenice Zorzan, grande abraço a ela. A dona Neuza Fadiga também tá ligada, mandou um recadinho aqui.
14: Liba, tudo bem? Boa semana pra você, meu querido. Pra você, pra sua mãe, pra seu pai. Que Deus abençoe muito a sua semana, com muita saúde, muita paz, muita alegria.
3: Muito obrigado para a senhora também, dona Neuza. Que Deus te abençoe e te proteja. Ótima semana. Tânia Ceni, aí no Fogaça, aquele abraço. Dalva Ribeiro, no Alto de Vila Piedade, ótima semana para você também, querida. Tô seguindo o grande líder, Liba. Valeu, daqui a pouquinho a gente volta. Porque agora tem pedido da Dilma de Fátima, Pedro Bento e Zé da Estrada, Ladrão de Beijos. Na sequência, atendendo o Luizinho Carpinteiro, Cláudio, Moreninha Encantador.

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0: 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E nós já estamos de volta na tarde mais gostosa e calorosa aqui na Melhor. 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
0: E a gente vai informando a hora no rádio, 10 minutinhos para as duas. 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
0: 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Falo também com você aí que tá na sintonia, você que tá ligado, ligada, da Pastelaria Gimenez, porque hoje é segunda-feira. Boa tarde, Luciana.
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0: 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A gente vai com mais participações, agradecendo ao pessoal que chegou aí até o nosso horário combinado, 15 para as 2. Quem não mandou, deixa para amanhã agora, tá? Amanhã você volta a participar comigo. Lembrando, hein? Se não for Santo André, pode erguer o quadomo e a faça como Liba. 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Alô, Carlinho Gancho, Carlinho Gancho tá ligado comigo. É, Carlinho Gancho já abandonou a muleta. Aí sim, garotinho, aí sim.
14: Grande Carlinho, tá chutando com os dois pés já, hein? Maravilha! Carlinho Gancho, Carlinho Fio, abraço a todos aí. Obrigado pela audiência. O Emerson do Uber tá aqui. Ô, Parmenense, não deu pro Verdão lá no Rio, hein?
15: Fala, meu amigo Libório, beleza? Emerson do Uber passando aqui pra desejar uma ótima segunda-feira, uma boa semana pra você, todos os ouvintes. Tô na rodagem aí, seguindo o líder, meio jururu hoje, porque meu time tomou uma pancada e o Flamengo deu uma goleada. Segue o líder, um abraço.
14: Falou, garoto. Celso Ricardo, lá na Madeireira Nobre. Fala, querido.
16: Tarde, Liba. Uma semana abençoada pra nós, Liba. Estamos meio com dor de cabeça, a Corinthians perdeu pro Cruzeiro ontem.
14: Ai, ai, ai.
16: Mas pra nossa alegria, o Palmeiras também perdeu. Manda modão pra nós aqui na Madeireira Nobre, Liba. Fica com Deus e segue o líder.
14: Valeu, querido. Alô, Dr. José Roberto, o doutor dos animais, tá ligado, tá na sintonia. O alemão do bairro do Facão soltou a voz aqui também.
17: Ô, meu amigo Limório, tudo bem por aí? Passando pra desejar uma ótima tarde a todo o pessoal que acompanha o Difusor de Itapetininga, a comando, meu amigo Limório. Segue o líder. Tamo junto e misturado nessa emoção.
14: Falou, alemão. O Levino de Capão Bonito, Liba. Pra comemorar a vitória do Fluminense, toca pra nós Fala Mansa, Tô Rindo à Toa. Pra comemorar a derrota do Corinthians, toca pra nós aí Como Eu Chorei com o Lourenço e Lorival. É, não é fácil não, meu filho, não é fácil. Sofrimento atrai de sofrimento. Meu amigo Ney do Uber, tá aqui também.
18: Boa tarde, Libório. Toca uma música pra nós aí com o Gilberto Gilmar, Capa de Revista. Manda um abraço pro Sapinho da Construção, meu sócio, pro Marcão Chupão aqui da Recicla Madeiras e para o Dirceu da Padaria do Rodela. E segue o líder de
14: bola. Ô, garoto, vamos ver se a gente traz o Gilberto Gilmar depois aí, tá bom? Diegão Fernando ali no Tupi, ligado também, dedicando o programa para o filhão Theo Augusto, para o pai José Fogassi e a todos os amigos. Falou, Diegão. O Mirtinho lá em Coimbra, Portugal, me ouvindo? Passando para desejar, Liba, uma boa semana. Eu ouvi o Careca e oferecer a música. Valeu, Libório. É, o Careca mandou aí. Ô, Chico Rei, Paraná, pro cê, garotinho. Canarinho prisioneiro.
19: Boa tarde, Liba. É o Paulo César da Vila Carvalho.
14: Opa.
19: Manda um modão para nós, se puder tocar qualquer uma do Duque e Dalvan para nós. Deus abençoe, irmão. Irmão, abençoada semana.
14: Eita, tá brabo esse áudio aí, rapaz. Dá uma consertada nesse aparelho aí, nesse aparelho vosso aí. Ó, o Claudião. Claudião ressaqueado, mas a voz tá chegando firme aqui, ó.
20: Boa tarde, Libor. Tudo bem, Liba? Manda uma mão da boa aqui na obra do Claudião aqui. Vai aqui pro João, pro Daniel, pra esposa do João, pro Cid, Pereirão do Posto de Semente e pra todo que tá ouvindo. E segue o líder.
14: Falou, garoto. Sandrinho Serralheiro tá ligado também. Alô, Sandrinho. Sandrinho da Fátima. Ótima semana pra você aí, querido. O Rubens Encanador por aqui também. Liba, manda música pra turma da DKC. Toca a música do Tião Carreiro aí. Manda pro Reino.

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1: Falou, garoto. Johnny Rey e Andriose, aquele abraço. Ó, Leandro, apareceu o Leandro. Ele ficou sumidinho esses dias aí que o Santos tava na fiaca, né? Agora ele vem cheio de gracinha. Quer ouvir, ó?
2: Fala, patrão. Tamo na lida ouvindo você aí. E o Santão só moendo, hein? Agora é rumo ao título da Sul-Americana e Copa do Brasil.
1: Ai, ai, ai.
2: Boa semana pra nós, segue o líder. Partiu Sorocaba agora.
1: Aí, garotinho, vai pra Sorocaba, hein? É, agora não vai reclamar do quid, não vai reclamar do peixe. É, agora tá tudo bem, tudo bem. Valeu, valeu, Bereba. A Lúcia, ali na região do Cercadinho, do Carvão, também falou.
3: Boa tarde, Libório. Aqui é a Lúcia, do Cercadinho, aqui, falando do Carvão. Queria pedir uma música pra você, pra tocar pra mim. A música do Teodoro Sampaio, pra esse marido Paulo, pro meu filho Bruno, a Pâmela. E segue o líder.
1: Abraço, Lúcia. Já já, Teodoro e Sampaio no pente aqui, ó. Quem também mandou o recado pra cá foi o Alex do Taboãozinho. Fala, Alex.
4: Iba, toca pra mim aí o Michel Teló, Fugidinha. Toca aí pra mim. Alex do Taboãozinho, boa tarde. Segue o líder.
1: Abraço, Alex. Cadê o Eduardo Mota? Fala, Eduardo.
5: Boa tarde, Libório. Aqui é Eduardo Mota e Dilma Galdino, que estamos na audiência aqui. E segue o líder.
1: Beleza, Fer, aniversário do paizão hoje do nosso querido neto cabeleireiro, Fer.
6: Di, manda um beijo para o grande homem da minha vida, que feliz aniversário para o meu papis. Beijos, amo vocês.
1: Tá aí, recado pro compadre neto da nossa Fer, desejando felicidades a essa criatura maravilhosa que é o nosso compadre neto cabeleireiro. Caboclo da melhor qualidade, hein? Que Deus te abençoe, compadre. Muitos e muitos anos de vida. Claudinei Alves, na Nova Itapetininga, seguindo o líder. Tem mais aniversariante do nosso coração também, é o Zaca. O Zaca do Dogão do Zaca, do melhor de todos os Brasil, aquele lanche caprichado. É, a Fátima mandou um recado aqui, Liba. Hoje é aniversário dele. Bora então mandar uma moda bem bonita. Ele gosta do Teodoro Sampaio. Ou uma do Daniel, bem apaixonada. Eu já trouxe hoje o Daniel aí pra você no começo do programa, Fátima. Vamos trazer uma que ele gosta então com o Teodoro Sampaio, tá bom? Desejando bênçãos de Deus na vida desse grande amigo, desse grande irmão, nosso querido Zaca, do melhor dogão de todos os Brasil. Parabéns, Zaca. Felicidades, garotinho!
7: Tarde, Leba! Leba! Rapaz, que feijoada top, hein, Leba? Top, top mesmo, hein? Não é propaganda enganosa, hein? Feijoada completíssima! Tô pronto pra outro, segue o líder!
1: Aê, Rogerião ganhou feijoada do Bardozito! É feijoada boa demais, garotinho! Aquele abraço! Alô, Gaúcho! O Gaúcho tá por cá, tá me passando aí que o Mineirinho já fez a segunda cirurgia. Correu tudo bem, graças a Deus. Vamos aqui pedir a Deus que ele se recupere por completo, né? Valeu, Gaúcho, obrigado pelas informações aí. E a gente vai passando aqui também através do programa para todos os amigos do nosso querido Mineirinho, sanfoneiro dos bons. Vai vencer essa daí, vai vencer. O caboclo é forte, o caboclo é sangue bom. Que Deus abençoe o nosso querido Moacir, o nosso querido Mineirinho.
8: Boa tarde, Liba, aqui é o Pereira. Tô passando para desejar para você uma segunda-feira muito abençoada e um começo de semana muito bom para nós todos. Semana muito com Deus no nosso coração. Manda para nós a programação aqui no posto, lá para os Claudios e mais amigos, sem esquecer de ninguém. Desejar um forte abraço, fiquem com Deus, segue o líder e o Corinthians tá uma porcaria, não?
1: Nem fale. Valeu, garoto. Nem fale, não vou nem falar de futebol hoje. Alô, Tuti, a Tuti falou, Liba. O primeiro ouvinte de Paranapanema que entrar em contato com o seu programa vai ganhar um brinde especial. Alô, cidade de Paranapanema. O primeiro que me mandar um recadinho aqui que tá ouvindo o show do Liba tem um presente especial da Super Difusora. Belezinha? Alô, Tata Mota!
9: Fala, Liba! Tata Mota seguindo o líder, passando para agradecer a todos pela presença nos shows do fim de semana. Foi sucesso, graças a Deus, Deus abençoe. Manda um abraço aí para minha mãe, Carmen Mota, Janete Mota, doutora Valdir, o Xavier, Nil, Simone do Passeio, Adriano Bumba, Pedalinho, Marcinho, Picaretinha, Dantena, Tata Gaguinho, Lona Mota, Jéssica Mota, Fernando, Tônio, Marco, Bonino, Vareto, Buio Pena, Adilson Gaguinho, Carlão do Salataiá e todos a audiência aí. Manda um modão para nós e segue o líder!
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0: Claudião da Vila Ruda, dona Neuza Fadiga gosta também.
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8: Aí, galera, aqui quem fala é o Zezé de Camargo. E aqui é o Luciano. Vamos embora. Rapaz do show sertanejo. Senta uma do Zezé de Camargo e Luciano aí, rapaz. É isso aí, garoto. Tchau, tchau.
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7: 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Tchô. 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
10: 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Aquele abraço e segue o líder, garotinho.
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15: Alô, meu amigo Libório, quem fala com você aqui é o Gian.
16: E aqui o Giovanni, depois de tanto tempo, vamos renovar essa vinheta, né, Gian?
15: É, vamos renovar.
16: Segue o líder.
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7: Você gosta, né, Inácio? Você gosta desse poema romântico, né, Inácio? Ah, Inácio, fazer o quê com você, Inácio? Fazer o quê? Internar você também, rapaz? Camisa de força no C, menininho. Alô, Daniele Choquete, abraço pra você, querida. Liba do céu, esse programa tá demais. Só dá eu aqui dando risada. Tá dando risada sozinha lá também, tadinha da Daniele. Começa assim, viu, filha? Começa assim. Depois, ó, Gardenal sem quantia, hein? Gardenal sem quantia. Alô, Jefferson Domingues, Liba, forte abraço, meu amigo, Deus abençoe, valeu, querido. Se sumiu, Jefferson Domingues, abraço, meu irmão, ótima semana. O Chiruzinho mandou áudio participando? Não, você tá de brincadeira, né, filho? Você tá de brincadeira essas horas? É até 15 pras duas, filho. Quebrar o seu galho hoje, o senhor tá bem veinho também pra saber como que funciona aqui, hein?
18: Boa tarde, Liba, belezinha, programaço como sempre, vai Mengão, Varmeira não funcionou. Manda uma música pra nós aí, Liba. Tchau, obrigado, segue o líder, hoje folga.
7: Falou, tá forgando, então chega no horário, ceboso, sebento, cebudo. O Sidney Alves aqui também, 2h06, mandando boa tarde. Boa tarde pra você aí também, rapaz. Pra você também, velho de programa aqui também, não respeita o horário aqui, rapaz. Ô, Jesus, tá, falar pra você, a pressão já. Vou ter que aferir a pressão, hein?
19: Nossa, Liba, como você é educado.
7: Não dá, né, filho? Ô, Berebinha, não dá, né, Berebinha? Você tá vendo o horário que o povo chega aqui, daí quer o quê? Quer gentileza? Deixa eu ver aqui, quem também? Maria Diva no Tupi, querendo Bruno e Marrone. Pra quem, Maria?
20: Queria oferecer pra Nora, meus filhos, neto, toda minha irmã. E oferecer pro Fábio, o Samuel, o Danilo.
7: Pera, eu vou acertar, Fábio. Vou acertar isso aqui.
20: Pra tudo aqui do Tupi que tá ouvindo a difusora. Siga o Lipa,
7: tchau, Deus. Aí, falou, filha, falou. Tem que acelerar aqui, porque a gente fala 15 segundos, a mulher manda um minuto de áudio também.
21: Boa tarde, Libório. Com a graça de Deus e a proteção de Maria. Um amaldão pra nós aqui, pra todo o Vaginal. Pra todos da Angatuba, da Vila Volpe, Vila Ribeiro, pra todos os bairros vizinhos e cidades vizinhas.
7: Falou, garoto. Valeu, Ângelo. Não é candidato também, não, né? Tá mandando um abraço pra todo o bairro aí, cidades vizinhas. Já não lançou a candidatura aí não, né? Alô, Sérgio Mariano da Vila Prado.
22: Boa tarde, Libório. Aí, Libório, o Coringão não vai, não tem jeitão. Libório, mas manda que tá na ponta da agulha pra nós aí.
7: Opa.
22: E vai pra todos os santistas aí, que hoje eles acordaram meio bagualados, hein? É. Hoje eles estão contentes, hein? E segue o líder, Libório.
7: Alô, garoto, valeu, Sérgio. E nós e Parmeira, tudo jururu. A Lúcia de Fátima na Vila Bart, abençoada tarde pra você, Liba, e a todos da rádio. Boa semana, amém, Lúcia. O Luizão de Sarapuí mandando música para o amigo Zequinha Animal, o Marvadão, daqui do bairro Caieiras, Sarapuí, Liba. Ele diz aqui, Liba, que é o Luizão do bairro Caieiras, Sarapuí. Tá bom. E para todos que estão ouvindo, seguindo o líder, valeu Luizão, um abraço para você e para o seu amigo Zequinha Animal. Falou, garotinho, animal! Anderson Fernando Cardoso, Anderson Sorocaba. Passou ou vai passar por cirurgia, meu amigo?
0: Meu nome na oração aí. Eu tô internado desde quarta-feira passada. Vou passar por uma cirurgia agora à tarde, Liba.
7: Opa!
0: Deus abençoe, Liba. E segue o Liba.
7: Vai dar tudo certo. Vamos colocar nas orações aqui com o Padre Zezinho, o Padre Alex Nogueira e a nossa gigante audiência que reza e ora junto, tá bom, meu irmão? Marco Cleto de Tatuí, tarde, Liba. Tudo, tudo joinha. Segundou, belezinho, e segue o líder. Falou, Marco Cleto, alô, Tatuí. A Maria Neuza de Albuquerque do Gramadinho, oferecendo o programa para os amigos, familiares e a todos da rádio. O Jair Bola, Liba, tá jururu hoje? Toca com a Xuxa e Lariê, certo? É, o Turca Cara de Cavalo gosta muito. Ou Fundo da Grota. Pro Jeca, tá na Aparecida. Foram de cavalo pra lá, seguindo o líder da Tenda dos Milagres. Digam que valeu. Tenda dos Milagres, hein? Ei, Gerbola, seu Verdão falhou, filho, falhou. A Maria dos Santos na Nova Itapetininga também seguindo o líder. Renato Catraca também dedicando o programa para a irmã Carmen Lúcia. A Carmen está aniversariando hoje, a Carmen do Manuel. Parabéns do Manuel, toda a família. Obrigado, Liba. Boa semana para todos. Valeu, Renato. Parabéns para Carmen, que hoje com o meu amigo Zaca, do Dogão, e o compadre Neto, todos aniversariando. A Maria Neide em Guareí. Boa tarde, Liba. Seguindo, Liba. Valeu, Maria Neide. Alô, Guareí. Eduardo da Sabesp mandou só assim, sem mensagem. Sem, muito bem, muito bem, muito bem. Sem mensagem, beleza? Quem também tá ligado é Celso Cajuru Marques, na sintonia pelo Sudoeste Paulista. Vamos pra cima! Esse é Celso Marques, conhecido também como o Viajante Solitário. Grande Celcinho! Deixa eu ver aqui agora os batatas pra encerrar. Bicho, Gaguinho, hoje eu vou ter que acelerar o áudio dele aqui. Não dá, hoje não dá que eu tô atrasado aqui, ó. Deixa eu ver aqui, é esse aqui, nossa senhora, nossa senhora, vai até, vou até curar a gagueira dele acelerando o áudio aqui, vamos Gaguinho.
3: Bom dia, Libório, tudo bem, meu amigo? Tenha uma semana abençoada, manda um forte abraço para todos os ouvintes, pro Diegão e pro Lonta, e especialmente para você, meu lindo, bibi, e segue o grande líder.
7: Nossa senhora, meu pai, a Matia Teira do céu, você viu o estado que tá o cara e nem teve mudança de lua, hein? Jesus amado.
4: Liba. Oi. Esse cara é gago mesmo ou ele tá fingindo?
7: Ele é gago mesmo, não tem aqui, não tem negócio de fingir, não. O cara é violento na gagueira, viu? Lá, amor de Deus, lá, amor de Deus. Cadê os demais batatinhas pra eu fechar a conta por hoje? Cadê o Puro Suco? Quando foi parar o Puro Suco aqui e os demais xaropetas? É, além do Gaguinho, tem mais aqui, tem mais. Quando vem, vem de toça a coisa, vem de toça. Quem montou esse time foi o Laerte, Laerte ressaqueado.
23: Boa tarde, Libório. Que mentor falando. Liba, segunda-feira maravilhosa. Ô, Liba, toca pra nós hoje aí. Didi Jackson, Automatic Lover. Essa música bombou na minha época.
7: É.
23: Mandar um beijo pra minha namorada Ana Paula, um pro Vareta, um abração pro Elinho do Império Multimarcas, um pro Eduardo Santista, um pro Miltinho e o João da Bodega da Chapadinha e um pra você, meu lindo, e segue o grande líder.
7: Falou, falou, mentor, aquele abraço, vai Bisteca!
24: Fala, seu lindo da buzina, boa tarde, beleza? Manda uma música lá pro nosso amigo pro Mauro, Mortadela, Mr. M, meu pai pro Davinho, pro do Funileiro, pro Nata Funileiro, pro Pafuncio, pro meu amigo Puro Suco, pro Daniel, pro Danilo, pro Crisley, pro Marco Funileiro, Liba, toca uma pra nós hoje, tem um carreiro pardinho, a coisa tá feia. Segue o líder, já, obrigado, pressão 12 por 8, bibi.
7: Como é que não vai tá feia aguentando vocês aqui, pelo amor?
25: Atenção, querido moleque, rapiu na matata, o maluco tá saindo da primeira sardinha, bom, sardinha, sem ralinha, dando emissão, dando uma lembrança, o outro, mais pisteco, menino, lavador, pedro, pó, mecânico, porque sendo eletrônico, o João Turpo, o Pafuncio. Ô, Liba, toca hoje uma pra nós, porque já que tá calor... Pegou fogo na zona. Teodoro e Sampaio, segue o líder, garoto.
7: Tempinho, tempinho que você frequentava aqueles lados lá em Puruçuco. Rapaz do céu. E o Liba segurando os B.O., hein? Agora mudou o Puruçuco agora. Agora é outro. Agora é outro cara.
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7: Pior que ele ia pras quebradas lá pro jardim, pra aquele jardim famoso com o carro do Liba. Aí, Neizinho!
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7: E já vem Coração de Pedra na sequência para Maria.

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2: É, Liba, você é marvado, viu? Eu ia lá fazer propaganda com o seu carro. É, isso não fala, né? Mas segue o líder.

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2: É, André, não deu pro seu verdão também não, viu? 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
4: Alô, gente. Olá, pessoal.
5: Aqui é o Marcos Paulo.
4: E o Marcelão, né? Também estamos aqui no programa Show Sertanejo com o Libório. Um abraço.
5: Do Marcos Paulo.
4: Tô acomodando do Marcos Paulo, Marcelo. Um beijão no Marcelo.
2: E a gente vai aí com os últimos recados de hoje. 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

0: 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Trazendo aqui, ó, recadinho da Cidinha Antunes. Liba, esqueceu de mim hoje no Gilberto de Mar, eu gosto. Esqueci mesmo, Cidinha, me perdoe, querida, me perdoe. O Ed Show mandou outro recado aqui, fala, Ed.
1: Tarde, Liba, tô aqui na oficina do meu amigo Polis, que você prometeu de vir aqui pra ele conhecê-lo pessoalmente, que ele tá morrendo de curiosidade, tá em cólicas o homem, de vontade de conhecê-lo. Quando que você vem pra cá, você manda um modão pra nós aí. Ed Show, ao vivo e a cores, domingo, no Bar do Zito. Tamo lá de novo. Um abraço, piá.
0: Valeu, garoto. Alô, Josiel Santos, em Angatuba. Boa tarde, meu amigo Libório. Parabéns pelo seu programa. Sou locutor de rádio em Angatuba. Ô, Josiel. Valeu, companheiro. Tudo de bom pra você e abençoada semana. Tia Tere, você viu a música que o Neto gosta? O Destino Nos Separou? A história do trem lá, a história do trem, você viu? Você vai pedir outra pra ele, né, Tia Tere?
2: Ai, Liba, como é que é lá na estação? Ai, fiquei... Ficou feito idiota na estação, então... Agora você só com o Gustavo Mioto pra ele aí, nele aí, Adilson. Parabéns, Neto. Gustavo Mioto, pedido de socorro.
0: Tá aí, compadre Neto aniversariando, Zaca, Carne.

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1: E as orações de hoje para a Ângela, irmã da Dilma de Fátima. Dilma pede orações para ela, para que Deus possa trazer a sua saúde de volta, e a gente coloca ela nas orações. O Diego Fernando pede orações aqui para o filho Theo Augusto, pai José Fogaça, a todos os amigos, em especial para o compadre Felisbino e família. Para a dona Nilde, para o seu Paulino ali no Gramadinho, sogros do meu Gabriel, as orações. Para o caboclão Zé Vicente, para a minha Camomila também, com muito carinho, as orações. Orações de hoje também para Dona Neuza Fadiga, que nos pede, a Diva Brizola em São Miguel Arcanjo, Dona Neuza Rolim no Jardim Itália, também para a Lúcia do Cercadinho, pede para toda a família. Orações para o nosso amigo Anderson Sorocaba, que vai passar por cirurgia, e a gente pede a Deus que venha a correr tudo bem e vai dar tudo certo. Contando com orações de todos os ouvintes, hein? Para o nosso amigo Mineirinho, que passou pela segunda cirurgia também e graças a Deus correu tudo bem, dedicamos as orações. E para os aniversariantes do dia, meu amigo Zaca, do Dogão do Zaca, em nome da Fátima e toda a família, toda a clientela. Também para a Carmen, esposa do Mané, as orações para ela, pedindo a Deus muitos anos de vida, em nome de toda a família. E também para o nosso querido compadre Neto, em nome da tia Tere, da Fer, da Bruna, da Rafa, da Ana Luísa, de toda a nossa família, bênçãos de Deus na vida desse nosso querido tio e compadre Neto Cabeleireiro, em nome de toda a família Loriano, parabéns para você, meu querido.

0: E que você e toda a sua família, todos tenham uma abençoada semana, iniciando em nome do Senhor Jesus.
1: Abençoa, Senhor.
0: Para o nosso amigo Giovanni Oliveira, o Johnny Rey, da dupla Johnny Rey Andriose, as orações. E para o Lucas Blumer, que se encontra internado em Sorocaba, cooperador de jovens e menores do Jardim Bela Vista. Padre Alex Nogueira encerra o nosso programa.
2: Em nome do Pai, e do Filho, e do Espírito Santo. Amém. Pai nosso que estais nos céus, santificado seja o vosso nome. Venha a nós o vosso reino. Seja feita a vossa vontade, assim na terra como no céu. O pão nosso de cada dia nos dai hoje. Perdoai-nos as nossas ofensas, assim como nós perdoamos a quem nos tem ofendido, e não nos deixeis cair em tentação, mas livrai-nos do mal. Amém. Ave Maria, cheia de graça, o Senhor é convosco. Bendita sois vós entre as mulheres, e bendito é o fruto do vosso ventre, Jesus. Santa Maria, Mãe de Deus, rogai por nós, pecadores, agora e na hora de nossa morte. Amém. Glória ao Pai, ao Filho e ao Espírito Santo, como era no princípio, agora e sempre. Amém. Jesus, manso e humilde de coração, fazei o nosso coração semelhante ao vosso. O Senhor esteja convosco. Ele está no meio de nós. A nossa proteção está no nome do Senhor, que fez o céu e a terra. O Senhor Jesus Cristo esteja contigo para te proteger. Esteja à tua frente para te conduzir e atrás de ti para te guardar. Olhe por ti, te conserve e te abençoe. Amém. E a bênção de Deus Todo-Poderoso, Pai, Filho e Espírito Santo, desça sobre vós e permaneça para sempre. Amém.
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querido Juninho Baita Macho, em compromissos particulares. Amanhã, às 15h, ele está de volta com a gente aqui, tá bom? Muito boa tarde para você do rádio, do site, do aplicativo. Você faz companhia para mim e eu faço companhia para você. A partir de agora, você pode mandar mensagem para o nosso WhatsApp, 15996097213. Já tem esse número salvo aí nos seus contatos? 15996097213. Seguinte, quem mandar mensagem de texto com a frase "Quero pastel mais bebida da Gimenez" concorre às 15h05 a um par de convites para Pastelaria Gimenez. 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Então, a partir de agora, 15h04, você já começa a mandar mensagem, mensagem de texto. Quero pastel mais bebida da Gimenez. Precisa colocar o nome completo e o nome do bairro para concorrer, tá bom? No finalzinho do programa a gente faz o sorteio. Estamos chegando nesta segunda-feira, 17 de agosto de 2026, Dia do Patrimônio Histórico Nacional e Dia Nacional da Construção Social. A partir de agora, muita música no seu rádio. A trilha sonora da sua tarde está garantida aqui na Super Difusora FM. Sobe o volume do rádio, 3 e 5. 94.

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0: Nesta super segunda-feira, aquele boa tarde especial para você acompanhando toda a nossa programação. Hoje é aniversário do Neto Cabeleireiro, é isso mesmo? Alô Neto, parabéns para você, muitas e muitas felicidades ao lado de toda a família, muitos e muitos anos de vida. Mandar um abraço especial também para Tere, alô Tere, que é irmã do compadre Pirisbino, tia do nosso querido Juninho Baitamacho, tá ouvindo a nossa programação. E aí, Tere, como é que você tá? Ótima segunda-feira pra você, viu? Tarde ensolarada, temperatura alta na região de Itapetininga, né? Como é que tá a sua segunda-feira, hein? Manda mensagem pra cá, porque no final do programa tem um par de convites da Pastelaria Jimenez. Duas pessoas, você sorteado ou sorteada, e mais alguém por sua conta, a sua escolha, na Pastelaria Jimenez, para aquele pastel especial, para aquela bebida especial, valendo para amanhã, hein? Amanhã você corre lá na Pastelaria Jimenez e aproveita este super prêmio. Faça como a Tânia Sene, que está ouvindo a gente no Jardim Fogaça e já mandou mensagem para cá. Fernanda Aparecida da Silva Pedro, da Vila Progresso. E aí, Fernanda, beleza? Boa tarde também para o Sérgio Mariano na Vila Prado. Clarice Romão da Costa Ferreira no Jardim Bela Vista. Boa tarde para Jéssica Carolina Leite no Jardim Santa Isabel. Michael França Franca, né? Michael Franca Dias Batista, da Vila José Salém. Pessoal que tá mandando mensagem e tá participando. Tá ligando o rádio agora? Não sabe como é que funciona? Manda mensagem de texto com a frase: quero pastel mais bebida da Jimenez. Precisa colocar o nome completo, precisa colocar o nome do bairro e as 4h45, na reta final do programa do Juninho, a gente faz o sorteio pra você, tá bom? Agora, 3h23.
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6: Super Difusora FM, programa do Juninho, 3h37. Tá ligando o rádio agora? Por aqui, Ednei Beltrame, com você até as 5 da tarde. Nosso querido Juninho Baita Macho, com compromissos, em compromissos particulares. Amanhã ele tá de volta, mas tem a turma do Baita que tá aqui recebendo o abraço do Juninho, o nosso abraço também, né? Obrigado pelo carinho, pela audiência. Agnaldo Puro Suco, Dona Luísa, na Vila Oliveira, Neuza Fadiga, Lisete Siqueira, Cleide, na Belo Horizonte, Ana Maria, no Jardim Casa Grande, Fátima, lá no Cercadinho, na vizinha cidade de Alambari, boa tarde. Boa tarde pro Donizete, no Rancho do Véio. Dona Dalvinha, como é que tá, Dona Dalvinha? Esmeralda Sanches, no Rechã, Bicudinho, no Bela Vista, Fernandinha, no Ouroville, Márcia e Rafaela, no Centro, Bruno, na cidade de Angatuba. Pessoal aí recebendo o abraço do Juninho e o nosso abraço aqui na Super Difusora FM. Tem festa na Vila Prado. A Emily, que é filha do nosso querido Sérgio Mariano, hoje completando mais um ano de vida. Emily, parabéns para você. Muitas felicidades em nome do papai Sérgio Mariano, toda a família, todos os amigos, todos nós aqui da Super Difusora FM, abraçando você e desejando a você muitos e muitos anos de vida. Parabéns, viu? José Antônio Ferreira, rádio ligado no Jardim Bela Vista. Luizão em Sarapuí, tá com a gente também. O Luiz Cláudio de Oliveira, do Jardim Casa Grande. Anitta Fischer, no Jardim Fogaça. Eric Lencioni, no Jardim Brasil. José Roberto Bicudo, no Jardim Mesquita. Gente que ouve a gente, radinho ligado, sintonizado, aplicativo, site conectado na Super Difusora FM, no programa do Juninho. Atenção, mandando mensagem pra gente até as 4h45 no nosso WhatsApp, mensagem de texto com a frase Quero Pastel mais Bebida da Gimenez. No final do programa, você concorre a um par de convites para aquele pastel especial, para aquela bebida especial, na melhor da cidade, Pastelaria Gimenez. Agora, 3h40.
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0: Ninho e a hora certa, 3h54. Ótima tarde para você de Itapetininga, ótima tarde para você de toda a região. Por aqui, Ednei Beltrame, com você até às 5 da tarde. Juninho em compromissos particulares, amanhã tá de volta, hein? Amanhã, 3 da tarde, o Juninho comandando o seu programa aqui na Super Difusora FM. Atenção, daqui menos de uma hora tem sorteio no programa. Manda mensagem de texto com a frase: quero pastel mais bebida da Gimenez. Coloca seu nome completo, coloca o nome do seu bairro e no final do programa tem um par de convites da Pastelaria Gimenez. Vale muito a pena, hein? Você de Itapetininga, você da região, manda mensagem pra cá. Não fica tímido não, meu amigo. Não fica tímida não, minha amiga. É só mandar mensagem pra cá. A Duda tá na nossa central de atendimento ao ouvinte, aguardando a sua mensagem. 3h55.
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Boa tarde, boa tarde, boa tarde para você ouvindo a Super Difusora FM 94,5 para toda a região de Itapetininga. Por aqui, Ednei Beltrame, Juninho Baitamacho em compromissos particulares. Amanhã, às 3, ele está aqui comandando o programa, tá bom? Manda mensagem de texto pro nosso WhatsApp daqui a pouquinho já, hein?

6 minutos tem sorteio aqui no programa. Você que manda mensagem de texto com a frase "Quero pastel mais bebida da Ximenes" concorre no final do programa a um par de convites. Necessário colocar o seu nome completo e o nome do seu bairro. Boa tarde, obrigado pelo carinho, obrigado pela audiência. Eduardo Antônio Leme, no Jardim Paulista. Lucas Prestes de Almeida, na Vila Mazei. Boa tarde, obrigado pelo carinho, pela audiência. Licínio Eduardo Vieira, lá da Funilaria do Boi, Parque da Lagoa. Cleusa Mendes Vieira, na Vila Célia. E aí, Cleusa, tudo bem? Tudo certo? Obrigado pelo carinho e pela audiência, hein? Continue com a gente. 4

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0: FM, programa do Juninho, 4h24, últimos minutos para você mandar mensagem para cá, mensagem de texto para o nosso WhatsApp 15 996097213 e concorrer a um par de convites, né, para Pastelaria Jimenez. Daqui a pouquinho a gente faz o sorteio, você e mais alguém, por nossa conta, comendo aquele pastel maravilhoso, aquela bebida especial da Pastelaria Jimenez, hein? 4h24, a mensagem precisa ser de texto para o 15 996097213. Quero pastel mais bebida da Jimenez. Coloca seu nome completo e o nome do seu bairro, daqui a pouquinho tem sorteio. Boa tarde, obrigado pelo carinho, pela audiência. Kelly Cristina Arruda Vasconcelos, centro de Itapetininga. Alessandra Jussara Paz Lencioni, do Jardim Brasil. Obrigado também pelo seu carinho, pela sua audiência, hein? Você está na Super Difusora, programa do Juninho. Juninho em compromissos particulares. Amanhã ele está de volta no comando do programa, beleza? Agora, 4h25.
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4: Super Difusora FM, programa do Juninho, 4h39. Essa é a última chamada para você mandar mensagem para cá, hein? Atenção, atenção, mensagem de texto para o 15996097213 com a frase: quero pastel mais bebida da Gimenez. Coloca seu nome completo, nome do seu bairro e daqui a pouquinho a gente faz o sorteio, já no próximo bloco, tá ok? Quero pastel mais bebida da Gimenez. Nome completo, nome do seu bairro e já já tem o sorteio. Hora certa no rádio, 4h39.
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8h54, reta final, últimos minutinhos e chegou a hora do sorteio, hein? Você que mandou mensagem de texto pro 15996097213 concorre agora a um par de convites da Pastelaria Jimenez. Nosso abraço, nosso carinho pro Mia, pra Luciana, pra todo o time da Pastelaria Jimenez em Itapetininga, parceiros do Rancho do Filisbino, do programa do Juninho. Muito obrigado sempre, viu, por esse pastel maravilhoso, por essa parceria incrível que a gente tem aqui todos os dias na Super Difusora FM. E hoje, mais um par de convites para a nossa audiência, né? Quem leva esse par de convites maravilhoso? Eduardo Antônio Leme, do Jardim Paulista. Alô você, Eduardo Antônio Leme, do Jardim Paulista. Você e mais alguém, a sua escolha, né? Por nossa conta, na Pastelaria Jimenez, até quarta-feira, ok? Até quarta-feira, para você ir até a Jimenez. Você tem a partir de amanhã, 8 da manhã, para passar aqui na Quintino Bocaiúva 328 e retirar com a Duda o seu par de convites e saborear esse pastel, essa bebida, esse local, essa companhia, né? A sua escolha por nossa conta lá na Pastelaria Jimenez. Obrigado pela sua participação. Quem não ganhou não fica triste não, não fica magoado não. A Super Difusora o dia todo, em todos os programas, sempre um brinde, uma promoção especial para você que acompanha a gente. São 4h56, agradecer a todo mundo pelo carinho, pela audiência, ao Juninho Baitamacho, né, pela confiança, tá em compromissos particulares aí, e ele volta amanhã às 3 horas da tarde comandar o programa do Juninho. Eu e Dinei Beltrame vou, mas não vou, né? Daqui a pouquinho eu tô aqui no Giro Super Difusora com o Antônio Rodrigo, que já tá chegando para comandar o Giro Super Difusora. Aquele programa com muita informação, música, tudo que você precisa no seu finalzinho de tarde para ficar muito bem informado, tá bom? A você, ouvinte, obrigado mais uma vez pelo seu carinho, pela sua audiência. E no programa completo, né, no programa full, eu tô de volta amanhã com o nosso querido compadre Filisbino, às 8h05 da manhã. Giro Super Difusora, momento de reflexão, boletim Cuidado Idoso, as músicas mais tocadas do momento, Esporte em Debate, é a programação da Super Difusora que segue no seu rádio 24 horas por dia na sua companhia. Aquele abraço forte, obrigado sempre e a gente se fala.

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0: Excelente tarde para você, ouvinte Super Difusora. Tudo bem com você? Tudo certo por aí? Estamos juntos, está começando mais uma edição do seu Giro, que a partir de agora você fica antenado, atualizado comigo, Antônio Rodrigo, aqui no Giro Super Difusora. Nós vamos ficar sabendo tudo o que aconteceu ou está acontecendo na cidade, na região, no Brasil e no mundo. E lembrando sempre que o WhatsApp da Superdifusora está à sua disposição, está aberto para você. Você que está pelas ruas da cidade, da região, quer ser um repórter Superdifusora? Flagrou alguma obra, alguma intervenção? Manda para cá, assim você me atualiza e atualiza também a grande audiência da Superdifusora FM. É só você mandar para o 15996097213. 15996097213. Este é o WhatsApp da Superdifusora, onde você pode mandar seu texto, seu áudio. Assim você me atualiza e atualiza então a grande audiência da Superdifusora FM. Semana nova começando hoje, 17 de agosto de 2026. Você esteve aí na companhia de Ednei Beltrame e a partir de agora então você fica sabendo de tudo que está acontecendo na cidade, na região, no Brasil e no mundo. Sem enrolação, aumenta o volume do rádio porque o Giro está começando.
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0: Cinco e dois, e a gente começa falando sobre um caso que preocupou, de certa forma, a cidade e a nossa região. O grupo Casas Bahia entrou na justiça ontem com um pedido de recuperação judicial, declarando dívida de mais de 17 bilhões de reais. A empresa também informou a demissão de cerca de 3 mil funcionários e o fechamento de quase 300 lojas como parte do processo de reestruturação. Em Itapetininga, a loja que ficava na rua Campos Salles, teve suas atividades encerradas na última sexta-feira, surpreendendo clientes e inclusive colaboradores que chegaram para trabalhar e foram informados da demissão. Para explicar melhor o que levou uma das maiores redes varejistas do país a essa situação e quais podem ser os próximos passos, a gente ouve agora o repórter Eduardo Amaral.
2: Uma das maiores redes varejistas do país, o grupo Casas Bahia, começou a semana em meio a uma crise. Ainda no domingo, a empresa protocolou um pedido de recuperação judicial na Justiça de São Paulo. O pedido envolve a própria empresa e outras 9 que pertencem ao grupo e tem como objetivo reorganizar as finanças, renegociar uma dívida que supera 17 bilhões de reais, tudo para garantir a continuidade do negócio. A notícia é mais um capítulo em meio a uma crise que chegou ao ápice durante agosto, quando a empresa demitiu cerca de 3 mil funcionários e promoveu o fechamento de quase 300 lojas. Economista e professor de mercado financeiro da Universidade de Brasília, UNB, César Bergo, avalia que a situação é um sintoma da desconexão das grandes varejistas com os negócios na era digital.
3: Existe um modelo de negócio falido, que é esse modelo parecido com a Casa Bahia dos grandes varejistas. O e-commerce ganhou espaço e uma loja física custa bastante financeiramente. Então, é um modelo já bastante desatualizado. E essa guerra, ela acaba impactando, sobretudo, essas

0: em um suposto esquema de exploração sexual de menores de idade. Pergo avalia que, embora menos impactante do ponto de vista econômico, o escândalo sim ajudou a abalar a imagem da rede de lojas.
1: No caso de um escândalo como esse da Casa Bahia, que foi uma questão moral, afeta, lógico, mas o pior é o desfalque, é o uso da empresa com outros fins, né? De lavagem de dinheiro, por exemplo, como aconteceu em outras varejistas, né? Não é o caso específico da Casa Bahia, pelo menos até agora, né? Mas afeta sim, afeta a imagem, a preocupação das pessoas com relação a esse ponto de atendimento.
0: Para César Bergo, a situação das Casas Bahia acende um alerta para a necessidade de adaptação urgente de todo o mercado varejista, até mesmo para preservar os empregos gerados por esse setor.
1: Varejistas como a Casa Bahia têm um emprego bastante intensivo de mão de obra, e isso implica numa demissão de grande número de pessoas e redução dos postos de trabalho, que não é bom. E no caso assim, do modelo da Casa Bahia, não vemos alternativa. A não ser o pequeno negócio localizado em determinadas cidades e pontos de atendimento, grandes varejistas como a Casa Bahia vai ter dificuldade. E aí entra aquele modelo mais de e-commerce, mantendo um centro de distribuição e vendendo bastante pela internet.
0: Desde 2023, as Casas Bahia vem implementando o chamado Plano de Transformação, que levou de imediato ao fechamento de 55 lojas, consideradas deficitárias, também a redução na época de mais de 8 mil postos de trabalho. Na petição apresentada neste domingo, a empresa atribui as suas dificuldades principalmente ao ambiente de juros elevados, à queda no consumo de bens duráveis, ao aumento da inadimplência e às pressões enfrentadas pelo setor varejista nos últimos anos. Produção e reportagem, Eduardo Amaral.
2: Superdifusora, 5:06, já vai virar o relógio para 5:07. E amanhã, terça-feira, o Pátio de Tapetininga oferece 367 vagas de emprego. São 192 oportunidades sem experiência, 130 para quem já tem experiência, 11 de estágio, 1 para jovem aprendiz e 33 vagas na região. Os principais destaques são 60 vagas para auxiliar de produção em fábrica de costura e 50 para operador de telemarketing. Na região, há 10 vagas para auxiliar de produção em São Miguel Arcanjo, além de oportunidades em Sarapuí e Alambari. Para concorrer, é preciso ir pessoalmente ao PAT com RG, CPF, carteira de trabalho e o comprovante de residência. O atendimento é na rua Monsenhor Soares, número 251, no centro, das 9 da manhã até as 5 da tarde. Inclusive, no PAT você encontra a lista com todas as oportunidades oferecidas no dia. 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E os pequenos negócios continuam tendo um papel importante na geração de empregos no país. Dados recentes mostram que 6 em cada 10 novas vagas de trabalho foram criadas por micro e pequenas empresas. E quem traz os detalhes desse levantamento e explica a importância desses negócios para o mercado de trabalho é a repórter Virgínia Alves.
3: As micro e pequenas empresas seguem liderando a geração de empregos no Brasil. Um levantamento do Sebrae, com base em dados do Caged, mostra que no primeiro semestre deste ano, os pequenos negócios criaram quase 6 de cada 10 vagas formais abertas no país. Somente em junho, o segmento também respondeu pela maior parte dos novos empregos, superando as médias e grandes empresas. Para o presidente do Sebrae, Rodrigo Soares, o resultado confirma que os pequenos negócios seguem impulsionando a economia brasileira.
4: Os pequenos negócios no Brasil é, de fato, a realização dos sonhos de muitos brasileiros e brasileiras. São os empreendedores e empreendedoras do nosso país que acordam todos os dias e vão pro corre realizar os seus sonhos, levar os seus dons através dos serviços e dos produtos.
3: O setor de serviços continua liderando a geração de empregos entre as micro e pequenas empresas, seguido pelo comércio e pela construção. O bom desempenho também acompanha a redução do desemprego no país. Segundo o IBGE, a taxa de desocupação caiu para 5,4% no trimestre encerrado em junho, o menor índice da série histórica. Rodrigo Soares destaca que o Sebrae oferece apoio para fortalecer esses empreendimentos e aumentar as chances de crescimento nos negócios.
4: E a cada 10 empregos gerados, de fato, 6 desses empregos vêm dos pequenos negócios brasileiros, são as micro pequenas empresas, né, e os MEIs, né, que estão no dia a dia fazendo com que a economia do brasileiro possa girar.

0: E graças, evidentemente, a um processo econômico que está em curso, que permitiu um aumento do PIB de 1,1% no primeiro período do ano e de uma perspectiva de 2,4% até o final deste ano, gerando renda, gerando cidadania.
1: Hoje, as micro e pequenas empresas representam a maior parte dos negócios em atividade no Brasil e seguem desempenhando um papel decisivo na geração de emprego, renda e desenvolvimento econômico. Produção e reportagem, Virgínia Alves.
2: Super Difusora, 5 horas 10 minutos. Bora começar o giro da música.
3: Tem música nova na programação.

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3: Super Difusora 5:21. E nesta semana, a SP Vias realiza obras de recuperação e restauração do pavimento, além de serviços de conservação e manutenção em trechos da SP-127 e da rodovia Raposo Tavares. Em Itapetininga, na SP-127, os trabalhos acontecem entre os quilômetros 148 e 189 e incluem pavimentação, manutenção da rodovia e implantação de novos dispositivos. Já na Raposo Tavares, entre Araçoiaba da Serra e Itapetininga, do quilômetro 115 ao 168, nos dois sentidos, serão realizados serviços de recuperação de pavimento, manutenção e recuperação da drenagem. Alguns pontos podem ter interdição de faixas e lentidão. A orientação é reduzir a velocidade, respeitar a sinalização e redobrar a atenção. Superdifusora, 5 horas e 22 minutos.
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3: E agora é hora de dar um giro pelo futebol, com os destaques da rodada do Brasileirão e a situação dos quatro grandes clubes de São Paulo na competição. Quem traz os detalhes agora é Ednei Beltrame. Ednei está de volta. Boa tarde.
4: Muito boa tarde para você, Antônio Rodrigo. Muito boa tarde para você ligado no Giro Super Difusora. A Super Difusora FM, através da Bandeirantes, transmitiu 4 partidas da 23ª rodada do Brasileirão no super fim de semana de muitas emoções, negativas e positivas, dos quatro grandes de São Paulo. Começamos pelo sábado à tarde, quando o Palmeiras foi até o Maracanã, ficou 2 vezes à frente do Fluminense, mas aos 46 minutos do segundo tempo tomou a virada, 3-2. No sábado à noite, o São Paulo recebeu o Coritiba no Morumbis, marcou o primeiro, mas tomou o empate e chega a 9 jogos sem vencer no Brasileirão. Já ontem à tarde, o Santos viajou até São Januário, bateu o Vasco por 3-0 e saiu da tão temida zona de rebaixamento. Ontem à noite, na Neoquímica Arena, o Corinthians enfrentou o Cruzeiro e acabou perdendo de 2-1. Alexandre Pretzel, da Bandeirantes, comenta a partida.
5: O Corinthians perdeu para o Cruzeiro por 2-1 pelo Brasileiro, mais um aquecimento para o jogo da quinta contra o Rosário Central. Não que esse jogo não fosse importante, todos são. E o Cruzeiro é confronto direto na tentativa de você ficar numa posição boa na tabela da Série A. O Fernando Diniz escalou força máxima, eu achei correto, deixou apenas o Ranieri no banco, porque o Alan começou o jogo, mas o Alan está suspenso para a quinta contra o Rosário. Então ele não quis correr o risco de perder. O Ranieri escalou o Carrilho, tudo certo. O Corinthians até fez um bom primeiro tempo, teve uma bola na trave do Garro, mas tomou um gol numa falha do Hugo, num cabeceio despretensioso do menino João Costa, e aí o Bruno Rodrigues no rebote, o Hugo espalma para o meio da área, e o Bruno Rodrigues apenas toca para o fundo da rede. Então virou 1-0 para o Cruzeiro. No segundo tempo, o jogo mudou, porque o Cruzeiro colocou seus titulares em campo, começou o jogo apenas com Fagner, com Caio Jorge, também com o Jonathan Jesus e com o goleiro Otávio. Depois trouxe Gerson, Matheus Pereira, o Arroio, o Luciano Rodrigues, que estreou, e o próprio Wanderson. E aí ganhou. Quando o Cruzeiro realmente foi para cima, teve várias oportunidades para fazer o placar. E quando o jogo estava 1-1, depois que o Gustavo Henrique empata, o Gustavo Henrique tem que dar 9 para ele. Ele já tem a 3 e dá 9 também para ele, porque ele é o centroavante do Corinthians e ele está realmente, respondendo muito bem na parte ofensiva. Fazendo grandes participações ofensivamente e defensivamente. É um dos principais jogadores hoje do Corinthians, o zagueiro Gustavo Henrique. E aí quando o Corinthians empata, o Corinthians cresce no jogo, o Garro perde um gol incrível, cai sozinho na área e no contra-ataque um cruzamento e o Wanderson, que eu não me lembro de ter feito gol de cabeça, apenas cumprimentou o goleiro Hugo fazendo 2-1. Ganhou o melhor time. O Cruzeiro hoje é melhor que o Corinthians, o Arthur Jorge é mais técnico do que o Fernando Diniz e o Corinthians não tem elenco para suportar realmente grandes confrontos contra esses times melhores. Contra o Rosário, o Corinthians é melhor? É. Mas se jogar essa bola que jogou contra o Cruzeiro, eu vi muita gente falando em grande jogo, não vi grande jogo nenhum, vai ter dificuldades. Estou esperando um jogo tenso, mas o Corinthians tem um leve favoritismo para eliminar o Rosário e chegar às quartas de final. Tem que jogar mais, tem que jogar mais. Mas ainda assim, é favorito sobre o time argentino.
4: A rodada 23 do Brasileirão teve também Atlético Paranaense e Bragantino 1-1, Chapecoense e Bahia 3-3, Atlético Mineiro 3, Grêmio 0, Mirassol 1, Flamengo 5, Vitória 1, Botafogo 0. A rodada termina hoje, 8 da noite, com Internacional e Remo. Vamos para a classificação? Apesar da derrota, o Palmeiras lidera com 48 pontos, mas vê o Flamengo, com um jogo a menos, colar na vice-liderança com 45 pontos. Atlético Paranaense com 41 e Fluminense com 38 fecham o G4. O Corinthians caiu 2 posições e agora é o 9º colocado com 32 pontos. O São Paulo caiu 1 posição e agora é o 13º com 1 jogo a menos e 27 pontos. O Santos, também com 1 jogo a menos, subiu 3 posições e ocupa a 14ª posição com 25. Na zona de rebaixamento, todos têm 1 jogo a menos. O Z4 está formado por Internacional com 23, Remo e Vasco com 22 cada e a Chapecoense com apenas 11. Por hoje é isso, Antônio, Rodrigo e ouvinte. Amanhã, quarta e quinta, acontecem os jogos de volta das oitavas de final das competições continentais e a gente conta tudo aqui. Ednei Beltrame falando de futebol no Giro Super Difusora.
3: Valeu, Ednei Beltrame, muito obrigado aí por todas essas informações. É você, ouvinte, ficando atualizado até mesmo no que está acontecendo no mundo do futebol. 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Agora às 5h27, bora para mais um Giro da Música.
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1: Super Difusora FM, 5 horas 38 minutos. A gente fala agora um pouquinho da região. Em São Miguel Arcanjo, a Secretaria Municipal de Cultura está convidando artistas, músicos, escritores, artesãos, produtores, gestores e demais profissionais da área a participarem do Conselho Municipal de Cultura. O Conselho é um espaço de participação da comunidade na discussão e no fortalecimento das políticas públicas culturais do município. Quem tiver interesse em participar ou quiser mais informações, pode procurar a Secretaria de Cultura na Rua Siqueira Campos, número 718, em São Miguel Arcanjo, ou entrar em contato pelo telefone 15-3279-4398. 15-3279-4398. Você pode também entrar em contato pelo e-mail cultura@saomiguelarcanjo.sp.gov.br. Superdifusora 5:39. E o eleitor que pretende votar fora do seu domicílio eleitoral precisa ficar atento ao prazo. A solicitação do voto em trânsito termina nesta quinta-feira, agora dia 20. O pedido pode ser feito pelo autoatendimento eleitoral ou presencialmente. E para explicar quem pode solicitar, como funciona e quais são as regras para as eleições 2026, a gente ouve agora a repórter Maria Eugênia Cotait, da Bandeirantes.
2: O voto em trânsito é a alternativa para quem não estiver na cidade onde está registrado para votar no dia da eleição. E essa solicitação pode ser feita até a próxima quinta-feira, dia 20. A transferência temporária do colégio eleitoral pode ser tanto para o primeiro turno, marcado para o dia 4 de outubro, quanto para o segundo, no dia 25, ou os dois. Este ano, 6 cargos estão em disputa: deputado federal, deputado estadual ou distrital, 2 senadores, governador e presidente da República. O secretário de Comunicação Social do Tribunal Regional Eleitoral de São Paulo, Vitor Amaral, explica que existem regras específicas para o voto em trânsito.
3: Se a pessoa solicitar o voto em trânsito para um município de um estado diferente daquele em que possui domicílio eleitoral, ela poderá votar apenas para a presidência da República. É o caso, por exemplo, de um eleitor de São Paulo que vai estar em Salvador no dia 4 de outubro, data do primeiro turno. Já se o voto em trânsito for solicitado para uma cidade que fica no mesmo estado em que possui domicílio eleitoral, a pessoa poderá votar para todos os cargos em disputa. Essa é a situação, por exemplo, de quem vota em Campinas, no interior de São Paulo, e vai solicitar transferência temporária para votar na capital.
2: O voto em trânsito está disponível nas capitais e em cidades com mais de 100 mil eleitores. E como solicitar essa transferência? Se o eleitor já tiver a biometria cadastrada, isso pode ser checado no aplicativo e-título, basta fazer a solicitação no site do TSE, no endereço tse.jus.br. É importante ter o aplicativo e-título, porque nessa solicitação no site também vai ser exigido um código de verificação de login que você pega pelo aplicativo e-título. Agora, se não tiver a biometria cadastrada, deve ir a um cartório eleitoral levando um documento oficial com foto. Os endereços das unidades dos cartórios também estão disponíveis no site do TSE. Se os planos mudarem, o cancelamento da transferência também pode ser feito até o dia 20. Agora, se a viagem for de última hora, a opção será justificar o voto. Não é possível pedir a transferência temporária para o exterior, mas se o eleitor morar fora do país e tiver o título registrado em outro país, pode pedir o voto em trânsito aqui no Brasil.
1: Em Itapetininga, o cartório eleitoral fica na Rua Venâncio Aires, número 514. Funciona das 11 da manhã até as 5 da tarde e atende municípios como Itapetininga, Sarapuí e Alambari. Em São Miguel Arcanjo, também tem cartório eleitoral, na Rua José dos Santos Terra, número 22, no centro de São Miguel Arcanjo, e também em Angatuba. Angatuba fica na Rua José Franco de Araújo, número 519, em frente ao posto de saúde na Vila São Cristóvão, também com atendimento das 11 da manhã até as 5 da tarde. Superdifusora 5:43, bora para mais um giro da música.
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3: Superdifusora, 5h54, faltam apenas 6 minutinhos para as 6 da noite. E o último lote do abono salarial PIS/PASEP de 2026 foi disponibilizado hoje para trabalhadores e servidores públicos nascidos em novembro e dezembro. Os valores variam conforme o tempo trabalhado no ano base de 2024 e o saque pode ser feito até o fim de dezembro de 2026. Quem explica quem tem direito e como receber é a repórter Milena Abreu.
5: Novo grupo de trabalhadores e servidores públicos já pode sacar o PIS/PASEP 2026. O pagamento do abono deste ano, que tem como ano base 2024, foi liberado para os aniversariantes de novembro e dezembro nesta segunda-feira, 17 de agosto. Esse é o último lote do abono salarial de 2026. Ao todo, estão sendo liberados 5 bilhões e 200 milhões de reais para cerca de 4 milhões e 100 mil beneficiários. Este ano tem direito ao abono PIS/PASEP quem trabalhou no mínimo 30 dias com carteira assinada no ano base, com remuneração média mensal de até R$ 2.765,93. Outra exigência é estar inscrito no programa há pelo menos 5 anos. Cada beneficiário contemplado recebe entre R$ 136 e R$ 1.621, dependendo do tempo trabalhado em 2024. Quem tem direito, mas ainda não sacou o benefício, poderá sacar o dinheiro até o dia 30 de dezembro. Lembrando que o PIS é pago pela Caixa aos empregados da iniciativa privada e o PASEP é pago pelo Banco do Brasil aos servidores públicos que têm direito ao benefício. Da Rádio 2, Milena Abreu.
3: Superdifusora, 5h56 e mais alguns segundinhos para eu me despedir de você. Quero agradecer aqui pela sua audiência, pela sua companhia. Estivemos juntos em mais uma edição do Giro Superdifusora. Você ficou aqui antenado, atualizado. Eu volto amanhã em mais uma edição do Giro Superdifusora às 5 da tarde, logo após o programa do Juninho. Mas antes, temos um encontro marcado também no Jornal do Meio-Dia, onde eu trago para você as informações sobre a previsão do tempo. A seguir você fica com um momento de reflexão, depois tem Boletim Cuidado Idoso, 6h10 da noite, as músicas mais tocadas do momento e em seguida Esporte em Debate em Rede com a Bandeirantes. Uma boa noite para você e até amanhã.

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1: Boa noite, amigos ouvintes desta Super Difusora FM. Nada é por acaso nessa vida. Descanse o seu coração. Agradeça pela oportunidade de recomeçar todos os dias. Siga seu caminho em paz, com luz e fé. O que é seu está guardado nas mãos de Deus para quando a hora certa chegar. A hora de Deus é diferente da nossa. Tenha paciência, espere. A reflexão da palavra de hoje é tirada do Evangelho de Mateus, capítulo 19, versículos de 16 a 22. Ouçamos. Um jovem aproximou-se de Jesus e lhe perguntou: Mestre, que devo fazer de bom para ter a vida eterna? Disse-lhe Jesus: Por que me perguntas a respeito do que se deve fazer de bom? Só Deus é bom. Se queres entrar na vida, observa os mandamentos. Quais? Perguntou ele, e Jesus respondeu: Não matarás, não cometerás adultério, não furtarás, não dirás falso testemunho, honra teu pai e tua mãe, amarás teu próximo como a ti mesmo. Disse-lhe o jovem: Tenho observado tudo isso desde a minha infância. Que me falta ainda? Respondeu Jesus: Se queres ser perfeito, vai, vende teus bens, dá-o aos pobres e terás um tesouro no céu. Depois vem e segue-me. Ouvindo estas palavras, o jovem foi embora muito triste, porque possuía muitos bens. Amigos ouvintes, ouçamos agora a reflexão pelo Padre Elcio Roberto.
2: Queridos irmãos e irmãs sintonizados na Rádio Super Difusora, hoje segunda-feira, dia 17 de agosto, iniciamos aí mais uma semana com a graça de Deus. Aqui estamos mais uma vez juntos para partilharmos a palavra de nosso Senhor e também rezarmos a Deus por intercessão da Virgem Mãe de Deus e Nossa Mãe. Lembrando que estamos no mês de agosto, é um mês vocacional. Queremos pedir ao Senhor da Messe que Ele suscite, né, operários para a sua Messe, pois a Messe é grande e ainda os operários são poucos. Partilhando a palavra de hoje, assim trazemos a seguinte reflexão. Os profetas e toda a lei, sobretudo o decálogo, se resume no mandamento do amor, mas precisamos recordar que o mandamento tem duas dimensões: amor a Deus e amor ao próximo. O jovem que dialoga com Jesus no Evangelho de hoje não compreendeu essa dinâmica. Pensava que estava sendo fiel a Deus por seguir o decálogo e os preceitos da tradição judaica, esquecendo-se de que nada disso tem valor se somos egoístas e não nos sensibilizamos com os irmãos mais necessitados. Ainda hoje, muitos cristãos pensam ser fiéis a Deus e à igreja porque vão à missa, fazem ofertas, ajudam vez ou outra a própria paróquia ou um santuário, ou talvez até mesmo algum influenciador digital, mas negligenciam o amor ao próximo. Aquele que está ao seu lado, sentado na rua, desabrigado, com fome, com sede, doente, sem perspectiva de vida. Se você quer ser perfeito, Jesus tem um bom conselho: use os seus bens para ajudar os pobres e transformar.

0: agora e na hora de nossa morte. Amém. Eis aqui a serva do Senhor, faça-se em mim segundo a vossa palavra. Ave Maria, cheia de graça, o Senhor é convosco. Bendita sois vós entre as mulheres. Bendito é o fruto do vosso ventre, Jesus. Santa Maria, Mãe de Deus, rogai por nós, pecadores, agora e na hora de nossa morte. Amém. E o Verbo de Deus se fez carne e habitou entre nós. Ave Maria, cheia de graça, o Senhor é convosco. Bendita sois vós entre as mulheres. Bendito é o fruto do vosso ventre, Jesus. Santa Maria, Mãe de Deus, rogai por nós, pecadores, agora e na hora de nossa morte. Amém. Rogai por nós, Santa Mãe de Deus, para que sejamos dignos das promessas de Cristo. Oremos. Derramai, ó Deus, a vossa graça em nossos corações, para que, conhecendo pela mensagem do anjo a encarnação do vosso Filho, cheguemos por sua paixão e cruz à glória da ressurreição. Por Cristo nosso Senhor. Amém. E que desça sobre você, sua família e sobre a semana que se inicia a bênção do Deus Todo-Poderoso, Pai, Filho e Espírito Santo. Amém.
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3: Olá, boa noite. Que bom ter você aqui comigo. Eu sou Antônio Luiz e começamos mais uma semana do nosso Cuidado Idoso. Seguimos com um tema especial que tem rendido reflexões profundas, o velho que eu quero ser, com a participação do médico especializado em medicina preventiva, Dr. Antônio Monteiro. Se ainda não parou para pensar nisso, essa é a hora certa. Em entrevista a Juliana Fernandes, Dr. Monteiro reflete sobre o idoso se sentir útil.
4: E você via que principalmente a idosa, né? Até por causa da própria machismo que já havia antes, quando morria o marido, praticamente a pessoa ficava. Mas hoje está mudando, aquele negócio tem que ver qual é a clientela que eu vejo, assim, que são as pessoas que eu convivo. As pessoas que eu convivo têm dificuldades, mas tem muitas facilidades também que consegue resolver. Então você vê lá uma senhora de 80 anos ou de 70 anos que está lá fazendo musculação, daí você para e pensa assim, quantas das mulheres que eu atendi lá no Bahia, que se eu mandasse fazer musculação, primeiro que ela nem sabe o que é isso aí. Depois você ia ter que dar alguma orientação de exercício que você que ia ter que dar, porque eu não sabia onde é que ela ia pegar isso. Então fica difícil. Então, logicamente, e se essa pessoa já tem esse preconceito de que essa pessoa agora não é mais útil, daí que é muito menos útil ainda. Eu costumo dizer o seguinte, tá certo que agora eu tive uns problemas de visão, etc. Mas em relação ao que antes as pessoas me consideravam, me chamavam, é muito mais antes do que agora. Agora eu percebo às vezes que eu estou incomodando. Tá? E isso eu que sou médico, costumo me atualizar lendo, escutando jornais, televisão, o que for possível para ver o que está acontecendo. Agora mesmo eu não estou mais nem conseguindo descobrir isso, porque ninguém consegue mais, né? Nós estamos vivendo uma época muito difícil de conseguir, mas eu sempre estou olhando e estou pensando, puxa, esse pessoal está em dúvida, imagina a população em geral. Como é que vai saber disso? Eu vi determinadas informações na rádio, na televisão, que você tem dificuldade de entender aquilo e você é uma pessoa que passou por nível superior, mestrado, tudo isso. Imagina o cidadão comum que mora lá na vila, o que contarem para ele acredita.
3: Amanhã tem mais e eu te espero aqui, hein? E se quiser ir além, o episódio completo está disponível em nosso canal do YouTube, @superdifusoraoficial. Continue na sintonia da Superdifusora FM, a rádio que é feita para você. Yeah.

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1: Existe uma teoria que se chama 90-10, onde uma pessoa tem 90% daquilo que você procura em alguém, só que você foca naqueles 10% que falta. Aí você sai pra rua, se aventura, e realmente você encontra aqueles 10%, mas não se deu conta que perdeu os 90%.

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1: Sete horas 33 minutos, boa noite a você que está na Bandeirantes nesta segunda-feira.
2: Coisa linda!
1: Segura a onda aí, calma que hoje é só segunda, hein, vida? Tem muito chão pela frente pra ela chegar. Vamos juntos até as 9 da noite, muita análise, muita opinião, muito debate, a participação de todos vocês, como sempre. E aqui nós já estamos prontos, não é, pra analisar tudo o que aconteceu nesse final de semana e também ficar de olho no jogo que vai fechar a rodada do fim de semana, porque em instantes tem Internacional e Remo que se enfrentam lá no Beira Rio, em Porto Alegre. Alexandre Pretzel está preocupado aqui ao meu lado. Tá, já aqui.
3: Jogo com potencial exclusivo.
4: Tá muito preocupado. Boa noite, a Tubando Secadores, né? Quesada, seca o Inter, Capelani já falou, cara, que vai ganhar o Remo.
3: Que eu tô torcendo pro Inter.
4: E tu
3: hoje
4: também, Capri, tu vem com esse papo que gosta de Porto Alegre assim? Também, tu também torce contra.
1: Mas o estádio hoje tá vazio, nem o torcedor do Inter tá acreditando.
4: Mas
1: não
4: é problema do time. Se o estádio estiver deserto, o Inter tem que ganhar o jogo.
1: Tu já torceste pro Corinthians alguma vez na vida?
4: Várias vezes, ontem torceu? Ontem torci pelo Corinthians. Porque o Corinthians faz parte do nosso produto, certo? O Corinthians ocupa...
1: Mentiroso!
4: 0,47% do meu coração.
1: Você sabe que tem uma...
3: E Corinthians, você torceu pra quem, Xandão?
4: Eu torci pelo futebol. Dois grandes,
1: você sabe,
4: gigantes.
1: Tem uma máxima que a produção executiva do DVD, original de 2005, é assinada por Alexandre Pretzel. A produção executiva
3: sabe uma coisa
1: do DVD.
3: Sabe uma coisa que eu nunca vou falar? Torço pelo meu produto. Eu quero que o Corinthians morra.
4: Isso aí tem que guardar. Isso aí.
1: Tá de brincadeira, Denis.
3: Atenção, retrospectiva, teremos essa frase pra abrir.
1: Pode me xingar,
4: essa é muito boa.
3: Você viu que o Quesada não deu risada, né?
1: Pode me xingar aqui.
3: Por quê?
1: Como é que chama? Isso aqui é chat? Pode me xingar no chat aqui.
3: Aqui.
1: Hoje nós começamos bem aqui. Começamos do jeito que nós gostamos.
3: Estou torcendo assim, pelo Inter hoje, que é uma camisa portentosa, né? Gigante.
1: A do Remo é a mais bonita do Brasil.
3: Eu já tentei comprar.
4: É a mais bonita do Brasil.
3: Eu tentei comprar essa sem patrocínio, linda. Não consegui achar, cara.
1: Pô, linda.
3: Mercado. Não, linda. Internet.
1: Dá um pulinho lá em Belém, você acha lá em Belém?
3: Na peça lá do Remo. Essa aí, essa é de aquecimento. Tem uma de jogo. Azul, é esse azul
1: marinho, azul
3: sem o padrão
1: mais escuro que
3: é essa. É linda.
1: Mesmo. Camisa linda,
4: espetacular. Mas hoje pode ficar feia também, não tem problema.
3: Hoje 1-0 o Remo. Aleph Manga.
5: Olha, ao contrário do Denis, eu torço pelo produto, embora não seja São Paulino como o Denis
3: você
5: é.
3: Você meter a camisa do tricolor acho que
1: pelo produto. Deixa eu ver se o microfone está falando aí, Quesada. Fala um pouquinho aí.
5: Blá, boa noite, blá, São Paulo. Boa noite, Brasil.
1: Aí, agora sim. Aí, chegou.
5: Não falei nada, velho.
1: Chega pertinho aí. Chega pertinho.
5: Dá pra abrir?
1: Fala bem.
5: Abre um pouquinho pra
3: tá
5: mim.
3: Tá aberto pra você.
1: Abocanha o microfone aí, né?
3: É a mesma linha, não adianta.
1: É.
5: O que você falou mesmo, hein? Eu já até perdi o que eu...
3: Não, eu queria ver você com a camisa do tricolor pelo produto.
5: É. Não, mas você sabe, vou falar um negócio pra você sem te ofender, tá?
3: Não, fica à vontade.
5: Vou falar um negócio sem te ofender e sem ofender o São Paulino. Como era legal fazer jogo do São Paulo, né? Hoje, quando o Capri não me escala, eu fico até feliz. É que eu também tenho feito muito do Santos.
3: Nos anos 2005
5: era muito legal. Fazer o São Paulo era muito legal. São Paulo,
1: Morumbi lotado,
5: o São Paulo do Tele Santana.
1: Por que hoje não é legal mais fazer jogo do São Paulo?
5: Porque não é legal fazer do Santos, não é legal fazer... Porque esses times time, não jogam nada.
3: Foi legal
5: mais,
3: o jogo que fizemos ontem.
1: Mas tá cheio de time jogo, que não joga nada.
3: Porque não é, o São Paulo não é um time mais, né?
4: Importante o que o Quesada acabou de dizer.
3: Quebrou, fechou.
4: Eu e o
3: Sem ofender, não, acabou, cara.
5: Sentimentalista, porque...
3: Eu falei que iam ter 50 mil, quase a certeza. E 44.
5: Citamos o
3: coisa.
5: Senhor no final de semana.
3: Alguma coisa. Eu vi na sexta-feira, eu estava a caminho do...
4: 44 e 500.
5: 45.
3: Na rodovia 45, Ayrton Senna.
4: 44,497.
5: É. Então, esse é o maior patrimônio que o São Paulo tem.
3: Mas quantas esses caras... 44,500.
5: 44,500.
3: Mas essa galera merece aplauso, porque sabe quando... Falei pro Prédio agora, sabe quando o São Paulo vai me ver de novo no Morumbi, perdendo meu tempo? Cara, Eu acho que não vai ver mais.
5: Ah, você é homem de pouca fé. Pô, para dele.
3: Eu vou falar outra coisa também que o pessoal não gosta de falar. Eu sou modinha, tá? Eu só vou na boa. Quando tá ruim, eu fico em casa vendo Netflix.
4: A gente precisa abrir sobre isso rapidamente.
5: Eu sou modinha.
3: Modinha. Não, que o pessoal gosta de falar, torcedor modinha, só vai na boa. Eu só vou na boa, tá? Só na boa.
4: Eu tava subindo as escadas, encontrei o Denis, a gente tava falando exatamente sobre isso, sobre a precariedade, do futebol brasileiro hoje. Também tá ruim? Tá bom?
1: Tá bom. É pro João aí.
4: A precariedade do futebol brasileiro. Os jogos horríveis, O Corinthians tem uma folha de 23 milhões, 24 milhões. O Corinthians não tem uma jogada. O São Paulo tem 28 milhões de folha.
3: De folha, cara, isso é uma sacanagem.
4: O São Paulo tem uma jogada.
3: Por isso que é inaceitável.
4: Zero. Aí a torcida vai. Os torcedores lotam os estádios, eles gastam dinheiro, plano de sócio. Há pouco um corintiano me disse que gasta uma fortuna por ano para duas cadeiras. Porque ele quer ajudar o clube. Imagina só. E o Caio César não acerta na bola. Certo? O Pedro Raul também. Então é o seguinte, ó. O futebol para mim mudou. Quem viu, viu. Nossa geração, o João é o mais novo aqui, pegou a geração um pouco mais tardia, mas ainda assim ainda viu algumas coisas boas, né? Eu não estou fazendo assim uma campanha de fora futebol, não é isso. É que tudo que a gente faz, nosso trabalho, a divulgação, os clubes aumentaram as receitas, o Inter nunca teve, eu estou falando do Inter, porque o Inter nessa gestão nunca teve tanto dinheiro à disposição e o clube está quebrado. Quebrado, certo? O Corinthians está destruído, o São Paulo está destruído. O Santos está abaixo, né? E a gente fica aqui lutando, os torcedores vão. E o que, que os jogadores entregam, cara? Futebol desse tamanho.
5: E o Palmeiras que tem o melhor projeto está jogando um futebol que a gente contesta.
3: Eu acho que é perigosíssimo, porque diferentemente de quando o Palmeiras e o Flamengo estavam quebrados lá no começo dos anos 2010, a dívida era muito mais baixa e ainda exequível.
5: Ela era pagável.
3: Exequível. Exequível. Hoje, o São Paulo fatura quase um bi por ano, o Corinthians quase dois, e deve... Você não vê...
5: Vocês sabem que o futebol brasileiro acabou, então, isso?
3: Que os clubes vão falir,
5: Vocês estão enxergando...
3: Os clubes vão falir,
5: Eu acho que não passa de uma fase. O nível técnico tá abaixo, é bem verdade, mas olha a temporada passada. Foi super agitada, com bons jogos, um bom nível. É um momento, pessoal.
3: Não é uma fase, eu acho que a administração desses clubes vai destruir o futebol.
5: Eu também acho.
3: O que eu acho muito grave mesmo... É a irresponsabilidade quando você vê esses times em campo. Como é que o São Paulo tem uma folha de 28 milhões de reais,
4: não,
3: cara?
4: Não chuta a bola no gol.
3: Quem contratou? Por isso que eu sou a favor quando vocês falam aqui, pô, mas tem o transfer ban. Tinha que ser um transfer ban de 3 anos. Para os caras serem proibidos de contratar, cara. Sacanagem. Vocês liberam esses caras para contratar, vê as coisas que eles fazem. Eu vi de novo o Vitor Sá em campo. Pô, tomara que ele vire um dia, mas, cara... Quem contratou esse cara, velho?
4: Então, eles foram avaliar o Vardy, né?
3: Eu li hoje, não sabia nem quem era.
5: 39 anos. O quê? O centroavante?
4: Jamie Vardy?
5: Pô, contratava ontem, eu sou muito fã dele, velho. Destruindo 2016. 39
3: anos. 2016.
5: Há 10 anos.
1: O problema é o seguinte,
5: ó. Cremonese da Itália.
1: O problema é o seguinte, ó. O problema, João, é só a gente olhar a linha do tempo do futebol brasileiro. Pega de 2002, a última vez que nós fomos campeões do mundo, e puxa até aqui e você vai ver que é uma decrescente. Não é um momento, não é uma fase. Não é que nós estamos atravessando um momento ruim. Nós estamos vindo de momentos ruins e decrescentes.
5: Mas isso na seleção você está falando?
1: Não, no futebol brasileiro. No futebol brasileiro. No futebol que reflete na seleção.
5: A gente ainda revela muito jogador bom.
1: Muito bom jogador.
5: Craque
1: não revelamos mais.
5: Nós temos times bons.
1: Craques não revelamos mais.
5: Como não, Capri? A gente acabou de revelar o Hendrick e o Estevão, pô.
1: Craque? O Hendrick e o Estevão são craques?
5: O Estevão não é craque?
1: Não, ainda não.
5: Fora de série, né? Fora de série você está falando, né?
1: Não, pode ser que venha a ser um craque. Não é craque ainda.
5: O Estevão tem potencial. É que o brasileiro
1: tem potencial.
5: Não é crítica a vocês, não. É que a gente, quando eu falo a gente, vou dar uma generalizada, por mais seja meio burro generalizar. Ok, vamos lá. O Vinícius Júnior era negueminha. Não valia aqui 10 milhões de euros. Era uma porcaria. É por isso que eu tô jogando todo no babado.
3: Mas é que eu tô falando. O Vinícius construiu a carreira.
5: Mas é isso aí, Denis. Mas são caras que vão embora com um potencial muito grande. O Estevão já mostrou na Europa que ele talvez seja. Ele infelizmente machucou. Seleção brasileira era o líder de gols do Ancelotti.
1: Sim, mas
5: o Hendrick é um baita
1: centroavante. Qual desses que você citou é o chamado
3: que eu não vi ainda pra que veio.
1: De sério.
5: Mas não é no futebol mundial hoje em dia.
1: Não, mas estamos falando só do Brasil.
5: Não tem.
1: Mas o Brasil abasteceu o futebol mundial.
2: futebol João, mundial mudou.
5: Estamos saindo do Brasil.
2: Mas então
5: por isso que nós estamos num mau momento.
2: Sabe por quê?
5: Porque mudou hoje, e nós não acompanhamos.
2: Hoje joga-se por resultado. Não, pelo contrário. Eu acho que o Brasil copiou o que acontece na Europa.
5: Então, por isso nós
2: senhoramos.
5: E aí é o erro.
2: Nós estamos robotizando. O Alex Cabeção, que vamos tentar uma entrevista com ele de novo. O Alex Cabeção, ele falou uma coisa brilhante. Ele deu uma entrevista a nós aqui. A mim, vou falar. Não tinha ninguém comigo no estúdio. Eu fiz entrevista com ele. Não tem problema falar
5: também. Que máscara,
2: velho. Não, não é máscara. É entrevista a nós. Não, tava só eu sozinho. Ninguém quis participar. Eu fui sozinho. O Alex Cabeção falou uma coisa brilhante. Brilhante. Palavras dele. Quando eu era treinador da categoria de base do São Paulo, ele não quis dar nomes, ok? A gente obviamente entende, mas ele deixou bem claro que a obrigação era conquistar títulos da base.
5: É absurdo.
2: Se ia revelar jogador, não, dane-se, porque se ele não conquistasse título, chutavam a bunda dele pra fora do Morumbi. Coisa que aconteceu. Então os clubes, eles viraram agora. Você tira a onda do amiguinho se você ganha o Paulista Sub-20, vai pra rede social, campeões, você quer, dane-se você ser campeão da base. Claro que é importante ganhar. Só que você prefere o quê? Revelar 5 jogadores diante de um Campeonato Brasileiro Sub-20 pro elenco profissional ou ser campeão e não revelar ninguém?
5: Não,
2: o Brasil tá copiando o que há de pior lá fora. Robotizamos os jogadores, não há mais o imprevisto, o talento, o drible, o futebol alegre, não há.
5: Por isso que o futebol brasileiro está nesse momento ruim e vem, e é por isso que eu falo, daqui 30 anos, a gente vai olhar para essa seleção de 2026, que parou nas oitavas de final,
2: que tinha bons jogadores.
5: E vamos sentir saudades dessa seleção. E vamos falar, puxa vida, que saudade do Paquetá. Que saudade.
2: João,
5: não brinca com isso. Não brinca com isso, porque do jeito que nós estamos indo.
2: Mas sabe o que estamos indo? Porque
5: daqui a 30 anos a gente já morreu.
2: Mas
5: vamos botar 20.
4: Vale por você.
5: Vamos botar 20.
4: Vale por você.
5: 20.
2: 20 já tá bom. 20 já tá bom.
5: 30 anos, tá com quanto?
4: Mas você quer que eu morra antes?
5: Não, não quero, mas vai estar com quanto?
4: Você não quer torcer pro São Paulo? Você quer que eu morra antes?
2: Ele quer que o Corinthians morra, você morra. Quer dizer, todo mundo morre, né? Dane-se.
5: Não, mas já 30 anos.
4: Uma perguntinha rápida pra vocês. Vai
5: estar beirando 90, hein, velho?
4: Virada dos anos 90 pros anos 2000, certo?
5: Certo.
4: Isso. O craque do Milan era brasileiro.
5: Sim.
4: O craque da Inter era brasileiro. O craque do Barcelona era brasileiro.
5: Sim.
4: O craque do Real Madrid era brasileiro. Todos extra classe. Todos fora de séries. Nos grandes clubes. E nos clubes que não eram os grandes clubes, que estão ali, né, próximo dos grandes, os brasileiros se destacavam.
2: Mas
4: também
2: ainda temos craques dos
4: hoje
2: clubes gigantes.
4: Hoje nós temos...
5: O Bebeto era craque
4: lá.
5: La Coruña.
4: Exatamente. Rivaldo passou por lá. O único que despontou nos últimos tempos que ganhou algum prêmio... Foi um cara que não é extra classe, que é o Vini Júnior.
2: Ok.
4: Só.
2: E o Rafinha?
4: Só.
2: O Rafinha não vai bem no Barcelona?
4: Mas não é, mas
2: o
4: não
2: Vini
4: é.
2: Vini Júnior?
4: Não, falando de extra classe.
2: Mas não há mais jogador extra classe.
4: Então eles estão falando a mesma coisa.
2: É isso.
4: Não,
2: é
4: o Lamine Yamal
2: vai ser extra
4: classe. Então,
2: o Mbappé não é extra classe.
5: O Lamine Yamal eu coloco na mesma esteira do
2: extra classe ainda não é.
4: O Mbappé tem 22 gols em Copas do Mundo, não é, minha
2: mãe? Tudo bem, até aí o
4: Mbappé.
2: Até aí o gol tinha 14, 16.
5: Mas o Mbappé é extra classe.
2: Não, eu acho. Eu acho o Mbappé craque. Craque.
5: O Mbappé é craque.
2: Extra classe pra mim, eu coloco numa outra prateleira. Aí eu ponho o Ronaldo Fenômeno. Aí você põe esses caras aí num
5: quilate maior. Entendi a sua comparação.
2: Tá bom. O meu ponto de vista é o seguinte: nós infelizmente não temos mais. Tira Messi, Cristiano Ronaldo, já estão velhinhos, vão encerrar a carreira, etc e tal. Qual é o jogador gênio no futebol do mundo hoje?
5: Nenhum.
2: Não, hoje não tem.
5: Gênio
2: não tem. Não há gênio. O gênio talvez seja o Rodri. Aos 30 anos indo pro Barcelona agora, foi o melhor da Copa, mas eu acho longe.
4: O Brasil teve um gênio nesse período e ele ficou pelo caminho Copa do Mundo.
2: Pelo caminho, pois é. Mas olha só o que virou o futebol do mundo. Você falou do Milan. Atenção, o Milan que foi citado pelo Quesada, tinha o Kaká como melhor, talvez, do time, mas você tinha o Seedorf, você tinha o Pirlo, você tinha o Shevchenko, você tinha. Cara, você tinha caras que eram geniais.
5: E o Milan, por causa de má gestão.
2: Exato.
5: Sim. Faliu.
2: Faliu.
4: A Inter tinha Adriano, mas quem jogava ao lado dele lá?
2: Tá louco, Álvaro Recoba.
5: A Inter faliu.
2: Exato. E isso se aplica aos times também. Daqui 20 anos a gente já vai falar do Barcelona de hoje, do Real Madrid de hoje, porque nós vamos sentir falta, talvez, do talento dos jogadores que nós temos hoje. Infelizmente, essa falta de jogador é mundial. Mas nós, como brasileiros, nós tínhamos que ter vergonha disso, porque nós sempre, historicamente, fomos formadores de pé de obra para o mundo inteiro da bola.
5: Hoje nós continuamos formando bons jogadores, continuamos exportando, mas não mais os craques. Os craques não tem mais,
2: não
5: infelizmente.
2: Tem mais. Não tem
5: mais. Essa é a nossa triste e dura realidade. Por isso que eu digo que a CBF
2: precisa intervir urgentemente nisso e criar mecanismos para que o futebol volte a ser um futebol criador de talentos. Senão, nós vamos só ficar aqui contando, ah, que pena, não tem mais, não tem mais, e ninguém faz nada para mudar esse estado de coisa.
4: Tu acredita na CBF?
3: Não, mas você pediu, né?
4: Você levantou para cortar em cima de você.
3: Não, eu tô acreditando.
4: Você levantou lá, Ricardinho.
2: Brincadeira.
4: Capri,
2: Ricardo, sério aqui. Tô trazendo uma solução para São Paulo, uma solução para o Brasil.
4: Vocês estão de brincadeira.
6: Essa é a vinheta, solução para São Paulo, uma solução para o Brasil, com Ricardo Capriotti.
2: Tô trazendo a solução aqui. Vocês ficam ironizando aquilo que eu trago aqui.
4: Nem você acredita nas coisas que você tá falando aí, meu.
2: Claro que eu acredito. Se eu não acreditar, eu tô fazendo o que aqui, então? Fico em casa, então. É claro que eu acredito. A CBF é responsável por isso.
4: Você acredita na CBF? Ah. Você acredita na CBF?
2: Acredita na CBF, Capri. Não, mas eu preciso me apegar a alguma coisa, senão como é que vai ser daqui 20 anos o futebol brasileiro? O Brasil, se a gente não der o caminho para os caras tentarem seguir, como é que vai ser a coisa?
4: Daqui 20 anos o Denis decretou que o Quesada não estará entre nós mais.
3: Não, 30. 20 acho que dá pra segurar a onda.
4: Foi pesado,
3: né? Não, pesado não. Daqui a 30 anos eu tenho 86.
5: Bom, alguém vai ter que ir no enterro de
4: alguém
5: antes aqui, né?
4: Alguém vai empacotar.
5: Então vamos fazer o seguinte, de 5, vamos ver quem que vai ver, vai enterrar todo mundo aqui.
3: Mas 30 anos é pesado, hein?
4: 30 anos é pesado. Agora, minha preocupação é a seguinte, se acontecer, por exemplo...
5: Se for você, eu vou chegar lá, tá vendo? Deles, olha lá.
2: Mas daqui 30 anos, por exemplo, daqui 30 anos eu vou estar com 90,
4: isso,
2: certo?
4: Isso. Correndo, fazendo fôlego.
2: Se Deus quiser. E o seguinte, daqui 30 anos. Você vai
4: estar com 90 daqui a.
2: Vou estar com 90.
4: Vai fazer 60 esse ano ainda.
2: Esse ano, daqui 2 meses.
4: Pô, eu vou estar com 85.
2: Então. E aí o que acontece?
3: Não, que essa dia com 85 vai estar voando.
2: Lá na China.
3: Conta dos casos.
2: Lá na China agora tá cheio de robô. Tá cheio de robô pra cuidar dos velhinhos.
3: Ah, eu confio na medicina.
2: Tá, então pega um robô.
4: Você vai estar com 85.
2: Deixa lá, o robô vai cuidar dos velhinhos. Não, vai então, cuidar da gente,
4: eu tô
2: não tem problema.
4: Eu vou estar com 81, na verdade. Se isso acontecer primeiro com o Ulisses cremarem e jogarem no oceano, capaz de virar um aterro.
5: Mas o que é isso? Não, né?
4: Cremar
5: vai jogar
4: um... Pra vocês... Joga cinzas no oceano, vira um aterro.
6: Meu, aí a CBF...
5: Vamos achar que foi um vulcão ali.
6: Vulcão. Novo Vesúvio.
3: Vesúvio voltou à erupção.
4: O maremoto.
3: Como é que chama aquela cidade que foi coberta pelo Vesúvio?
6: Pompeia.
3: Uma nova Pompeia.
6: Herculano foi destruída.
5: Uma nova cordilheira apareceu no Atlântico.
2: Ô, gente, vamos lá.
6: Aí ó, 7h50. O Brasil cai fora da Copa, né? Aí aparece um gênio lá correndo, né? Aí o Samir, o que é a cara, né? Não, eu tenho um bom calendário pra seleção aqui. Na próxima data FIFA. Qual? Nós vamos jogar duas vezes na Austrália. Qual horário? 4 da manhã, horário brasileiro.
4: Não acreditar.
3: Bom porque não cria repercussão.
6: Exatamente,
5: ninguém
6: viu?
5: Vê. Ninguém não, vai ver.
6: Tá assim, ó, viu, correndo. 4 da manhã, ninguém vai ver. Tá tudo tranquilo. O Ancelotti vai estar tranquilo. E o outro jogo? Austrália também. Que horas? 5 da manhã.
3: Eu sou a favor do Capriotti dar folga pra todo mundo.
6: E pra fechar, nós vamos enfrentar a Índia em Nova Delhi.
3: Pô, demais a Índia.
6: Viu? As vacas andando perto do estádio, certo? E por que toda a cultura indiana.
5: Você viu que eles fizeram estudo?
6: Por quê?
5: Não, porque a Índia foi o país que mais mostrou paixão pelo futebol brasileiro.
3: Não, foi Bangladesh.
2: É verdade.
5: Não, Índia e Bangladesh.
2: Agradecer lá. É, manter aí a torcida brasileira em vários lugares do mundo. Gente, ó, 7h51.
6: Não, é que tu acredita
2: no CBF. 9 minutos pra ver.
6: Eu trouxe a logística da seleção.
2: Eu tenho que acreditar, senão o que eu vou fazer? Senão eu saio daqui e acabou o futebol, acabou tudo, vou pra casa.
4: Um abraço pro Fausto, grande Fausto, funcionário aqui da Band. Um abraço, Faustão. Tamo junto, mão sagrado.
2: Fala, Faustão. Olha só, rodada do fim de semana foi muito ruim pros clubes de São Paulo. Tirando o Santos, grande vitória do Santos contra o Vasco. Mas olha,
3: a vitória do Santos foi igual a minha liderança do Pop Donald, né? É meio um elefante na árvore, né? O Santos vencer 3x0 alguém...
5: Você tá muito pessimista deles. O que tá acontecendo? Você é um líder, pô.
3: Vencer alguém por 3x0...
5: Porque esse alguém era o Vasco,
6: né? Ganhou bem, cara.
3: Ganhou bem.
5: Jogou 13 minutos.
3: Aliás, eu mudo a minha opinião. Esse Neymar aí ajuda o Santos.
2: Ah, aí, boa. Tamo junto aí. Aí sim, olha lá.
5: Aí está o homem junto. Que deu o braço a torcer.
2: Aí, tamo, sim, claro. Mas esse claro Neymar ajuda o Santos.
5: Você vai dar o braço a torcer também?
2: Esse Neymar ajuda o Santos? Espera aí. Não.
5: Deixa eu
3: falar. E não foi só esse jogo, não. O senhor também.
5: O senhor vai opinar até as 9 da noite. Mas o senhor tem que ter a humildade de fazer igual ao Denis. Dê o braço a torcer. Ser e faz,
2: deixa eu falar aqui.
5: Eu me equivoquei.
2: Nada disso.
3: Esse Neymar aí ajuda o Santos.
2: Eu vou explicar aqui e o Denis vai concordar comigo. Porque esse Neymar, esse. O do meio da semana passada, jogou esse Neymar, ajuda o Santos. Aquele que encostava nele, ele dava piti, arrumava cartão amarelo toda hora, é pra ser expulso,
3: aliás,
2: pra ajudar o Santos.
3: Aliás,
2: esse Neymar atrapalha o Santos.
3: Aliás,
2: esse Neymar atrapalha. O de ontem ajuda.
5: Só tem um Neymar. Só existe um Ricardo Capriotti.
2: Comportamento é diferente.
5: Não, mas
2: o comportamento é diferente. Neymar,
5: os números não
3: mentem. Ah, mas ele mudou o comportamento, eu não sei. Eu não sei.
2: Eu não sei
3: se ele trocou uma ideia com a família, mas ele mudou a postura dele dentro de campo.
2: Claro. Mudou.
3: Ele é um cara mais participativo, chamando a galera pra cima dele, chamando a torcida.
2: Depois daquele jogo deles.
3: Ambiente de grupo, parece que...
2: Aquele jogo que ele forçou o cartão lá.
3: Eu fiquei com a sensação.
2: E que os caras encostavam nele, ele caía. Aquele jogo foi o divisor de águas pro Neymar. Porque ali muita gente da torcida do Santos ficou irritada com o comportamento dele naquele jogo. E ele sentiu ali. A partir daquele jogo... Foi contra quem aquele jogo mesmo? Acho que foi o Atlético Paranaense, não é? Não.
5: Antes. Não, foi um jogo antes do Atlético Paranaense, que ele não joga, inclusive.
2: Aquele jogo...
3: Foi suspenso.
2: Ele foi suspenso e não pôde enfrentar o Atlético Paranaense. Aquele jogo, a partir daquele jogo, o Neymar mudou o comportamento.
6: Não, foi contra a Universidade Central. Foi isso.
5: Não.
3: Foi brasileiro.
2: Não, foi no brasileiro.
3: Ele tomou o amarelo no final.
2: Amarelo e ficou fora do jogo seguinte.
6: Foi o jogo. Foi depois da Copa?
2: Então, não,
6: foi contra a Chape.
5: Foi. 2x2
6: com a Chape.
5: Santos e Chapecoense.
2: 2x2.
5: Isso que aí ele ficou fora do jogo contra o Atlético Paranaense.
2: Exatamente.
5: Aí ele joga as duas partidas contra o Remo. Copa do Brasil no fim de semana e meio de
2: com
5: semana.
2: Com um comportamento já diferente.
5: Sim.
2: Ajudando, esse Neymar ajuda o Santos.
5: A bola parada do Neymar é um absurdo,
2: aquele que peita jogador, companheiro dentro de campo, aquele Neymar que peita companheiro, que joga companheiro pra torcida, esse não resolve
5: pro time do Santos. Ontem ele estendeu a mão pra esse um cara que quase o quebrou na França. Isso é uma atitude, acho, muito, muito digna. Não,
3: mas posso falar?
5: É verdade. O cara quase o quebrou.
6: Aliás, sobre isso.
5: Posso ser crítico da crítica? Acho que não tá errado o Thiago, porque o Thiago foi chamado de babaca, ele tem o direito de não cumprimentar também o Neymar.
3: A gente, muitas vezes, não sou crítico da crítica, mas eu acho que muitas vezes se apega a um assunto que é tão tosco, tão bobo. Entendeu? Aí porque o Neymar foi cumprimentar o Thiago, que não esticou a mão. Pô, parecem duas crianças no ginásio, velho. Pelo amor de
5: Aliás,
3: Deus.
5: Aliás, mereceu isso aí, meu. Mas mereceu comentário nosso, aí, inclusive no digital. Então, porque tem alguma certa importância, né?
3: Mas também tinha um raio o dia inteiro falando se o Thiago tá certo, o Neymar tá errado, o Neymar tá errado.
5: Desculpa eu ter lembrado isso.
3: Não, é. O Thiago Mendes, ele foi massacrado nas redes sociais de novo.
5: Eu tô defendendo o Thiago.
3: Quando o Neymar o chama de babaca...
2: É que a imagem é forte, hoje nesse mundo de rede social,
5: vamos lá. No primeiro turno, quando o Neymar o chama de babaca... entrevista saída pós-jogo, mais de 30 mil comentários, as pessoas invadiram as redes sociais do Thiago Mendes e da família, e o xingaram. E aí o Thiago Mendes levou pro coração e não quis estar no direito dele,
2: mas é o coração o Neymar. Dele, né? A gente não tá sentindo que o cara
5: só está tudo isso que eu tô querendo dizer.
2: Se não quer cumprimentar o outro,
6: isso é bobagem. Esse negócio lá, a gente tá vendo os dois times perfilados, isso é uma bobagem isso aí. Isso é uma bobagem tu obrigar a passar
2: e cumprimentar.
6: Esse protocolo chato. Isso é uma bobagem isso aí, meu.
3: Tem que entrar
6: cada time a hora que quiser antes do jogo, não, pra fazer
3: festa. Mas o senhor quer a bagunça dos anos 80.
6: Que bagunça, irmão. Aquilo
3: agora
6: que era
3: todo
6: legal.
3: Mundo entra direitinho.
5: Aí, então se comentando o Pikachu aí, se com a mão pro mercado, pra lampada.
6: Vem cá, aí eu vi vários ex-jogadores. Viu vários ex-jogadores criticando o Thiago Mendes. Vários ex-jogadores hipócritas. Os caras quebravam o pau na década de 70, 80 e 90. Eles quebravam o pau, aí criticando que o Thiago Mendes não quis cumprimentar
5: o Neymar. Porque era o Neymar. Cara, e o Neymar abre portas. Então esse pessoal baba-ovo não quer se indispor. É assim que a banda toca. Enfim, acho um assunto tosco ficar o dia inteiro debatendo.
2: Próximo senhor. Parabéns ao Santos. Grande vitória. Grande vitória. Santos dá uma aliviada. Sai da zona do rebaixamento. Importante.
5: Queria agradecer o João, ombudsman de alguns temas que não interessam pra ele.
3: Mas interessa. Não é que interessa pra mim. O que agrega pro ouvinte, pro internauta? Thiago Mendes não cumprimentou.
5: A Folha Neymar. São Paulo tem um Budsman lá, lembra? Que criticava o próprio. Tinha, tinha. Tá bacana, João. Valeu. Desculpa. Eu vou. Posso.
2: O Budsman do Esporte posso, Debate é João Paulo Capelanes.
5: Posso no nosso grupo.
2: Reclamações, críticas ao restante da equipe, por favor.
5: Posso mandar.
2: Budsman, o clima estava bom hoje.
5: Posso mandar os assuntos no grupo umas 5 da tarde e aí o João aprova aquilo
6: filtro,
5: que a gente.
6: Eu faço
5: pode.
6: A filtragem.
2: Ele faz.
3: Acho uma boa mesmo, porque aí a gente se prepara melhor.
5: A propósito, intervalo de jogo, o homem gravou o quê pro digital? Justamente isso, pô, legal, João, valeu.
6: Ué, tem que gravar, gente, fazer o quê?
2: Deixa eu perguntar aqui pra vocês.
6: João, meu, não mandou nada, meu.
2: Nada, não foi nada.
5: Ah, sensacional.
2: Ô, gente, e aí, eu quero saber o seguinte, e o Flamengo que colou no Palmeiras, hein? Agora temos um campeonato aí, hein?
6: Saiu barato ontem, viu? Era pra ser um 10 ontem.
3: Tem um jogo a menos.
6: Era pra ser 10 a 1.
2: Tem um jogo a menos e tem o confronto direto ainda.
3: O jogo a menos é contra o próprio Mirassol, né?
5: No Maraca.
2: Temos um campeonato aí,
3: 48 48,
5: 10 né? a 2 vai ser o jogo.
6: Aliás, a brilhante CBF, ela deveria marcar Flamengo e Mirassol
3: a semana pra Copa, da do, Copa Brasil, do Brasil agora,
6: quarta-feira que vem. Por isso. Que não marca?
3: Já resolvi
6: não,
3: isso.
6: Por que não marca? Se os dois estão fora da Copa do Brasil.
5: Interesse de deixar esse jogo um pouco mais
6: frente, aí tu desequilibra, né, até aquele
5: claro, jogo do primeiro
6: esse
5: turno.
6: Esse jogo tem que sair agora, esse jogo.
5: Já poderia ter sido
6: claro,
5: disputado,
6: sem inclusive. Dúvida. Então é o seguinte, a CBF, né, que é uma instituição moderna, democrática, né? Olha o que eles fazem com o campeonato. Certo? Quando tem a oportunidade de ir antecipando os jogos e marcando, vai marcando para chegar na reta final, faltando 5 rodadas, que todo mundo tenha o mesmo número de jogos.
5: Claro.
6: Todo mundo.
5: Não, antes até.
2: Aí
5: antes
2: isso é uma vergonha aqui do Brasil.
6: Eu tô dando, viu?
2: Esses
6: tô dando
2: asteriscos aí, ainda. Times que ficam devendo isso, jogos, isso é ridículo aqui no Brasil. Isso era outra coisa que tinha que acabar.
5: E abriu,
2: todo mundo com o mesmo número de jogos.
3: E abriu a data aí, era claro, só fazer.
5: Cara. Mas todo ano é assim, né? Todo ano é assim. Não tem um ano que a gente consiga.
2: Não dá.
5: Mas é de um interesse de quem esse tipo de coisa? De quem é o interesse?
2: Daquele que não tem o jogo ainda, né? Óbvio, né?
5: Porque claro, você joga mas uma pressão.
6: Pro Flamengo tá bom agora.
5: Claro que tá ótimo pro Flamengo, tá entendeu? Agora. Exato. Sim, porque qualquer derrota, não, exatamente. Calma. Tem um jogo atrasado.
2: Mas é assim que funciona. Não por culpa do Flamengo, por incompetência do Palmeiras, que permitiu que o Flamengo encostasse.
5: Eu vou falar uma coisa pra vocês.
2: É o Palmeiras que não está jogando bola.
5: A menor chance, todos nós aqui concordamos, os ouvintes e internautas também, que independentemente do que rolar nesse meio de semana, se o Palmeiras cair da Libertadores ou não, o Abel fica a Leila jamais vai demiti-lo, certo?
2: Não,
5: mas o trabalho do Abel Ferreira é, assim, desculpa gente, eu não queria usar esse termo, mas é asqueroso. O trabalho é horroroso. Porque se você for pegar o que o Palmeiras tinha de melhor, o Palmeiras não consegue mais entregar. Eu fiz um levantamento através dos aplicativos aí, ainda falei no jogo aberto sobre isso. Podem fazer a estatística de vocês aí. O Arias, quando estava no Fluminense... Ele era o líder de assistências, não só do Fluminense, mas do futebol brasileiro. Tava no top 3. Hoje é um dos líderes de desarmes do Palmeiras. O que tá acontecendo com o Abel Ferreira? Ele não acha um time, ele não acha um esquema tático, ele não tem convicção, ele é teimoso. Pô, gente!
6: Tem razão.
5: E esse cara é o gênio que pinta. Tá, a história dele é incrível,
3: tá,
5: mas o momento dele é péssimo.
3: Péssima fase.
5: A temporada pode acabar agora. Se for eliminado da Libertadores, acabou a moral do time
2: na sequência
5: do
2: ano. É o perfil do treinador. O Ancelotti é igualzinho. Vai obrigar o Rayan a jogar de um jeito que a gente vai elogiar o Rayan muito mais por roubar a bola do que fazer um drible.
5: É isso mesmo.
2: O Alan, por exemplo, você viu que o Alan tá jogando no Palmeiras?
5: Porra.
2: Ele não é nem secretário de lateral. Hoje ele virou lateral. Porque o Palmeiras ficou alguns dias aí sem o Giai e sem o Kelvin. Era o que o Tite fazia com o Jorge Henrique, lembra, o Pretzel?
5: Sim.
2: Jorge Henrique era um ponta na época do Vasco. Quando ele veio pro Corinthians, ele virou secretário de lateral.
5: É
2: isso que a gente...
5: Wagner não... Love,
2: mas
5: lembra?
2: Aí foi o Parreira.
5: Tava carrinho na bandeira de escanteio.
2: Todos, de uma certa forma, fizeram,
5: mas
2: não, entendeu?
5: Mas deu certo, né?
2: O Jorge Henrique com o Tite foi o que ele ganhou a posição naquela final com o Chelsea.
5: Que
2: ele foi escalado pra marcar ali o...
6: O Douglas saiu do time.
2: Exatamente, né? Entendeu? Agora, uma coisa que a gente não aprendeu ainda.
3: Ah, não, o Parreira era o Kleber.
2: Era o Kleber, não, é Kleber, Ricardinho e Gil.
6: Melhor lado esquerdo do mundo.
2: Melhor lateral esquerdo do mundo,
5: é isso aí.
2: Agora, a gente não aprendeu uma coisa. Eu vi um monte de amigo nosso cravar que o Palmeiras era campeão na 18ª rodada. Não tinha nem terminado o primeiro turno.
6: Mas
2: gente,
6: eu achei que já era
2: a gente,
6: campeão.
2: Mas
6: porque
2: a gente
6: abriu 8 pontos.
2: Então, mas a gente não aprendeu ainda.
3: Mas tinha muito campeonato.
2: É muito campeonato ainda, gente. É muito campeonato.
5: Mas é muita incompetência.
2: 19 vezes 3.
5: É muita incompetência.
2: 19 vezes 3, quanto é? Ah, é só fazer as contas, cara.
5: Entendeu?
7: Mas não é isso, que é Sardinha. O Palmeiras chegou a abrir quanto? 11 pontos na temporada passada?
6: Abriu 8 e 8. 9.
7: 9 na temporada 9 passada.
6: Antes, não, esse ano.
7: Pô, inadmissível faltando aí 8, 7 9, rodadas, 79. É. Não, tudo bem, mas tem um confronto Flamengo direto. Por exemplo, o Palmeiras venceu o confronto direto já no primeiro turno do contra o Flamengo. Bem, temporada passada foi amassado.
2: Mas eu acho que a discussão é também, por que é que o Palmeiras voltou pior depois da parada da Copa? Sim. Porque técnico. Você imagina... Técnico. Então, você imagina que na parada da Copa, mesmo o Palmeiras tendo perdido vários jogadores para várias seleções, o Abel não pôde trabalhar com todo o elenco naquela parada, mas... Mesmo assim, você imagina que com o tempo ali para trabalhar, o time vai voltar, no mínimo, na mesma condição. Vai, não é?
7: Não, não voltou.
2: Voltou pior. Palmeiras voltou pior da parada da Copa do Mundo.
6: Vai pra conta do treinador. Vai pra conta do técnico.
2: Aí claro, não tem como livrar o Abel, né? Porque aí não tem jeito. O time voltou pior. Ele tentou o esquema, tentou mudar o esquema, botar três zagueiros. Não deu certo. Ele tá tentando fazer alguma coisa, tá tentando trocar o pneu aí com o carro andando, não tá funcionando.
6: O Vitor Roque tá mal, não sei o que houve com o Vitor Roque,
7: tá, ele muito
6: se machucou
7: mal
6: de novo, mas voltou.
7: Muito mal. Carlos Miguel, mal, que eu defendo mal, tanto, mal. Tá mal, entendeu?
3: Você acha que o Carlos Paulinho Miguel falhou e quantos gols, Capela?
7: Oi?
3: Quantos gols ele falhou contra o Fluminense?
7: Pelo menos dois. Mal, eu até, né? Isento o terceiro gol, porque tinha um jogador na frente, poderia contar com o desvio, mas os outros eram defensáveis, claro que sim. Tá mal, tá
3: igual,
7: mal também.
3: Igual o Hugo, acho que o Hugo falhou em um também, pula atrasado.
7: Claro que falhou ontem.
2: Sim, também. Não,
6: Léo Jardim.
2: Olha o gol.
6: Carboneiro.
2: Opa.
6: Sequem.
3: É muito grande o Internacional,
2: calma,
3: né, cara?
2: Calma, Prete, calma. Narra o gol aí, vai. Então vai, narra o gol aí. Atenção, vamos lá.
6: Vem trabalhando o Inter pelo lado esquerdo. Tocou Maripan para Mercado. Mercado para Matheus Bahia para Bruno Henrique. Na passagem pelo lado esquerdo, Matheus Bahia vai no fundo, cruzou, entrou Carboneiro, tocou pro canto, é gol. Gol! Boa. Do Internacional, Carboneiro. Ele parece sempre fora do jogo, ele é relapso, ele é displicente muitas vezes, parece que ele não vai chegar nunca, mas nessa ele entrou rasgando no meio da área após o cruzamento do Matheus Bahia e deu números finais ao primeiro gol do Inter. Inter 1-0 no placar, Capelanês.
2: Pô, pegou bonito ali na bola, hein?
6: Que pena. O repórter tem que entrar.
7: Que pena.
6: É. Viu?
7: 1-0
6: no Inter.
7: Pegou bonito. Que pena.
5: Boa, meu destaque é que pena.
7: Ele só não colocou o hino do Grêmio porque ele não tem
3: ali na passada. Mas sabe por que ele não colocou? Sabe por que ele não colocou? Ele tentou destruir a sua narração. Porque ele tá cavando um negócio, isso. Passando, ele narrou três jogos.
6: Tá tentando aí, é. Olhando o voo de volta.
2: Ele tá 8 horas.
5: Eu passei na rua aí, o pessoal da Amazon tá me entregando aí uns bumbos. Eu não entendi até agora o que que era. Entrou aqui por baixo.
2: Ele tá tentando, ele tá acabando.
3: Tá acabando, tá acabando.
2: Tá tentando.
3: Semana passada ele arrumou mais que o Ulisses.
2: Foi mesmo.
5: O jogo do Palmeiras.
2: Podemos,
5: posso falar um negócio rapidinho do Palmeiras? Nós não paramos ainda pra ver, porque o Abel é tão vitorioso no Palmeiras, né? Mas nos últimos 3 anos, contando com isso, tá? 24, 25, 26. Palmeiras em 24 ganhou o quê?
2: Nada.
5: Um Paulista.
2: Não,
7: ganhou o Paulista.
5: Ganhou o Paulista. Só.
6: 25
5: não. 25 não ganhou?
7: Nada.
5: E 26 ganhou o Paulistão.
7: Isso.
3: Se teve uma final de Libertadores.
5: Né? Se o Palmeiras. Esse é o discurso do Abel que ele quer que todo mundo acredite. Se o Palmeiras não ganhar nada agora nesse segundo semestre, ele terá fechado um triênio com 2 campeonatos paulistas.
7: O maior investimento do país.
5: Isso é uma pobreza enorme, cara.
2: E ele não
5: alguma
2: gostou.
5: Coisa tem que ser feita urgentemente, cara.
2: Ele
5: urgentemente.
2: Não gostou de ser questionado sobre
5: e
2: isso na coletiva
5: lá do sábado. Parabéns ao
2: repórter
5: que fez o questionamento lá,
6: Davi,
5: que há muito tempo a gente não via isso.
6: Davi Sharp, do Rio de Janeiro.
2: Muito bom. O repórter foi muito bem.
5: Muito bem.
2: Assim, confrontou o Abel, mas de maneira muito educada, com categoria.
7: Sem desrespeitar,
2: foi elegante. É exatamente isso, não é? Assim, é isso que você espera do jornalista ali na entrevista coletiva. E o treinador também, porque parabéns ao Abel, que
3: aceitou. Mas eu gostei da resposta dele.
2: O Abel, não concordou.
3: Não concordou.
2: Mas a discussão ali foi num bom
3: mas
2: nível.
3: Mas ele assumiu. Não estamos bem, o time não vem bem, nós da comissão não estamos bem. A fase é horrorosa, precisamos achar soluções. Mas a gente não está em último, nós estamos em primeiro.
7: É que o problema é que o Abel, ele tem uma oratória que ela não bate com o discurso real do torcedor. Vou dar um exemplo. Palmeiras perdeu do Fluminense. Aí o repórter vai e faz uma pergunta mais incisiva.
3: E é normal o Palmeiras perder do Fluminense, não, hein? Vamos lá,
7: não,
3: hein?
7: Ok. Aí o que o Abel faz? O Abel fala sobre os títulos dele, a história dele, as vitórias, mas ele não fala sobre a realidade.
5: O livro que ele escreveu.
7: Ele dá uma

0: pessoas confundem, isso, o Figueirense veio depois do Vinha.
1: É, isso aí.
0: E aí ele remontou o time, gastando mais de um bino, foi isso?
1: Foi isso. Foi.
2: E ele não gosta de ser confrontado, né, ou questionado, porque o questionamento ele foi o que, que você pode fazer para melhorar o time, né? Aí ele, né?
0: Pergunta normal, né? Pergunta
2: normal. Pergunta normal, que a gente
0: cansou de fazer.
2: E ele acha que ele não pode ser questionado, que não pode haver um debate sobre o trabalho
0: dele. O Sharp foi bem numa coisa. Sabe que o Sharp foi bem? Ele falou, olha, eu quero perguntar um negócio, mas olha, vamos deixar de lado o campo, arbitragem, o vento, a umidade, porque sempre tem o sistema, né?
1: Sim.
0: Eu tô aqui criando aqui. Fala só do seu trabalho tático. Pô, eu achei uma pergunta muito pertinente.
1: Sim.
0: Parabéns ao
2: numa outra ele teve razão, porque a pergunta ela foi no sentido que o Palmeiras teria perdido o título. O tom, certo? A maneira como foi questionado. Com essa derrota, o Palmeiras se complica no título? Ele falou não.
1: Não, isso não.
2: É, aí ele foi ele respondeu correto.
1: Se complica, eu acho. Não, eu acho claro, deixa o Flamengo chegar, é uma complicação.
2: Flamengo chegou.
1: Ele chegou no passado, mas o Flamengo ficou tipo dois meses também.
0: Eu acho que se
1: fazendo complica, só bobagem.
2: Não, mas eu só quero explicar a resposta dele. Ele disse assim: não, a pontuação, a gente tá na frente ainda, mesmo com um jogo a mais. Ele saiu por essa. E outra, nós estamos na Libertadores, na Copa do Brasil. Ninguém nos eliminou ainda. Isso é verdade. Nesse ponto,
0: mas
2: é verdade.
0: Com quarteto, essa bolinha será eliminado.
1: Com quarteto, por enquanto ele tem argumento.
0: Com quarteto, mas
1: com essa bolinha também acho que não vai muito longe, não.
0: Com o quarteto de meio campo que o Palmeiras tem. Com o João Arias.
1: Quarta-feira não vai ser fácil, não.
0: Com o João Arias.
2: Claro que não.
0: Com Maurício, que fez uma boa Copa com o Paraguai. Deixa o cara no banco. Com Marlon Freitas e o Andréas Pereira. Cara, um quarteto que talvez só o Flamengo tenha, se é que tem um quarteto
1: olha lá.
0: Assim. E olha lá.
1: Respondam aqui, quem é o melhor jogador do Palmeiras? Qual é o melhor jogador do Palmeiras pós-Copa do Mundo?
0: Pra mim, Arias.
1: Pós-Copa?
0: Pós-Copa, Arias?
1: O Arias fez umas boas partidas aí.
0: Não, mas o Arias fez uns bons jogos.
1: Mas o Arias, vários jogos sumiu.
0: Maurício.
1: O Maurício, aí que faz o gênio.
0: Foi
1: o Maurício do banco.
0: Mas também não dá pra colocar o Arias no banco, concorda? Nem o Andréas, nem o Arias.
1: Mas eles não se encavalam, não é a mesma posição. O Abel, cara, não é possível.
3: Mas pra mim, o melhor jogador do Palmeiras está machucado de novo, que é o Paulinho. Esse cara, e esse tem a possibilidade de fazer o Palmeiras... Mas você acha
2: que ele já mostrou que é o melhor? Ainda não.
3: Então, não. Né? Ele não teve ainda não teve a sequência.
1: Nunca mostrou para que veio, né?
3: É, mas esse cara, se ele tiver condições físicas, esse é o cara que tem a possibilidade de mudar o Palmeiras de nível.
2: Pô, ele tem 25 anos, cara. Não consegue jogar.
3: Não. Então, esse sim. Se ele voltar agora e engatar uma sequência de jogos sem se machucar, eu tenho a impressão que se o Abel conseguir... utilizá-lo bem ali, conseguir extrair do Paulinho, e ele deve estar para voltar aí, né? Porque a lesão do tornozelo agora.
1: Ninguém sabe. Mas, Capri, a gente fala da volta do Paulinho desde quando? Março do ano passado?
0: Desde que ele chegou.
3: Mas aquela lesão dele lá foi um negócio maluco. Mas
1: desde que ele chegou, na verdade.
0: Ele havia se machucado no Atlético.
3: Um ano e meio, né?
1: Ele chegou e refez a cirurgia.
0: Mas teve um raro momento, o Capri tem razão, que ele fez um sucesso.
3: Pô, lá no Mundial de
0: Clubes. Nos dois jogos importantíssimos do Palmeiras, ele faz o gol no empate com a Inter. Com o Inter Miami do Messi, lembra? Em Miami.
1: Sim.
0: E ele faz o gol da 10, 15
1: minutos que ele conseguiu entrar, né?
0: E ele faz o gol contra o Botafogo. Só que depois ele se machucou.
2: Faz mais de um ano isso aí. É por isso.
0: Mais de um ano.
1: Mais de um ano.
0: É, um ano e uns quebrados aí.
3: Um ano e meio, um ano e meio.
1: Mas todo mundo sabe
3: que ele chegou faz um ano e meio.
1: Todo mundo sabe que o Paulinho muda qualquer time do futebol brasileiro de patamar. Agora, infelizmente, é um cara que eu não vou ficar usando o termo que eu não vou usar o termo que o torcedor usa, que eu não gosto. Jogador bichado. Mas ele não consegue, infelizmente, mostrar outra coisa. Ele só se machuca, velho.
0: Você não vai usar o termo que a torcida
1: usa, o torcedor chama o jogador de bichado. O jogador, quando tá muito machucado, é um fato. Eu não gosto, eu acho que é uma falta de respeito com o atleta, entendeu? Uma pena, ninguém quer se machucar. Muito menos um jogador do quilate dele, que vai ajudar o Palmeiras. Mas não consegue jogar, velho. Não consegue jogar, entendeu? Mas mesmo sem o Paulinho, o Abel tem material humano. Pô, vamos pegar o Corinthians. O Corinthians e o seu banco de reservas ontem.
3: Patético.
1: Lingard, Ranieri,
2: nossa.
1: Guinegão, Dieguinho. Porra, compara com o banco de reservas do Palmeiras, velho. Então quem tá chorando mais é quem tá reclamando de menos. É isso que eu tô querendo dizer.
3: Se olhava pro Cruzeiro, cara, é até humilhante, né?
1: Humilhante.
2: Não,
1: humilhante.
2: Os caras entraram, o Gerson, o Matheus Pereira,
1: o Arroio.
3: Aí já era.
1: O time do Cruzeiro é muito bom.
3: A cavalaria em campo já era.
2: O Wanderson seria titular no Corinthians.
1: Ah, você é louco, fácil.
3: Sim, fácil. Não, o Corinthians não faz gols. Né? Tanto que ontem, quem marcou o gol do Corinthians de novo?
1: Gustavo Henrique.
0: Sexto gol dele na temporada.
3: O Corinthians depende de um zagueiro para marcar gol, porque os atacantes não fazem gols.
1: Dá 9 para ele, tira o Pedro Raul e põe ele lá.
3: Quando ele estiver defendendo, ele vai com a 3. Aí quando ele passa do meio de campo, dá 9 para ele.
1: Gol do campeonato.
0: Mas um detalhe, os dois gols do Cruzeiro foram feitos como?
2: Cruzamento.
0: Bola aérea, tá vendo?
2: Mas o Hugo Souza falhou no primeiro jogo.

0: Dá um tapa pro meio da área, ele
1: dá um tapa. A bola ia pra fora.
2: Inclusive o Léo Jardim, eu fiz o jogo com o João ontem. A mania do goleiro brasileiro de espalmar pra dentro da área. Espalma pro canto. Ontem ele espalmou. A bola bateu no peito do Arão. É. E no outro tava o zagueiro Luan. Ele espalmou na perna do Luan, cara. Eu não sei o que qual é o nível de treinamento
1: desse cara. Eu até acho que o Tassiano no terceiro gol atrapalhou ele. E aí ele foi no susto. Mas mesmo assim,
2: ele poderia ter, né?
1: Mas o gol que ele espalma pro meio do Arão é inadmissível. Ele poderia ter agarrado
0: a bola. Super dimensionado esse goleiro.
1: Não, o Léo Jardim foi pedido na seleção brasileira.
2: É aqui, inclusive.
1: Há cerca de 2 anos. Léo Jardim na seleção,
0: Mecatombe não está lá. Houve debate contra isso.
1: Debate dos vascaínos, é que é brincadeira.
2: Gozado, antes da Copa a gente tinha um monte de goleiro bom e o Alisson não tinha que ter ido pra Copa. Agora a gente não tá conseguindo achar ninguém pro lugar do Alisson.
3: Agora não tem, né? Terça Paulista fez muito lobby pro Carlos Miguel.
1: Vocês secaram tanto meu Carlos Miguel.
2: Cara, a lista da ponta ali, né?
0: Mas tu já decreta que eles são comuns, que eles não têm chance? Eles são parecidos.
3: Acho que o Hugo Souza falha demais.
1: Demais.
3: E a imprensa corintiana, o Hugo Souza...
1: Fala-se pouco sobre as falhas do Hugo Souza.
4: O problema do Hugo Souza foi depois que ele não foi à Copa do Mundo. Ele não foi convocado.
3: E o Carlos Miguel não consegue pular para baixo, né?
4: Parou de jogar bola.
1: É que o cérebro tá
3: distraído. Ele pula atrasado em todas as bolas.
4: Parece que ele sentiu não ter ido para a Copa do Mundo. Porque até a convocação lá final, o Hugo vinha sendo um jogador importante. Depois disso, ele parece
3: Mas não unanimidade para ser jogador.
0: Não. Tem um goleiro que tem que ser testado na seleção. Tem um goleiro, que é o do Coritiba. Testado.
1: Ah, não.
0: Pra, como terceiro goleiro. Morisco, não. Veio pra ser convocado.
1: Pelo amor de Deus.
0: Certo? Pra ser convocado.
2: Eu acho que tem que testar.
0: Ele tem 1,91m.
2: Tem que testar, tá na hora de testar.
0: Não, João,
2: você tem duas opções. Ou você testa ou convoca os três que foram pra Copa
0: do Mundo. Eu estou buscando opções. É isso.
2: Vai errar, vai acertar.
1: Morisco, é isso, cara. Mas que isso? Que loucura, velho.
0: Vai errar. O Morisco é melhor que o Rafael. Só isso.
2: Agora,
1: não precisa muito também.
2: O Hugo Souza parou de jogar, não foi depois da Copa. Antes da Copa, quando ele já sabia que não ia, ele falhou. Aquele jogo contra o Japão foi uma... Nossa, você lembra desse jogo? Japão e Brasil. Meu, o que ele não jogou nada.
1: Ele e o Fabrício Bruno se afundaram.
2: Tudo bem. Time desorganizado também. Qualquer goleiro sofreria. Ele deu azar. Ele era o goleiro naquela oportunidade. E depois disso... Aí teve a história do Milan também, que o Corinthians não
0: tem quis negociar. Tem um outro goleiro que sabe, que merece uma oportunidade.
1: Não vem de Otávio, por favor.
0: De ser convocado, que é o Everson do Galo.
1: Para, Prete.
3: Esse eu acho.
0: Ser convocado.
3: Tô falando da
0: Copa. Eu não tô dizendo que ele vai jogar a Copa, João. Eu só tô dizendo que tu busca nomes
1: e que sabe, testar, tu tem que testar. A gente tá despencando, cara. Aí bate com o que o Capriotti abriu o programa falando. A gente tá se acostumando.
0: Tu não gosta do Santos. Eu gosto do Santos.
2: Mas tudo bem.
1: Pessoal, nós
2: você
1: estamos
2: convocaria os três que foram pra Copa, João.
1: Então, nós estamos nos acostumando com a mediocridade.
0: Tem que testar os caras.
2: Você chamaria quem? Você chamaria o Alisson outra vez?
1: Não.
2: Então, tudo bem. É um amigo. Tudo bem. Você chamaria o goleiro do Grêmio, o Everton?
1: Não.
2: Não. Você chamaria o Ederson? O Ederson
1: também não.
2: Então, você tem que chamar outros três. Aí você escolhe os três.
1: Mas é que você é oportunista, Quesada.
2: Como oportunista,
1: você é oportunista, absurdamente oportunista.
2: Por que eu sou oportunista?
1: Porque você esperou o Carlos Miguel oscilar pra falar que ele é uma porcaria. Eu defendo o cara
2: um ano. Mas eu não falei que ele é uma porcaria. Em bom
1: nível, aí agora não, que eu falo não, do Carlos não, Miguel, não. Você quer me bater. Mas não. Eu entendo o seu jogo. Eu tô caindo nele. Não tem problema
2: nenhum. Mas eu não tô falando que o Carlos Miguel é porcaria.
1: Mas você tá por dentro só esperando pra me saquear.
2: Não.
1: Eu te conheço.
2: Eu acho que o Hugo Souza... Olha aqui, ouça. Abra o seu coração.
1: Vamos lá.
2: Eu acho que o Hugo Souza e Carlos Miguel merecem, nesse novo ciclo, algum tipo de convocação, acho
1: pode
2: mesmo.
1: Pode ser.
2: Não, pode ser, não.
3: Mas se o Hugo Souza e o Carlos Miguel...
1: Não, exato.
3: Se o Hugo Souza e o Carlos Miguel merecem uma oportunidade, por que não o do Atlético?
2: Também acho. Quem eu sou? Também concordo
0: com isso. O Everson, por que não o Everson?
1: Não dá, pelo amor de Deus.
0: Ué, não dá por quê?
1: Ah, goleiro muito abaixo da crítica. Não falha
0: tanto definitivo, cara.
1: Muito abaixo da
3: crítica. Não falha tanto.
0: Também
1: não,
0: acho
1: falha, que não. Não falha porque você não vê muito galo jogar, né?
3: Eu nunca vi.
0: E pega pênalti, meu. Pegador de pênalti.
1: Eu levaria o Carlos Miguel. Titular 10 a 1.
3: Você gosta do cara.
0: É. Quer confirmar a tese por um mau momento.
1: Não, ele tá mal.
4: Vamos só. Hoje a CBF trouxe aí os dados da nova configuração de tempo de bola rolando na rodada 23 do Campeonato Brasileiro, com 9 jogos, né? Não deixou esse de fora, que está acontecendo agora, Internacional e Remo. Fim de semana foi marcado pela primeira vez, nós tivemos as regras da Copa para tentar inibir a cera nos jogos.
1: E errada. Ontem,
4: Mas só para lembrar, então, que segundo os números da CBF, nós tivemos, nessa rodada 23, quase 56 minutos de bola rolando. 55 e subiu, 48.
3: Subiu
4: alguma coisa.
3: Em relação ao subiu,
4: antes da Copa era 52 e alguma coisa. Subiu 3 minutos de bola rolando. À frente da Premier League, à frente da La Liga e à frente da Série A na Itália.
1: Eu não acredito
4: então, a rodada desse fim de semana. Bom, Não. São os dados que estavam rolando aí antes.
1: Quem divulgou inclusive, esses dados?
4: A CBF divulgou. CBF? Tá. Mas esses números de bola rolando nessas ligas, eles já tinham esses números na semana passada. Não era nem a CBF. Eu
3: tinha visto isso aí.
4: Já tinha aí reportagens mostrando esses números
1: dessas
4: ligas.
2: O Brasil era a sétima.
4: É assim.
2: Sétima.
4: Eu custo acreditar. Eu, sétima liga. Olhando os jogos, assistindo as partidas que eu assisti no fim de semana, vi os jogos do sábado, vi os jogos do domingo. Pra mim, fiquei com a sensação de que foi um pouco melhor mesmo. Acho que teve menos aquela encenação de goleiro
0: caindo. A impressão foi
4: essa. A impressão que eu tive foi essa.
1: Os árbitros contando no dedinho, 5 segundos de lateral, os 8 segundos de tiro de meta, legal.
4: E tal. Isso aconteceu. Então, eu fiquei com a sensação de que foi um pouco melhor mesmo. Eu acho que teve um pouco mais de bola rolando.
1: Teve mesmo.
4: Não teve tanta encenação de goleiro, né? Agora, a pergunta que fica é, até quando isso vai durar? Até quando os árbitros vão ter a paciência de ficar lá levantando o braço, apontando, mandando vir? Porque aqui no Brasil é assim, quando tem uma regra, ela no começo pega. É igual lei, né? No começo pega, depois vai por água abaixo.
0: É igual lei, porque as nossas leis...
4: A regra de futebol no Brasil é igual lei. No começo pega, depois todo mundo esquece.
0: Ninguém cumpre.
4: Ninguém cumpre nada. Então eu espero de verdade que a CBF, que os árbitros... possam ter isso sempre no horizonte, para que a gente tenha jogos de futebol para valer, de verdade. Não aquela mentira que a gente via aí, cansou de ver aqui. Uma encenação, jogador tentando jogar arbitragem contra a torcida. Aquelas poucas vergonhas que a gente cansou de ver. Espero que isso aconteça. Não sei a sensação de vocês, a percepção de vocês... mas para mim, pelo menos nesse final de semana,
2: foi. Eu discordo de uma coisa aí,
4: Capri. Eu acho que foi um pouquinho melhor nesse sentido.
2: O que eu discordo é que não dá para colocar La Liga e Premier League numa conta dessa de campeonatos que nem começaram. A La Liga já teve os primeiros jogos, mas uma rodada incompleta também. O futebol brasileiro faz escola lá também. A Premier League nem começou ainda. Então como é que a gente está comparando algo que não começou com um campeonato que já tem mais de 20 rodadas? Então a gente teria que segurar um pouquinho, tá? Eu acho que essa comparação não é legal. E, sinceramente, eu queria que mostrasse esse estudo mais... de uma forma mais clara pra gente, entendeu? Porque, assim, poxa, a gente vê os jogos lá de fora. Os jogos lá de fora, o jogo rola muito mais do que rola aqui, gente. Eu não tô falando... Eu não tô pegando lá um papel e anotando aqui, cronometrando, mas... o jogador não se joga, o jogador não fica fazendo cera toda hora.
1: Não tem bolinho.
2: Ontem eu fiz um jogo com o João, com uma coisa absurda que aconteceu... O Andrés Gómez disputou uma bola com o goleiro do Santos, o Brazão.
1: Machucou o Brazão.
2: Foi sem querer,
1: mas machucou.
2: Aí o Brazão fez um sinal pro árbitro que ele tinha sentido alguma coisa, tal. O que o árbitro fez?
1: Ele não foi nem atendido, pra deixar claro.
2: Nem foi atendido.
1: Tá?
2: O médico só falou, peraí, Juizão,
1: que eu dei uma mau jeito
2: aqui. Aí tem que tirar o capitão do time. Tirou o Neymar um minuto do jogo e o jogo retomou. Cara, quem que inventou isso? Não é isso que, que a CBF falou que era pra fazer.
0: Não, mas
2: se o jogador for atendido...
0: Mas se o goleiro não tiver lesão e ele pretestar uma lesão, tem que sair
1: o... Mas ele tomou um contato,
2: Pretzel. Você viu o segundos,
1: lance? Ele durou segundos.
2: Ele foi abafar o
0: Andrés Gómez. Eu acredito em
2: não
0: você.
2: Não, não, não. Mas
0: ele estava machucado
2: ou ele pretestou?
1: Não. Foi o seguinte, lançamento nas costas da zaga. O Andrés Gómez foi dar um tapa na frente e o Brazão abafou. A perna do Andrés Gómez bate no ombro. E aí o Brazão tá com a bola na mão. Ele fala assim, peraí, Juizão, peraí. E ele só faz assim pra ver se tava tudo legal. Se tava
2: tá legal, vamos lá,
1: segue o jogo. O árbitro, ao invés de, sei lá, eu chamar o departamento médico, dar uma olhada no Brazão, Neymar, sai, tem que sair o capitão.
2: Errado
1: isso. E aí o Brazão falou, peraí, eu tô bem. E aí tirou o Neymar e fica mais de um minuto fora. Não é tipo futsal, você fica um minuto e já volta.
2: Eu
1: não.
2: Achei errado
1: é isso. Até a bola parar de rolar. Então você pode ficar 2, 3, 5, 10 minutos sem o cara.
2: Se o goleiro tivesse, não tivesse sido atendido,
1: foi uma piada
2: e tivesse caído...
4: Aí foi, não, lá esse lance...
2: Se tivesse ficado 2 minutos caído, tudo bem, mas ele não ficou.
0: Olha o exemplo que tá acontecendo. O Bernabé foi agredido agora.
1: É. E aí, agredido é forte.
0: Peraí. Eu aumentei. Ah, viu? Tá. Ele foi atingido. Viu? Ele foi falta, não foi,
1: Capelazzo? Foi falta, mas tudo bem.
0: Falta agressão, clara. Não, calma. Falta clara na frente da Edna, ela não marcou.
1: De quem?
0: Da Edna Batista.
1: Ah, da Edna.
0: Sabe o que tá acontecendo agora? Ele tá fora do campo esperando pra voltar. Porque ele
4: recebeu atendimento
0: médico. Porque ela acha que não foi falta. Foi uma falta claríssima na entrada da área. Claríssima. Olha só, aí tá um erro. Eu ia elogiar a Edna, que o Capri defende desde que ela surgiu. Olha, ó, tá fora do campo. Volta logo, cara.
1: Calma, Preta. Calma.
0: Ela tá errada. Calma,
1: 0 pro Inter.
0: Mas não é isso, ela calma. Tá errada lá. Ela tá errada.
1: Ih, olha lá, jogando...
2: Mas o Preta não torce pro Inter, torce por pessoas. Torce
0: por pessoas.
2: Você não torce pela Edna?
0: Não.
4: Mas ela é simpática, Preto.
0: Ué, então, ela se defende simpática. A Edna desde que ela surgiu, né, Gabriel?
4: Tu defende a Edna desde que ela surgiu. Ela é igual a todos os outros árbitros. Ela é nada na pior, média.
1: Capri. Ah, ela tá na mesma prateleira do Bruno Arneu de Araújo, do Zanovelli. Né? É lembra? É, mais ou menos, põe aí no balaio.
4: Mas então, na média, tá na média ali. Quem é o bom? Tem dois Klaus. Hoje, mais ou menos. Então,
1: o Lacerda.
4: O resto é todo mundo igual, do mesmo nível ali. Tudo do mesmo pacote.
1: O Candancé é bom também, eu gosto.
3: É bom, gosto também.
0: É o piadista.
1: Por quê?
0: O Candancé é fraco.
1: Meu amigo.
0: É
1: piadista. Quem fraco?
0: O melhor é o Davi Lacerda, que apitou muito bem.
4: Ontem apitou bem.
0: Corinthians e Cruzeiro.
2: Exato, e o moleque de ontem, 26 anos, Lucas Casagrande.
4: Pois é. Não teve interferência no resultado.
2: Dizem por tem aí que potencial. Está sendo preparado para ser
4: ele tem
2: o
4: potencial
2: da CBF
4: nos tivemos. O Luiz de Colina dos Trópicos. É.
1: Não tivemos lances capitais no jogo ontem também, né?
2: Ele só errou nisso daí de tirar o
1: negócio. Aí ele foi mal. Mas lances capitais, o pênalti,
4: não teve interferência no resultado.
0: O Lacerda é o novo FIFA. Próximo FIFA é o Lacerda.
1: Ah, Davi sim.
0: Lacerda.
2: E o Hilton?
0: O Hilton já está se aposentando, acabou, né? Eu acho. Acho que deu para ele.
2: Denis, né? Será que acha que ele vive até os 80? Não, né?
1: Acabou, chefe.
0: O Hilton apitou ontem ABC e Nacional de Manaus. Tá de ontem,
1: agora, teve uma parada. Vocês viram aí o Daronco? O Daronco, ele apita um jogo decisivo de Copa do Brasil e no dia seguinte, de Campeonato Brasileiro, um Palmeiras e Fluminense, e Palmeiras, no dia seguinte ele tá no Sul apitando um Campeonato Amador. Nada contra, tá? Eu acho que, mas a partir do momento, atenção, o que você foi no sinal de dinheiro, atenção.
0: Então peraí,
1: vamos lá. Eu não sou elitista aqui. Nós, por exemplo, nós jornalistas, nós temos outros centros de custos também para poder trabalhar. A Band abre essa possibilidade para que a gente possa fazer outros trampos.
0: Se for convidado para narrar
1: um
0: jogo do futebol de
1: Mas o meu ponto de vista é o seguinte: a partir do momento que o árbitro virou uma figura profissional em carteira através da CBF, eu acho que esse árbitro no dia seguinte já está apitando um jogo de várzea. Sem estar se preparando para uma rodada de fim de semana que vem.
0: Deve ter havido permissão.
1: É uma boa semana, João. Não, é uma discussão válida.
2: Mas tem que
1: válida.
2: Ver os boletos que ele tem para pagar.
1: Não. Por isso que eu não estou sendo elitista aqui. Não, só difícil. Tem que apitar. É que eu fico muito chocado que ainda um árbitro de futebol, ele tenha que parar.
2: Precise disso.
1: Exatamente. O Daronco precisa disso. Precisa. Então tá errado, porque a CBF é bilionária e ao invés de remunerar o cara de forma exclusiva, ó... Por exemplo, tem empresa que faz isso. Ó, você, eu vou te remunerar X porque eu quero você exclusivo. Não vai fazer nada em outro lugar. Ponto. Deveria ser a mesma coisa com a arbitragem. O Felipe Fernandes de Lima quase morreu. Ele apitou um jogo entre Corinthians... Foi em Itaquera. Corinthians e Galo, pode ser? Corinthians e Galo. E
0: não,
1: dois...
0: ele é mineiro. Corinthians e alguém.
1: Não. Foi Corinthians. Tem razão. Foi Corinthians e alguém em Itaquera. Sim. Dois dias depois, ele estava no interior de Minas apitando e teve um mal súbito. Esses caras têm que ser preparados e focados para fazerem apenas uma profissão. Uma função, que é apitar no quadro da CBF/FIFA. Esse é o meu ponto de vista.
0: Se eu não estou enganado, o Davi Lacerda, ele é marceneiro, né? Ou ele trabalha numa empresa de marcenaria, alguma coisa assim.
4: De onde é o Davi Lacerda?
0: Ele é de Espírito Santo. Da capital, Vitória.
3: Mas pra fazer um armário, ele pode, vai.
2: Tudo bem. Davi Lacerda, ou marceneiro.
1: O marceneiro.
0: Não, confirma, eu acho que é isso.
3: Legal. Fazer um armário é tudo legal, bem. Pô.
2: Não, que é uma
3: deveria,
2: profissão
3: eu concordo
2: muito bacana. Com
0: E outra é
2: raro.
1: Profissão de Cristo, né?
0: Os marceneiros estão cobrando caro, hein?
3: É raro eu concordar com o Capela, mas eu acho que ele deveria receber uma grana suficiente para ser exclusivo de Série A e B do Campeonato Brasileiro.
4: Essa é a tendência
1: eu também acho.
4: Que a CBF
3: vai agora fazer uma porta, um armário futuro. De vez em quando, pode também que a marcenaria.
1: Fazer uma montagem,
3: a marcenaria,
1: né?
3: Não complica.
2: Quem que é o marceneiro aí?
1: Não, assim, Davi Lacerda.
0: O Daronco. Bueno, confirma isso, Davi Lacerda.
2: Davi Lacerda é o marceneiro. A porta é o Daronco.
3: É o armário, velho.
4: É o armário é o Daronco. Mas ele deu uma enxugada ao Daronco, viu?
1: O Marcelo de Lima Henrique deu entrevista, ele é fuzileiro naval, cara.
3: Que isso, velho.
1: Fuzileiro naval.
2: Marcelo de Lima Henrique?
3: É. E você fica cornetando, velho.
1: Não, eu gosto dele.
4: Ah, que bom. O Hilton é policial?
1: Gerente de serralheria.
0: Gerente de serralheria.
4: O Hilton é policial, né? O Hilton Pereira Sampaio. Você teve uma entrevista. Você entrevistou o Hilton aqui, não foi?
1: Ele falou? Eu entrevistei.
4: Acho que é policial, se eu não me engano.
1: Tanta coisa na cabeça.
0: O Batlanhar não quer ele em Londres. Só isso que eu posso dizer. Em Londres, a Scotland Yard não quer nem ver ele pintado de olho.
1: Você acha que a guarda real aceitaria ele fazer a escolta da princesa, da rainha?
0: Ele, ele pensou em fazer um tour lá pelo
2: tem
0: Palácio de Buckingham.
2: Tem ex-policial, tem professor. Tem um que eu esqueço o nome. Eu, uma vez me encontrei com ele no aeroporto, tinha pitado um jogo. Ele tinha uma loja que vendia coisas para árbitros. Então todos os árbitros compravam.
1: Não era o Voaden?
2: Será que era o Leandro? Não, acho que não era o Voaden, era outro. Você acredita? O cara tinha uma loja que vendia coisas de arbitragem. E outra, é
4: cartão de... amarelo, cartão
2: não, a responsabilidade vermelho. É do o árbitro precisa cuidar dos equipamentos
4: bandeirinha,
2: dele. É tudo, apito, tudo, é.
1: Agora eu posso usar uma pergunta para vocês?
0: O acaba de secar, porque não, ele falou gol do Inter antes e o Carboneiro perde um gol
1: não, feito. Eu faria
3: no
1: esse
3: momento,
1: gol.
3: No momento que Pretzel, não é que ele vai chegar daqui a 30 anos, não chega no final da noite de hoje.
2: Falaram tanto da camisa bonita do Remo, o Remo não tá usando
1: branca. Eu tenho uma pergunta para vocês, são mais jurássicos da comunicação esportiva desse país, é, mais experientes.
2: Fala que a gente vai morrer os 80, o outro é jurássico, né? Estamos perdidos.
1: Qual aqui. É a função do bandeirinha no futebol brasileiro?
2: Nenhuma, hoje. Mais.
1: Por hoje que não tiram o bandeirinha?
4: Hoje é um acréscimo, né?
1: Em breve. Por quê? Porque
4: eu vou te falar por quê. De cota, né?
1: O impedimento semiautomático tá aí. E o bandeirinha, ele não ergue mais seu instrumento, ele só ergue quando vibra a bandeira. É verdade, ele não ergue mais. Por quê? É. Porque vibra
4: ele
1: na bandeira
4: marca,
1: dele
4: sem marca automático, falta,
1: ele marca. Ele pode ajudar a marcar um pênalti eventualmente. Quando na tua vida coisa. Você lembra um assistente marcando um pênalti no futebol
4: brasileiro? Ele mata.
1: Me lembra um.
4: Hora que ele abaixa a bandeira e vai pra linha de fundo, é pênalti. Vários já marcaram.
1: Me lembra um. A gente não lembra porque há décadas não acontece.
4: Não lembro.
1: Os caras viraram duas plantas.
3: Eles estão meio sem função mesmo.
1: Zero função.
4: Isso é verdade.
3: Mas eles marcam falta na lateral.
4: Eu não acabaria com o bandeirinha. Eu acho que é um a mais, lá mais dois.
3: Olha,
4: lá
3: pra... olha se a bola tá dentro da marca
2: de escanteio. O problema é se você acabar com o bandeirinha.
4: Isso,
2: se você...
4: tá em cima, não, tira. Põe
3: marca a reversão, ajuda se você na reversão.
2: Se você acabar com o bandeirinha...
3: Mas próximo... tão meio sem função mesmo.
2: Se você acabar com os dois bandeirinhas, o próximo passo vai ser qual?
1: Arbitragem.
2: Acabar com o árbitro. Então deixa o bandeirinha lá.
4: O bandeirinha hoje, ele tá muito escorado no VAR.
1: Total.
4: Né? Ele tá escorado no VAR. Não, então,
2: e o árbitro?
4: Ele tem o conforto de saber que quase. O VAR conserta muitas coisas. Antes do VAR... Quantas vezes a gente via bandeirinha tomando dura, torta e direita? Pô, bandeirinha tomava dura toda hora, rodinha no bandeirinha. Coitados. Porque marcava impedimento ali que o jogador achava que não era impedimento. Os caras tomavam baita dura. Hoje ninguém mais reclama com bandeirinha.
2: Ninguém mais
4: reclama com bandeirinha. Coitado. Felizmente, ainda bem, porque não tem que reclamar mesmo, né? Porque hoje o VAR roubou esse espaço aí de reclamação
0: para dos árbitros
4: assistentes. Que, aliás, o nome correto é árbitro assistente.
1: Bandeirinha
4: é só para...
0: Né, o quarto árbitro, né? Participa muito mais do que os bandeirinhas.
1: Muito mais. Ele
2: fica de babá de treinador.
0: Não, muito mais, ele também pode indicar o acontecer isso na minha frente.
4: Aqui. Ele
0: pode
4: avisar. Árbitro, esse tem função importante. Mostra esse aqui. Aí, dá amarelo para aquele lá.
1: Lembra na ressacada?
2: Marcelo Rangel tá fechando o gol ali pelo Remo. Merece seleção?
3: Não, uma oportunidade.
0: Mas é bom goleiro. Não,
2: bom goleiro,
0: tô falando goleiro. Aí. Tem 36 anos, bom goleiro. Outro
1: dia, ontem eu tava ouvindo a transmissão, e aí quem que foi que falou? Foi o Pretzel? Não sei se foi o Pretzel, não lembro, quero ser injusto, mas falaram do Otávio. O Otávio Ronaldo, é um potencial.
0: Ronaldo,
1: foi o Ronaldo?
0: Ulisses,
1: Ronaldo. É, um potencial goleiro para ser. Por
0: eu
1: favor,
0: quieto,
1: pessoal. Jogador de 20 anos, já mostrou não sei quantas falhas. Muita calma nessa hora, só porque é jovem, vão testar em seleção brasileira. Pelo amor de Deus, né?
0: Eles falam.
1: Mas goleiro como um zaço.
2: Contra o Flamengo, ele foi mal no primeiro tempo. No segundo, ele jogou
1: como
2: mal.
1: Como um zaço.
0: Uma transmissão democrática. Eu fiquei quieto quando eles pediram o Otávio na seleção. Transmissão
1: democrática. Eu quase caí pra trás.
4: Calma, né? Aliás, essa é uma boa discussão. Na convocação aí, na próxima do Ancelotti, pra esses amistosos aí, quem é que vai ser goleiro da seleção brasileira?
0: O Everson. Eu acho que o Everson merece.
1: Não, ele vai levar o Alisson, gente.
4: Vocês estão de brincadeira.
1: Você acha que ele, acha que ele vai cortar?
0: Quais são os goleiros, Capri?
4: Então, é isso que eu tô perguntando aqui.
0: Não, o Everson, tu acha que não pode ter uma chance, o Everson?
4: O Everson?
1: Não, ele não vai chamar.
4: Ah, não.
1: Não, não vai chamar. Eu vou te cantar os Fábio. Três goleiros. Eu vou te cantar os três goleiros,
4: Fábio,
1: tá?
4: Fábio não.
1: Ele
4: Fábio
1: vai levar o Alisson. 50
0: anos de 2030,
1: ele vai levar o Alisson.
2: Vocês estão com preconceito.
4: Ele não vai levar o Alisson. Ele
1: vai levar o Alisson. Sabe por quê? Porque o Tafarel tá lá.
4: Não,
1: ele vai levar o Alisson.
4: Ele vai convencer o
1: ele
4: Tafarel.
1: Ele vai levar o Bento. E ele vai levar o Hugo. Ele vai levar esses três caras.
3: Ah, não. O Bento é fraco.
4: Mas o Hugo não tá merecendo. O Carlos Miguel não tá merecendo. Não tem. Por merecimento. Não tem ninguém hoje no Brasil aqui jogando para ir para a seleção.
1: Carlos Miguel.
0: Eu acho que ele vai testar o Carlos Miguel e o Hugo.
3: O Bento.
0: Tem razão.
3: Acho que Bento, eu não sei da onde que tiraram que esse cara é jogador.
0: Não interessa. Ele vai chamar. Eu acho que ele vai chamar
1: o Foi bem no Atlético,
0: o Tafarel.
2: E o John?
0: O John tá na Inglaterra, mas se machucou.
4: Por aí,
0: se machucou de novo.
4: É um alerta aí o gol da seleção, hein?
1: E o Volpe?
4: É um alerta.
1: E o Rafael?
2: Não, tô falando os nomes dos goleiros que são dos grandes clubes do Brasil.
4: Leva o Muralha, pô. Leva o Muralha de novo.
0: O Tafarel, falaram que não ia ficar, né? Mas até agora nenhum anúncio oficial, que ele tá fora. Né? Acho que vai ficar mais um pouquinho.
4: Bom, minha gente, ó, 8h31,
2: tem que ver se o
4: Ancelotti uma hora falando sem parar. O Ancelotti vai seguir.
2: Vamos esperar. Não sei se chega até a Copa de 2030, não.
4: Ah, bom.
3: É daqui a 30 anos?
2: Daqui a 4 acontece muita coisa.
4: Na próxima data FIFA, mês que vem, ele vai estar lá. Bom, minha gente, vamos para o intervalo rapidíssimo aqui, muito rápido mesmo, que é o seguinte, olha só. Davi Lacerda, preste atenção nesse recado de João Paulo Capelanes. Você que serra tudo aí, você que é o rei da serralheria, da marcenaria, precisa construir aí. Presta atenção no que diz aqui João Paulo Capelanes.
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3: Amigos da Rádio Bandeirantes, aqui quem fala é Ronaldo Giovanelli. O Corinthians foi amassado ontem pelo Cruzeiro jogando em casa, hein? O Cruzeiro, quando quis jogar, colocou o Corinthians na roda e mostrou que a qualidade está no time do Cruzeiro. E no time do Corinthians é mais um catadão. Eu não sei como o Diniz consegue. E não tem material para colocar no segundo tempo. E ontem foi uma prova de que as contratações feitas pelo Corinthians são inexistentes, velho. Porque o Mateuzinho foi engolido, o Biduzinho foi engolido. Deu dó de ver, deu dó. A sorte do Corinthians foi que o time do Cruzeiro começou com o time reserva. Porque se vai com o time todo, também já era. E o Palmeiras, né? O Palmeiras sendo beneficiado mais uma vez pela arbitragem, com um pênalti, uma bola na mão dentro da área. E o Daronco, mano, falou que não foi anormal, lance normal. É brincadeira. Mas o Flamengo encostou e o barulho está acontecendo no Campeonato Brasileiro. 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
5: Oito e quarenta, hora de conferirmos o craque bom demais da rodada. E daqui a pouquinho tem a conferência do palpitômetro. Mas agora vamos escolher o craque bom demais da rodada.
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7: E são cinco opções hoje, cinco jogadores escolhidos aqui por nossa produção, pra gente eleger o craque bom demais. Hulk do Fluminense, Pedro do Flamengo, Gabigol do Santos, Coelho do Atlético Mineiro e Bruno Rodrigues do Cruzeiro. Começamos com você, João Paulo Capelletti.
8: Não tem assim um cara unânime, né? É. Tô com dificuldade, não vou mentir pra vocês. Mas eu acho que eu vou...
6: Tem que votar em um.
8: É difícil, viu? Difícil essa rodada. Ele perdeu um gol na primeira etapa, mas abriu o caminho no segundo tempo num lance totalmente despretensioso. O predestinado, meu voto vai no Gabigol.
6: Gabigol, primeiro voto pra craque bom demais. Senhor Denis Gavazzi.
8: Pedro.
6: Um voto Pedro Quesada, outro voto Gabigol. Um a um. Craque bom demais.
5: Vai, Capri. Não, eu tô com o João, acho que não teve, assim, a rodada não teve um grande nome, um cara assim que se sobressaiu demais, mas eu também vou ficar com o Pedro.
6: Dois votos Pedro, um voto para o Gabigol.
5: Gabigol.
6: Teu voto, Quesada, craque bom demais.
7: Eu vou de Gabigol. Então, dois Gabigol, dois Pedro.
6: Perfeito. Eu vou votar no Coelho pra mim. O craque bom demais, que eu acho que ele foi decisivo pra dar vitória pro Atlético Mineiro sobre o Grêmio. Coelho, pra mim, é o craque bom demais. Então, Lucas Bueno, dá desempata agora.
7: Você tem que escolher entre dois aí, Pedro ou Gabigol?
6: Não, vem aqui no microfone
8: claro, pra votar. Claro, fala aqui, mano. Eu acabei de ver o lobby do Capelletti.
9: Eu voto no Gabigol.
10: Ele narrou esse jogo?
8: Quem?
10: Você?
8: Eu? É. Não sei. Ah, meu produtor é meu parceiro, velho.
6: Gabigol é o craque bom demais, com uma certa... Né,
10: uma certa pressão.
8: Uma certa pressão.
6: Uma certa pressão. O Lucas Bueno ia votar em outro cara, mas no caminho mudou de ideia. Então, Gabigol é o craque bom demais. 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
10: João Paulo Capelan.
4: E o Peixe vai tentar descer mais uma vez. A bola foi soltada na intermediária, campo de ataque, Gabigol na grande área pra fazer. Faz, Gabigol!

0: Peixe! Faça o book imediatamente! Faça o book imediatamente! O Santos estava mordinho, quietinho, caladinho no jogo, mas bastou uma boa descida. Levantamento da entrada grande área falhou. A linha burra do Vasco falhou. O Gabigol saiu atrás e chegou na frente na velocidade do Puma Rodrigues, que acabou de entrar. Tá com gás novo, mas não foi páreo para parar Gabigol. Na cara do gol, Léo Jardim saiu gigante, mas ele só colocou por baixo do goleiro. Gabigol, Gabigol, Gabigol, o Santos é gigante, o maior clube da terra vai pra rede. Gabigol, fala dele, fala dele, ele vai pra rede.
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6: E nenhum dos brasileiros tem vida fácil nessa semana de Copa Libertadores, com os jogos de volta das oitavas de final. Amanhã, terça-feira, o primeiro deles entra em campo. Fluminense pega o Rivadavia na Argentina, depois de ter empatado no Rio em 0-0. Outro jogo na quarta-feira, o Palmeiras, que vai ao Paraguai pegar o Cerro Porteño em São Paulo, ficou no 1-1. No mesmo dia, tem confronto brasileiro de Flamengo e Cruzeiro no Rio de Janeiro, em Minas Gerais, também empate 1-1. Na quinta-feira, mais dois jogos. O Mirassol enfrenta a LDU. Neste jogo, o Mirassol empatou em casa. Portanto, vai à altitude de Quito, precisando da vaga. E o Corinthians, que trouxe o 0-0 da Argentina, decide em casa também na quinta-feira, diante do Rosário Central.
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7: São 8 horas e 48 minutos, terminou o primeiro tempo lá em Porto Alegre, o Inter vai vencendo o Remo por 1-0, intervalo de jogo. Eu quero atenção, João Paulo Capelanes, a trilha que mostra que aqui é a casa do debate. O Grupo Bandeirantes.
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0: Gostastes do primeiro tempo do Colorado, Pretzel?
1: Dois gols imperdíveis que o Carbonero deixou de fazer, o Bruno Henrique também, era para estar 3-0, mas está só 1. Então o jogo está aberto ainda, um jogo perigoso pela realidade do Inter, mas o Inter fez um primeiro tempo muito bom. Primeiro tempo muito bom do Inter para sua realidade, mas era para ter matado o jogo já, né? Tá tudo aberto ainda, 1-0, mas tá ganhando.
0: Vamos conferir o palpitômetro então? Vamos conferir os palpites da equipe na rodada 23 do Brasileirão. Vamos lá, João Paulo Capelani.
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0: Palpitômetro para a rodada número 23 do Campeonato Brasileiro. Começando por este sábado, Maracanã, Fluminense e Palmeiras. Vai, Quesada.
3: Empate 1-1.
0: Fala aí, desculpa. Denis.
4: É. Não, desculpa. 2-1, Fluminense.
0: Para mim vai ser 2-1, Palmeiras.
1: Capriote, chato, velho.
5: É uma ala também, irmão. Eu gosto
0: vai, de ti,
1: mas nessas horas vai, também, eu te quero distância de ti, né? Não vou mudar. 2-1, Palmeiras.
0: Fala aí, Lucas Bueno.
6: Palmeiras e Fluminense, o Verdão vence por 2-1 a equipe do Fluminense.
0: Tá louco, vai, João.
3: Ah, vou mudar. 1-0, Palmeiras.
0: Manuel.
7: Fluminense 1, Palmeiras 1.
0: Muito bom. Atenção, Atlético Paranaense e Bragantino. Sábado na Arena da Baixada. Fala aí, Quesada.
3: Atlético Paranaense 2-0 no Bragantino.
0: Fala, Denis.
4: 2-0 para o Furacão.
0: Vai ser 3-1 Atlético Paranaense.
1: Ufa. 2-1 Atlético.
3: Não, velho.
0: Fala, Lucas.
6: O Atlético Paranaense vence por 2-0 o Bragantino.
0: Fala, João.
3: Ah, eu vou mudar de novo. 1-0 Atlético.
0: Nope. E aí, Manuel?
7: Atlético 1, Bragantino 0.
0: Boa, Manuel. Sábado, 9 da noite, Morumbi, São Paulo e Coritiba. Vai, Quesada.
3: São Paulo 2, Coritiba 1.
0: Denis.
4: 2-0 Tricolor Paulista.
0: Eu queria esse palpite aí. Eu não vou mudar, não. 2-0 São Paulo. 1-0. Fala aí, Preto.
1: 1-0 São Paulo.
0: Fala, Lucas.
6: O São Paulo vence por 2-1 a equipe do Coritiba.
0: Fala, João.
3: 2-1.
0: Fala, Manuel.
7: 1-1 São Paulo e Coxa.
0: Domingo, 4 da tarde, São Januário, Vasco e Santos. Fala, Quesada.
3: É Vasco 2, Santos também 2.
0: Nossa. Denis.
4: Vasco 2-1.
0: É. 1-1. Fala, Pretzel.
1: 1-0, Vasco.
0: Fala, Lucas.
6: O Vasco vence por 1-0 a equipe do Santos.
0: Fala, João.
3: 2-1, Vasco.
0: E aí, Manuel?
7: Vasco e Santos, 2-2.
0: Domingo, 6:30. Campos Maia, Mirassol e Flamengo. Fala, Quesada.
3: Mirassol 1, Flamengo 3.
0: Errou! Denis.
4: Flamengo vence, hein? 1-0.
0: Pra mim vai ser 2-1 Flamengo.
3: Capriote, como capri, você é chato, capri, velho.
1: Capri.
0: Fala, Pretzel.
1: 2-1 Flamengo.
0: Fala, Lucas.
6: O Mirassol perde de 3-1 pro Flamengo.
0: E aí, João?
3: Eu vou de 1-0. Flamengo.
0: Manuel.
7: Mirassol 1, Flamengo 2.
1: Ah, dá um tempo, não.
0: E finalmente, Corinthians e Cruzeiro. Fala, Quesada.
3: 1-0 Corinthians.
1: Opa, que não acontecerá.
0: Vai, Denis.
4: 2-1 para o Cruzeiro.
0: Para mim vai ser 0-0.
1: 0-0.
3: É bem capaz.
1: Mas eu vou ficar no empate também.
0: 1-1. E aí, Lucas?
6: Corinthians e Cruzeiro empatam em 1-1.
0: Fala, João.
3: Coringão vai ganhar 2-1 pro Timão.
0: E aí, Manuel?
7: Corinthians e Cruzeiro 2-0 pro Timão.
0: Bem, dito tudo isso, muita bobagem
3: que
0: também.
3: Que ridícula rodada, hein? Pelo amor de Deus.
0: Atenção.
1: Parabéns ao Manuel, que lavou está São Paulo.
3: Parabéns ao Denis. Não, Denis arrebentou.
8: Peraí, o líder sou eu. Cadê o elefante em cima da árvore?
1: Não, mas
8: Pretzel?
1: Ainda faltam 20 rodadas.
8: Velho. 20? Vocês estão ampliando esse negócio aí. Desde a terceira rodada, eu tenho sofrido um assédio. O que isso é assédio hoje em dia?
0: É bullying,
8: assédio
0: é bullying.
8: Senhor.
1: Não, bullying, faltam 15, pelo menos.
8: Dizendo que eu era um elefante em cima da árvore.
1: 15 rodadas.
8: Agora, não só abri em relação a todos vocês, como tenho resultados corretos aqui.
0: Bom, é o seguinte, não ó. Denis Gavazzi lidera com 75 pontos. Leandro Quesada, vice-líder, 73 pontos. Eu tô em terceiro, hein? 70 pontos. Oh. Tô na butina dos dois aí. Tô só na cola. Depois, Alexandre Pretzel, quarta posição, 67 pontos. Lucas Bueno, em quinto, com 63. João Paulo Capelanes, vice-lanterna, 54. E Manuel Zaidan, grande Manu, 51 pontos, mas com viés de alta o nosso Manu aí. Vai buscar.
8: Mas na rodada ele me passa. O Manuel vai passar o...
1: Vai passar o João, já.
5: Você tá muito bem,
8: viu? Não, mas eu sou atual campeão de tudo, então não tem problema.
1: Mas tu é igual o Corinthians na Copa do Brasil, né?
8: Não conseguiu
1: defender o título.
5: O título do ano passado tá no tapetão, no STJD, só pra você saber, tá?
0: Ô, João! Oi! Construímos aqui um placar do palpitômetro, mas quem quer construir de verdade tem que fazer o quê, hein?
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0: mas ali, tá, ali na ponta está a geração de Justin Bieber.
1: Se você não falasse que é o Justin Bieber que tá cantando, eu jamais
2: saberia. Pela voz, aqui, ó, aqui, ó. Você não identificaria?
1: Jamais.
0: Uma pergunta. Justin Bieber ou Elton John?
2: Ah, Justin Bieber. A gente tá mais que o Elton John.
1: Tá bem.
2: Olha aqui, atenção, atenção, atenção, atenção, Gabriel.
1: Ainda bem que o programa acabou.
3: É isso que dá. Mas aí, o Capri.
1: Justin Bieber toca no Rock in Rio?
2: É, não.
1: Justin Bieber nem sabe onde fica o Rock in Rio.
2: Rock in Rio é lugar de
1: Justin
2: rock.
1: Justin Bieber nem sabe onde é o Rio de Janeiro.
3: Eu gosto do Justin Bieber, mas deveria tocar. Deve ter um dia que o pessoal gosta disso aí.
4: Tá, provavelmente. Eu recebi um vídeo do Stevie Wonder cantando no tributo a Lionel Richie nos Estados Unidos.
1: Nossa, olha aí que maravilha.
2: Década de
4: hoje. O Lionel Richie chorou ouvindo Stevie Wonder. É um monstro Stevie Wonder, né?
1: Monstro.
2: Isso é até isso. Até o Stevie Wonder enxerga que Justin Bieber é melhor que Elton John. Até ele sabe.
1: Eu
2: sou fã do Stevie Wonder.
1: Agora que eu
2: já tenho a coletânea
1: da Princesa. Chega. Ó, amanhã, pré-jogo de São Paulo e Bolívar, hein?
2: Opa!
1: Amanhã.
2: Eu que narro, não.
1: Não.